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2: No profeta Jeremias, capítulo 9, versículo 23 e 24, está escrito: Assim diz o Senhor: Não glorie o sábio na sua sabedoria, mas o que se gloriar, glorie-se nisto, em me conhecer e saber que eu sou o Senhor. Hoje, mais do que nunca, é importante conhecer Deus. Conhecer Deus no que é possível. A inteligência humana não alcança todo Deus, mas o curso de teologia tem método. Então, tem uma disciplina no curso de teologia, no início, que se chama metodologia teológica. A metodologia é algo como uma gramática, cheia de regra. Então, quando você conhece a metodologia, para você chegar ao conhecimento de Deus, para aproximar-se de quem é Deus, para mergulhar nesse Deus, então você vai evitar fazer futrica teológica. Porque a gente vê muita gente que fala de futrica teológica e que, quando estuda um pouco mais, começa a desconsiderar tudo aquilo que aprendeu lá, porque aprendeu errado. Tem muita coisa errada que as pessoas, né, não sabem. Não sabem, aprendeu errado, ensinam errado, propositalmente. Pois é, quem não der 10% vai para o inferno? Quem não der 10% de dízimo? Claro que não. Mas então, é importante fazer teologia. Nós vamos começar mais um semestre do curso de teologia em agosto. Procure a Ana Maria aqui no seminário, de segunda a sexta, de 7 a 16h30.
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Essa é a linda música do Gerson Rufino, Tua Cruz. Ótima noite pra você que tá aí acompanhando nossa programação, tá de boa, acompanhando o programa Fica Conosco, Senhor. Toda noite a gente tem esse encontro aqui marcado, tá bom? Todas as noites a gente vai estar aí, né, acompanhando músicas cristãs, momentos de oração, momentos de meditação. Então você que tá aí acompanhando é convidado a estar com a gente. Mas é nesse mês de aniversário da Rádio Catedral, quem ganha o presente é você, viu? É, olha só, uma forma bem carinhosa de agradecer você pela sua audiência, pelo seu carinho, né? Por todos os dias estar aí acompanhando conosco. Durante todo esse mês de julho, a gente vai sortear aí vários prêmios, né? 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E no dia 15, hoje que dia? Hoje é dia 13. Dia 15 de julho, é a data que a gente vai comemorar, né? Completar 20 anos de Rádio Catedral. Também teremos um sorteio especial. Então, fique ligado, depois de amanhã, dia 15, um sorteio especial pra você que tá aí acompanhando a Rádio da Arquidiocese de Juiz de Fora. 20 anos, hein? Você tá doido? Você que tá aí, há quanto tempo você escuta a Rádio Catedral? Você lembra quando começou a Rádio Catedral? Quando a rádio entrou no ar? Hein? Você lembra? 20 anos já tem um bom tempo, já são duas décadas, né? Eita, nós. Agora eu falo uma coisa pra você. Eu tive o prazer de estar aqui desde o primeiro sinal da Rádio Catedral, né? Eu tive a honra de ser aí, de fazer parte da equipe que iniciou aqui os trabalhos, né, da Rádio

Arcanjo Catedral, lá em 2006, né? Quando ninguém sabia que ia acontecer, a gente estava aqui preparando, montando os equipamentos e colocando no ar o primeiro sinal, ainda em caráter experimental, 102.3. E hoje estamos aqui, olha só para você ver, que coisa boa, hein? Então, ou seja, a gente viu essa criança nascer, viu tornar aí maioridade, né? E agora 20 anos de Rádio Catedral, viu? Coisa chique. Você que tá ouvindo, fala comigo aqui, manda uma mensagem, 988976570. Há quanto tempo você ouve a Rádio Catedral? É, a Rádio Catedral impacta, você gosta de ouvir a sua companhia? Tem gente que fala, são vários testemunhos, fala: a Rádio Catedral alegra a minha vida, a Rádio Catedral sempre traz uma mensagem de otimismo, sempre me traz forças. Quando eu tô triste, eu sintonizo a Rádio Catedral. Quando eu tô feliz, eu sintonizo a Rádio Catedral. Enfim, né? Muitas pessoas falam, a nossa companheira da oração, através da rádio, a gente recebe graças, paz, é. Bom, o que eu posso dizer é que essa é uma ferramenta poderosíssima de comunicação. O rádio, ele continua vivo e forte no coração de todo o brasileiro, viu? Tenha certeza disso. Pesquisas recentes mostram que o rádio, entre todos os veículos de comunicação, foi considerado o rádio o de maior credibilidade. Olha só, as pessoas, elas confiam no rádio, né? E o rádio, ele tem um trabalho de utilidade pública, tem aí uma força que é uma coisa impressionante. Sem falar que você sintoniza lá no seu rádio, né? No seu carro, na sua casa, e não paga nada, né? O sinal tá lá, é só ter energia ou pilha lá no seu radinho e você vai escutando a rádio aí por todos os cantos aí que você tiver, né? Então, o rádio, ele continua firme, ele continua forte, são milhares de pessoas que acompanham com a gente. Eu falo com total precisão, né, que esse é o veículo de comunicação, de maior poder de comunicação da Arquidiocese de Juiz de Fora, viu? Esse, sim, milhares de pessoas que acompanham com a gente, não só pelo rádio, né, mas também pelas as redes sociais, pela nosso stream da internet. E, ó, só para você ter uma ideia, a Rádio Catedral, ela tem mais de 15 mil streams, 15 mil pessoas ouvindo pelos streams, isso mensalmente. É muita gente, né? É coisa que não acaba mais. E no rádio, já sabe aquela infinidade de pessoas, tá bom? Então, você que tá aí, participa com a gente. Olha aqui, a Mari Lúcia tá falando com a gente. Magno, escuta a Rádio Catedral? Tem muito tempo, já não lembro quanto, mas já tem aí uns bons tempos, hein? Mais de 10 anos, eu tenho certeza que tem. Ô, coisa boa. Obrigado, minha querida, que bom, hein? Espero que continue ligado aí, né? Que a gente possa estar aí comemorando daqui a pouquinho, né, um futuro logo ali perto, 30 anos, né, que você possa dizer que está aí acompanhando, continua acompanhando com a gente, tá bom? Sejam bem-vindos à Rádio da Família, a Rádio da Arquidiocese de Juiz de Fora. Obrigado você por fazer parte dessa família. Obrigado, amigo colaborador. Você ajuda, você é braço forte. 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Padre Diogo Albuquerque canta Bondade de Deus.

0: Obrigado, Adriana Rides, por ter cantado comigo essa música em homenagem.
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1: 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O abrigo Santa Helena vão estar recebendo esse carinho aí, tá bom? Perguntei aqui, você escuta a Rádio Catedral há quanto tempo? Deixa eu ver quem fala. Oi.
2: Eu sou ouvinte da Rádio Catedral antes do meu menininho nascer. Eu já ouvia a Rádio Catedral. Eu trabalhava na Rezato e sempre andava com meu rádio ouvindo a Rádio Catedral. Trabalhava na Rio Branco, na Rezato, várias vezes. E quando eu vinha pela rua, eu vinha ouvindo o Rádio Catedral. 5 horas da manhã já estava ligado. E hoje meu menino tem 14, vai fazer 15 anos, dia 15 desse mês agora. E nós estamos sempre ligados na Rádio Catedral. Gente, esse rádio é muito bom. Que tá falando que é o Vandeci do Caiçaras.
1: Valeu, Vandeci.
2: Deus abençoe vocês todos.
1: Amém, meu irmão. Obrigado, viu? Obrigado pelo carinho.
2: Boa noite pra vocês.
1: Valeu. Ó, Vandeci, é um bom tempo já que escuta a rádio, hein? É, meu queridão. E você que tá ouvindo a gente? Tá ouvindo de onde a Rádio Catedral? Acompanha todos os dias. Nossa amiga Marta tá falando aqui. Magno, eu sou aqui do bairro Santa Lúcia. Acompanha a Rádio Catedral há muitos anos, né? E eu rezo o texto com vocês há mais de 10 anos. Eu acho uma bênção. E através dessa oração já consegui inúmeras bênçãos. Tenho muito a agradecer e a Rádio Catedral aí, muito feliz por ter ela aqui no nosso rádio todos os dias. Obrigado, irmã. Deus abençoe. 988-976570. Você que está em casa, participa com a gente. Dê seu boa noite, né? Fala com a gente aí na Rádio Catedral. 20 anos no ar, 20 anos levando a Boa Nova, 20 anos levando a Palavra de Deus até você. Isso é muito bom, né? É bom demais. Contar com você, contar com a sua audiência é bom demais, né? E saber que a gente está aí, vivos, vivendo um dia de cada vez. Isso é importante, a gente tem que viver a vida. Tem gente que às vezes fica reclamando, né? Reclama de tudo. Meu Deus, gente, você tem a oportunidade de estar aí vivendo, você está respirando, você está aí. Se vai trabalhar, reclama. Se está desempregado, reclama. É, infelizmente, a vida é assim. A gente tem os nossos compromissos, tem as nossas funções, né? Felizmente, a gente consegue fazer essas funções. Então, a gente tem que agradecer a Deus. Deus abençoe aí essa nova semana, hoje segunda-feira, né? Semana que está começando, que você tenha sabedoria para fazer as escolhas certas, fé para seguir, mesmo sem entender, com toda a serenidade, né? Às vezes você não entende, mas segue, enfim, segue em frente aí, tá bom? Segue em frente, que nenhum desafio roube aí a sua paz e que você sinta a presença de Deus, o agir de Deus na sua vida. E assim você vai conseguir aí, certamente, seguir nessa caminhada, seguir aí o seu dia a dia. Abençoada semana, vamos juntos na Rádio da Família. A Cristiane canta pra gente.

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2: Irmãos e irmãs, hoje estamos na segunda-feira da 15ª semana do tempo comum. A cor litúrgica é o verde. Jesus sempre promoveu os valores da paz. Quando, porém, esses valores são rejeitados, o discípulo não tem alternativa que não seja optar entre a paz de Jesus e a falsa paz da sociedade. A palavra de Deus sempre nos convida a lavar o coração de toda a maldade, injustiça, idolatria, que conflitam com a fidelidade devida à pessoa e ao projeto de Jesus. Na primeira leitura do profeta Isaías, capítulo 1, versículo 10 ao 17, ouvimos esta palavra do profeta: ouvi a palavra do Senhor, magistrados de Sodoma, prestai ouvidos ao ensinamento do nosso Deus, povo de Gomorra. Que me importa a abundância de vossos sacrifícios, diz o Senhor. Estou farto de holocaustos de carneiros e de gordura de animais cevados. Do sangue de touros, de cordeiros e de bodes não me agrado. Quando entrais para vos apresentar diante de mim, quem vos pediu para pisardes os meus átrios? Não continueis a trazer oferendas vazias. O incenso é para mim uma abominação. Quando estendeis as vossas mãos, escondo de vós os meus olhos. Ainda que multipliqueis a oração, eu não ouço. Vossas mãos estão cheias de sangue. Lavai-vos, purificai-vos. Tirai a maldade de vossas ações de minha frente. Deixai de fazer o mal. Aprendei a fazer o bem, procurai o direito, corrigi o opressor, julgai a causa do órfão, defendei a viúva. Essa profecia de Isaías, irmãos e irmãs, pode nos parecer um pouco estranho, como o Senhor não gosta dos nossos sacrifícios, do incenso, de nossas orações, mas aqui o profeta apresenta justamente a crítica forte e dura a todos aqueles que rezavam, ofereciam sacrifícios, mas no dia a dia de sua existência não transmitiam, não ouviam, não respeitavam as orientações, a palavra, a lei do Senhor. Por isso é tão bonito ver no final que o que agrada a Deus é a prática da justiça, a promoção do bem, da paz. Fazer com que o nosso coração possa levar ao mundo, às pessoas, aquilo que a palavra, o projeto do reino de Deus deseja para todos. Por isso, diante dessa profecia de Isaías, que é de fato muito dura, mas é uma palavra de orientação,

orientação do Senhor para todos nós, respondemos com o salmo responsorial. A todo homem que procede retamente, eu mostrarei a salvação que vem de Deus. Eu não venho censurar teus sacrifícios, pois sempre estão perante de mim teus holocaustos. Não preciso dos novilhos de tua casa. A resposta a essa palavra, rezemos juntos o nosso salmo. A todo homem que procede retamente, eu mostrarei a salvação que vem de Deus. Eu não venho censurar teus sacrifícios, pois sempre estão perante mim teus holocaustos. Não preciso dos novilhos de tua casa, nem dos carneiros que estão nos teus rebanhos. Como ousas repetir os meus preceitos e trazer minha aliança em tua boca? Tu que odiaste minhas leis e meus conselhos e destes a costas as palavras dos meus lábios? Diante disso que fizestes, eu calarei? Acaso pensas que eu sou igual a ti? É disso que te acuso e repreendo, e manifesto essas coisas aos teus olhos. Quem me oferece um sacrifício de louvor, este sim é que honra de verdade. A todo homem que procede retamente, eu mostrarei a salvação que vem de Deus. Glória ao Pai, ao Filho e ao Espírito Santo, como era no princípio, agora e sempre. Amém. O Evangelho de Mateus, capítulo 10, do versículo 34 ao capítulo 11, versículo 1. Naquele tempo disse Jesus aos seus discípulos: não penseis que vim trazer paz à terra. Não vim trazer a paz, mas sim a espada. De fato, vim separar o filho de seu pai, a filha de sua mãe, a nora de sua sogra. E os inimigos do homem serão os seus próprios familiares. Quem ama seu pai ou sua mãe mais do que a mim não é digno de mim. Quem ama seu filho ou sua filha mais do que a mim não é digno de mim. Quem não toma a sua cruz e não me segue não é digno de mim. Quem procura conservar a sua vida vai perdê-la, e quem perde a sua vida por causa de mim vai encontrá-la. Rezemos, irmãos e irmãs, ao Senhor à luz dessa palavra, para que possamos de fato no dia a dia, defendendo e promovendo a paz, a justiça, o direito, mesmo que para isso sejam necessárias tantas cruzes da incompreensão, da perseguição, da difamação, peçamos nessa oração a força do Senhor. Ó Deus, que mostrais a luz da verdade aos que erram para retomarem o bom caminho, dai a todos os que professam a fé rejeitar o que não convém ao cristão e abraçar tudo o que é digno desse nome. Por nosso Senhor Jesus Cristo, vosso Filho, na unidade do Espírito Santo. Amém. Meu irmão, minha irmã, que o Senhor te abençoe e te guarde. Fique com Deus e até amanhã, se Deus quiser.

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1: 10:30. Boa noite, você está na rádio da família. Fica conosco, Senhor, até meia-noite. Daqui a pouquinho tem a voz do pensamento, você acompanha.

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2: Muito boa noite, queridos filhos e filhas do Paternoster, o Pai de nosso Senhor Jesus Cristo e nosso Divino Pai Eterno. Eu sou o Frei Flávio Henrique, da obra dos pequenos monges do Paternoster, começando agora aqui pela Rádio Catedral FM de Juiz de Fora, também Rádio Cultura de Santos Dumont, mais um programa A Voz do Pensamento, invocando sempre com fé, devoção e amor filial à Santíssima Virgem Maria, que sua intercessão, seu auxílio, seus rogos por nós, que invocamos sobre o querido título de Divina Revelação. Rezemos então. Nossa Senhora da Divina Revelação, Virgem do Apocalipse, única filha de Deus Pai, que depois de Eva foi criada sem o pecado original, Imaculada Conceição, concebida sem pecado, para se tornar, como de fato se tornou, a única mãe de Deus Filho, única mística esposa do Divino Espírito Santo, única criatura de Deus, íntima da Trindade Santa, íntima do Pai, íntima do Filho e íntima do Espírito Santo, como jamais foi, é ou será em qualquer tempo, época ou circunstância, qualquer outra criatura, seja de origem humana ou de origem angélica.

0: Intercedei a Deus por nós que recorremos a vós. Revelai-nos a vontade soberana de Deus Pai. Revelai-nos a obediência perfeitíssima de Deus Filho. Revelai-nos a solicitude do Divino Espírito Santo. Revelai-nos a providência material e espiritual da parte da Santíssima Trindade. Ave Maria, cheia de graças, o Senhor é convosco. Bendita sois vós entre as mulheres. Bendito é o fruto do vosso ventre, Jesus. Santa Maria, Mãe de Deus, rogai por nós, pecadores, agora e na hora de nossa morte. Amém.
1: Naquele tempo, as autoridades mandaram alguns fariseus e alguns partidários de Herodes para apanharem Jesus em alguma palavra. Quando chegaram, disseram a Jesus: Mestre, sabemos que tu és verdadeiro e não dás preferência a ninguém. Com efeito, tu não olhas para as aparências do homem, ensinas com verdade o caminho de Deus. Dize-nos, é lícito ou não pagar o imposto a César? Devemos pagar ou não? Jesus percebeu a hipocrisia deles e respondeu: Por que me tentais? Trazei-me uma moeda para que eu veja. E eles levaram a moeda e Jesus perguntou: De quem é a figura e a inscrição que estão nessa moeda? Eles responderam: De César. Então Jesus disse: Dai, pois, a César o que é de César, e a Deus o que é de Deus. E eles ficaram admirados com Jesus. E aqui São Pedro apresenta um contraponto na esperança da vinda do dia do Senhor, questão da parousia, questão escatológica, que passa sempre pelo horizonte da fé da Igreja em todos os tempos, né? Mas ele coloca duas expectativas, né? Uma expectativa do fim do tempo, fim da história, o juízo final, dizendo: olha, esperais com anseio a vinda do dia de Deus, quando os céus em chama se vão derreter e os elementos consumidos pelo fogo se fundirão. Aí ele propõe isso como uma pergunta: é isso que vocês estão esperando? Aí ele quer apresentar aqui uma nova perspectiva, a perspectiva de esperança. Vocês estão esperando isso, estão esperando uma coisa negativa, né? E ele quer trazer aqui à luz da fé uma perspectiva diferente e diz: o que nós esperamos, de acordo com a sua promessa, são novos céus e uma nova terra. Ou seja, ainda que haja um fim, mas ele está de olho na restauração. E não no fim, sim, mas o que vem depois do eventual cataclisma, do eventual juízo derradeiro, do eventual não, um efetivo, né, de juízo derradeiro, quando chegar o dia do Senhor, o dia de Deus, que é o que ele começa dizendo, né, onde habitará a justiça, ou seja, a vontade de Deus será feita. E aí ele vai dizer: vivendo esta esperança, esforçai-vos para que ele vos encontre numa vida pura e sem mancha e em paz. Então, ou seja, começa a viver assim já agora, porque esse dia pode chegar, seja num juízo particular para cada um de nós, seja nesse juízo universal, escatológico, né? A gente tem que ser encontrado assim, né? Estar com consciência pura, sem mancha, em paz. Ora, e como a gente fica com consciência pura, sem mancha, em paz? De sedacá, praticar a justiça, fazendo a vontade de Deus, buscando a vontade de Deus, né? Então, e o Evangelho, nós temos uma curiosidade. O Senhor, primeiro, né? Coisa que aqui a gente pode tirar uma grande lição de aprendizado, uma lição moral concreta para a vida. Ficar desconfiado quando isso a gente tem que ficar. Confiar só em Deus, né? Maldito o homem que confia no homem. Mas ficar mais desconfiado ainda quando alguém que a gente sabe que está sempre, não parece que não nos quer muito bem, está sempre criticando, sei lá, que tem assim resistência com a gente. né,

E aí chega, assim, elogiando, chega agradando demais. Pode esperar que tem boi na linha, né? Tem, falando, brincando assim, como diz o ditado popular, de forma invertida, né? Tem mato neste coelho, né? Nem coelho no mato, né? Porque é pegadinha, né? É pegadinha do malandro, é malandragem, isso mesmo. Veja que é o que acontece aqui. Chegaram e disseram, já chega elogiando, dizendo, tem ciúme dele, tem inveja, sabe, tá incomodado. Ah, mas chega, né, ó, agradando, querendo afagar o ego. Mestre, sabemos que tu és verdadeiro, né? Cheio de elogios e não dás preferência a ninguém. Com efeito, tu não olhas para as aparências do homem. Você é um verdadeiro mestre, né? Mas ensinas com verdade o caminho de Deus. Aí agora a pegadinha. Dize-nos, é lícito ou não pagar o imposto a César? Era uma armadilha. Tanto que Jesus percebeu a hipocrisia deles, falsidade. Estava adulando só, sabe? Segunda intenção à vista. Atenção, fiquemos atentos, assim funciona o ser humano. Então é uma boa lição de vida para nós isto, né? E aí, agora, como o Senhor resolveu a questão, é que é maravilhoso. Traz aí uma moeda para que eu veja. Levaram a moeda. Aí ele diz, de quem é a figura e a inscrição que estão nessa moeda? Eles responderam, de César. Quando o nosso Senhor dá a resposta, dá a César o que é de César e a Deus o que é de Deus, ele não só está dizendo assim, olha, uma coisa é uma coisa, outra coisa é outra coisa. Está demonstrando a hipocrisia deles sem chamar de hipócritas. Fala assim, olha, isso é de César, o que vocês estão fazendo com isso na mão? Vocês estão querendo dar lição de Deus para mim, me criticar? Mas o que vocês estão fazendo? Por que vocês? Vocês têm que pagar mesmo imposto, não é de vocês isso? Por que vocês não têm a própria moeda? Por que vocês usam a moeda de César? Ou seja, vocês querem o ouro de César e não querem pagar o tributo com o ouro de César? Então, aqui, sem apontar o dedo, sem malcriação, sem falta de educação, ele desnuda a hipocrisia dos que são interesseiros, né? Cuidado, eu acho que essa é a grande mensagem. Tenhamos cuidado com pessoas interesseiras. Elas não são confiáveis.

0: Bênção de Deus Todo-Poderoso, Pai, Filho e Espírito Santo. Amém. Boa noite. Até amanhã, se Deus quiser.
1: Porque tem...

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Olha para essa cruz, meu irmão, agora. Relembra o que está escrito no Evangelho. No alto do Calvário, ele foi crucificado entre dois malfeitores. Derramou todo o seu sangue por amor a mim e a você. Se coloca aos pés da cruz de Cristo, como estava Maria, João, usando a tua imaginação, abraça essa cruz e deixa que o sangue de Cristo goteje sobre você, sobre suas enfermidades, sobre suas dores, sobre seus sofrimentos, sobre tudo aquilo que existe na sua vida que precisa.

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0: Mas a gente fecha o nosso programa de hoje. Fica conosco, senhor. Amanhã tem mais, a partir de 8 horas da noite. Obrigado pelo carinho, tá bom? Obrigado pela sua audiência. E amanhã, aqui na Rádio da Família. Tchau, tchau.
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disse nosso Senhor Jesus Cristo: vinde a mim, vós todos que estáis aflitos sobre o fardo, e eu vos aliviarei. 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
3: Olá, bom dia com a Mãe Aparecida, Rede Aparecida de Rádio, rezando com você, por você, pela sua família, onde quer que você esteja. Nossos irmãos e irmãs espalhados pelo Brasil afora, rezando conosco em mais uma madrugada com a Mãe Aparecida. Eu, Eduardo José, estou chegando para fazer companhia a vocês até às 5 da manhã. Isso mesmo, nessa caminhada de fé, de amor, paz, esperança, força e coragem para mais um dia, com a graça de Deus, com as bênçãos de nossa mãe, a mãe da divina graça, a mãe do belo amor, a Senhora Aparecida. Obrigado a você, meu irmão, minha irmã, que a partir de agora nos acolhe. Estiveram aí na companhia de José Antônio desde as 8 da noite, na primeira parte do Com a Mãe. Agora vamos juntos nessa caminhada, louvando e agradecendo por mais um dia em nossa vida. Você que nos acolhe pelas rádios parceiras, rádios que integram a Rede Aparecida de Rádio, a você, meu irmão, minha irmã, aos nossos amigos e amigas que estão pelas estradas do Brasil, trabalhando, louvando e agradecendo a Deus por mais um dia de trabalho, mais uma jornada, a você que está aí ancorado, com aquele descanso merecido, obrigado, viu, pela sua companhia. E a você, meu irmão, minha irmã, que ainda continua rodando, estão aí no tapetão, pedindo a proteção e as bênçãos da mãezinha querida, obrigado também pela sua companhia. Vamos juntos, viu? E o convite para que vocês rezem conosco, logo mais às 4 da manhã, o Santo Terço Mariano, para louvar e agradecer por tudo que temos e por tudo que somos. A você, meu irmão querido, que já está cumprindo a sua missão, trabalhando, rezando conosco, obrigado pela companhia. Aos irmãos que estão em casa, aí no aconchego do lar, quentinho, gostoso, depois de um dia de trabalho, depois de uma noite, agora

0: se preparando para o descanso e rezando conosco nesta madrugada com a Mãe Aparecida. Obrigado por nos permitir entrar aí nesse local tão sagrado que é a sua casa, a sua igreja doméstica. Vamos juntos nessa caminhada, louvando e agradecendo por tudo em nossa vida. A produção é de Marcos Tiago, a Paula Castro na coordenação, na direção missionário redentorista, Padre Vanderlei Souza. Hoje nós já estamos vivendo o dia 14 de julho, terça-feira da graça de Deus. Terça-feira louvando e agradecendo por mais este dia. E hoje a Santa Mãe Igreja celebra, faz memória a São Camilo de Leles, grande santo, um dos grandes santos da nossa Santa Mãe Igreja, a quem nós pedimos a intercessão. São Camilo de Leles, rogai por todos nós. Meia-noite, quase 5 minutos, quem está chegando é o Padre Vanderlei, trazendo esse momento de evangelização, de reflexão, com os ponteiros apontam para o infinito.
1: Concebeu do Espírito Santo. Ave Maria, cheia de graça, o Senhor é convosco. Bendita sois vós entre as mulheres, e bendito é o fruto do vosso ventre, Jesus. Santa Maria, Mãe de Deus, rogai por nós, pecadores, agora e na hora da nossa morte. Amém. Rogai por nós, Santa Mãe de Deus, para que sejamos dignos das promessas de Cristo. Oremos e fundi, Senhor, vos rogamos a vossa graça em nossos corações, para que nós que conhecemos pela anunciação do anjo a encarnação de Jesus Cristo, vosso Filho, cheguemos por sua paixão e morte de cruz a glória da ressurreição. Pelo mesmo Cristo nosso Senhor. Amém.
2: Olá, meu querido irmão, querida irmã, estamos no tempo comum na liturgia da igreja, nesse momento especial que vai da Páscoa até a festa de Cristo Rei. Um tempo longo na liturgia, na qual nós somos convidados a incorporar em nosso dia a dia a palavra de Jesus, a mensagem da comunidade de fé e a experiência daqueles que vieram antes de nós. Então a liturgia vai nos oferecer a oportunidade de fazer uma grande reflexão, um grande retiro na nossa vida, trazendo para o hoje a riqueza que a palavra nos traz. Refletimos com Santo Ambrósio, bispo do século IV, sobre a vivência do batismo em nossa caminhada de fé. Diz o santo: a ti ensina o apóstolo que todos os nossos pais estiveram debaixo da nuvem, e todos atravessaram o mar, e todos conduzidos por Moisés foram batizados na nuvem e no mar. Em seguida, o mesmo Moisés diz no cântico: enviaste teu espírito e o mar os cobriu. Nota que nesta passagem dos Hebreus pelo mar já se prenuncia a figura do santo batismo, onde perece o egípcio e liberta-se o hebreu. Não é isto que diariamente o sacramento nos ensina? A saber que a culpa é afogada, destruído o erro e a santidade, toda a inocência passam através dele? Ouves que nossos pais estiveram debaixo da nuvem, a boa nuvem que refresca o ardor das paixões carnais, a boa nuvem que cobre com sua sombra aqueles que o Espírito Santo torna a visitar. Esta boa nuvem, em seguida, veio sobre a Virgem Maria, e o poder do Altíssimo a envolveu com sua sombra ao gerar a redenção do homem. Este milagre realizou Moisés em figura. Se, portanto, lá esteve o Espírito em figura, não estará aqui a realidade? Já que a Escritura te diz que a lei foi dada por Moisés, mas a graça e a verdade nos vieram por Jesus Cristo? Em Mara, a fonte era amarga, e nela Moisés mergulhou um lenho e ela se tornou doce. A água, sem a proclamação da cruz do Senhor, não tem utilidade alguma para a futura geração. Porém, ao ser consagrada pelo salutar mistério da cruz, é usada no banho espiritual e no cálice da salvação. à semelhança daquela fonte que Moisés, isto é, o profeta, pôs

azulejo. Também nesta fonte o sacerdote proclama a cruz do Senhor e a água se faz doce para a graça. Não creias apenas nos teus olhos corporais. Enxerga-se muito melhor o que não se vê, porque o que vemos é transitório, isto é terreno. No entanto, se vemos o que os olhos não alcançam, enxergamos com o coração e a mente. Hoje nós celebramos a memória de São Camilo e de sua história nós temos um trecho de algumas leituras de textos escritos por seu companheiro, um dos irmãos de comunidade, onde ele fala que Camilo servia ao Senhor nos irmãos. Começarei pela caridade, santa caridade, raiz de todas as virtudes e dom familiar. Camilo, mais do que qualquer outro, exercia

0: este dom vivenciava, enchesse de ternura e se comovesse no mais íntimo do coração, a tal ponto que esquecia completamente todo. Ele servia ao Senhor nos irmãos. Começarei pela caridade, santa caridade, raiz de todas as virtudes e dom familiar. 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Começarei pela caridade, santa caridade, raiz de todas as virtudes e dom familiar. Camilo, mais do que qualquer outro, exercia este dom, vivenciava, enchesse de ternura e se comovesse no mais íntimo do coração, a tal ponto que esquecia completamente dores ou curar as enfermidades. Começarei pela caridade, santa caridade, raiz de todas as virtudes e dom familiar. Camilo, mais do que qualquer outro, exercia este dom, vivenciava, enchesse de ternura e se comovesse no mais íntimo do coração, a tal ponto que esquecia completamente dores ou curar as enfermidades. Começarei pela caridade, santa caridade, raiz de todas as virtudes e dom familiar. Camilo, mais do que qualquer outro, exercia este dom, vivenciava, enchesse de ternura e se comovesse no mais íntimo do coração, a tal ponto que esquecia completamente dores ou curar as enfermidades, para lhes fazerem o bem e praticar a misericórdia para com eles.
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Tony Alisson, meia-noite, 16 minutos. Deus de milagres. 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Obrigado a você que nos acompanha, você que nos dá o prazer da sua audiência, rezando conosco em mais uma madrugada com a Mãe Aparecida. 3104-1043 é o nosso WhatsApp para você participar conosco, enviando as suas intenções para o Santo Terço logo mais às 4 da manhã. Obrigado a você que nos ouve pelas nossas rádios parceiras que integram a Rede Aparecida de Rádio, pelo aplicativo Aparecida e também pelo a12.com/rádio Aparecida. E o nosso momento é de oração. Senhor Deus, Pai de bondade, neste novo dia queremos colocar nossa vida em tuas mãos. Obrigado pelo dom da vida, pela fé que nos sustenta e pelo amor que nunca nos abandona. Ilumina nossos pensamentos, fortalece nosso coração e guia nossos passos para que vivamos segundo a tua vontade. Ensina-nos a praticar o bem, a acolher nossos irmãos e irmãs com amor e a sermos instrumentos da tua paz. Abençoa nossas famílias, protege os enfermos, consola os que sofrem e renova a esperança daqueles que mais precisam da tua misericórdia. Que em todos os momentos deste dia possamos reconhecer a tua presença e testemunhar o evangelho com alegria. Pela intercessão de São Camilo de Leles, modelo de compaixão e dedicação aos enfermos, concede-nos um coração misericordioso, capaz de reconhecer em cada pessoa o rosto de Cristo sofredor. Que, inspirados por seu exemplo, sejamos instrumentos do teu amor e da tua paz.

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0: Amarei, Senhor. Antes você ouviu o Padre Zezinho cantando pra gente com Cantores de Deus.
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0: 12:30.
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0: Onde quer que você esteja rezando com a gente nesta noite abençoada, nesta madrugada abençoada, madrugada de um novo dia, louvando e agradecendo a Deus por isso. 12:30, Obrigado a você, meu irmão, que está rezando conosco pelo nosso WhatsApp, o 3104-1043. Nós estamos com um probleminha hoje aqui, mas já a gente vai conseguir resolver, não é verdade? Mas você continua enviando as suas intenções, rezando conosco, tá bom?
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0: Olívia Ferreira, meia-noite, 35 minutos. Deus me ama, Deus ama você, Deus ama a todos nós, incondicionalmente.
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0: Com Pablo Soares.
2: Salmo 47. O Senhor estabelece sua cidade para sempre.
3: O Senhor estabelece sua cidade para sempre.
2: Grande é o Senhor e muito digno de louvores, na cidade onde ele mora, seu monte santo. Esta colina encantadora é a alegria do universo.
3: O Senhor estabelece sua cidade para sempre.
2: Monte Sião, no extremo norte situado, és a mansão do grande rei. Deus revelou-se em suas fortes cidadelas, um refúgio poderoso.
3: O Senhor estabelece sua cidade para sempre.
2: Pois eis que os reis da terra se aliaram e todos juntos avançaram. Mal a viram, de pavor estremeceram, debandaram perturbados.
3: O Senhor estabelece sua cidade para sempre.
2: Como as dores da mulher sofrendo parto, uma angústia os invadiu, semelhante ao vento leste impetuoso, que despedaça as naus de Tarsis. O Senhor estabelece sua cidade para sempre.
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0: Filho do céu, Padre Marcelo Rossi, Padre Fábio de Melo, rezando conosco, cantando. Agora 20 minutinhos faltando para uma da manhã.
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2: Nesta terça-feira, quero louvar e agradecer a Deus por você que reza comigo esta oração de hoje. Nesta oração, trago de maneira especial os aniversariantes de hoje: o Marcos, meu primo aqui de Campinas, a Sofia de Rio Claro e a Renata, que trabalha no Liceu de Campinas. Iniciemos esta oração invocando a Santíssima Trindade. Em nome do Pai, do Filho e do Espírito Santo. Amém. Senhor nosso Deus, nosso Pai, nós cremos em vós, nós esperamos em vós, nós vos amamos, nós vos agradecemos este dia e vos damos graças porque estamos com vida. Oferecemos este dia ao Senhor com todas as nossas alegrias e sofrimentos, com todos os nossos trabalhos e divertimentos. Guardai-nos do pecado e fazei de nós instrumentos de vossa paz e do vosso amor. Ajudai-nos a observar vossos santos mandamentos. Amém. Terça-feira, dia 14 de julho. O trecho do Evangelho de hoje é escrito por Mateus, capítulo 11, versículos de 20 a 24. Anúncio do Evangelho de Jesus Cristo segundo Mateus. Naquele tempo, Jesus começou a censurar as cidades onde fora realizada a maior parte de seus milagres, porque não se tinham convertido. Ai de ti, Corazim, ai de ti, Betsaida, porque se os milagres que se realizaram no meio de vós tivessem sido feitos em Tiro e Sidônia, há muito tempo elas teriam feito penitência, vestindo-se de silício e cobrindo-se de cinza. Pois bem, eu vos digo, no dia do julgamento, Tiro e Sidônia serão tratadas com menos dureza do que vós. E tu, Cafarnaum, acaso serás erguida até o céu? Não, serás jogada no inferno, porque se os milagres que foram realizados no meio de ti tivessem sido feitos em Sodoma, ela existiria até hoje. Eu, porém, vos digo, no dia do juízo, Sodoma será tratada com menos dureza do que vós. Palavra da salvação. Corazim, Betsaida e Cafarnaum eram três cidades às margens do lago de Genezaré, também chamado Mar da Galileia. Essas cidades aparecem aqui como símbolos da falta de fé e da rejeição absoluta do reino. Apesar de testemunharem inúmeros milagres do Mestre sobre essas cidades que não se converteram e não acolheram a palavra, recairá um julgamento maior do que aquele que caiu sobre as cidades símbolos do pecado no Antigo Testamento, como Sodoma e as cidades fenícias de Tiro e Sidônia, todas elas destruídas como castigo por não acreditarem nos profetas. Cafarnaum, em particular, é acusada do pecado de soberba, um dos sete pecados capitais. Infelizmente, ainda hoje, muito presente na nossa sociedade e até mesmo em diversos católicos. Peçamos a Deus nesta oração a bênção para a sua garganta. Eleve seu pensamento, seu coração a Deus, coloque a mão na sua garganta e rezemos juntos. Ó glorioso São Brás, que restituístes com uma breve oração a perfeita saúde de um menino que, por uma espinha de peixe atravessada na garganta, estava prestes a morrer, obtenha para nós, agora, a graça de experimentarmos a eficácia do vosso patrocínio em todos os males da garganta. Conservai a nossa garganta sã e perfeita, para que possamos falar corretamente e assim proclamar e cantar os louvores de Deus. Amém. Deus, na sua bondade infinita, criou o ser humano e deu aos que creem em seu Filho ressuscitado a esperança da ressurreição. Dê também a você, hoje, toda a consolação e bênção. O Senhor esteja convosco, Ele está no meio de nós. Pela intercessão de São Brás, desça sobre você, sobre a sua família, sobre as suas intenções e necessidades, a bênção do Deus Todo-Poderoso. Pai, Filho e Espírito Santo. Amém. O abraço de hoje vai para o pessoal de Piracicaba. Um abraço para a Claudete, para o Luiz Pérez, para a Regina Doná. Um abraço para o Marcelo e a Gilda, aqui de Campinas. Sou o padre Edmilson Moraes, salesiano de Dom Bosco, e moro atualmente em Campinas, no estado de São Paulo, no Colégio Liceu Salesiano Nossa Senhora Auxiliadora. Que Deus continue abençoando sua saúde, suas intenções. Abraço e até mais.
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0: Meia-noite, 52 minutos, Adriana Arides, Maria, Mãe da Vida, com a Mãe Aparecida, Rede Aparecida de Rádio. Obrigado a você que nos acolhe, que está cantando, rezando conosco, enviando as suas intenções. 3104-1043 é o nosso WhatsApp. A gente não está conseguindo responder muito hoje, não, mas nós estamos conseguindo, pelo menos, graças a Deus, receber a sua mensagem, viu? Há pouquinho, né? Devagarzinho, mas nós estamos conseguindo receber, tá bom? Continue enviando. Quem está chegando? Padre Rubens Gomes de Carvalho.
1: Queridos ouvintes da Rede Aparecida de Rádio, saudação de paz e bênção a todos vocês. Padre Rubens aqui e vocês aí, unidos na busca de compreensão melhor da nossa fé. Em vias estamos de encerrarmos a reflexão sobre o sacramento da Crisma ou Confirmação, o segundo sacramento dos denominados sacramentos de iniciação cristã, batismo, Crisma e Eucaristia. Em seguida, terminaremos as nossas reflexões sobre esses sacramentos de iniciação cristã, a Eucaristia, também denominado Santa Missa, Santa Ceia. Recordemos, esses três sacramentos são chamados de iniciação cristã, porque constituem primeiras instruções, catequese, orientação para aqueles e aquelas que desejam e pedem para seguir Jesus Cristo, assumindo-o como Redentor, como Deus Salvador. Quem é Jesus e quem quer segui-lo?

0: instruído na fé cristã, na responsabilidade de se ser cristão e testemunha de Jesus. Não só saber de cor conhecer a fé, mas conhecer a fé, aprofundando a fé para vivê-la no meio do mundo. Somos testemunhas de Jesus. Depois dessas instruções, a pessoa confirmando o seu desejo de acolher a fé cristã, isso é o Senhor Jesus como Deus, aí sim ele é batizado, a pessoa é batizada, é crismada e passa a participar da Eucaristia, da Santa Missa, que em cada celebração é a atualização, é o memorial da paixão, morte e ressurreição de Jesus, que constitui a nossa salvação. Tendo visto, com reflexão do missionário redentorista Padre Reimer Met, os diferentes aspectos do sacramento da Crisma, o acolhimento do Espírito Santo. Esses aspectos do Padre Mermet sobre essa questão do Crisma diz o seguinte: primeiro, Crisma, sacramento da idade adulta, consciente, madura, a pessoa se entrega verdadeiramente na busca de viver a fé. E a Crisma é o sacramento do Espírito Santo que fortalece a pessoa para ser fiel e testemunha de Jesus. Segundo aspecto do Crisma, reforço consciente, renovação, depois de certo tempo ser batizado e reafirmar, esforçar as promessas do batismo de sua vida cristã. Por isso que a Crisma vem tempos depois do batismo, vai reafirmar o compromisso assumido de se viver conforme Jesus Cristo quer. Terceiro aspecto do sacramento da Crisma. A Crisma é o sacramento do apostolado, cristão consciente, praticante e atuante. Quatro, sacramento da Crisma, sacramento que adestra, que prepara para a fortaleza, a coragem e até o martírio, dar a vida por Jesus, dar a vida, tempo e qualidade a serviço do Evangelho. Quinto ponto importante sobre o sacramento da Crisma é o sacramento da plenitude do Espírito Santo, um novo Pentecostes. No batismo se recebe o Espírito Santo que dispõe a pessoa como alguém marcada por Deus Pai, para a missão de discípulo de Jesus. Sexto ponto importante sobre a Crisma é o sacramento por excelência da Igreja, é um sacramento eclesial, por isso a sua administração, o seu ministro é o próprio bispo, ou por algum sacerdote, a mandato personalizado do bispo. Isso quer dizer a presença do bispo ou de seu delegado ou designado exprime esse sacramento, indicando a unidade de todos os cristãos. O bispo é o sinal da unidade. Unidade esta da qual o bispo é o vínculo e garante esse vínculo, garante a sua missão. Porque o bispo é o sucessor direto dos apóstolos que receberam diretamente do Cristo a função, a missão de continuar a obra de Cristo, e o bispo confirma com a unção o cristão crismado a essa missão de testemunha do Senhor Jesus. No próximo encontro, vamos continuar vendo essas características do sacramento do Crisma. Mas já dá para perceber, né, que é fundamental essa preparação para que, ao receber o sacramento da Crisma, a pessoa esteja consciente de que ele tem que vir dar a vida pela missão de Jesus, que é amar a todos, sem exceção, dar a vida até se necessário for. Um abraço para vocês. Próximo encontro estaremos juntos. Tchau.
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5: 1:02.
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5: 1:02, horário de Brasília. Abraçando a você que está nos fazendo companhia aí na sua casa, no seu trabalho, rezando conosco. Quem está participando com a gente? O Cláudio Antônio e a dona Luciana lá em São João da Boa Vista. E ele está dizendo aqui pra gente que no interior de São Paulo, em São João da Boa Vista, 10 graus agora, hein? Lá em São João, friozinho, tá que nem aqui, viu, Cláudio? A Ana Reis também rezando conosco nesta madrugada, rezando por ela, pela família, louvando e agradecendo a Deus por tudo, pedindo a proteção e a intercessão da Mãe Aparecida. A Elaine em São Paulo, o Ricardo rezando conosco também, pedindo as bênçãos da Mãe Aparecida, louvando e agradecendo por tudo na vida dele, na vida da família. Os irmãos Oscar, o Ayrton e o Miguel, lá os irmãos Félix, em São José do Rio Preto, rezando com a gente também. O Luiz Fernando, aqui em Taubaté, pedindo por ele e pela família. E a Micaela também, rezando com a gente.
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0: Ana, há um barco esquecido na praia. 1:07 com a mãe Aparecida, Rede Aparecida de Rádio, Música, Fé e Missão. Vamos juntos nessa caminhada de fé e de esperança até às 5 da manhã. Às 4, o Santo Terço.
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0: Sueli Façanha, Salmo 138, 1:12, Rádio Aparecida, Rede Aparecida de Rádio.
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0: Gabi Pedroso chegando com a nossa crônica de hoje.
2: Consumo e felicidade. Ligar a felicidade à ideia de consumo a ponto de algo infelicitar mais do que o prazer de ter algo que já foi conquistado é uma demência. É um sintoma da doença do século. Coloca-se a consumolatria como sendo fator gerador de felicidade. É o contrário. Alguns também dizem que o pobre é mais feliz porque tem menos problemas e menos coisas para pensar. Isso é uma tolice. Uma pessoa não pode ser mais feliz se ela é mais carente. O que há é muita gente que tem uma vida simples, menos marcada pela prosperidade, isso é, com um número menor de chaves e com mais condição de admitir que nos momentos em que a felicidade pode emergir, ela realmente se faça presente. Frei Beto, Leonardo Boff e Mário Sérgio Cortella, Infelicidade Foi-se Embora, editora Vozes.
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0: Prazer, 1:18.
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2: Tudo dá errado na minha vida. Quem já não ouviu essa frase? Parece um grito carente, desesperado para pedir ajuda, mas nem sempre é só isso. Existem circunstâncias na vida em que mesmo os mais otimistas e confiantes sentem esta frase chegar na ponta da língua. Às vezes, fatos desastrosos e doloridos vão se juntando e parece que o mundo vai desabar. Temos a impressão de que não há saída. Na verdade, na hora do nervosismo.com, muitos acabam por assumir o famoso 880. Não conseguem perceber saída por estarem dentro do furacão, mas sempre existe uma saída. E essa não é uma frase romântica ou otimista, pois mesmo quando não podemos fazer nada para mudar uma situação ou um fato já ocorrido, ainda

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4: 1:31. 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
4: Com a Mãe Aparecida, Rede Aparecida de Rádio, abraçando a você, meu irmão, minha irmã, você que está rezando conosco, louvando e agradecendo os nossos irmãos, Mulino, lá de Juiz de Fora, agradecendo tudo que tem recebido de Deus e pedindo ser incluído nas orações do Santo Terço da Madrugada. Com certeza, viu, meu irmão? Pedindo saúde e bênçãos para a família, por ele, por todos nós da Rádio Aparecida e Rádio Catedral FM e todas as rádios e ouvintes. Amém, meu irmão. O Lino, lá em Juiz de Fora, rezando conosco. Em Salesópolis, o Jonas, pedindo oração por ele e pela família, por tudo que o Senhor, agradecendo por tudo que o Senhor tem realizado na vida dele e da família. Quem reza conosco também, a nossa irmã Ana Reis, agradecendo por tudo que Deus tem feito na vida dela e vai fazer, por todas as graças alcançadas também, agradecendo por tudo. A nossa irmã Elaine em São Paulo, rezando por ela e pela família, e todos os nossos irmãos que estão aí em sintonia, rezando com a gente. Agora, 1:33.
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4: Antônio Cardoso, Amor de Pai.

0: 1:36, madrugada de terça-feira, 14 de julho, louvando e agradecendo a Deus. Amor de Pai, Antônio Cardoso.
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0: Elô Silvério chegando com o nosso momento especial, momento com a mãe.
2: Refletindo o tema, Maria, mulher da escuta. Vamos juntos começar o momento com Maria de hoje. Maria, mulher da escuta, é exemplo de silêncio fecundo e atenção profunda ao mistério de Deus. Ela não se apressa em responder, mas guarda e reflete cada palavra no coração. Na simplicidade do seu sim, revela confiança total naquilo que ainda não compreende por completo. Maria escuta com o coração aberto, permitindo que a vontade divina encontre espaço em sua vida. Sua atitude ensina que ouvir é mais do que captar sons, é acolher, discernir e transformar. Mesmo diante das incertezas, permanece firme na escuta atenta e obediente. Ela nos mostra que a verdadeira sabedoria nasce do silêncio interior e da contemplação. Maria, mulher da escuta, inspira uma fé que se constrói na confiança e na entrega. Seu exemplo convida cada pessoa a parar, ouvir e se deixar conduzir pelo essencial.

0: 1:43, coração de mãe. Mariane cantando pra gente. 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
3: Irmão, irmã, façamos catequese. Eu falava de Karen Armstrong, e no começo do seu livro fala de Deus como alguém totalmente outro. Então ele diz, o livro e ela também, que não temos ideia do que estamos dizendo quando afirmamos que Deus é bom, sábio ou inteligente. Os crentes sabem em teoria que Deus é absolutamente transcendente. Porém, às vezes parece acreditar que sabem exatamente quem ele é e o que ele pensa, ama e espera. Tendemos a domesticar a alteridade de Deus. Mas já que Deus é totalmente outro, como vamos saber como ele é? Cantem comigo.

0: 1:52, Banda Dom. O céu em você. Às 4, o Santo Terço Mariano. Reze conosco. 3104-1043, com a Mãe Aparecida. 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

0: Padre Cleide Marmoreira, em tua presença, 1:57.
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0: 2 horas, bom dia.
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1: Com a Mãe Aparecida, Rede Aparecida de Rádio, abraçando os nossos irmãos queridos pelas nossas rádios parceiras, lá em Ponta Grossa, no Paraná, a Rádio Santana FM. A todos os nossos irmãos que rezam conosco em Ponta Grossa e toda a região pela Rádio Santana FM. Aos irmãos que estão em Juiz de Fora, Minas Gerais, nos ouvindo, rezando conosco pela Rádio Catedral FM. Obrigado, viu? A todos vocês, rezando, louvando e agradecendo ao bom Deus por mais um dia em nossa vida, na sua vida, na vida de nossas famílias. 2 horas e 1 minutinho, quase 2 e 1. Lembrando que às 4 da manhã o nosso Santo Terço e você, meu irmão, rezando conosco, viu? Isso mesmo, rezando por você, pela sua família e por aquelas pessoas que precisam de nossas orações.
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0: 5:13, bom dia a você, meu irmão, no trabalho, na sua casa, na estrada. Agora te vejo, missionário Shalom, cantando para nós. Padre Vanderlei Souza, 2:05, chegando com o nosso momento de oração. Rezando por você, pela sua família, por todos os nossos irmãos e irmãs.
1: Olá, meu querido irmão, querida irmã, você que nos acompanha nesse programa com a Mãe Aparecida, e sou o Padre Vanderlei, missionário redentorista. Vamos colocar-nos na presença de Deus, rezar, pedir, agradecer e louvar. Rezemos esta semana pela intercessão de Nossa Senhora do Carmo. Ó Santíssima e Imaculada Virgem Maria, ornamento e glória do Carmelo, vós que velais tão particularmente sobre os que vestem vosso sagrado escapulário, velai também sobre nós e cobri-nos com o manto da vossa maternal proteção. Fortalecei nossa fraqueza com vosso poder e dissipai com a vossa luz as trevas do nosso coração. Aumentai em nós a força da fé, da esperança e a caridade. Ornai nossa alma com todas as virtudes, a fim de que ela se torne sempre mais amada pelo vosso divino Filho. Assisti-nos durante a vida, consolai-nos com a vossa amável presença na hora da morte e apresentai-nos à Santíssima Trindade como vossos filhos e servos fiéis, para que nós possamos louvar-vos eternamente no céu. Assim seja. Amém. Nossa Senhora do Carmo, rogai por nós.
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0: 2:10, 2:10, madrugada de terça-feira, 14 de julho, você aqui, ó, juntinho com a Mãe Aparecida, Rede Aparecida de Rádio, Música, Fé e Missão. Obrigado a você que nos acolhe por uma das nossas emissoras que integram a Rede Aparecida de Rádio, louvando e agradecendo a Deus por tudo na sua vida, na vida da sua família, louvando e agradecendo. E quem está chegando para trazer para a gente sempre essa mensagem de fé, de amor, paz, alegria, é o Padre José Allen.
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2: A paz esteja com você. Mais uma vez nesse encontro com Maria, vamos prosseguindo essa profunda experiência que Maria viveu, orando e nos ensinando a orar, nos conduzindo no caminho de Jesus. Maria escuta as palavras de Isabel, não responde com palavras novas, tudo que ela fez é cumprimento da lei de Deus. Quando ela diz: a minha alma glorifica o Senhor, meu espírito exulta de alegria em Deus, meu Salvador. Esse é um momento em que Maria abre o seu coração profundamente e faz expandir a palavra de Deus que certamente ela tinha, vivia, meditando. Maria não abre o coração simplesmente com palavras, ela expressa isso sobretudo com a vida. A sua própria vida é louvor a Deus. Maria apresenta sempre o seu coração aberto a Deus para que se cumpra a vontade dele. O seu sim a Deus não foi só naquele momento, mas foi a partir daquele momento que ela disse a Deus: faça-se a vossa vontade, através do anjo Gabriel que lhe revelava. E assim, cada minuto da vida, cada acontecimento da vida é uma expressão da vontade de Deus. Maria vive, louva a Deus porque olhou para a humildade da sua serva e continua doravante fazendo o que ele disse. Por isso que as gerações vão chamá-la de bem-aventurada, que não é um simples elogio, mas é um reconhecimento. Aí está realmente a verdadeira imagem e semelhança de Deus. O cântico do Magnificat, ou seja, o canto que Maria fez na casa de Isabel, louvando a Deus pelas maravilhas que ele fez, é para nós uma escola de oração. Se a gente for meditar cada cena, cada palavra, cada mensagem, nós vamos ver um roteiro de vida para que a gente realmente, como Maria, saiba acolher Jesus, abra as portas do coração para Deus agir e assim se realizar o mistério da nossa salvação. Portanto, vivamos sempre atentos a Maria, que nós possamos chegar a Deus por Maria e poder olhar para ela e com ela para fazer a vontade de Deus. Tudo isso é o sentido da nossa vida. Viver uma vida sem Deus, sem fazer a sua vontade, é viver uma vida vazia, sem sentido, o que nos leva a tantas e tantas frustrações que podem afetar tanto a nossa vida aqui e também depois da morte. Peçamos a Deus essa graça pela intercessão de Maria, que a gente saiba louvar o Senhor pelas maravilhas que continuamente ele faz, que a gente saiba enxergar essas maravilhas e dar graças a Deus sempre na alegria, na

0: Padre Antônio Maria, Mãe Peregrina, 2:19, com a Mãe Aparecida, Rede Aparecida de Rádio, Música, Fé e Missão.
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0: Evangelho de São Mateus 22:11. O rei convidou muitos para o banquete, mas não quiseram vir. Depois, mandou chamar todo mundo indistintamente e encheu-se a sala. Quando o rei entrou para cumprimentar os convidados, encontrou um homem que não estava usando os trajes de festa, como ele mesmo mandara fornecer aos convidados. Diante disso, o monarca perguntou: "Amigo, por que entrou sem a roupa de festa?" O homem não soube responder. O rei, então, ordenou a seus empregados: "Peguem este homem e amarrem-no de pés e mãos e o atirem na escuridão. Ali ele terá lágrimas de desespero." A semelhança dessa parábola do banquete, muitos são os convidados a participar do reino de Deus, mas nem todos aceitarão o convite. Jesus focalizou o homem sem a roupa de festa. Na entrada do reino, no batismo, Deus vestiu nossa alma com um vestido de festa, a graça santificante que é a participação na vida divina. Nascemos então de uma vida que vem do alto, presente de Deus. Fomos revestidos de Deus. O querer divino se apossou do nosso querer. Intimamente, Deus invadiu o nosso ser para, como força poderosa, nos levar a livremente só querer o bem. Este é o vestido de festa. O Espírito Santo em nosso íntimo para nos ajudar. Entramos em relação misteriosa de amor com Deus. Deus fica sendo como que uma fonte de vida em nós para só querermos o que Deus quer. A união com Deus se faz pelo querer, na aceitação da santíssima vontade de Deus em coisas pequeninas e nas coisas grandes. A vontade de Deus é o nosso vestido de festa. Só com essa indumentária poderemos comer o pão da vida e permanecer no banquete celeste.
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0: Banda Tempo Eterno, agora 2:26. Você está na Rádio Aparecida, Rede Aparecida de Rádio, Música, Fé e Missão, colocando sempre a sua vida, a sua família na intercessão da Mãe Aparecida, as suas necessidades, as suas dificuldades, entregando a nossa Mãe Santíssima, a Mãe da Esperança, a Mãe do Belo Amor, para que ela continue intercedendo por cada um de nós.
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0: 2:30.
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0: Com a Mãe Aparecida, Rede Aparecida de Rádio, juntinho de você, onde quer que você esteja, na sua casa, no seu trabalho, na estrada, e os irmãos que estão rezando conosco pelo nosso WhatsApp. O WhatsApp tá meio devagar hoje, viu, gente? Não estranha não, tá bom? Mas aos poucos

0: A gente vai pegando aqui as mensagens e dando aquele abraço em você. É o caso do Neto, lá em Santa Inês, no Maranhão, rezando conosco em mais uma madrugada, né, Neto? Rezando por ele e pela família. Reza com a gente também os nossos irmãos queridos, louvando e agradecendo ao bom Deus. A Maria Aparecida Oliveira, a nossa querida Aparecida, lá na Fazendinha, em Ribeirópolis, no Sergipe, rezando conosco, louvando e agradecendo. A Lucimari, pedindo por ela, pelo filho, o afilhado, pela alma do afilhado dela, o José Carlos da Conceição, o Guto, né? Que voltou para a casa do pai, rezando por ela, pela família. A Auricele Vasconcelos, em Portugal, também rezando conosco, pedindo por ela, pela família, por todos que rezam o Santo Terço logo mais às 4 da manhã, louvando e agradecendo a Deus por tudo, tudo, tudo em nossa vida. 2:30, abraçando os nossos irmãos lá da Rádio Tucano FM, em Tucano, na Bahia. Um abraço fraterno a todos vocês. Pela Rádio Medianeira FM, lá em Santa Maria, no Rio Grande do Sul. Obrigado a todos vocês pela audiência, pelas orações.
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0: 2h35, toque de carinho. Celina Borges cantando pra gente. Obrigado a você, meu irmão, que tem esse toque de carinho para com a mãe Aparecida. Obrigado a você que está rezando conosco, louvando e agradecendo pela sua vida, pela vida da sua família. Porque ser família dos devotos é assumir a bonita missão de cuidar da casa de Nossa Senhora. Nós estamos comemorando os 27 anos da nossa família. O cartão do devoto se faz presente como sinal desse cuidado e pertencimento. É um cartão que é único e exclusivo, enviado para todos os devotos que ajudam na missão de cuidar do santuário. 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

0: Irmãs da copiosa redenção, inflama minha alma. 2:41, quase 2:42, madrugada de terça-feira, 14 de julho, e você rezando conosco, louvando e agradecendo ao nosso bom Deus. Às 4, o Santo Terço Mariano, e você, meu irmão, minha irmã, rezando conosco, louvando e agradecendo sempre ao bom Deus por tudo que temos, por tudo que somos, pedindo e agradecendo.
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2: Eu vos envio como ovelhas no meio de lobos. Sede, pois, prudentes como as serpentes e simples como as pombas. Mateus 10:16. Por serem do grupo de Jesus, seus discípulos e apóstolos estão sujeitos a correr o perigo de passar também pelo que o mestre já estava passando e que ainda estava para enfrentar. Ele alerta: envio vocês como ovelhas no meio de lobos. Cuidado com essa gente, continua Jesus, referindo-se certamente aos seus opositores, fariseus, mestres da lei e outros. Eles vão entregá-los aos tribunais, vão torturá-los nas sinagogas. Por causa de mim, vocês serão levados diante de governadores e reis, e servirão como minhas testemunhas diante deles e dos pagãos. Não se preocupem como ou com que falar, pois na hora vocês terão a inspiração certa sobre o que falar. O Espírito do Pai dentro de vocês, que falará por vocês. A confusão estará feita, continua o alerta de Jesus. O irmão vai entregar irmão para a morte, pai entregará filho, filhos farão levantes contra os pais e os matarão. Vocês mesmos serão odiados por todos por causa do meu nome, mas quem de vocês perseverar até o fim, esse será salvo. Quando perseguirem vocês numa cidade, fujam para outra. Confiem, não vai demorar muito e o Filho do Homem virá com a sua vitória. No entanto, muita atenção. Sejam espertos, prudentes como serpentes. Não caiam no jogo enganador dos perseguidores de vocês. Evitem complicar as coisas. Sejam transparentes, simples como as pombas. Vocês, como meus discípulos, me conhecem. Continuem me seguindo. O discípulo não estará acima do mestre, nem o escravo acima do patrão. O discípulo basta ser como o mestre e o escravo como o patrão. Se o chefe da família chamaram de Beuzebu, quanto mais aos seus familiares. Portanto, não temam. Vocês estão no melhor caminho. O futuro o provará. Bom Deus, concede-nos a

0: tua sabedoria, para não imitarmos os violentos contra teu filho e seus seguidores. Concede-nos a tua simplicidade, para não complicarmos a beleza da vida. Amém.
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Melo, coração sagrado. 2:49, 11 minutinhos faltando para as 3 horas da madrugada. Louvando e agradecendo a Deus por mais um dia em nossa vida, pedindo sempre a proteção e as bênçãos da Mãe Aparecida. Louvando e agradecendo sempre. Obrigado a você, meu irmão, que reza conosco, pedindo por você, pela sua família, pedindo por todos aqueles nossos irmãos e

0: Camilo
1: é patrono dos enfermos e hospitais. Isto porque amou como Jesus aos doentes, a ponto de, ao ser reclamado para outras atividades, justamente no momento em que cuidava dos doentes, sua resposta sincera era sempre: tenham paciência, estou ocupado com nosso Senhor Jesus Cristo. Camilo de Leles nasceu em 1550 na Itália, e do pai capitão herdou o gosto pelas armas e coragem para a luta. Sua vida mudou drasticamente ao se tornar órfão, pobre, abandonado e doente, com apenas 17 anos, quando foi acolhido num hospital de caridade em Roma. Ao ser curado, começou a servir aos enfermos como enfermeiro. Mas, infelizmente, seu vício ao jogo levou-o à rua e à atividade de soldado profissional, ou seja, um mercenário que vivia de um inseguro salário e de saques. Para sobreviver, Camilo fez uma experiência de serviço num convento capuchinho, onde iniciou sua conversão e aí descobriu sua vocação cristã. Mas não conseguiu permanecer no convento, pois precisava se tratar no Hospital de São Tiago em Roma, local que lhe fez desabrochar para a vocação de saquear almas dos enfermos para o céu. Fundou o ministério chamado Ministros dos Enfermos, a congregação dos carmelianos, destinada ao cuidado dos doentes, que era muito admirado pelo trato que Camilo dispensava aos enfermos. Ele dizia: não quero que me digam, por favor, ordenai-me, pois vós sois meus senhores. Em 1614, depois de muito sofrer, entrou no lugar dos bons samaritanos, o céu. Ó Deus, que inspirastes a São Camilo de Leles extraordinária caridade para com os enfermos, dai-nos o vosso espírito de amor, para que, servindo-vos em nossos irmãos e irmãs, possamos partir tranquilo ao vosso encontro na hora de nossa morte. Amém. São Camilo de Leles, rogai por nós.
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0: Padre Marcelo Rossi, basta querer. Agora 2:57. 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
0: 2:59.
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2: 3 horas em ponto, horário de Brasília, juntinho de você, aí na sua casa, com a sua família, a você, meu irmão, que está no trabalho, aos irmãos que estão pelas estradas do Brasil, rezando conosco nessa madrugada abençoada. Terça-feira, dia 14, obrigado a você que nos acolhe, a você que reza conosco. Os nossos irmãos, o Sandro Souza, no Itaim Paulista, rezando por ele e pela família, louvando e agradecendo a Deus. O seu Jorge Teruel, lá em Votorantim, São Paulo, rezando conosco também. O Júlio, nosso irmão querido, rezando conosco por ele e pela família, pedindo as bênçãos da Mãe Aparecida. O Júlio, também em São Paulo, em Santa Gertrudes, rezando por ele, pela família. O nosso querido irmão Reinaldo Antônio, rezando com a gente. O Ronaldinho, pedindo por ele e pela família. O Elias Edmar Peters, em Juiz de Fora, também em sintonia conosco. O Arlindo Olizete, aqui em Taubaté, rezando por ele e pela família. E o nosso queridíssimo Benedito Delar. Ô, Benedito, obrigado, viu, pelo carinho de sempre, meu irmão. O Benedito sempre cuidando da gente, né, Benedito? Sempre cuidando de nós, cuidando de mim, do Zé Antônio, do Evandro, de todos nós, com as suas orações, com o seu carinho de sempre, louvando e agradecendo ao bom Deus por tudo. Dito Delário está lá em Poços de Caldas, rezando conosco na bela Poços de Caldas, louvando e agradecendo. Obrigado, viu, Benedito, pelo seu carinho, meu irmão, pelo seu cuidado para com todos nós aqui na Rádio Aparecida, Rede Aparecida de Rádio, e pelas suas orações também. Agora 3 horas, 2 minutinhos.
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0: Deus com a gente.
1: Olá, meu irmão, minha irmã. Graça e paz para você e sua família. O Evangelho hoje nos convida a não sermos indiferentes à graça de Deus. O tempo passa, a vida é um sopro. Não podemos perder tempo nas tomadas de decisões para uma mudança de vida e busca de propósitos que realmente dão sentido à nossa existência. Invoquemos a luz do Espírito Santo para que abra as nossas mentes e corações ao acolhimento da palavra do Senhor.

Espírito Santo, tu que habitas, tu que falas, rezas e ages em mim, abra-me a palavra, que a minha mente e o meu coração sejam o terreno bom onde a semente da palavra possa germinar, crescer e frutificar, para que a minha vida seja transformada. Amém. Hoje, 14 de julho, a liturgia nos oferece o Evangelho de Mateus, capítulo 11, versículos 20 a 24. Então Jesus começou a recriminar as cidades onde tinha realizado a maioria de seus prodígios, porque elas não tinham se convertido. Ai de ti, Corazim! Ai de ti, Betsaida! Se os prodígios realizados entre vós tivessem sido realizados em Tiro e Sidônia, há muitos se teriam convertido, vestidos de saco e cinzas. Todavia, eu vos digo, no dia do juízo haverá mais tolerância para Tiro e Sidônia do que para vós. Jesus se refere a seis cidades: Corazim, Betsaida e Cafarnaum, Tiro, Sidônia e Sodoma. As três primeiras estão às margens do lago de Genezaré. Aí Jesus realizou praticamente todo o seu ministério público, especialmente a pregação do reino e os milagres. Embora tenham testemunhado os milagres de Jesus, elas não se converteram, não fizeram penitência. Jesus então as compara com Tiro e Sidônia, duas cidades pagãs de comércio marítimo, caracterizadas pela arrogância do dinheiro. Compara-as também com Sodoma, a cidade símbolo dos pecados sexuais e da falta de hospitalidade. Ele então apela para um gênero literário próprio dos livros proféticos, o ai. É uma mistura de lamento com a ameaça de Deus, um chamado contundente à conversão, exatamente porque tal pessoa ou cidade se fechou e não quis perceber os sinais que Deus ofereceu. Isso acontece no tempo de Jesus e em nossos tempos. Conhecê-lo e não o acolher. Ter acesso à sua revelação e não fazer penitência. Então Jesus começou a recriminar as cidades onde tinha realizado a maioria de seus prodígios, porque elas não se tinham convertido. O Senhor nos convida a sermos praticantes da palavra. Neste momento, vamos dispor o nosso coração para a vivência de sua palavra.

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1: Hoje, dia 14 de julho, nós vamos conhecer a história de Jônatas, filho de Saul e amigo de Davi. Jônatas, meu irmão, como eu te queria bem. Jônatas era o filho mais velho do rei Saul, destinado a ser o seu sucessor como rei em Israel. O nome Jônatas significa "foi Javé que deu". Comandante corajoso, Jônatas obteve importantes vitórias sobre os filisteus, permitindo assim que as 12 tribos pudessem viver em paz, sem medo das investidas inimigas. Tornou-se amigo e companheiro de Davi quando este entrou no exército israelita. Quando estourou a briga entre Saul e Davi, Jônatas ficou do lado do seu amigo Davi, evitando assim que este caísse nas mãos do rei Saul. Na grande batalha travada nos montes Gilboé, entre Israel e os filisteus, Israel foi derrotado. Nessa batalha morreram Saul e seus 3 filhos, entre eles Jônatas, deixando o caminho aberto para Davi se tornar rei, primeiro em Judá, depois em todo Israel. Quando soube da morte de Saul e de Jônatas, Davi entoou um lamento, fazendo um belo elogio ao rei e ao seu herdeiro, ambos mortos na batalha. Davi destaca a presteza de Jônatas no uso do arco nas guerras e a velocidade com que se deslocava nas batalhas. Nesse cântico, Davi também demonstra toda a sua amizade por Jônatas. Mais tarde, em memória do amigo, Davi acolhe em seu palácio Meribal, filho aleijado de Jônatas.

Padre Juarez de Castro, Sabor de Mel. 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
1: Bem-vindo, bem-vinda à Escola de Maria, a melhor e mais perfeita discípula da palavra. Chegamos ao nosso precioso encontro na Escola de Maria e como é suave estarmos na presença de Nossa Senhora. Hoje nós falaremos sobre a referência de Maria para as mulheres grávidas. Muitas mulheres passam por diversos questionamentos quando recebem a notícia da gravidez. E nós sabemos que a gravidez é sempre um tempo de mudança, seja no físico, no psíquico e também no social. Toda mudança gera medos e incertezas, principalmente sobre o futuro. Surgem preocupações e a ansiedade pode dominar o coração, causando transtornos indesejáveis, principalmente se tratando da hora do parto. Para isso, queremos pensar em uma forma de alentar o coração na presença de Deus. E ninguém melhor que a Santa Virgem Maria pode indicar um caminho de perseverança e amor, repleto de ternura para as mães que esperam o nascimento de seus filhos. Maria é um exemplo de fé e confiança, e não se abalou, pois, como afirma o Frei Inácio de Larrañaga, Maria é Senhora de si, antes de ser Nossa Senhora. Primeiramente, Maria se reconhece pequena diante de Deus. Também sentiu-se preocupada na presença do anjo, pondo-se a pensar como se realizaria tudo aquilo, pois não conhecia homem algum. Ela sabia de sua situação e simplesmente confiou em Deus, deixando-se abrasar sua alma imaculada pela ação do Espírito Santo. Sua fé

0: não foi ingênua, mas firme, verdadeira. Acolheu sua missão, como ela era em sua realidade. Acolheu o Salvador no estábulo de animais em Belém e transformou com sua ternura aquele lugar inóspito na habitação de Deus. Apenas com algumas faixas de pano que lhe bastaram para cobrir o santo menino. Mas a faixa de pano era apenas passageira, pois Maria envolveu Jesus em seu imenso amor a vida toda. Seu modelo de fé e confiança inspiram nossas mulheres a seguirem firmes no caminho da maternidade e a reconhecerem que a maternidade é um dom de Deus e que o Senhor é o autor e o princípio da vida e as faz instrumentos para que um milagre real aconteça, isto é, o nascimento de um ser humano, sua imagem e semelhança, um filho amado de seu coração criador. Que o exemplo de Maria continue a inspirar em sua fé e ternura no cuidado materno as novas mães que esperam seus filhos e que a presença consoladora de Maria esteja na hora do parto, onde Deus mesmo se alegra com o surgimento de uma nova vida, de uma nova história. Maria é invocada como a Senhora do Bom Parto, sempre pronta a interceder por aquelas que a ela recorrem. Finalizamos por aqui mais este nosso encontro. Muito obrigado pela sua presença e até breve. Ainda vamos nos ver na Escola de Maria.
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2: Estamos acostumados a pensar na pedagogia da Sagrada Família. Às vezes esquecemos a pedagogia das Sagradas Famílias. José e Maria e Jesus nos ensinam a pedagogia da família, mas isso não funcionaria se nossos pais, nossos avós e os novos casais não vivessem isso. Cantemos para as Sagradas Famílias de hoje.

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6: 3:40.
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6: 20 minutinhos faltando para as 4 da manhã e você, meu irmão, minha irmã, rezando conosco, louvando e agradecendo a Deus pela sua vida, pela vida dos seus familiares, pela vida e saúde de todos nós. Já já o Santo Terço e você rezando por você e pela sua família.
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1: Elô Silvério chegando novamente, trazendo pra gente esse momento de reflexão.
2: Adverte-nos o Senhor, perseverai no meu amor. Se guardares os meus mandamentos, serei constantes no meu amor. Tua vida cristã não deve ser a expressão de um cumprimento mais ou menos estrito, mas sempre frio, de tuas obrigações religiosas. Tem de ser preferivelmente a expressão e a manifestação de tua fidelidade ao amor de Jesus Cristo. Tens de fazer tudo com amor e por amor.
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0: 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Grupo Chamas. 3:48.
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2: Bom dia, meu amigo, minha amiga. Certa vez, eu tive que contratar um pedreiro para uma obra em casa e ele tinha terminado seu primeiro dia de trabalho, um dia difícil. Ele já tinha chegado uma hora atrasado por conta de um pneu furado. A sua furadeira parou de funcionar e na hora de ir embora, o carro dele não pegava. Enquanto eu dirigia, levando para casa, ele permaneceu em silêncio ao meu lado durante todo o trajeto. Quando chegamos, ele me convidou para conhecer sua família. Entramos pelo portão em direção à casa, passando por um pequeno quintal. No meio do caminho, ele parou rapidamente na frente de uma pequena árvore, tocando as pontas dos galhos e as folhas com as duas mãos. Continuou a andar, abriu a porta e uma incrível transformação aconteceu. Seu rosto queimado de sol estava repleto de sorrisos, enquanto ele abraçava seus dois filhos e dava um beijo em sua esposa. Depois de conhecer sua família, ele me levou até o carro. Nós passamos pela árvore e a minha curiosidade despertou. Perguntei a ele sobre o gesto que tinha feito pouco antes. "Ah, aquela é a minha árvore dos problemas", ele respondeu. "Eu sei que não tenho como evitar os problemas que aparecem no meu trabalho, mas de uma coisa eu tenho certeza. Os problemas não pertencem à minha casa com a minha esposa e as crianças. Então, todo dia ao chegar do trabalho, eu penduro meus problemas na árvore, antes de entrar em casa. Aí, de manhã, eu os pego novamente." Então, ele olhou para mim e, sorrindo,

0: de várias formas. Algumas pessoas somatizam problemas. Isso significa que elas transferem para o corpo algo que é emocional. Como uma pessoa que sente falta de ar ou uma urgência em ir ao banheiro após uma discussão no trabalho. Ao realizar exames médicos, nada é encontrado, mas a pessoa sentiu realmente aquilo. Outras pessoas sentem-se extremamente esgotadas quando têm que lidar com certos indivíduos. Afinal, existem pessoas que parecem drenar as nossas energias, não é mesmo? Mas e o que nós fazemos com isso? Na psicologia, existe um mecanismo chamado deslocamento. O deslocamento é quando uma pessoa acumula frustrações e acaba usando uma válvula de escape para não entrar em colapso. É o caso de alguém que fica muito irritado no trabalho, mas tem medo de discutir com o chefe e perder seu emprego. Essa pessoa, então, ao chegar em casa, chuta o cachorro. O problema não é o cachorro, claro, mas aquela foi a forma pela qual a pessoa expressou sua frustração. Será que fazemos isso sem nos darmos conta? Você pode até não chutar um pobre animal, mas como trata seus familiares e amigos após seu horário de trabalho ou ao final de um dia ruim? Algumas práticas ajudam. Como na história, o ato de entregar os problemas, ainda que momentaneamente para resolvê-los depois, é de grande valia. Nós podemos fazer isso em nossas orações, entregando nosso dia a Deus e pedindo calma, pois cada dia tem seus desafios. Também ajuda ficarmos em silêncio, uma pausa de 5 minutos, sem celular, sem música, sem fone de ouvido. Apenas o silêncio, para aquietarmos o coração e resgatarmos nós mesmos. Não deixe que seus problemas cheguem antes de você em casa, na sua família ou nas suas relações. Deixe os problemas no trabalho para um próximo dia. Que o seu rosto estampe o sorriso de quem você é e não o semblante sisudo dos problemas. Você pode ter problemas, mas não é um problema. As outras pessoas também não. Sejamos pessoas lidando com pessoas. Acalme-se e seja pessoa. E caso consiga se aquietar, ajude os outros a também perceber isso. Um bom dia e até o nosso próximo encontro.
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3: 4 horas.
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3: Com a Mãe Aparecida, Rede Aparecida de Rádio, rezando, meu irmão, minha irmã, com você, por você, pela sua família. Iniciando o nosso Santo Terço nesta terça-feira, contemplando os mistérios dolorosos, rezando por nós, pelos nossos, por todos aqueles que precisam de nossas orações, entregando ao nosso bom Deus a nossa vida, tudo que temos, tudo que somos, agradecendo por mais este dia que o Senhor nos concede. Entregando também a nossa Mãe Santíssima, a Mãe Aparecida, as nossas preocupações, os nossos problemas, tudo aquilo que está nos tirando o sossego, nos afligindo, entregando a ela também as nossas alegrias, as nossas conquistas, para que a Mãe continue sempre intercedendo por cada um de nós. Por todos os nossos irmãos e irmãs espalhados pelo Brasil e pelo mundo, louvando e agradecendo. E que nós tenhamos sempre um coração aberto ao próximo, aos nossos irmãos mais necessitados, aos nossos irmãos em situação de rua. Iniciemos o nosso Santo Terço pedindo essa graça, a graça do amor, a graça do perdão, a graça da fraternidade.

Divino Jesus, nós vos oferecemos este terço que vamos rezar, meditando nos mistérios da vossa redenção. Concedei-nos, por intercessão da Virgem Maria, Mãe de Deus e Nossa Mãe, as virtudes que nos são necessárias para bem rezá-lo e a graça de ganharmos as indulgências desta santa devoção. Oferecemos particularmente, em desagravo dos pecados cometidos contra o Santíssimo Coração de Jesus e o Imaculado Coração de Maria, pela paz do mundo, pela conversão dos pecadores e pelas almas do purgatório, pelas intenções do Santo Padre o Papa Leão, pelo aumento e santificação do clero, pela santificação das famílias, pelas missões, pelas vocações, pelos doentes e por todo o povo brasileiro. Professemos a nossa fé. Creio em Deus Pai Todo-Poderoso, Criador do céu e da terra, e em Jesus Cristo, seu único Filho, nosso Senhor, que foi concebido pelo poder do Espírito Santo, nasceu da Virgem Maria, padeceu sob Pôncio Pilatos, foi crucificado, morto e sepultado, desceu à mansão dos mortos, ressuscitou ao terceiro dia, está sentado, subiu aos céus e está sentado à direita de Deus Pai Todo-Poderoso, donde há de vir a julgar os vivos e mortos. Creio no Espírito Santo, na Santa Igreja Católica, na comunhão dos santos, na remissão dos pecados, na ressurreição da carne, na vida eterna. Amém. Rezemos, irmãos, juntos, com muito amor, confiança, a oração que o próprio Jesus nos ensinou. Pai nosso que estais nos céus, santificado seja o vosso nome. Venha a nós o vosso reino. Seja feita a vossa vontade, assim na terra como no céu.

0: coração, mas livrai-nos do mal. Amém.
1: Ave Maria, cheia de graça, o Senhor é convosco. Bendita sois vós entre as mulheres, e bendito é o fruto do vosso ventre, Jesus.
2: Santa Maria, Mãe de Deus, rogai por nós, pecadores, agora e na hora de nossa morte. Amém.
1: Ave Maria, cheia de graça, o Senhor é convosco. Bendita sois vós entre as mulheres, e bendito é o fruto do vosso ventre, Jesus.
2: Santa Maria, Mãe de Deus, rogai por nós, pecadores, agora e na hora de nossa morte. Amém.
1: Ave Maria, cheia de graça, o Senhor é convosco. Bendita sois vós entre as mulheres, e bendito é o fruto do vosso ventre, Jesus.
2: Santa Maria, Mãe de Deus, rogai por nós, pecadores, agora e na hora de nossa morte. Amém.
1: Glória ao Pai, ao Filho e ao Espírito Santo, como era no princípio, agora e sempre. Amém. Ó meu bom e amado Jesus, perdoai-nos, livrai-nos do fogo do inferno, levai as almas todas para o céu,

0: e socorrei principalmente aquelas que mais precisarem da vossa infinita misericórdia. E nós, na alegria, no amor, na paz, na esperança, nessa caminhada de fé e esperança, nessa madrugada do dia 14, acolhemos nossos irmãos queridos que rezam conosco. O Rogério, no Rio de Janeiro, rezando por ele e pela família. A Gorete, em Baipendi, rezando pelo filho Tiago, pelo Cláudio, pelos amigos, por todos que rezam conosco. Louvando e agradecendo a Deus também o nosso irmão Ronaldinho, pedindo as bênçãos da Mãe Aparecida por ele e pela família, louvando e agradecendo ao nosso bom Deus, ele que está nos ouvindo pela Rádio Mãe Uaçu FM a 106.9. Louvando e agradecendo também a nossa irmã querida Lúcia Porto em Arco Verde, no Pernambuco, rezando por ela, pela família, pelos irmãos e irmãs em Cristo. Rezando conosco, pedindo o José dos Santos em Caxambu, Minas Gerais, rezando por ele e pela família. Rezando conosco também o José João em Palhoça, Santa Catarina. Os nossos irmãos que rezam conosco no trabalho, pelas estradas do Brasil. A Gisele em Capela, no Sergipe. A Edelma, rezando por ela e pela família. Reza conosco também Dona Benedita Lopes, lá em Oeiras, no Piauí. Rezando por ela, pela família, pela vida e saúde dela. O Flávio reza conosco em Jundiaí, rezando e agradecendo a Deus por todas as bênçãos e graças que ele tem recebido. O nosso irmão querido José Carlos, Dona Neuza, rezando conosco em Dourados, no Mato Grosso do Sul, rezando pela paz na família, pelos enfermos, pelas famílias enlutadas e por todos que rezam conosco. Reza com a gente também o Amauri Mota, pedindo por ele e pela família. O nosso irmão Arlindo Canal, em Cachoeiro de Itapemirim, ele e Dona Lucineide, rezando por eles dois, pelos filhos, pelo trabalho deles, pelo irmão também. O Jauri Matinhos, rezando por toda a família, louvando e agradecendo a Deus por tudo. Reza conosco, pedindo e agradecendo o nosso irmão, o Joel Oliveira, seu Joel e Dona Neudes, lá em Salvador, na Bahia, pela Poliana, pela Gabriela, o Vitor, por todos os devotos e casais, pela Dona Marita, Dona Márcia, e desejando a todos um ótimo e abençoado dia. E quem reza conosco nosso primeiro mistério, louvando e agradecendo a Deus também, é o seu José Garcia, aqui em Aparecida, no Jardim Paraíba. Bom dia, seu José.
1: Oi, bom dia, Eduardo.
0: Tudo bem?
1: Bem-vindo à minha casa.
0: Amém. Bem-vindo, senhor, também aqui na casa. Amém. Da Mãe Aparecida. E hoje nós rezamos na intenção de quem, seu José?
1: Hoje a intenção é pela minha saúde, pela saúde de minha filha, né? Meus neto e neta. Hoje, especial pro Pedro, que tá internado na Santa Casa, né? Um amigo de muito tempo, deu um AVC nele. Tá se recuperando um pouquinho. Rezo pela família dele. É uma família que tem tudo problema, tudo né, bem doente, né?
0: Sim.
1: Que Nossa Senhora pode tocar na família dele, abençoando, dando bastante vida e saúde para ele todo. E eu também ofereço para Dona Olinda e São João, Edileuza e Adailto, Luiz Valdir, a Lucimara com o Sérgio, a Dona Raimunda com Geraldo Madeira, né?
0: Isso.
1: Geraldo Madeira. E todos os casais que ligam aí, que são muitos. E também ofereço o Paulo Brito, para a Dona Marita, a Rainha do Terço, o Adaildo, aquele outro lá que mora lá perto dele, lá, esqueci o nome, principalmente para a Rosa de Tuitaba, né? Para a família dela, que Deus e Nossa Senhora Aparecida possa tocar neles lá, abençoando a todos. E a Dona Creuza, e ofereço também para você e para toda a minha família de Cruzeiro, daqui e de São Paulo e em Minas. Tem família em todo lugar.
0: Graças
1: a
0: Deus.
1: E todo mundo que está escutando o texto nesse momento.
0: Tá certo. Vamos rezar, agradecer a Deus pela sua vida, pela vida do senhor, da família, por esse amigo Pedro que está internado, se recuperando, graças a Deus. E por todos os nossos irmãos enfermos que também

estão passando por esse momento difícil, mas sempre com a esperança e a confiança no nosso Pai misericordioso e na intercessão de nossa mãezinha querida. Contemplemos o nosso primeiro mistério doloroso.

0: Pai nosso que estais nos céus, santificado seja o vosso nome. Venha a nós o vosso reino, seja feita a vossa vontade, assim na terra como no céu.
1: O pão nosso de cada dia nos dai hoje, perdoai as nossas ofensas, assim como nós perdoamos a quem tem ofendido. Não deixeis cair em tentação, mas livrai do mal. Amém.
0: Ave Maria, cheia de graça, o Senhor é convosco. Bendita sois vós entre as mulheres, e bendito é o fruto do vosso ventre, Jesus.
1: Santa Maria, Mãe de Deus, rogai por nós pecadores, agora e na hora de nossa morte. Amém.
0: Ave Maria, cheia de graça, o Senhor é convosco. Bendita sois vós entre as mulheres, e bendito é o fruto do vosso ventre, Jesus.
1: Santa Maria, Mãe de Deus, rogai por nós pecadores, agora e na hora de nossa morte. Amém.
0: Ave Maria, cheia de graça, o Senhor é convosco. Bendita sois vós entre as mulheres, e bendito é o fruto do vosso ventre, Jesus.
1: Peço somente pela Lazarina. Santa Maria, Mãe de Deus, rogai por nós pecadores, agora e na hora de nossa morte. Amém.
0: Ave Maria, cheia de graça, o Senhor é convosco. Bendita sois vós entre as mulheres, e bendito é o fruto do vosso ventre, Jesus.
1: Pela Célia de Roseira, rezo também. Santa Maria, Mãe de Deus, rogai por nós pecadores, agora e na hora de nossa morte. Amém.
0: Ave Maria, cheia de graça, o Senhor é convosco. Bendita sois vós entre as mulheres, e bendito é o fruto do vosso ventre, Jesus.
1: Peço-me, Padre Raimundo, e a alma de São Domingo. Santa Maria, Mãe de Deus, rogai por nós pecadores, agora e na hora de nossa morte. Amém.
0: Ave Maria, cheia de graça, o Senhor é convosco. Bendita sois vós entre as mulheres, e bendito é o fruto do vosso ventre, Jesus.
1: Santa Maria, Mãe de Deus, rogai por nós pecadores, agora e na hora de nossa morte. Amém.
0: Ave Maria, cheia de graça, o Senhor é convosco. Bendita sois vós entre as mulheres, e bendito é o fruto do vosso ventre, Jesus.
1: Rezo também pelo sobrinho meu que é viciado em drogas. Santa Maria, Mãe de Deus, rogai por nós pecadores, agora e na hora de nossa morte. Amém.
0: Ave Maria, cheia de graça, o Senhor é convosco. Bendita sois vós entre as mulheres, e bendito é o fruto do vosso ventre, Jesus.
1: Santa Maria, Mãe de Deus, rogai por nós pecadores, agora e na hora de nossa morte. Amém.
0: Ave Maria, cheia de graça, o Senhor é convosco. Bendita sois vós entre as mulheres, e bendito é o fruto do vosso ventre, Jesus.
1: Santa Maria, Mãe de Deus, rogai por nós pecadores, agora e na hora de nossa morte. Amém.
0: Ave Maria, cheia de graça, o Senhor é convosco. Bendita sois vós entre as mulheres, e bendito é o fruto do vosso ventre, Jesus.
1: Rezo também por José Antônio e o Bruno Anaia. Santa Maria, Mãe de Deus, rogai por nós pecadores, agora e na hora de nossa morte. Amém.
0: Glória ao Pai, ao Filho e ao Espírito Santo.
1: Como era no princípio, agora e sempre. Amém.
0: Ó meu bom e amado Jesus,
1: perdoai, livrai do fogo do inferno, levar as almas todas para o céu, socorrer principalmente que mais precisares da nossa finita e misericórdia.
0: Santa Rita de Cássia,
1: rogai por nós.
0: São José,
1: valei-me, São José, rogai por nós.
0: Santo Afonso Maria de Ligório,
1: rogai por nós.
0: Hoje nós celebramos o dia de São Camilo de Leles,
1: rogai por nós.
0: Senhora Aparecida, Mãe, Rainha e Padroeira do Brasil,
1: rogai por nós que recorremos a vós.
0: São Camilo que cuidava dos nossos irmãos enfermos, necessitados, rogai por todos nós. Seu José Garcia, muito obrigado por ter rezado conosco.
1: É outra oportunidade, se Deus quiser e Ele quer.
0: Amém.
1: E que Nossa Senhora da Aparecida que cumpra com o seu manto sagrado
0: a todos
1: os irmãos do Terço.
0: Amém.
1: E todo o nosso Brasil.
0: Amém. Salve Maria.
1: Amém. Salve Maria. Fica com Deus.
0: O Senhor também, todos Amém. Nós.

0: Acolhendo, meu irmão, você, sua família, você que está aí na sua casa, no seu cantinho de oração, rezando conosco, louvando e agradecendo a Deus por tudo na sua vida. Quem reza conosco, a Nilva Militão, em Juiz de Fora, rezando por ela e pela família. O Paulo Corretor, em Lagoa Santa, Minas Gerais, também rezando por ele e pela família. O Marcial de Pindamonhangaba, rezando por ele e pela família, pela aposentadoria dele. Os nossos irmãos Dona Creuza, em Americana, São Paulo, rezando por ela e pela família. Quem reza com a gente também, louvando e agradecendo, o nosso Paulo Sapateiro, lá em Nova Russas, no Ceará, rezando por ele e pela família. O Orley Braganholo, em Guarapuava, no Paraná, louvando e agradecendo a Deus por tudo. Rezando com a gente também, pedindo as bênçãos da Mãe Aparecida, os nossos irmãos em Indaial, Santa Catarina, seu Paulo, Dona Lúcia, Márcia, o Sérgio, Lucas, toda a família rezando conosco. Rui Tomé, lá em Quirinópolis, Goiás, pedindo por ele e pela família. Os nossos irmãos queridos que rezam conosco, a Lucimara, em Pindamonhangaba, rezando por ela e pela família, louvando e agradecendo ao bom Deus por tudo que temos, por tudo que somos. Pedindo também a proteção e as bênçãos da Mãe Aparecida, a Dona Marita, lá em Salvador, rezando por ela, pela Ana Gabriela, por todos os netos, bisnetos, por toda a família. Família que reza conosco, louvando e agradecendo ao bom Deus. Rezando também conosco, Dona Inês Maria, em Campinas, São Paulo, rezando pela vida e saúde dela, pela vida e saúde de toda a família. Dona Maria de Jesus Passos, em Ribeirópolis, no Sergipe, lá em Aracaju, rezando conosco também, pedindo por ela, pela vida e saúde dela e de todos os nossos irmãos e irmãs em Cristo. E a você, meu irmão, que está aí num leito de hospital, rezando conosco nesta madrugada, pedindo por você, pela sua família, louvando e agradecendo a Deus por isso, pedindo sempre a proteção e as bênçãos da Mãe Aparecida. Quem reza conosco agora é o nosso irmão Paulo Henrique, lá de São Sebastião do Rio Verde, de Minas Gerais, rezando conosco. Paulo Henrique, meu irmão, bom dia.
1: Bom dia, Eduardo.
0: Tudo bem, graças a Deus?
1: Tudo bem, graças a Deus.
0: Que bom, tudo certinho, do jeito que Deus quer, do jeito que Deus manda, meu irmão. E hoje nós rezamos por quem, Paulo?
1: Hoje eu rezo por mim, pela minha saúde, pelo meu trabalho, por todos da minha família, por todos meus amigos, por todos aqueles que não conversam comigo, pelos meus familiares falecidos, por todos aqueles que estão desabrigados, pelos moradores de rua, que estão neste momento passando por dificuldades, os desempregados, por todos que estão rezando neste momento, Santo Terço, pelos meus irmãos, tios, sobrinhos e por todos que estão precisando de uma oração neste momento.
0: Amém. Vamos rezar e agradecer, meu irmão, por você, pela sua vida, pela sua saúde, por todas as intenções, que a Mãe Aparecida interceda sempre por você e pela sua família. Pai nosso que estais nos céus, santificado seja o vosso nome. Venha a nós o vosso reino, seja feita a vossa vontade, assim na terra como no céu.
1: O pão nosso de cada dia nos dai hoje, perdoai as nossas ofensas, assim como nós perdoamos a quem nos tem ofendido, e não nos deixeis cair em tentação, mas livrai-nos do mal. Amém.
0: Ave Maria, cheia de graça, o Senhor é convosco. Bendita sois vós entre as mulheres, e bendito é o fruto do vosso ventre, Jesus.
1: Santa Maria, Mãe de Deus, rogai por nós, pecadores, agora e na hora de nossa morte. Amém.

0: Ave Maria, cheia de graça, o Senhor é convosco. Bendita sois vós entre as mulheres, e bendito é o fruto do vosso ventre, Jesus.
1: Santa Maria, Mãe de Deus, rogai por nós, pecadores, agora e na hora de nossa morte. Amém.
0: Ave Maria, cheia de graça, o Senhor é convosco. Bendita sois vós entre as mulheres, e bendito é o fruto do vosso ventre, Jesus.
1: Quero rezar também por um amigo, a Mauri, que está precisando muito de nossa oração. Santa Maria, Mãe de Deus, rogai por nós, pecadores, agora e na hora de nossa morte. Amém.
0: Ave Maria, cheia de graça, o Senhor é convosco. Bendita sois vós entre as mulheres, e bendito é o fruto do vosso ventre, Jesus.
1: Santa Maria, Mãe de Deus, rogai por nós, pecadores, agora e na hora de nossa morte. Amém.
0: Ave Maria, cheia de graça, o Senhor é convosco. Bendita sois vós entre as mulheres, e bendito é o fruto do vosso ventre, Jesus.
1: Santa Maria, Mãe de Deus, rogai por nós, pecadores, agora e na hora de nossa morte. Amém.
0: Ave Maria, cheia de graça, o Senhor é convosco. Bendita sois vós entre as mulheres, e bendito é o fruto do vosso ventre, Jesus.
1: Santa Maria, Mãe de Deus, rogai por nós, pecadores, agora e na hora de nossa morte. Amém.
0: Ave Maria, cheia de graça, o Senhor é convosco. Bendita sois vós entre as mulheres, e bendito é o fruto do vosso ventre, Jesus.
1: Santa Maria, Mãe de Deus, rogai por nós, pecadores, agora e na hora de nossa morte. Amém.
0: Ave Maria, cheia de graça, o Senhor é convosco. Bendita sois vós entre as mulheres, e bendito é o fruto do vosso ventre, Jesus.
1: Santa Maria, Mãe de Deus, rogai por nós, pecadores, agora e na hora de nossa morte. Amém.
0: Ave Maria, cheia de graça, o Senhor é convosco. Bendita sois vós entre as mulheres, e bendito é o fruto do vosso ventre, Jesus.
1: Santa Maria, Mãe de Deus, rogai por nós, pecadores, agora e na hora de nossa morte. Amém.
0: Ave Maria, cheia de graça, o Senhor é convosco. Bendita sois vós entre as mulheres, e bendito é o fruto do vosso ventre, Jesus.
1: Santa Maria, Mãe de Deus, rogai por nós, pecadores, agora e na hora de nossa morte. Amém.
0: Glória ao Pai, ao Filho e ao Espírito Santo.
1: Como era no princípio, agora e sempre. Amém.
0: Ó meu bom e amado Jesus,
1: perdoai-nos, livrai-nos do fogo do inferno, levai as almas todas para o céu, e socorrei principalmente as que mais precisarem, na vossa infinita misericórdia.
0: Nossa Senhora do Perpétuo Socorro,
1: rogai por nós.
0: Nossa Senhora das Graças,
1: rogai por nós.
0: São Camilo Leles,
1: rogai por nós.
0: Senhora Aparecida, Mãe, Rainha e Padroeira do Brasil,
1: rogai por nós que recorremos a vós.
0: Meu querido amigo Paulo Henrique, muito obrigado por ter rezado conosco. Uma semana abençoada a você e a toda a família. Fique com Deus, meu irmão.
1: Obrigado, te desejo de tudo de bom também para você e toda a sua família.
0: Amém. Salve Maria.
1: Salve Maria.

acolhendo a você, meu irmão, a você, minha irmã, que rezam conosco, a todos vocês que estejam nesse momento em oração, louvando e agradecendo a Deus por tudo na vida de vocês, na vida dos familiares, na vida de todos aqueles que precisam de nossas orações, louvando e agradecendo a Deus por tudo que o Senhor tem reservado a cada um de nós. Quem reza conosco, louvando e agradecendo ao bom Deus por tudo que temos, por tudo que somos, é a Elaine Meira, Eliane Meira, lá em Guarapuava, no Paraná, rezando por ela, pela família, rezando também pela netinha, rezando a Maria Isabela, a netinha que nasceu semana passada, louvando e agradecendo pela vida dela, da mãezinha Ellen, do papai, de toda a família, louvando e agradecendo, né? A nossa

0: Maria Isabela. Louvando e agradecendo a Deus também, a dona Madalena em Juiz de Fora, Minas Gerais, rezando por ela e pela família. Louvando e agradecendo o Anderson em Franca, São Paulo, rezando por ele e pela família. O nosso querido irmão, seu Joaquim Pereira, também em Franca, rezando por ele e pela família. A Simone Cláudia em Dom Viçoso, Serrinha, louvando e agradecendo a Deus por tudo na vida dela e na vida da família, louvando e agradecendo, pedindo sempre as bênçãos do Senhor também, a nossa irmã rezando conosco, na verdade o nosso irmão, o Odair Cavicchioli, lá em Guabiruba, Santa Catarina, o Zé Manga e Dona Joelma lá no Siriri, rezando conosco, o Anderson Pietrobon em Jales, ele e Dona Érica, rezando com a gente, a Rosa em Inimutaba, rezando com ela, pedindo por ela, pela família e também rezando pela Lu e o Valdir, a Rosa em Inimutaba, rezando pela Lu e o Valdir, que rezam conosco também, louvando e agradecendo ao bom Deus, e a Maria Elza, que reza com a gente também, pedindo a proteção e as bênçãos da Mãe Aparecida por ela, pelo nosso querido Manuel, lá em Ananindeua, no Pará, louvando e agradecendo a Deus pela vida e saúde deles, dos filhos, dos netos, de todos aqueles que estejam rezando conosco. Pedindo, louvando e agradecendo a Deus também os nossos irmãos queridos que rezam conosco, a Maria de Brotas, lá em Castro Alves, rezando com a gente, pedindo as bênçãos da Mãe Aparecida, o João Antônio em Pindamonhangaba, o Sebastião Silva em Carmo de Minas, dona Cecília, lá em Getulina, São Paulo, rezando conosco, também pedindo por eles e por ela e pela família, por todos os nossos irmãos e irmãs em Cristo. E quem reza conosco, vamos ver se conseguiu atender, é o nosso irmão Adailton e Adileuza, lá em Dourados, no Mato Grosso do Sul. Bom dia, família! Não conseguiu atender não, né? Mas a gente vai rezar e nós vamos tentar novamente a ligação para eles rezarem com a gente, pedindo e agradecendo. Pai nosso que estais nos céus, santificado seja o vosso nome, venha a nós o vosso reino, seja feita a vossa vontade, assim na terra como no céu. O pão nosso de cada dia dai-nos hoje, perdoai as nossas ofensas, assim como nós perdoamos a quem nos tem ofendido, e não nos deixeis cair em tentação, mas livrai-nos do mal. Amém. Ave Maria, cheia de graça, o Senhor é convosco. Bendita sois vós entre as mulheres, e bendito é o fruto do vosso ventre, Jesus. Santa Maria, Mãe de Deus, rogai por nós, pecadores, agora e na hora de nossa morte. Amém. Ave Maria, cheia de graça, o Senhor é convosco. Bendita sois vós entre as mulheres e bendito é o fruto do vosso ventre, Jesus.
1: Santa Maria, Mãe de Deus, rogai por nós, pecadores, agora e na hora de nossa morte. Amém.
0: Bom dia, meus irmãos.
2: Bom dia.
0: Hoje nós rezamos na intenção de quem?
3: Vamos primeiramente agradecer a Deus por ter conseguido atender.
0: Graças a Deus.
3: Agradecer pelo dom de nossas vidas. Pedir a bênção de Deus por mais essa semana que se iniciou no domingo. Rezar por todos os aniversariantes do mês de julho. Por todos os enfermos, em especial o aniversário do Thomas esse mês. E do Enzo. E rezar pela alma, por todas as almas do purgatório, pela alma do meu pai, rezar por todos os irmãos do terço que estão sempre lembrando de nós aí, rezar por eles, agradecendo, né? E pedir a Deus que nos abençoe, rezar pela saúde da minha mãe, Dona Maria, pela esposa de Leus, os filhos Adalberto, Douglas e Lucas, as noras Daiane e Mariange, os netos a Emília, Maria Luísa, o Thomas, o Enzo Gabriel e a Livinha. E pedir a Deus que nos abençoe.
0: Amém. Vamos continuar rezando esse nosso mistério, agradecendo a Deus por tudo, em especial também pela vida da Dona Maria, que a Mãe Aparecida passe à frente e cuide de tudo na vida dela e na vida de todos vocês aí. Ave Maria, cheia de graça, o Senhor é convosco. Bendita sois vós entre as mulheres, e bendito é o fruto do vosso ventre, Jesus.
1: Santa Maria, Mãe de Deus, rogai por nós, pecadores, agora e na hora de nossa morte. Amém.
0: Ave Maria, cheia de graça, o Senhor é convosco. Bendita sois vós entre as mulheres, e bendito é o fruto do vosso ventre, Jesus.
1: Santa Maria, Mãe de Deus, rogai por nós, pecadores, agora e na hora de nossa morte. Amém.
0: Ave Maria, cheia de graça, o Senhor é convosco. Bendita sois vós entre as mulheres, e bendito é o fruto do vosso ventre, Jesus.
1: Santa Maria, Mãe de Deus, rogai por nós, pecadores, agora e na hora de nossa morte. Amém.
0: Ave Maria, cheia de graça, o Senhor é convosco. Bendita sois vós entre as mulheres, e bendito é o fruto do vosso ventre, Jesus.
1: Santa Maria, Mãe de Deus, rogai por nós, pecadores, agora e na hora de nossa morte. Amém.
0: Ave Maria, cheia de graça, o Senhor é convosco. Bendita sois vós entre as mulheres, e bendito é o fruto do vosso ventre, Jesus.
1: Santa Maria, Mãe de Deus, rogai por nós, pecadores, agora e na hora de nossa morte. Amém.
0: Ave Maria, cheia de graça, o Senhor é convosco. Bendita sois vós entre as mulheres, e bendito é o fruto do vosso ventre, Jesus.
1: Santa Maria, Mãe de Deus, rogai por nós, pecadores, agora e na hora de nossa morte. Amém.
0: Ave Maria, cheia de graça, o Senhor é convosco. Bendita sois vós entre as mulheres, e bendito é o fruto do vosso ventre, Jesus.
1: Santa Maria, Mãe de Deus, rogai por nós, pecadores, agora e na hora de nossa morte. Amém.
0: Ave Maria, cheia de graça, o Senhor é convosco. Bendita sois vós entre as mulheres, e bendito é o fruto do vosso ventre, Jesus.
1: Santa Maria, Mãe de Deus, rogai por nós, pecadores, agora e na hora de nossa morte. Amém.
0: Ave Maria, cheia de graça, o Senhor é convosco. Bendita sois vós entre as mulheres, e bendito é o fruto do vosso ventre, Jesus.
1: Santa Maria, Mãe de Deus, rogai por nós, pecadores, agora e na hora de nossa morte. Amém.
0: Glória ao Pai, ao Filho e ao Espírito Santo.
1: Como era no princípio, agora e sempre. Amém.
0: Ó meu bom e amado Jesus,
1: perdoai-nos, livrai do fogo do inferno, levai as almas todas para o céu, e socorrei principalmente que mais precisar da vossa infinita misericórdia.
0: Nossa Senhora das Graças,
1: rogai por nós.
0: Nossa Senhora de Fátima,
1: rogai por nós.
0: São Pedro e São Paulo,
1: rogai por nós.
0: Senhora Aparecida, Mãe, Rainha e Padroeira do Brasil,
1: rogai por nós que recorremos a vós.
0: Meus irmãos queridos, obrigado por terem rezado conosco. Uma semana abençoada. Bom trabalho para você, Fiola, daqui a pouquinho, com a graça de Deus. E fiquem todos em paz aí, viu?
3: Amém. Fiquem com Deus. E uma boa semana para todos os irmãos do terço, né? Que Deus nos abençoe.
0: Amém.
3: E salve Maria.
0: Salve Maria.
1: Salve Maria. Deus abençoe, Eduardo.
0: Amém, de Deus. Amém.

E nós acolhemos a você, nossos irmãos e irmãs em Cristo que rezam conosco. Você que está aí na sua casa, no seu cantinho de oração, rezando por você, pela sua família, louvando e agradecendo a Deus por mais um dia que o Senhor lhe concede. Rezemos também pelos nossos irmãos que estão pelas estradas do Brasil nesse momento. O Amarildo, que está lá saindo para trabalhar agora, para pegar a estrada. Todos os nossos irmãos motoristas, caminhoneiros, caminhoneiras, motoristas de ônibus, todo esse povo da estrada, rezando, louvando e agradecendo a Deus por tudo. Que o Senhor lhe conceda sempre uma viagem.

Viagem tranquila, que a Mãe Aparecida interceda por vocês, que São Cristóvão, protetor dos motoristas, também interceda por cada um de vocês. Quem reza conosco, louvando e agradecendo, lá em Ribeirópolis, no Aracaju, em Aracaju, a dona a Maria de Jesus Passos rezando conosco, lá na Fazendinha, a Aparecida rezando com a gente também. A dona Amélia em Ponta Grossa, no Paraná, rezando por ela, pela família, louvando e agradecendo ao bom Deus por tudo que temos, por tudo que somos. Pedindo também a proteção e as bênçãos da Mãe Aparecida, o nosso irmão querido, o Paulo Sérgio e a Márcia, rezando conosco em Franca, interior de São Paulo, pedindo por eles dois, pelas filhas, pela vida e saúde de todos eles, louvando e agradecendo ao bom Deus. Reza conosco também em Campinas, a Neia, a Edneia, rezando por ela, pela família, pelo irmão Lúcio, por todos os vivos e falecidos da família dela. O José Carlos, o baiano, lá em Dourados, rezando conosco também, louvando e agradecendo. A dona Nenê, em Bom Jesus da Lapa, na Bahia, rezando por ela e pela família. Os nossos irmãos que rezam conosco, a Cláudia Silva, em Salvador, na Bahia, louvando e agradecendo a Deus por tudo que temos, por tudo que somos. Pai nosso que estais nos céus, santificado seja o vosso nome. Venha a nós o vosso reino, seja feita a vossa vontade, assim na terra como no céu. O pão nosso de cada dia dai-nos hoje. Perdoai-nos as nossas ofensas, assim como nós perdoamos a quem nos tem ofendido. E não nos deixeis cair em tentação, mas livrai-nos de todo mal. Amém. Ave Maria, cheia de graça, o Senhor é convosco. Bendita sois vós entre as mulheres, e bendito é o fruto do vosso ventre, Jesus. Santa Maria, Mãe de Deus, rogai por nós, pecadores, agora e na hora de nossa morte. Amém. Ave Maria, cheia de graça, o Senhor é convosco. Bendita sois vós entre as mulheres, e bendito é o fruto do vosso ventre, Jesus. Santa Maria, Mãe de Deus, rogai por nós, pecadores, agora e na hora de nossa morte. Amém. Rezam conosco a Mônica, o Fernando Manuel Martins, a Laura, a Luzia Cândido em Brumadinho. Ave Maria, cheia de graça, o Senhor é convosco. Bendita sois vós entre as mulheres, e bendito é o fruto do vosso ventre, Jesus. Santa Maria, Mãe de Deus, rogai por nós, pecadores, agora e na hora de nossa morte. Amém. Ave Maria, cheia de graça, o Senhor é convosco. Bendita sois vós entre as mulheres, e bendito é o fruto do vosso ventre, Jesus. Santa Maria, Mãe de Deus, rogai por nós, pecadores, agora e na hora de nossa morte. Amém. Ave Maria, cheia de graça, o Senhor é convosco. Bendita sois vós entre as mulheres, e bendito é o fruto do vosso ventre, Jesus. Santa Maria, Mãe de Deus, rogai por nós, pecadores, agora e na hora de nossa morte. Amém. Ave Maria, cheia de graça, o Senhor é convosco. Bendita sois vós entre as mulheres, e bendito é o fruto do vosso ventre, Jesus. Santa Maria, Mãe de Deus, rogai por nós, pecadores, agora e na hora de nossa morte. Amém. Ave Maria, cheia de graça, o Senhor é convosco. Bendita sois vós entre as mulheres, e bendito é o fruto do vosso ventre, Jesus. Santa Maria, Mãe de Deus, rogai por nós, pecadores, agora e na hora de nossa morte. Amém. Ave Maria, cheia de graça, o Senhor é convosco. Bendita sois vós entre as mulheres, e bendito é o fruto do vosso ventre, Jesus. Santa Maria, Mãe de Deus, rogai por nós, pecadores, agora e na hora de nossa morte. Amém. Ave Maria, cheia de graça, o Senhor é convosco. Bendita sois vós entre as mulheres,
e bendito é o fruto do vosso ventre, Jesus. Santa Maria, Mãe de Deus, rogai por nós, pecadores, agora e na hora de nossa morte. Amém. Ave Maria, cheia de graça, o Senhor é convosco, bendita sois vós entre as mulheres, e bendito é o fruto do vosso ventre, Jesus. Santa Maria, Mãe de Deus, rogai por nós, pecadores, agora e na hora de nossa morte. Amém. Santo Afonso Maria de Ligório, rogai por nós. São Geraldo Magela, rogai por todos nós. Senhora Mãe e Rainha, Padroeira do Brasil, Senhora Aparecida, rogai por nós que recorremos a vós.

0: louvando e agradecendo ao nosso bom Pai por mais um dia que temos, por mais um dia que ele nos concede, rezando com os nossos irmãos que estão participando conosco pelo nosso WhatsApp, pedindo as bênçãos da Mãe Aparecida pelo Paulo Brito, lá em São Sebastião do Passé, rezando por ele e pela família, louvando e agradecendo a Deus também por todos os nossos irmãos e irmãs que rezam conosco, pedindo a proteção e as bênçãos de nossa mãezinha querida. Em Brasília, a Maria rezando conosco, e ela reza pela viagem da filha, a Camila, que mora em São Paulo e está no Rio de Janeiro a serviço. Que a Mãe Aparecida cubra com seu manto divino. Amém. E nós rezamos por todos os nossos irmãos e irmãs que neste momento também estão aí pegando a estrada para trabalho, para ir trabalhar, para sair de férias. Nós estamos vivendo esse tempo de férias, tempo de descanso de muita gente, especialmente das nossas crianças. Rezemos por todo esse povo que está aproveitando, que estão aproveitando suas férias e rezando conosco também, louvando e agradecendo ao bom Deus. Rezamos, meu irmão, minha irmã, por você que está aí no seu cantinho de oração, na sua igreja doméstica, rezando com a gente. E quem reza conosco esse quinto mistério são os nossos irmãos, a Lu e o Valdir, lá em Ponta Grossa, no Paraná. Bom dia, família! Bom dia, meus irmãos.
1: Bom dia, tudo bem, graças a Deus?
0: Tudo certinho, graças a Deus.
1: E hoje baixinha a ligação aqui.
0: É, mas hoje nós estamos por telefone, nós não estamos pelo WhatsApp.
1: Uhum.
0: É porque o nosso WhatsApp hoje ele deu um borozinho aqui, mas então é por isso mesmo. Mas hoje nós rezamos por quem, meus irmãos?
1: Vamos rezar por todos que estão rezando o terço neste momento, pela nossa família e pela sua família.
0: Amém. E por todos os nossos irmãos. E pela sua saúde também, né? Parece que você tá meio gripada.
1: Cheguei de Aparecida ruim de gripe, agora ainda não melhorei.
0: Mas vai melhorar, com a graça de Deus e a intercessão da mãezinha querida. Vamos rezar, minha irmã, por você, pelo Valdir, por toda a família, pelos irmãos queridos que estiveram aqui em Aparecida, em Romaria, louvando e agradecendo, trocando olhares com a Mãe Aparecida. Pai nosso que estais nos céus, santificado seja o vosso nome, venha a nós o vosso reino, seja feita a vossa vontade, assim na terra como no céu.
1: O pão nosso de cada dia nos dai hoje, perdoai as nossas ofensas, assim como nós perdoamos a quem nos tem ofendido, e não nos deixeis cair em tentação, mas livrai-nos do mal.
0: Ave Maria, cheia de graça, o Senhor é convosco. Bendita sois vós entre as mulheres, e bendito é o fruto do vosso ventre, Jesus.
1: Santa Maria, Mãe de Deus, rogai por nós, pecadores, agora e na hora de nossa morte. Amém.
0: Ave Maria, cheia de graça, o Senhor é convosco. Bendita sois vós entre as mulheres, e bendito é o fruto do vosso ventre, Jesus.
1: Santa Maria, Mãe de Deus, rogai por nós, pecadores, agora e na hora de nossa morte. Amém.
0: Ave Maria, cheia de graça, o Senhor é convosco. Bendita sois vós entre as mulheres,

0: E bendito é o fruto do vosso ventre, Jesus.
1: Santa Maria, Mãe de Deus, rogai por nós, pecadores, agora e na hora de nossa morte. Amém.
0: Ave Maria, cheia de graça, o Senhor é convosco. Bendita sois vós entre as mulheres, e bendito é o fruto do vosso ventre, Jesus.
1: Santa Maria, Mãe de Deus, rogai por nós, pecadores, agora e na hora de nossa morte. Amém.
0: Ave Maria, cheia de graça, o Senhor é convosco. Bendita sois vós entre as mulheres, e bendito é o fruto do vosso ventre, Jesus.
1: Santa Maria, Mãe de Deus, rogai por nós, pecadores, agora e na hora de nossa morte. Amém.
0: Ave Maria, cheia de graça, o Senhor é convosco. Bendita sois vós entre as mulheres, e bendito é o fruto do vosso ventre, Jesus.
1: Santa Maria, Mãe de Deus, rogai por nós, pecadores, agora e na hora de nossa morte. Amém.
0: Ave Maria, cheia de graça, o Senhor é convosco. Bendita sois vós entre as mulheres, e bendito é o fruto do vosso ventre, Jesus.
1: Santa Maria, Mãe de Deus, rogai por nós, pecadores, agora e na hora de nossa morte. Amém.
0: Ave Maria, cheia de graça, o Senhor é convosco. Bendita sois vós entre as mulheres, e bendito é o fruto do vosso ventre, Jesus.
1: Santa Maria, Mãe de Deus, rogai por nós, pecadores, agora e na hora de nossa morte. Amém.
0: Ave Maria, cheia de graça, o Senhor é convosco. Bendita sois vós entre as mulheres, e bendito é o fruto do vosso ventre, Jesus.
1: Santa Maria, Mãe de Deus, rogai por nós, pecadores, agora e na hora de nossa morte. Amém.
0: Ave Maria, cheia de graça, o Senhor é convosco. Bendita sois vós entre as mulheres, e bendito é o fruto do vosso ventre, Jesus.
1: Santa Maria, Mãe de Deus, rogai por nós, pecadores, agora e na hora de nossa morte. Amém.
0: Glória ao Pai, ao Filho e ao Espírito Santo.
1: Como era no princípio, agora e sempre. Amém.
0: Ó meu bom e amado Jesus,
1: perdoai-nos, livrai-nos do fogo do inferno, levai as almas todas para o céu, e socorrei principalmente as que mais precisarem da vossa infinita misericórdia.
0: Nossa Senhora do Carmo,
1: rogai por nós.
0: Santa Teresinha do Menino Jesus,
1: rogai por nós.
0: São Benedito,
1: rogai por nós.
0: Senhora Aparecida, Mãe, Rainha e Padroeira do Brasil,
1: rogai por nós que recorremos a vós.
0: Meus amigos queridos, obrigado por terem rezado conosco. Uma semana abençoada a vocês dois. Bom trabalho daqui a pouquinho. E melhoras aí nessa gripe. A todos os nossos irmãos que estão gripados, né? Muita água, muito suco, muito líquido para tomar, para poder ir embora essa gripe logo. Fiquem com Deus, meus irmãos.
2: Amém. Fica com Deus o Senhor também.
0: Salve Maria.
1: Salve Maria.
0: E nós queremos agradecer a nossa mãezinha querida. E hoje, agradecendo, cantando com o Padre Joãozinho.

nós nos consagramos à nossa mãezinha querida. Ó Maria Santíssima, pelos méritos de nosso Senhor Jesus Cristo, em vossa querida imagem de Aparecida, espalhais inúmeros benefícios sobre todo o Brasil. Eu, embora indigno de pertencer ao número de vossos filhos e filhas, mas cheio do desejo de participar dos benefícios de vossa misericórdia, prostrado a vossos pés, consagro-vos o meu entendimento, para que sempre pense no amor que mereceis. Consagro-vos a minha língua, para que sempre vos louve e propague a vossa devoção. Consagro-vos o meu coração, para que depois de Deus vos ame sobre todas as coisas. Recebei-me, ó Rainha incomparável, vós que o Cristo crucificado deu-nos por mãe, no ditoso número de vossos filhos e filhas. Acolhei-me debaixo de vossa proteção, socorrei-me em todas as minhas necessidades espirituais e temporais, sobretudo na hora de minha morte. Abençoai-me, ó celestial cooperadora, e com vossa poderosa intercessão, fortalecei-me em minha fraqueza, a fim de que, servindo-vos fielmente nesta vida, possa louvar-vos, amar-vos e dar-vos graças no céu por toda a eternidade. Assim seja. Obrigado a você, meu irmão, minha irmã, a vocês que rezaram conosco. Nós estivemos e continuaremos sempre unidos, em nome do Pai, do Filho e do Espírito Santo. Amém. Fiquem todos com as bênçãos do Senhor Jesus, a proteção e a intercessão de nossa mãe querida, a Senhora Aparecida. Fiquem em paz, fiquem na paz.

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9: 5 horas, horário de Brasília.
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Então, pra gente começar bem esta terça-feira, dia 14 de julho de 2026, agradecendo sempre o seu carinho e a sua companhia. É bom demais saber que você escolheu a Rádio Aparecida e a Rede Aparecida de Rádio pra juntos começarmos bem esse dia e daquele jeitão que a gente gosta, ao som de muita, mas muita moda boa. E o programa Acorda Brasil tem a direção geral do missionário redentorista Padre Vanderlei Souza. Na coordenação nós temos a Paula Castro e nos trabalhos técnicos comandando a máquina de som da Rádio Aparecida, eles, meus amigos Leonardo Mota, o Leozinho e o Marcos Prado, o Marcão, porque hoje o MC Trick tá de folga. Hoje é aniversário do MC Trick, completando mais um ano de vida. Que Deus e Nossa Senhora Aparecida continue abençoando cada dia mais esse grande Patrick Carvalho, conhecido como MC Trick, que ele consiga alcançar todos os seus sonhos, os seus objetivos e crescer cada dia mais. Um abração pro MC Trick, que a essa hora, será que tá acordado ou tá dormindo? E agora a idade vai chegando, às vezes ele quer dormir um pouquinho mais, né? Então, se tiver dormindo, bom descanso, mas fica aqui registrado os nossos parabéns pro Patrick Carvalho, o aniversariante do dia. Aí por aqui o Marcão e o Leozinho. Quem que vai começar na máquina de som hoje? É você, meu amigo Marcão. Então faz o seguinte, já vamos começar atendendo pedido musical do nosso amigo Everton. Primeiro a mandar recadão hoje da cidade de Iraquara, na Bahia, na Chapada Diamantina, e ele mandou aqui, ó, quer ouvir Canarinho Prisioneiro. Já prepara essa pra ele aí com Chico Rei Paraná. Enquanto você vai ajeitando ela daí, eu vou mandando daqui aquele abraço carinhoso e especial aos amigos e amigas que nos acompanham e nos sintonizam pelas emissoras de rádios que integram a Rede Aparecida de Rádio, entre elas a Rádio Brasil em Campinas, São Paulo, a Rádio Regional Esperança FM em Lins, São Paulo, a Rádio Rural FM em Tefé, no Amazonas, e a Rádio Interativa FM em Espírito Santo do Pinhal, São Paulo. Essas que são algumas das várias emissoras que sempre levam a nossa programação cada dia mais longe. Fica aqui o abração do Bruno Anaia e o nosso agradecimento. Agora

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Saudade desse duo que fez história na música caipira e na música sertaneja, Cascatinha e Ana, cantando pra nossa amiga Cleomar de Ponta Grossa no Paraná, Flor no Cafezal, ou Cafezal em Flor, como ela preferir. Um beijo pra nossa amiga Cleomar, que mandou recadão aqui falando o seguinte, ó, bom dia, na paz de Jesus e Maria, hoje gostaria de, se for possível, ouvir com Cascatinha e Ana, Cafezal em Flor, mando pra todos que gostam, obrigada, eu que agradeço, minha amiga Cleomar, um beijo pra você e um abração a todos no nosso Paranazão querido, em especial na cidade de Ponta Grossa. Se tá muito frio por aí, minha amiga Cleomar, eu imagino que no Paranazão deve estar fazendo um friozinho a essa hora da manhã, só tomando um cafezinho bem quente e deixando aqui na Rádio Aparecida pra tomar um cafezinho, curtir uma moda boa, aí não tem como ficar uma manhã fria, fica uma manhã, vamos dizer assim, um pouquinho mais quente, com cafezinho não tem erro, e com moda boa então nem se fale. Um beijão pra nossa amiga Cleomar, pediu e ouviu, e a gente viajou no tempo, fazia um tempinho que não tocava Cascatinha e Ana aqui pra fechar o bloco do Acorda Brasil, e hoje a gente se recordou desse duo marcante da música brasileira. Eu vou pro intervalo bem rapidão, primeiro intervalo dessa terça-feira, no próximo bloco, meu amigo e minha amiga, eu já volto pra falar da votação da música da semana, votação que a gente abriu ontem, vai se estender até sexta-feira, e no próximo bloco também nós temos o quadro Novos Talentos, e eu vou trazer um jovem que gravou há um tempinho atrás uma música linda com um padre que é

0: também nós temos o quadro Novos Talentos. E eu vou trazer um jovem que gravou há um tempinho atrás uma música linda com um padre que é muito conhecido, inclusive muito amado aqui na Rede Aparecida de Comunicação. O talento cantando com um padre que tem muito talento também. Eu volto já.
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0: Cinco e trinta e três, horário de Brasília.
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0: Estamos de volta para dar sequência ao Acorda Brasil desta terça-feira, dia 14 de julho de 2026. Mandando aquele abraço a mais amigos e amigas que nos sintonizam pelas emissoras de rádios que integram a Rede Aparecida de Rádio, entre elas a Rádio Cidade FM em Martins Soares, Minas Gerais, a Rádio Difusora em Casa Branca, São Paulo, a Rádio Diocesana FM em Campanha, Minas Gerais, e a Rádio Coração FM em Dourados, no Mato Grosso do Sul. Essas que são algumas das várias emissoras que sempre esparramam a programação do Acorda Brasil pelos quatro cantos desse nosso Brasilzão. Fica aqui mais uma vez o nosso abraço e o nosso muito obrigado. E agora eu quero lembrar da votação da música da semana. Para você que tá chegando agora, para você que ainda não votou, a hora é agora. E essa semana são duas músicas aí no clima das festas de peões, no clima dos rodeios e músicas animadas, daquelas que quando toca ninguém fica parado. A de número um é o Chitãozinho e Chororó cantando Bailão de Peão. Essa é a de número um. E a de número dois é o Rio Negro e Solimões cantando Peão Apaixonado. E aí, qual que é a sua preferida? É a de número um ou a de número dois? Tem um trechinho delas aí, Leozinho, capricha num trechinho delas pra quem tiver na dúvida, já matar a dúvida agora e mandar recadão no 12-3104-1043.

ofereceu uma música pro seu Zé Ribeiro e pra dona Maria, moradores de Potim. Obrigado, eu que agradeço, meu amigo Raul. Abração pra você, abração pro seu Zé, pra dona Maria. Daqui a pouquinho o seu Zé vai

0: ao Norte, sempre na audiência do Acorda Brasil. Valeu, meu amigo Kleber. Abração pra você e a todos no Litoral Norte, onde a nossa audiência cresce cada dia mais. Que Deus e Nossa Senhora Aparecida abençoe a sua terça-feira. Liga o microfone aí, meu amigo Leozinho. Vamos dar um cheguinho agora em Guaratinguetá e ouvir o nosso amigo Carlos José soltando a voz. Fala comigo, meu amigo Carlos José.
1: Bom dia, Bruno. Tudo jóia, meu amigo? Aqui é o Carlos Zé de Guaratinguetá. Gostaria de dar uma música? Fazer uma preta? A filha que volta? E não volta? Faz número um.
0: Beleza, meu amigo Carlos José, tá anotado o seu voto na música de número um, tá escolhendo o Chitãozinho e Chororó cantando Bailão de Peão. Essa música Filha Volta já tá no jeito aí? Ela não, né? Tem que pedir pro nosso amigo William ou pro nosso amigo Wesley providenciar, e essa semana eu toco pra você, combinado, meu amigo Carlos José? Música linda das Irmãs Freitas, A Filha que Volta, essa semana a gente providencia e coloca pra rodar aqui, deixa comigo. Bom dia, Bruno, meu voto é pra música de número 2. Sou a Tânia Pacheco de Salvador, na Bahia. Que Deus e Nossa Senhora Aparecida proteja todos vocês. Amém, minha amiga Tânia. Beijão pra você. Abração a todos de Salvador, na Bahia, onde a nossa audiência é boa demais. E tá anotado o voto da Tânia, escolhendo a de número 2. Tá escolhendo Peão Apaixonado com Rio Negro e Solimões. Mais um recadão aqui. Bom dia, Bruno. Bom dia pra você, pra sua equipe. Boa semana abençoada. Que Nossa Senhora Aparecida nos abençoe. A música da semana é a de número 2. E toca uma música bonita. Um abraço. É o Mário de São Carlos, São Paulo. Um abraço pra você, Mário. Daqui a pouquinho vai rolar uma bonita demais da conta. E vai ser pra você e todos de São Carlos. E tá anotado o seu voto, escolhendo a música de número 2. Também Peão Apaixonado com Rio Negro e Solimões. E eu prometi, vou cumprir agora. É hora desse quadro onde a gente traz novos talentos pra cantar bonito aqui na Rádio Aparecida.
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0: E hoje, como eu falei no finalzinho do bloco anterior, eu vou trazer um novo talento que vai cantar com um padre que eu tenho certeza que você gosta demais. E na minha humilde opinião, esse padre é um grande cantor. Pensa num padre que canta bonito e multiplica por 10, é ele. O jovem talento é o meu amigo Daniel Neto. Daniel Neto, que é aqui do Vale do Paraíba, que tá crescendo cada dia mais na música sertaneja e é um grande parceiro aqui da Rede Aparecida de Comunicação. Sempre que a Rádio Aparecida convida ele, ele vem até a Rádio Aparecida. Sempre que a TV Aparecida faz um convite para ele, lá está ele também participando dos programas. Então, um abração pro Daniel Neto, um abração pro paizão dele também, o Neto, e pra mãezona dele também, toda a família que tá sempre apoiando o Daniel Neto nesse sonho que ele tem de fazer cada dia mais sucesso na música sertaneja. E talento ele tem de sobra. E há um tempinho atrás, o nosso amigo Daniel Neto, ele gravou uma música com o padre Antônio Maria, que canta demais da conta, né? Além de ser um sacerdote que dispensa comentários e apresentações. E eles gravaram juntos uma música que se chama Mãe dos Caipiras, que a gente vai curtir agora aqui no Acorda Brasil, no quadro Novos Talentos de hoje, Daniel Neto e padre Antônio.

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2: Oração do Novo Dia. Começamos um novo dia. Deus é grande, Deus é bom, Deus é Pai. Por isso eu abençoo este dia. Nós não devemos nos preocupar conosco mesmos. Nós somos criaturas, nós somos pequeninos, devemos nos preocupar com Deus. Não procuremos vantagens para nós, nem elogios, nem qualquer coisa que possa aumentar a nossa vaidade ou, quem sabe, até nos levar ao orgulho. Não. Devemos estar sempre na presença de Deus como humildes servos e viver na alegria de encontrar os irmãos, sempre na humildade e na alegria. Devemos dar a Deus o nosso louvor. Louvor somente a Deus. Reze comigo agora o Salmo 113. É a segunda parte desse salmo. Vamos rezar pensando em Deus, no Senhor. Não a nós, ó Senhor, não a nós, mas ao vosso nome seja a glória, porque sois todo amor e verdade. Porque hão de dizer os pagãos onde está o seu Deus, onde está? É nos céus que está o nosso Deus. Ele faz tudo aquilo que quer. São os deuses pagãos, ouro e prata, todos eles são obras humanas. Confia, Israel, no Senhor. Ele é o teu auxílio e escudo. Confia, Arão, no Senhor. Ele é o teu auxílio e escudo. Vós que o temeis, confiai no Senhor. Ele é o vosso auxílio e escudo. O Senhor recorda de nós. O Senhor abençoa o seu povo. O Senhor abençoa Israel, o Senhor abençoa Arão, abençoa aqueles que o temem, abençoa pequenos e grandes. O Senhor multiplique a vós todos e vós todos também vossos filhos. Abençoados sejais do Senhor que criou o céu e a terra. Os céus são os céus do Senhor, mas a terra ele deu para nós, os homens. Não vos louvam os mortos, Senhor, nem aqueles que descem ao silêncio. Nós, os vivos, porém, bendizemos ao Senhor desde agora e nos séculos. Glória ao Pai, ao Filho e ao Espírito Santo, como era no princípio, agora e sempre. Amém. O salmo que nós acabamos de rezar é um salmo de confiança, de escolha do Deus verdadeiro. É uma recusa a todos aqueles deuses falsos que às vezes são puras estátuas sem nenhuma referência às coisas de Deus. Mas nós cremos no Deus verdadeiro. Nós cremos e confiamos no Senhor. A confiança no Senhor, meu caro irmão, minha cara irmã, é muito importante para a nossa vida. E sobretudo nesta hora que estamos começando um novo dia, devemos renovar nossa confiança plena no Senhor. Ele é amor, ele é para nossa proteção e o guia durante todo esse dia. Vamos rezar agora também pedindo a proteção de Nossa Senhora, recordando que estamos no momento das Ave Marias. A igreja gosta de rezar esse louvor das Ave Marias às 6 da manhã, ao meio-dia e às 6 da tarde. São momentos em que nós recordamos da encarnação do Verbo, feito através de Maria. Depois vamos receber a bênção apropriada para o dia de hoje.
3: O anjo do Senhor anunciou a Maria, e ela concebeu do Espírito Santo. Ave Maria, cheia de graça, o Senhor é convosco, bendita sois vós entre as mulheres. Bendito é o fruto do vosso ventre, Jesus. Santa Maria, Mãe de Deus, rogai por nós, pecadores, agora e na hora da nossa morte. Amém. Eis aqui a escrava do Senhor. Faça-se em mim segundo a tua palavra. Ave Maria, cheia de graça, o Senhor é convosco. Bendita sois vós entre as mulheres, e bendito é o fruto do vosso ventre, Jesus. Santa Maria, Mãe de Deus, rogai por nós, pecadores, agora e na hora da nossa morte. Amém. E o Verbo de Deus se fez carne e habitou entre nós. Ave Maria, cheia de graça, o Senhor é convosco. Bendita sois vós entre as mulheres, e bendito é o fruto do vosso ventre, Jesus. Santa Maria, Mãe de Deus, rogai por nós, pecadores, agora e na hora da nossa morte. Amém. Rogai por nós, Santa Mãe de Deus, para que sejamos dignos das promessas de Cristo. Oremos, infundi, Senhor, em nossas almas a vossa graça, para que, conhecendo pela anunciação do anjo a encarnação do Verbo, cheguemos por sua paixão e cruz à glória da ressurreição, por Cristo Senhor nosso. Amém. Vamos agora pedir a Deus que nos abençoe. O Senhor esteja convosco, Ele está no meio de nós. Abençoe-vos Deus Todo-Poderoso, Pai, Filho e Espírito Santo.
4: Hoje eu gostaria de invocar de Deus uma bênção especial para os veículos, sejam carros, motocicletas, bicicletas, ônibus, caminhões. Vamos pedir a Deus que abençoe o carro que está aí na sua casa. Muitas famílias hoje têm o seu meio de locomoção, um carro ou qualquer outro que eu já citei, e gostaria de pedir a bênção para afastar os perigos nos seus deslocamentos. A nossa proteção está no nome do Senhor, que fez o céu e a terra. O Senhor esteja convosco. Ele está no

meio de nós. Deus eterno e todo-poderoso, que desses aos homens o dom de abreviar as distâncias, lançando mão dos recursos da técnica para colocar-se a serviço dos irmãos, abençoai, por intercessão da Virgem Maria, este veículo, aqueles que o dirigem e todos os seus passageiros, possam levar a bom termo a viagem que empreenderem e, alimentados pelo pão da palavra e da Eucaristia, percorrendo os caminhos deste mundo, entre as esperanças e as angústias do nosso tempo, cheguem ao reino de eterna alegria. Por nosso Senhor Jesus Cristo, vosso Filho, na unidade do Espírito Santo. Amém.

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1: Moçada bonita, bom dia, excelente manhã de terça-feira pra você, hoje 14 de julho de 2026, está começando o nosso programa Manhã de Bênçãos, que tem o oferecimento do Sacolão da Economia, que há mais de 30 anos atende com tradição e qualidade. 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A partir de agora tem música, informação e também sua participação. Fique à vontade para interagir conosco. Para você que não me conhece, muito prazer. Sou Priscila Bahia, sua companhia, mas pode me chamar de Pri Bahia. Vamos ficar juntos nessa manhã de terça-feira, mas agora, aumente o seu volume e vem comigo.
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1: Que a sua terça-feira comece com coragem para enfrentar o que vier, leveza para não carregar o que não é seu e esperança para acreditar que coisas boas também acontecem nos dias mais comuns. Muita coisa muda quando a gente levanta, faz a nossa parte e não desiste no primeiro obstáculo. Cada novo amanhecer é uma oportunidade de recomeçar um pouquinho melhor do que ontem. Então respire fundo, coloque um sorriso no rosto e siga em frente. Que Deus abençoe cada passo do seu dia, renove as suas forças e faça desta terça-feira um dia de boas notícias, encontros felizes e muitas conquistas. Bom dia e bora fazer valer a pena. Pense nisso, reflita e faça desse dia o melhor da sua vida.
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1: Se prepare para ouvir e acompanhar o melhor da música cristã até às 7 da manhã, 6:30, Vinde Verde. A leitura orante da palavra de Deus com Padre Donce. Para começar bem musicalmente, Padre Fábio de Melo, Deus é Capaz. 6:17, um excelente dia para você.

Começamos muito bem com o Padre Fábio de Melo, Deus é Capaz, 6h22, bom dia para você, ótima terça-feira. Já já tem o Vim de Verde, a leitura orante da Palavra de Deus com o Padre Dontzi. E agora tem Colo de Deus, Casa Alfa. Um excelente dia.

0: Ergue teus braços o mais alto que você puder. E diga comigo: Jesus, eu sou lugar de chegada. Eu sou lugar de chegada. O lugar aonde as pessoas vão te encontrar. Eu sou a tua casa. Agora põe a mão no seu coração, bate no seu peito e diz: arruma aqui dentro, porque não se recebe visita em casa desarrumada. Bate de novo no seu peito e diz: arruma aqui dentro, para que eu possa ser casa para todo mundo. Amém. E aplauda Jesus.
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Em nome do Pai, do Filho e do Espírito Santo. Amém. Espírito Santo de luz, dai-nos o dom da sabedoria para distinguir o bem do mal e a verdade da mentira. Guiai-nos a cada passo, em cada dia, para que sigamos o caminho do Evangelho com a ajuda de Maria, por Cristo nosso Senhor. Amém. Vede, nossa leitura orante da Santa Palavra é o nosso encontro com Deus aqui de cada dia. Estamos agradecidos porque o Senhor nos fala, né? Estamos agradecidos também pela Rádio Catedral, que há 20 anos lança aí no mundo inteiro, né? Agora é no mundo inteiro, porque vai pelas redes sociais também, pela internet, chega de fato ao mundo inteiro, né? Então, o meu amigo Vitor, né? Que tá lá na Alemanha, né? Que Deus o abençoe, o Vitor, lá nessa hora, um querido amigo que tem me ajudado aqui na missão. Então, aproveite de rezar pelo Vitor, lá da Alemanha, ele pode acompanhar aqui a nossa Rádio Catedral nesses 20 anos. Que maravilha!

continuar a missão delas. Então, temos que agradecer a Deus, agradecer por essa palavra estar chegando em tantos corações do mundo inteiro. Que o nosso coração seja acolhedor desta semente da vida eterna, dessas pérolas do tesouro divino que ele nos enriquece cada dia. Continuemos então. Jesus agora vai dizer da força da nossa oração e vai nos apresentar aquela regra maravilhosa que resume todo o ensinamento de Moisés e todo o ensinamento dos profetas. São os dois próximos capítulozinhos aqui do 20. Hoje acolhemos então Mateus 7, de 7 a 8. É o Evangelho de Mateus, o capítulo é o sétimo, os versículos são os versículos 7 e 8. Você sabe que a nossa tradução é a tradução da Bíblia, da CNBB. Ouçamos agora a Santa Palavra. Pedi e vos será dado. Procurai e encontrareis. Batei e a porta vos será aberta. Pois todo aquele que pede, recebe. Quem procura, encontra. E quem bate... E a quem bate, a porta será aberta. Esse é o enunciado desse ensinamento muito bonito, né? Jesus faz essa repetição, né? É uma repetição dupla de três elementos. Então, pedi, procurai e batei. A todo aquele que pede, a todo aquele que procura, a todo aquele que bate. Então são três elementos, três verbos, né? Pedir, procurar e bater, né? E depois ele repete de novo: aquele que pede, aquele que procura, aquele que bate. Então a porta se abre, ele vai receber. Essas repetições, né? Pedi-vos será dado, procurai e encontrareis, batei e a porta será aberta. Pois a todo aquele que pede, recebe, aquele que procura, encontra, aquele que bate, a porta será aberta. É um pequeno poema, um poema muito bonito, um poema que diz que Deus está cuidando de nós, que Deus está atento, não dorme nem cochila, está atento, não estamos aqui nem sozinhos, nem perdidos. Estamos abraçados pelo cuidado divino. Esse cuidado é um cuidado todo especial. Todo especial. Não é qualquer cuidado, né? Esse cuidado é de um pai que cuida dos seus filhos pequenos. Pode ser que um encarregado, alguém, tenha algum descuido, ou a gente às vezes escuta alguma notícia, né? De alguém cuidando de uma criança, tem um descuido. Mas o pai, e o pai dos pais, né? O pai por excelência, o pai eterno, o pai dos céus, né? Como São Mateus prefere dizer, o pai dos céus, né? Então, nosso pai dos céus, o criador de tudo, cuida de nós. Quem é ele? Quem somos nós para que ele cuide tanto assim da gente, né? E Jesus diz até que ele cuida do cabelo que cai, cuida dos detalhes. Então, este poema, pedi, recebereis, batei a porta aberta, é para a gente confiar e experimentar este cuidado divino. Deus cuida de nós de infinitas formas, infinitas formas. Às vezes, irmãos, certos desgastes da nossa vida, certas durezas que enfrentamos, essas durezas nos chocam tanto que ficamos calejados. E este calejamento interior nos impede de ver Deus. Então, ficamos meio cegos com essa trave, impedidos de ver a Deus. Ou vemos a Deus de uma forma distorcida, míope, né? Recentemente enfrentei, como já falei aqui, né, situações difíceis, em que em alguma situação pastoral vinha aquela situação, expulsa essa pessoa, imagina. Eu fiquei tão chocado, já sou velho de guerra, né, mas fiquei tão chocado com essas palavras, expulsa.

expulsa, elimina. Como? Como mandar embora as criancinhas que ele atraiu? Não é possível, né? Há algum erro aqui, alguma coisa ficou errada. Como alguém que veio, eu vou dizer, não tem nada para você, se ele diz: a todo que pede, recebe, a todo que procura, encontra, a todo que bate, a porta será aberta. Então, o Pai nos atende de muitas formas, mas é lógico, na casa dele, ele deve atender a todos de alguma forma, né? Se eu sou ali aquele que ele escolheu, devo fazer tudo possível e impossível para todos serem atendidos. Se a pessoa não quiser, é diferente, ela não sentiu a vontade, mas eu preciso me desdobrar ao máximo. Essa é a minha missão e a sua também, a nossa missão, nós que nos fomos chamados por ele. Nos consideramos os discípulos dele, carregamos esse nome, cristãos. Então, precisamos deixar que ele sirva aos outros através da nossa mão, do nosso abraço, do nosso olhar, da nossa palavra, dos nossos bens. O Pai se serve dos seus para fazer chegar os benefícios. Ele tem infinitas formas, mas podia ter feito tudo por mágica, mas não é próprio dele, né? É próprio dele deixar que nós, filhos pequenos, participemos, né? E participamos da alegria dele, né? Eu ia dizer a palavra mérito, mas é uma palavra hoje um pouco controversa. É bonito como Jesus diz: venha participar da minha alegria. Na parábola, né, dos talentos, venha participar da minha, você que trabalhou, venha agora participar da minha alegria, né? O Pai poderia ter colhido todas as uvas ele mesmo, mas quis chamar operários ao longo de todo o tempo para participarmos da alegria da colheita dele. O momento na agricultura, né, na roça, no trabalho rural de plantar e colher, o mais alegre é o da colheita, sem dúvida. É o mais alegre. Então, ao participarmos da colheita, ao Senhor nos ter chamado para participar da colheita, ele quer nos fazer participar da sua alegria. Então, irmãos, por isso é preciso que nós busquemos deixar que todos participem da nossa alegria, porque é muito forte a insistência de Jesus: a quem pede, será dado; a quem procura, encontra; a quem bate, a porta é aberta. Então, se alguém bate na nossa porta e nós não abrimos, sinal que esta não é a porta de Deus, porque a porta de Deus sempre abre. Se eu fecho, significa que não é a porta de Deus, né? Me lembro, irmão, de uma querida amiga que, indo numa igreja, havia ali dificuldades, né, de acolhê-la. Acreditem vocês que a porta abriu sozinha. É verdade, a porta estava fechada de chave, era uma porta segura, a pessoa abriu e a porta do nada se abriu. Abriu sem usar chaves. Aconteceu esse milagre, é um milagre. Lembrei-me desse milagre, já aconteceu há muitos anos, mas um milagre importante. Que Deus abrirá as portas, mesmo que eu não queira. Ele pode fazer um milagre de abrir as portas ou criar outras portas, né? Foi muito bonito no jubileu do Papa Francisco, né? Ele mandou fazer as portas da misericórdia para o mundo inteiro, mostrando isso, que a porta de Deus está sempre aberta, porque quem bate na porta de Deus, ela abrirá, sem dúvida. Deus tem sempre cuidado para com seus filhos e filhas. Por essa maravilha que resume todo o evangelho, pela certeza que aquilo que agora estamos buscando no Pai, ele nos está dando, né? Ele nos dá só coisas boas, como nós vamos falar aqui. E São Lucas diz que ele nos dá o Espírito Santo. É o Espírito Santo que abre todas as portas, que realiza todos os pedidos, que nos faz encontrar o caminho certo de Deus. Por isso, peçamos o Espírito Santo. Aliás, sem ele não tem lexo divina, sem ele não entendemos nada, sem ele não vamos em lugar nenhum. E por isso, com ele,
nós dissemos glória ao Pai, ao Filho e ao Espírito Santo, como era no princípio, agora e sempre. Amém. Acolhemos a bênção. Pai de bondade infinita, como é bom experimentar o vosso cuidado, como é bom experimentar a ação do Espírito Santo que nos vai conduzindo, conduzindo essas minhas palavras e conduzindo também o seu entendimento aí onde você está, irmão e irmã. Que este mesmo Espírito nos faça cada vez mais sermos discípulos e discípulas do Senhor, sendo de fato cristãos, carregando o nome dele onde formos e onde estivermos, em nome do Pai, do Filho e do Espírito Santo. Amém.

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5: Quero aqui com muito carinho saudar a você, amigo ouvinte da Rádio Catedral. Sou o Padre Carlos Augusto, mais conhecido como Povo de Deus. Trabalhamos na Paróquia Santíssima Trindade, na Comunidade Nossa Senhora de Fátima, com um grupo recolhendo material reciclado. 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Em nome do Pai, do Filho e do Espírito Santo. Amém.
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0: Lembra você que amanhã bem cedo tem mais. Você acompanha essas belíssimas canções que edificam e que tocam os nossos corações. E o momento agora é de ficarmos bem informados. Vem chegando o Jornal Notícias em 30 e logo depois tem o Catedral Notícia, primeira edição. Um excelente dia para você. Abençoada terça-feira para todos nós.
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1: Terça-feira, 14 de julho de 2026, um bom dia para você. Começa agora a edição de número 2386 do Notícias em 30, uma produção da Rede Aparecida de Rádio em parceria com a Signis Brasil. Eu sou Mário de Paula, comigo Leandro Rodrigo nos trabalhos técnicos, a equipe Master Web na transmissão multimídia e Ana Maria Reis na apresentação. Ana, bom dia.
2: Bom dia, Mário. Um ótimo dia também a você que nos acompanha pelas emissoras de inspiração católica em todo o país, em especial pela Rádio Caiari em Porto Velho, Rondônia. Também a você que nos acompanha pela Rádio Desterro em Santa Fé, no Paraná. Confira imagens ao vivo pela transmissão no YouTube, no Facebook da Rádio Aparecida, pelo aplicativo Aparecida e no portal a12.com/rádio. Vamos conferir o que é destaque hoje.
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1: Hoje você confere que Flávio Dino pede bloqueio de bens de Valdemar Costa Neto e Eduardo Cunha para investigar o uso de emendas parlamentares.
2: Bloqueio americano para impedir tráfego de embarcações ligadas ao Irã no Estreito de Hormuz começa hoje.
1: E ainda na Semana da Romaria, Padre Vitor Coelho de Almeida, no Santuário Nacional, confira uma série de reportagens sobre o apóstolo de Aparecida.
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1: Seguimos acompanhando o panorama do cenário pré-eleitoral em todas as regiões do país. No estado do Pernambuco, a última pesquisa Datafolha, divulgada no fim de maio com as intenções de voto para o governo, mostra a governadora Raquel Lira do PSD com 48% das intenções de voto. Em seguida, vem o ex-prefeito do Recife, João Campos, do PSB, com 43% das intenções de voto. A margem de erro da pesquisa é de 3 pontos para mais ou para menos e, com isso, os dois pré-candidatos estão tecnicamente empatados. Na sequência está Iva Moraes, do PSOL, com 2%. O doutor em ciência política, professor da Universidade Federal de Pernambuco, Adriano Oliveira, comenta que a expectativa é que a eleição no estado seja decidida já no primeiro turno.
6: A eleição em Pernambuco, ela tende a terminar num turno só, porque ela tem dois candidatos competitivos
1: empatados. Na sequência está Iva Moraes, do PSOL, com 2%. O doutor em ciência política, professor da Universidade Federal de Pernambuco, Adriano Oliveira, comenta que a

0: expectativa é que a eleição no estado seja decidida já no primeiro turno.
1: A eleição em Pernambuco, ela tende a terminar num turno só, porque ela tem dois candidatos competitivos.
0: Empatados. Na sequência está Ivan Moraes do PSOL com 2%. O doutor em ciência política, professor da Universidade Federal de Pernambuco, Adriano Oliveira, comenta que a expectativa é que a eleição no estado seja decidida já no primeiro turno.
1: A eleição em Pernambuco, ela tende a terminar num turno só, porque ela tem dois candidatos competitivos.
0: Empatados. Na sequência está Ivan Moraes do PSOL com 2%. O doutor em ciência política, professor da Universidade Federal de Pernambuco, Adriano Oliveira, comenta que a expectativa é que a eleição no estado seja decidida já no primeiro turno.
1: A eleição em Pernambuco, ela tende a terminar num turno só, porque ela tem dois candidatos competitivos.
0: Empatados. Na sequência está Ivan Moraes do PSOL com 2%. O doutor em ciência política, professor da Universidade Federal de Pernambuco, Adriano Oliveira, comenta que a expectativa é que a eleição no estado seja decidida já no primeiro turno.
1: A eleição em Pernambuco, ela tende a terminar num turno só, porque ela tem dois candidatos competitivos, possibilidade do senador Humberto Costa, o qual concorre à reeleição na chapa de João Campos, a partir da força do PT e do lulismo, vinha a ser reeleito novamente e a governadora só fazer um senador. A campanha de João é caracterizada pela esperança. Todavia, essa estratégia não é adequada. Por quê? Porque hoje Pernambuco vive um momento de sentimento de seguir em frente. Novamente friso. Isto eu trago com base nas pesquisas qualitativas que eu faço. Então, se o sentimento que predomina é o sentimento de seguir em frente, é um sentimento de continuidade, não existe espaço para esperança. João Campos também explora a memória do pai, o ex-governador Eduardo Campos, e o ex-governador Miguel Arraes. Todavia, essa estratégia, embora ela sugira que seja uma estratégia eficiente, ela não é, pelo motivo já colocado. Qual seja, nós não estamos numa eleição de esperança, de mudança, de busca de algo melhor, mas uma eleição onde os eleitores eles querem seguir em frente com a atual gestão. A candidatura de João Campos também utiliza da estratégia de explorar fortemente a nacionalização da campanha, trazendo o presidente Lula. Porém, duas questões. Primeiro, a nacionalização não interfere fortemente em disputas eleitorais que o governador está bem avaliado, que é o caso de Pernambuco. O governador está bem avaliado, portanto, eu não vejo como estratégia eficiente a nacionalização da disputa, porque o eleitor deve votar julgando a avaliação do governo. Em segundo lugar, eu acredito também que o Lula, diante do favoritismo da governadora Raquel Lira, não virá no primeiro turno. Poderá vir no segundo, mas, como eu já trouxe à tona, a eleição em Pernambuco é de apenas um turno. Deste modo, concluo que, nesse instante, observo o favoritismo da governadora Raquel Lira dela ser reeleita e também em condições de eleger os seus dois senadores, sem desprezar a força do PT e do lulismo para eleger o senador Humberto Costa.
0: Ouvimos o doutor em ciência política, professor da Universidade Federal de Pernambuco, Adriano Oliveira, reforçando que a escolha oficial dos candidatos ocorre entre 20 de julho e 5 de agosto. Nesse período, os partidos realizam convenções para definir os nomes que vão disputar os cargos em outubro. Até o dia 15 de agosto, os partidos devem registrar na Justiça Eleitoral os nomes escolhidos para a disputa. Os pedidos passam por análise judicial que verifica se os candidatos cumprem os requisitos legais para concorrer.
2: Os ministros do Tribunal Superior Eleitoral realizam hoje uma reunião com institutos de pesquisa eleitoral a convite do presidente da corte, Cássio Nunes Marques. O vice-procurador eleitoral, Alexandre Espinosa, também deve participar. O intuito desse encontro é discutir orientações para as pesquisas de intenção de voto daqui em diante. A análise dos critérios para a realização e circulação dos levantamentos deste ano ocorre pouco mais de um mês depois que Nunes Marques suspendeu a divulgação de uma pesquisa do Instituto Atlas Intel em maio deste ano. Segundo o portal G1, a maioria das empresas convidadas decidiu ser representada por uma advogada que presta serviço para a Associação Brasileira de Empresas de Pesquisa, da qual são filiadas. A advogada deve representar e apresentar também um posicionamento formal elaborado em conjunto sobre como o processo pode ser aprimorado, segundo diretores ouvidos com reserva.
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0: Ministro Flávio Dino pede bloqueio de bens de Valdemar Costa Neto e Eduardo Cunha para investigar o uso de emendas parlamentares. As informações com Rafael Rodrigues.
4: O ministro do Supremo Tribunal Federal, Flávio Dino,

0: determinou bloqueio de bens de investigados em um suposto esquema de desvio de emendas parlamentares. Uma decisão que contrariou um parecer da Procuradoria-Geral da República, que era contra o congelamento do patrimônio. De acordo com o cientista político professor Elcio Ribeiro, o bloqueio de bens de Valdemar Costa Neto e Eduardo Cunha faz parte de uma investigação da Polícia Federal e seguiu os trâmites legais antes da decisão do ministro Flávio Dino.
1: A gente tem que ter consciência que foi uma decisão monocrática do ministro Flávio Dino e não partiu da cabeça dele. Houve um pedido da Polícia Federal que, na verdade, está investigando esse possível desvio de finalidade de emendas parlamentares. E aí, quando a Polícia Federal pede algo de um juiz, de um ministro, como foi o caso, ele pede para ouvir o Ministério Público, no caso a Procuradoria-Geral da República. Nenhum juiz está condicionado a seguir literalmente o que diz o Ministério Público. E na oitiva do Ministério Público, o próprio Ministério Público entendeu, a Procuradoria-Geral da República entendeu que deveria dar continuidade às investigações. O ministro Dino, tentando garantir um possível ressarcimento futuro, determinou o bloqueio de bens, tanto de Valdemar Costa Neto como de Eduardo Cunha.
0: A investigação faz parte da Operação Transparência da Polícia Federal. Segundo as investigações, pessoas sem mandato teriam usado a estrutura da Câmara dos Deputados para direcionar emendas parlamentares de forma irregular. Na decisão, Flávio Dino afirma que o bloqueio é uma medida cautelar para garantir um possível ressarcimento aos cofres públicos. Segundo o cientista político Elcio Ribeiro, a investigação aponta indícios de que pessoas sem mandato parlamentar teriam influenciado a destinação dos recursos.
1: Houve uma operação desde o ano passado da Polícia Federal, Operação Transparência, e tem indícios de que alguns servidores da Câmara dos Deputados estariam de conchavo com pessoas que não têm mandato parlamentar. Significa que nós, cidadãos, contribuímos com nossos impostos, o governo arrecada esses impostos e parte deles é destinado às emendas parlamentares. Só que, quando se trata de emenda parlamentar, quem tem que decidir o que vai ser gasto é o parlamentar que tem mandato. E parece que tem fortes indícios, de acordo com a Polícia Federal, de que cerca de quase 130 milhões teriam sido determinados, o direcionamento desse dinheiro seriam de parlamentares, pelo presidente do PL, Valdemar Costa Neto, e pelo ex-presidente da Câmara, Eduardo Cunha, que tanto um quanto o outro não possuem mandatos.
0: Entre os atingidos pela decisão, o presidente nacional do PL, Valdemar Costa Neto, que teve cerca de 119 milhões de reais em bens bloqueados, o ex-deputado federal Eduardo Cunha, com 6 milhões de reais bloqueados. De acordo com a decisão, eles teriam atuado nos bastidores. Os dois negam qualquer irregularidade. Elcio Ribeiro aponta que o caso acende um alerta sobre a fiscalização das emendas parlamentares.
1: Cada vez mais os parlamentares querem um bolo maior, uma cota maior, para que eles possam dispor e apresentar emendas parlamentares. Eu acredito que isso vai ligar uma luz amarelo, né? Vamos ver até que ponto essas emendas estão sendo de fato destinadas. E um outro questionamento é até que ponto servidores da Câmara dos Deputados, até que ponto eles têm envolvimento de fato nesse caso, né? É isso que a justiça vai ter que averiguar.
0: Além do bloqueio de bens, Flávio Dino determinou também a suspensão da execução das emendas investigadas e ordenou que os municípios fossem comunicados sobre o bloqueio dos recursos. Rafael Rodrigues para a Rede Aparecida de Rádio e Signis Brasil.
2: E agora nós conferimos a análise do Dr. Melilo Diniz, analista do portal Inteligência Política. Olá, doutor.
3: Olá a todos. Há algo de muito errado quando as emendas parlamentares passam a engolir cerca de 25% dos investimentos federais. O instrumento que deveria corrigir desigualdades regionais virou, para muitos, o coração da política brasileira. E isso não é um bom sinal. Os recentes bloqueios envolvendo Valdemar Costa Neto e Eduardo Cunha nas investigações do Supremo Tribunal Federal sobre a destinação de emendas servem como um alerta. Não porque todo parlamentar seja suspeito, longe disso, mas porque o modelo se tornou tão bilionário, tão pulverizado.

0: e tão pouco transparente que a exceção começa a parecer regra. O Brasil criou uma situação curiosa. Falta dinheiro para planejar políticas públicas, mas sobra dinheiro para negociar prioridades. O orçamento, que deveria seguir critérios técnicos, muitas vezes acaba seguindo o mapa eleitoral. É a política do asfalto na porta do aliado, da ambulância que rende voto, da obra que aparece na campanha. Planejamento? Depois, muito depois, a gente vê. O mais grave é que ninguém é contra o parlamentar defender sua região. O problema começa quando o interesse coletivo perde espaço para a tal da conveniência política. Dinheiro público não pode funcionar como cartão de fidelidade patrocinado pelo Congresso. Num país que cobra sacrifícios da população, que fala em responsabilidade e que aperta o cinto do contribuinte, é difícil explicar porque uma fatia tão grande dos investimentos pode circular com controles que tantas vezes se mostram insuficientes. Por fim, a pergunta é simples: queremos um orçamento da República ou um grande balcão de negócios políticos? Porque democracia não é distribuir bilhões entre gabinetes. Democracia é prestar contas de cada centavo gasto. E nesse quesito, o Brasil ainda está devendo muito. Informação é nada sem inteligência.
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2: O bloqueio naval anunciado pelos Estados Unidos para impedir o tráfego de embarcações ligadas ao Irã começa hoje. Segundo a Marinha Americana, a operação terá início às 5 da tarde pelo horário de Brasília. A medida entra em vigor um dia depois de o presidente dos Estados Unidos, Donald Trump, afirmar que pretende assumir o controle do Estreito de Hormuz. Em uma publicação na rede True Social, Trump disse que os Estados Unidos serão os guardiões da via marítima e que vão cobrar 20% sobre toda a carga transportada pelo estreito. Desta vez, segundo a Marinha Americana, o bloqueio será estendido a toda a costa iraniana para reprimir o tráfego de embarcações que saírem de qualquer porto ou terminal petrolífero do país. A Marinha informou que o trânsito neutro vai continuar liberado, assim como embarcações com ajuda humanitária. Todos os navios, porém, serão submetidos a inspeções militares.
3: Vamos agora a um breve intervalo, conhecer mais os apoiadores do jornalismo. Na sequência, você acompanha a primeira reportagem de uma série sobre o venerável Padre Vitor Coelho de Almeida.
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0: 7:18.
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0: Já estamos de volta e aproveito para registrar a audiência dos ouvintes que nos acompanham pela web rádio em Sintonia com Deus, em Goianésia, Goiás, também pela Rádio Pioneira, em Teresina, no Piauí, além de todas as emissoras da Rede Aparecida de Rádio e Signes Brasil.
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3: O venerável Padre Vitor Coelho de Almeida será mais uma vez lembrado no altar central do Santuário Nacional de Nossa Senhora Aparecida. Entre os dias 15 e 18 de julho será realizada a edição de número 15 da Romaria Padre Vitor Coelho com o tema Padre Vitor Coelho e a devoção a Maria. Por isso, nesta semana, a partir de hoje, você acompanha aqui na Rádio Aparecida uma série de reportagens especiais sobre a vida do apóstolo de Aparecida. A infância do Padre Vitor Coelho de Almeida é o destaque do primeiro dia do especial. O apóstolo de Aparecida, vida, vocação e missão. A reportagem é de Rafael Oliveira com os trabalhos técnicos de Murilo Germano.
4: Nasci numa cidade bonitinha, bonitinha, no Triângulo Mineiro, umas terras muito férteis.
5: Sacramento, Minas Gerais, uma cidadezinha tranquila, à beira do Rio Borá, com 30 mil habitantes e bonitas paisagens. Foi exatamente nesse pedacinho do Brasil que nasceria em 22 de setembro de 1899, virada do século, um grande missionário do Reino de Deus, Padre Vitor Coelho de Almeida. Professor Leão Coelho de Almeida e Maria Sebastiana Alves Moreira foram os pais de Vitor e de outros quatro. Vitor, um menino sapeca que passou por grandes tribulações na infância com a perda da mãe, como destaca Maria Helena de Jesus, professora da cidade de Sacramento.
6: Ele perdeu a mãe, que era a dona Maria Sebastiana, aos 8 anos, vítima de tuberculose, uma doença que o acometeu depois por duas vezes, e ele acabou sendo curado, graças a Deus. Ainda a gente sabe que quando ele era criança, o pai dele, o professor Leão, o deixou aos cuidados da avó, mas ele era o que a gente chama aqui de moleque do Borá. Borá é um ribeirão que corta a cidade e é referência do nascimento da nossa cidade em 1820. E como todo menino da época, nadava no ribeirão Borá e eram as travessuras de crianças da época.
5: O pai de Padre Vitor Coelho não tinha formação religiosa, mas o próprio venerável falava ainda em vida o quanto a caridade de seu pai o admirava.
4: Papai tinha dó de todo mundo que sofria. Gostava muito dos pobrezinhos, papai tinha dó dos leprosos. Quando ele estava ali para os 50 anos de idade, ele frequentou a casa de um homem leproso. Era um amigo íntimo do leproso, abandonado por todo mundo, que não tinha gente que tivesse dó dele tanto. Papai ficava horas inteiras conversando com esse homem, dentro da casa dele, ele não pegou nenhuma doença. Papai era um homem extremamente caridoso.
5: Sobre sua mãe, que morreu jovem, Padre Vitor lembra da sua bela voz quando cantava para ele e seus irmãos.
4: Mamãe morreu muito moça, coitadinha. Era muito terna, tinha uma voz muito bonita, cantava pra gente tanto. Mamãe sofreu muito, morreu cedo, não aguentou o peso da vida, porque a saúde não era talvez tão boa.
5: Padre Vitor saiu ainda criança de Sacramento quando foi entregue aos cuidados do tio, que era cônego, e o levaria ao despertar do chamado vocacional. Maria Helena afirma que Padre Vitor estará eternamente enraizado na história e formação da cidade de Sacramento.
6: A vivência e a convivência dele em Sacramento foi muito pequena, mas a obra dele, ela permanece viva aqui até os dias atuais e vão continuar para sempre.
5: Para a Rede Aparecida de Rádio, Signes Brasil.
3: E durante toda a semana, então, como disse a Rafaela, você confere essa série de reportagens especiais. E por falar em Padre Vitor Coelho de Almeida, hoje nós saudamos um confrade do Padre Vitor, missionário redentorista, Padre Marlos Aurélio da Silva, superior da província Nossa Senhora Aparecida. Rendemos graças a Deus hoje pelos seus 25 anos de ordenação presbiteral, seu jubileu de prata de sacerdote. Há 25 anos, seu sim ao chamado de Deus tornou-se uma missão vivida com generosidade e dedicação ao anúncio do evangelho, seguindo o carisma redentorista de levar a boa nova e o redentor para todos os cantos. Parabéns, Padre Marlos, pelos seus 25 anos de ordenação sacerdotal. É o que deseja toda a equipe de jornalismo da Rádio Aparecida e Rede Aparecida de Rádio.
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0: Artigo analisa como interpretações restritivas da Constituição, políticas compensatórias e negociações sobre direitos originários esvaziam as garantias constitucionais asseguradas aos povos indígenas. Os detalhes do Conselho Indigenista Missionário com Adispésia.
7: Uma das estratégias mais eficazes para negar direitos não é o suprimir por completo, mas os garantir apenas pela metade. No caso dos povos indígenas, essa tem sido uma prática recorrente nos campos político, jurídico e administrativo. Os direitos indígenas pela metade não representam a ausência de direitos, representam uma forma contemporânea de os negar sem os revogar. Analisa Roberto Libigotti, do Conselho Indigenista Missionário, o CIMI, Regional Sul e advogado indigenista.
8: Os direitos dos povos indígenas, muitas vezes, não são negados de forma explícita. Eles são garantidos apenas pela metade. E essa talvez seja uma das formas mais sofisticadas de violar direitos. Manter apenas a promessa da lei, mas impedir a sua realização na prática. Gosto de pensar que a Constituição Federal deveria ser como o clima, permanente, orientando todas as ações do Estado. No entanto, muitas vezes ela é tratada como um simples vento que passa conforme as conveniências políticas e econômicas.
7: Interpretações restritivas procuram limitar as demarcações, relativizar direitos originários e criar obstáculos que não encontram respaldo no texto constitucional. Em vez de cumprir a Constituição, são feitas reinterpretações para reduzir seu alcance, explica Roberto.
8: Quando a demarcação não acontece, oferecem-se cestas básicas. Quando falta água, chega um caminhão em pipa. Quando faltam políticas públicas permanentes, multiplicam-se ações emergenciais. Assim, substituem-se direitos por compensações. Ao mesmo tempo, isso ocorre quando direitos constitucionais passam a ser objeto de negociação. Direitos originários não são favores, não são moedas de troca, não dependem da boa vontade dos governos. Em um Estado democrático de direito, os direitos fundamentais não se negociam, não se compensam e não se adiam. Eles se cumprem. Somente quando os povos indígenas tiverem seus direitos plenamente respeitados, poderemos dizer que a Constituição deixou de ser apenas um sopro do vento para se tornar, de fato, um clima permanente da democracia.
7: Os direitos indígenas pela metade constituem-se uma forma mais sofisticada de violação dos direitos humanos no Brasil contemporâneo. Do CIMI, a Adispésia, para a Rede Aparecida de Rádio e Signes Brasil.
3: Bom, nós ficamos por aqui. O Notícias em 30, primeira edição, está de volta amanhã, como sempre, às 7 da manhã. Você pode rever as notícias da edição de hoje através do youtube.com/radioaparecida. E outras informações você confere nos boletins de rede ao longo da programação.
0: Os trabalhos técnicos são de Leonardo Mota e Leandro Rodrigo, a equipe Master Web nas transmissões pelas redes sociais. Você segue sempre bem informado, acessando o portal a12.com pelo aplicativo Aparecida e acompanhando a programação das emissoras de inspiração católica em todo o país.
3: Ótimo dia para você, uma

0: excelente terça-feira.
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1: 7:31. Bom dia, Roberto Oliveira.
2: Bom dia, Pri Bahia. Bom dia a você, amigo ouvinte da Rádio Catedral. Terça-feira, 14 de julho de 2026. Confira os destaques de hoje. O FJF divulga resultado dos pedidos de isenção do PISM e do vestibular de música 2027.
1: Famílias com auxílio reconstrução negado terão nova chance de contestar decisão.
2: Mais de 12 mil pessoas são esperadas no Minas Láctea deste ano, que debate inovação e fortalecimento da cadeia do leite. Informação com credibilidade a partir de agora na Catedral FM.
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0: 7:33.
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2: A Universidade Federal de Juiz de Fora divulgou o resultado dos pedidos de isenção da taxa de inscrição do Programa de Ingresso Seletivo Misto, o PISME 2027, e também do Vestibular de Música. Ao todo, a Coordenação Geral de Processos Seletivos recebeu 16.941 solicitações. Desse total, 15.749 candidatos tiveram o benefício concedido.
0: Os candidatos já podem consultar o resultado na área do candidato no portal da UFJF. Aqueles que tiveram o pedido negado, um total de 1.192 pessoas, também encontram no sistema a justificativa para o indeferimento. O prazo para apresentação de recursos começa às 9 horas desta terça-feira e segue até às 9 horas de amanhã, dia 15. A universidade reforça que a isenção da taxa não substitui a inscrição no processo seletivo. Todos os candidatos, inclusive os que conseguiram benefício, devem se inscrever entre os dias 27 de julho e 14 de agosto, informando dados pessoais, a cidade onde farão as provas e, no caso dos participantes do PISME 3, o curso pretendido e a modalidade de acesso, se for pelas cotas. Para quem não obteve a isenção, a taxa de inscrição é de R$ 150. O pagamento será feito pela plataforma PagTesouro, com opções por boleto, Pix ou cartão de crédito, inclusive com possibilidade de parcelamento. Segundo a Copese, o pagamento via Pix agiliza a confirmação da inscrição, já que a compensação é imediata. O comprovante definitivo de inscrição estará disponível para os candidatos no dia 20 de outubro.
2: A Câmara Municipal de Juiz de Fora promove hoje, às 15h, uma audiência pública para discutir o enfrentamento ao feminicídio e as diferentes formas de violência contra a mulher no município.
0: O debate foi solicitado pelas vereadoras Letícia Delgado e Laís Perru e terá como foco o fortalecimento da rede de proteção às mulheres, além da avaliação das políticas públicas voltadas à prevenção e ao combate à violência de gênero. Durante a audiência serão discutidos temas como o acesso aos canais de denúncia, a integração entre os serviços de saúde, assistência social, segurança pública e justiça, acompanhamento das medidas protetivas e ações para evitar que as vítimas passem por novos constrangimentos durante o atendimento. O encontro também busca apresentar dados sobre a realidade do município, identificar desafios enfrentados pelos órgãos responsáveis pelo acolhimento das vítimas e propor medidas para ampliar a proteção às mulheres e prevenir casos de feminicídio. Foram convidados representantes das Secretarias Municipais de Assistência Social, Saúde, Segurança Urbana e Cidadania e da Secretaria de Mulheres, além de integrantes das Forças de Segurança, do Sistema de Justiça, de órgãos públicos e instituições que atuam na defesa dos direitos das mulheres. Para participar da audiência, as pessoas devem se inscrever até 30 minutos após o início da reunião, no hall de entrada do plenário da Câmara. Também é possível enviar perguntas e sugestões pelo WhatsApp 32 99183-0706. 99183-0706, também até meia hora depois do início da reunião.
2: Juiz de Fora volta a ser referência para o setor de laticínios com a realização do Minas Láctea 2026. Entre hoje e quinta-feira, o município recebe um dos maiores eventos da cadeia do leite da América Latina, promovido pela IPAMIG por meio do Instituto de Laticínios Cândido Tostes.
0: A programação reúne o Congresso Nacional de Laticínios, a Semana do Laticinista, a 48ª Expomac, a 49ª Expolac e o Concurso Nacional de Produtos Lácteos. As atividades científicas acontecem na sede do Instituto Cândido Tostes, enquanto a feira de negócios será realizada no FIENG Expo Center, com visitação gratuita de 2 às 9 da noite, mediante credenciamento. Neste ano, Minas Láctea reforça o papel de vitrine para as inovações do setor, apresentando novas tecnologias, equipamentos, embalagens, insumos, soluções voltadas para aumentar a produtividade, a qualidade dos produtos e a sustentabilidade da cadeia leiteira, como destaca Nelson Tacchini, que integra a comissão organizadora do evento.
3: Minas Láctea é um dos grandes momentos de encontro da cadeia produtiva do leite e derivados no Brasil. É uma oportunidade única, porque reúne em um mesmo ambiente produtores, empresários, profissionais, pesquisadores, consumidores, estudantes, instituições ligadas ao setor. É um espaço para promover novas tecnologias, trocar experiências, fazer negócios, criar parcerias e, principalmente, discutir o futuro da cadeia láctea. Nesse ano, teremos novidades na programação da Espolac, que vem com uma proposta cada vez mais forte de aproximar os produtores, as empresas e os consumidores. Teremos exposições de produtos de diversas regiões do país, degustações, palestras, experiências envolvendo os lácteos, gastronomia, inovação e conhecimento.
0: Ainda segundo Nelson Tacchini, a expectativa é reunir produtores, pesquisadores, estudantes, representantes da indústria e empresa de todo o país em um ambiente de capacitação, troca de experiências e geração de negócios.
3: Esperamos receber mais de 12 mil visitantes durante os 3 dias de evento, incluindo profissionais, empresários, compradores, representantes do mercado e público em geral. É a indústria encontrando a pesquisa, o produtor encontrando novas possibilidades e oportunidades, empresas mostrando seus produtos. É conhecimento saindo da sala de aula e chegando ao mercado. Mais que participar de um evento, quem viu Minas Láctea tem a oportunidade de fazer parte de um dos momentos mais importantes do setor lácteo brasileiro. Então, espero vocês. Fica aqui meu convite de 14 a 16 de julho no Minas Láctea 2026. E na Espolac, onde teremos a oportunidade de conhecer e degustar os melhores produtos lácteos do Brasil.
0: Além da exposição de máquinas e produtos, a Espolac contará com palestras gratuitas sobre harmonização de lácteos realizada ao longo dos 3 dias de evento. A Secretaria de Desenvolvimento Agrário de Juiz de Fora vai promover visitas guiadas exclusivas para produtores atendidos pelo Serviço de Inspeção Municipal e integrantes do arranjo produtivo local do Queijo Minas do Caminho Novo. A iniciativa busca aproximar os produtores das principais novidades do mercado, facilitando o contato com fabricantes de máquinas e equipamentos que possam contribuir para a modernização da produção. Os produtores do APL do Queijo Minas do Caminho Novo também terão estande próprio em parceria com o Sebrae Minas para expor e comercializar queijos, divulgar a qualidade da produção regional e fortalecer a identidade da cadeia leiteira da Zona da Mata. A programação completa e o credenciamento para visitantes estão disponíveis no site oficial do Minas Láctea. E o link você encontra em nosso site, radiocatedraljf.com.br.
2: Moradores de Juiz de Fora e Ubá que tiveram o pedido do auxílio reconstrução indeferido poderão recorrer da decisão nos próximos dias. O Ministério da Integração e do Desenvolvimento Regional informou que o sistema para apresentação de recursos administrativos está em fase final de implantação e será liberado em breve.
0: Até o momento, foram aprovados 8.221 pedidos e reprovados 10.144 requerimentos nas duas cidades mineiras atingidas pelas fortes chuvas em fevereiro. Segundo o Ministério, quem acredita atender aos critérios para receber o benefício poderá apresentar contestação, juntamente com documentos comprobatórios diretamente na Prefeitura. A orientação é acompanhar os canais oficiais do Governo Federal para saber quando o sistema será disponibilizado. O auxílio reconstrução é de R$ 7.300, pagos em parcela única às famílias que tiveram perdas materiais em áreas atingidas por enchentes, enxurradas ou deslizamentos de terra. O benefício é depositado pela Caixa Econômica Federal em conta poupança social digital, aberta automaticamente em nome do beneficiário. O governo também esclarece que um pedido classificado como pendência ou reprovado não representa necessariamente uma negativa definitiva. Em muitos casos, a situação pode ser revista após a atualização das informações cadastrais e um novo processamento do sistema. Já as famílias com cadastro habilitado precisam acessar o portal do cidadão utilizando a conta gov.br para confirmar os dados e liberar o pagamento do benefício.
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0: 7:42. No próximo bloco, a previsão do tempo.
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0: 7:42.
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2: Uma Uma massa de ar frio e seco mantém o céu com poucas nuvens, afasta chuva e garante manhãs geladas ao longo da semana em Juiz de Fora e região.
0: A previsão completa com a meteorologista do 5º Distrito Nacional de Meteorologia, Nete Fernandes.
4: Semana de tempo estável na zona da Mata Mineira e em grande parte de Minas Gerais. Nesta terça-feira, uma massa de ar frio e seco avança sobre o estado, provocando redução da nebulosidade em todas as regiões, em quase todas as regiões do estado, e também declínio das temperaturas, tanto máximas quanto a mínima. A tendência é que essa massa de ar seco ela prevaleça sobre o estado de Minas Gerais no decorrer de toda a semana. Então, a perspectiva é que a condição de tempo na zona da mata entre terça e sexta-feira seja de céu claro a parcialmente nublado, ou seja, sol entre poucas nuvens. As temperaturas na região variam entre 8 e 25 graus na terça-feira, entre 9 e 26 graus na quarta-feira, entre 11 e 27 graus na quinta-feira e entre 12 e 28 graus na sexta-feira. Então, embora a massa fria vá perdendo intensidade, as temperaturas permanecem amenas na região, pelo menos até a sexta-feira. Em Juiz de Fora, especificamente, temperaturas variando na terça-feira entre 8 e 18 graus, na quarta-feira entre 9 e 19 graus, na quinta-feira entre 11 e 20 graus e na sexta-feira entre 12 e 21 graus. Mais informações sobre a previsão do tempo no site do IMET, portal.imet.gov.br. Anete Fernandes, do Instituto Nacional de Meteorologia.
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2: Moradores de diversos bairros da região oeste de Juiz de Fora devem ficar atentos ao abastecimento de água hoje. A Cesama realiza uma manutenção programada na estação de tratamento de água São Pedro entre 7 da manhã e 1 da tarde.
0: Durante a execução dos serviços, pode haver interrupção temporária no fornecimento de água em bairros como Aeroporto, Borboleta, Bosque Imperial, Cidade Universitária, Jardim Universitário, Nova Germânia, Alphaville, Alto dos Pinheiros, Caiçaras, Itatiaia, Cristo Redentor e outros loteamentos da região oeste. Segundo a Cesama, o abastecimento será retomado logo após a conclusão dos trabalhos, com previsão de normalização de forma gradativa ao longo da madrugada de amanhã. A companhia orienta que os moradores façam uso consciente da água durante este período de manutenção.
2: Termina hoje as inscrições para 58 vagas destinadas a residências uniprofissionais e multiprofissionais via Exame Nacional de Residência, o ENARE 2026-2027, oferecidas pelo Hospital Universitário da Universidade Federal de Juiz de Fora, o HU-FJF.
0: A taxa deve ser paga por meio de boleto bancário até dia 17. As provas objetivas do ENARE e do Exame Nacional de Avaliação da Formação Médica, o ENAMED, estão previstas para 13 de setembro. Uma das novidades é a atualização das regras de seleção para programas de residência médica. A prova pode utilizar métodos de avaliação baseados na teoria de resposta ao item, a TRI, sistema que considera o grau de dificuldade das questões e o padrão de resposta dos candidatos. Outra mudança importante é a integração entre ENARE e ENAMED. Desde a edição anterior, os resultados do ENAMED podem ser utilizados em processo seletivo das especialidades médicas de acesso direto. O ENAMED é obrigatório para estudantes concluintes do curso de medicina. Médicos já formados também podem participar caso tenham interesse em utilizar nota em processo seletivo. O edital completo e o cronograma você confere em nosso site radiocatedraljf.com.br.
2: Hoje a Via São Pedro, perto do Bahamas, São Pedro, vai receber o atendimento do Vacikids, voltada à atualização da caderneta de vacinação de crianças e adolescentes durante o período de férias escolares.
0: A Secretaria de Saúde vai colocar as equipes de 9 da manhã às 4 da tarde ao longo deste mês em praças e centros comerciais, ampliando acesso às vacinas e reforçando a proteção contra doenças imunopreveníveis. O objetivo é aproveitar o período em que as famílias têm maior disponibilidade para colocar a vacinação em dia, ampliando as coberturas e protegendo as crianças e adolescentes antes do retorno às aulas. Durante a ação, estarão disponíveis as doses previstas no calendário infantil e do adolescente conforme a idade e a situação vacinal de cada usuário. As vacinas

0: pentavalente, poliomielite VIP, pneumocócica 10 valente, rotavírus humano, meningocócica C, influenza, covid-19, febre amarela, meningocócica ACWY, tríplice viral, DTP, varicela, hepatite A, DT conforme histórico vacinal e HPV para o público de 9 a 19 anos, todas seguindo recomendações do Ministério da Saúde. Também haverá vacina contra o sarampo para adultos que precisam atualizar a carteira. Para ser imunizado, é necessário apresentar um documento de identificação, CPF ou cartão SUS e, preferencialmente, a caderneta de vacinação. Quem não tiver, basta informar o CPF e a data de nascimento e um novo cartão será solicitado e emitido no local.
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0: 7:48, termina aqui o Catedral Notícia. Apresentação e produção, Roberta Oliveira, com apresentação e operação técnica de Pri Bahia. 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Um bom dia para você. Música.

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1: Bom dia, queridos filhos e filhas, nesta terça-feira, nesta semana invocando Nossa Senhora do Carmo, Mãe do Santo Escapulário. Nesta terça, coloquemos os doentes e vamos pedir Nossa Senhora, tome no seu manto os nossos irmãos enfermos e leve-os ao médico dos médicos, Jesus Cristo. Onde quer que você esteja, vamos fazer o sinal da cruz. Em nome do Pai, do Filho, do Espírito Santo. Amém. Obrigado, Senhor, por ter nos dado Nossa Senhora como intercessora e mãe. Nossa Senhora, que exaltamos com o título de Nossa Senhora do Carmo, que deixastes o Santo Escapulário como sinal do vosso amor e proteção. Nossa Senhora, sois reconhecida como assistência na vida e consoladora amável na hora da morte. Nossa Senhora do Carmo, Mãe do Santo Escapulário, eu, como vosso filho e devoto, pronto a vos servir, disposto a vos amar nesta manhã, me coloco em oração e faço o meu pedido. Nossa Senhora do Carmo, nestas primeiras horas do dia, venho pedir favores, intercessão, pois sei que nunca se ouviu dizer que alguém necessitado, tendo recorrido a vós, tenha ficado desamparado. Com confiança filial, Mãe do Escapulário, intercedei junto ao vosso Filho Jesus Cristo, por mim, por aqueles por quem devo rezar sempre, e por aqueles que se confiam às minhas orações. Nossa Senhora do Carmo, no início desta manhã peço, sede-nos propícia e rogai por nós a Deus, para que sejamos dignos das promessas de Cristo. E como teu Filho nos ensinou, nosso Senhor Jesus Cristo, chamamos Deus de Pai e apresentamos as nossas necessidades nesta manhã. Pai nosso, que estais no céu, santificado seja o vosso nome, venha a nós o vosso reino. Seja feita a vossa vontade, assim na terra como no céu. O pão nosso de cada dia nos dai hoje. Perdoai-nos das nossas ofensas, assim como nós perdoamos a quem nos tem ofendido. E não nos deixeis cair em tentação, mas livrai-nos do mal.

0: Dai-nos a graça, Senhor, de um dia abençoado. Amém.
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2: Olha o que

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favor, eu sei que é forte. Confesso a vocês, se fosse não fosse verídico, eu diria que isso é IA. Eu falo, não, isso é mentira. Eu postei o empurrão, tá? Mas olhem, certas coisas tem um setor médio, infelizmente, vai querer. Milagres acontecem. Então, e quanto mais você vê, veja. Tá postado no Instagram, tá postado no X. O X eu tenho um áudio original. No outro eu coloquei uma música que eu creio. No Instagram. Obrigado, Senhor Jesus, porque 7 anos eu tô vivo. E o Senhor me levantou. Escute, e surgiu essa música.

0: Esse é Fandinho. E antes de fazer aquelas perguntas, porque esses livros estão salvando vidas, Pílulas de Fé e Sabedoria 1 e 2. O Senhor fala conosco, porque, repito, 7 anos atrás, vocês veem a imagem, não era para estar aqui. Gente, o empurrão, a altura, mas Deus é Deus. Deus tem planos. Ousa dizer que é um novo ciclo da minha vida, começou lá. Obrigado, Senhor Jesus, nesses 59 anos de idade, cronologicamente, isso aqui é uma passagem. Eu te glorifico, Senhor. Fala conosco. Pandinha.
1: Pílula 120. Precisando de encorajamento, a palavra de Deus diz em Atos dos Apóstolos 15:31, se diz: a sua leitura todos se alegrarão com o estímulo que ela trazia. Aqui Lucas colocou que as cartas de São Paulo faziam as pessoas, davam coragem para os cristãos prosseguirem. Quer coragem? Leia as escrituras e você terá a força para prosseguir no caminho da fé.
0: O que me levantou, olha só, gente, não é nada comigo, tá? Foi a palavra de Deus, com certeza estava na minha alma. E a Eucaristia com ambas. Mário, inteligência emocional, fala conosco, Senhor. Nada combinado, isso aqui é unção. E eu sei que esse livro foi feito para nos surpreender. Surpreenda-nos, Senhor.
2: Vamos lá. Pílula 36. Tem alguma oração poderosa que eu possa fazer e experimentar o poder de Deus em minha vida? Leia São João, capítulo 15, versículo 7. Se permanecerdes em mim e as minhas palavras permanecerem em vós, pedireis tudo o que quiserdes e vos será feito. Que promessa de Deus! Ele diz para mim e para você que somos dele, e as palavras que estão nas escrituras habitarem dentro de nós, ele atenderá aos nossos pedidos. O que acontece é que não lemos a palavra de Deus, e por isso as palavras dele não estão enraizadas no nosso coração, e nossas orações são desprovidas de poder. É com a Bíblia entrando em nossa alma, fazendo

0: Bom dia, boa tarde, boa noite.
1: Boa noite, padre.
0: O Mário estava fazendo as perguntas também. Eu falei, faça no ar. Tá? Mário, fala o que você me perguntou e eu não te respondi.
2: Vamos lá, padre, é o seguinte: bom dia, boa tarde, boa noite, ouvintes, pessoal todo que está acompanhando. Ontem eu estava acompanhando o batismo e o senhor e o Dunga abriram o programa justamente com a imagem que está na rede social, a imagem do atentado contra o senhor lá na Canção Nova. E por mais que eu já vi aquela imagem várias vezes, toda vez que eu vejo, eu estava olhando para a televisão, toda vez que a gente vê, impacta, né? É um impacto, a gente fica meio, nossa, a gente fica chocado, arrepia. E aí eu queria saber do senhor, padre, cada vez que o senhor, o que o senhor sente hoje, quando o senhor vê a imagem, quando o senhor vê aquele fato, o que passa, o que o senhor sente no coração, o que passa na mente do senhor, padre?
0: Como Jesus é maravilhoso. Como Jesus é maravilhoso. Repito, mais uma vez, vocês entenderam a reflexão que eu fiz ontem, ambos, quando eu disse como aquela pessoa, vocês não têm noção como é alto aquilo. Como ela teve acesso pelas caixas de som.
2: Isso é que é outra coisa,
0: ela,
2: né, padre?
0: Ela subiu, tá? Passou pelas seguranças daquele. Não, a gente é alto aquilo. Vocês não têm noção para poder entrar. Tá? Então, não chega a ser igual a altura do santuário, né? Lá de cima, na parte de cima. Mas, gente, é alto. Tá? Então, não é assim que entra. E estava lá o vice-governador. Então tinham seguranças do próprio local que jamais deixariam.
2: E o altar estava cheio de gente, né, padre?
0: Cheio de padres.
2: Isso, cheio de pessoas no altar.
0: Passaram no momento da homilia. E outra coisa, eu confesso agora, ontem foi pela primeira vez, eu não fico vendo, tá? Ontem eu fui ver, pronto, estou respondendo. Raramente eu vejo isso. Mas ontem eu tive que ver. E eu sempre descrevi que ela foi nas minhas costas. Não, ela foi do meu lado. Ela me pegou de lado. Não sei se você percebeu,
2: sim,
0: eu olhei.
2: Percebi.
0: Eu virei, porque eu achei que o empurrão fosse. Que ela veio de trás, escondida. Não! Ela veio do meu lado. Aí que eu fiquei mais impressionado. Gente, eu tenho visão periférica, eu não estava usando óculos. Se você usa óculos, senão você não vê. É que realmente eu não percebi. É impressionante, eu confesso a vocês. E, lógico, só senti foi aquele empurrão. Tá? Mas. Glória a Deus, Senhor, te amo. Então, mais uma vez, Jesus é maravilhoso, Ele tem planos. Tá? Eu estou completei 59 anos, hoje 7 anos, né? Desse empurrão, porque Ele me quer aqui para construir igreja nos corações. O inimigo tentou, tá? Porque realmente era para ser minha morte. Mas Jesus mudou minha sorte, por isso que essa música. Gente, literalmente eu vivi isso. E eu posso dizer para você, essa foi a maior dor física, até hoje, muitas vezes na perna eu sinto, eu tenho marcas aqui.
2: Nossa, padre, eu sei que o senhor não gosta de comentar, mas uma vez eu vi a perna do senhor, logo depois, um pouco depois, e nossa, foi impactante também.
0: Não, eu tenho marcas até hoje, não, são 7 anos, mas se fosse a cabeça, esquece, qualquer outra parte, Deus sabe, por isso... Toda honra e glória a ti, Jesus. E por que você pôs, padre? Porque certas pessoas têm que ver para crer. E mais uma vez eu repito, hoje com a qualidade do Iabo, porque o Iabo está demais, né? Você não sabe mais o que é verdade. Então isso, tome cuidado até com o Iabo, que hoje, realmente hoje o Iabo é. Mas aí não é Iabo, real. E glória a Deus, graças a Deus. E eu vou lançar uma pergunta. Voltando ao nosso tema que estamos orando, que lembrando hoje 9:30, eu também estou curioso, tá? Primeiro, agradeço comigo a Deus, tá? Por favor. Então, só você que está me acompanhando, não deixe de dar graças a Deus. Agradeça a Deus, porque com certeza também foi a gratidão. E Mário, uma das coisas que é verdade, o senhor me faz me lembrar, obrigado Jesus, que foi a primeira coisa, quando primeiro eu levantei, E consegui. Qual foi a primeira frase que saiu da minha boca?
2: O pessoal estava falando para o senhor, tem que fazer B.O., tem que fazer B.O. E o senhor falou assim, eu já perdoei, eu não quero ver quem é, eu nem sei quem.
0: Agora que eu me lembrei.
2: Não quero ver.
0: Eu não tinha. O que é B.O.?
2: O que eu falei? O senhor falou assim, não, meu B.O. é Bíblia e oração.
0: E o que nós abrimos a palavra de Deus agora? O que me sustentou de pé foi a Bíblia. Foi a oração. Bíblia e oração. Então o meu B.O. foi esse. E, tá, e por isso eu estou aqui. No mundo que as pessoas dizem, qualquer, eu, ontem estava ensinando as pessoas, era teu padre, você nos ensinou, aliás, lembra? Qualquer, hoje vira e mexe as pessoas vão para a delegacia, tá? Então tem os registros de queixa. E a pessoa, é, quando não há lesão corporal, o termo técnico, qual que é, Mário?
2: É desinteligência, padre.
0: Desinteligência.
2: Quando alguém briga, quando alguém é detido por alguma briga, alguma confusão, é, chega na delegacia.
0: Que não há
2: delegacia,
0: contato físico, isso. Portanto, uma lesão corporal.
2: Eles então, colocam desinteligência.
0: Então, queridos, falta inteligência emocional. No mundo que falta inteligência emocional, mas sabe por quê? Falta Deus. É, depressão não é falta de Deus, tá? É, mas as brigas que acontecem, isso eu posso falar, é falta de Deus. Falta inteligência emocional. Porque quando a pessoa tem Deus, ela vai saber que o silêncio orante tem um poder. Então, repito, o que me levantou foi o meu BO, foi a Bíblia e oração. Aqui estou por causa da Bíblia, palavra de Deus e da oração. E eu lanço essa pergunta. Você crê em milagres? Mário, eu queria saber isso. Olá, é, operadora prefixo 11
2: 989-680447.
0: Primeiro, dá uma olhadinha no vídeo, se você não viu, tá? Depois você pergunta, você crê em milagres? Eu creio. E por isso estou aqui.
1: Para representar o Brasil, as duas mãozinhas.
0: Não é montagem, é real. Não é IA. E Deus é maravilhoso. E obrigado, Senhor, pelos planos que o Senhor tem na minha vida para tua honra e tua glória. Toda honra e glória a Jesus.
1: Aquilo!

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intervalo, Mário e Plantinha faziam uma conversa e muito séria. Deus tinha um propósito do meu livramento, com certeza do meu milagre. Tá? Então, e eu fui atrás da palavra propósito. Tá? Porque muitas vezes o que significa propósito, eu gosto sempre de ir atrás do dicionário, e aqui eu peguei o significado de propósito. Significa a intenção, objetivo ou razão de ser de algo. Derivado do latim, né, proponare, é colocar à frente, indica a sua meta principal, a sua deliberação, ou no âmbito existencial, o sentido profundo da vida. Olha só. Aí vem a diferença entre propósito e objetivo. Muitas vezes você tem objetivos, então vai lá. Embora muitas vezes usados como sinônimos, não são, na prática.

0: acho que existe uma diferença sutil. Objetivo é uma meta, uma conquista específica que você deseja alcançar. Geralmente, é com um prazo definido. Então, você tem um objetivo. Propósito é a razão maior por trás dos seus objetivos. É o literal, o porquê de você fazer o que faz e o impacto que deseja gerar. Aí, propósito de vida. No contexto pessoal, o propósito é aquilo que motiva as suas ações por desejo próprio e não por mera obrigação. Uma das coisas, querendo ou não, que Deus, eu já tinha, graças a Deus já estava fora da depressão, mas Deus tem um propósito. Ele permitiu por um propósito, para salvar almas. Então ele me restaurou, ele me fortaleceu, porque ele sabe a missão que eu tenho. Claro, que enquanto eu viver, formiguinhas de Jesus, querendo ou não, minha missão é essa, construir igreja nos corações. E o propósito não para. Vou dar um testemunho. Antes de completar 59 anos, dia 19 de maio, o Senhor, aqui na capela que estou, um horário um pouquinho mais tarde, tinha acabado o programa da rádio, eu celebrava a missa e via fortemente de eu compartilhar o texto que eu estava fazendo aqui, o de São Miguel Arcanjo, para fazer com vocês. Na hora, eu confesso, falei, mas Senhor, é meu aniversário. Falei assim, mas foi tão forte, Mário Pandinha, eu não discuto com Deus. Falei assim, Senhor, glória a Deus, o Senhor quer. E que fantástico está sendo. Já que hoje, 9h30, eu estarei com vocês, né, na terça, na sexta, não dá para fazer antes, né, vou dormir na madrugada. Mas é impressionante essa interação. E aí eu lanço a pergunta para você, Pandinha e Mário, para os dois. Vocês têm claro que Deus tem um propósito na vida de vocês?
1: Sem dúvida. Sem dúvida.
2: Tenho nem dúvida,
1: sem
2: padre.
1: Sem dúvida, padre. Sem dúvida.
0: E aí eu lanço para você que está me ouvindo agora. Você tem claro o propósito que Deus tem para você? São 8 horas e 25 minutos, não gosto de falar o horário, estamos sempre ao vivo aqui, tá? Porque depois vai para o Spotify. Por isso a gente fala bom dia, boa tarde, boa noite, né? Para deixar liberado para que realmente as pessoas acompanhem depois. Mas hoje eu lanço essa pergunta para você agora, que está me ouvindo, ou vai me ouvir depois no Spotify. Você tem claro que Deus tem um propósito na sua vida? Porque eu sinto no meu coração que muitas pessoas estão sem propósito. Mário, eu gostaria que você pesquisasse agora. Eu vou fazer hoje às 9h30. Por favor, a primeira pergunta que eu vou lançar. Você tem propósito? Você tem claro que Deus tem um propósito na tua vida? Porque eu vejo muitas pessoas sem direção. Eu vejo várias pessoas. Por favor, você que está assim, padre, sem perspectiva, desnorteadas. A palavra desnorteada é a melhor que tem. É porque você perdeu o norte. Então hoje, preste bem atenção. Brigas em família, a pessoa não tem sentido. Ela está no trabalho, mas não está feliz. Ela tá infeliz. Ela não está. Falta paz. Falta alguma coisa. Falta propósito. E hoje o Senhor, querendo ou não, desse milagre que ele. Para mim é uma data importantíssima. É meu renascimento. Que eu já recebi aqui de amigos que parabéns pelos seus 7 anos de renascimento, né? Batismo de fogo.
1: Parabéns.
0: Então, realmente, hoje é um dia que eu tenho que agradecer. Aliás, hoje não, sempre eu tenho que agradecer. Tá? E obrigado, Senhor, porque o Senhor me fez lembrar. Eu não lembrava mais. Que a primeira coisa que saiu da minha boca, meu B.O. foi Bíblia e oração. Por isso aqui estou. Bíblia e oração. E o detalhe, eu não podia ir no médico. Por quê? Vocês vão entender a situação. Eu até expliquei isso para minha mãe, para o Dom José. O Dom José fala, vai para o médico. Dom José, não adianta, porque eu vou chegar lá, não vai adiantar nada, porque tem que esperar. Quando bate cabeça, você tem que esperar 72 horas. Você vê o protocolo que tem depois de 72 horas para ver se não tem sequela. E ao contrário, Deus me fortaleceu. Deus, tudo que Deus fez, graças a Deus, para a glória dele, para mostrar que o poder é dele, para mostrar que há muito a ser feito. Eu sei que tem uma missão, um propósito, Deus tem. Daí ele tirou um propósito, construir igreja nos corações. Mas eu lanço você essa pergunta, repito, eu estou sentindo minha alma, Deus não falando isso. Quantas pessoas... isso que não tem propósito. Mário e Pandinha, fica de olho aí.
1: Principalmente, eu estou de olho, padre, inclusive, tá? já para adiantar um pouquinho, o senhor falou de milagres primeiro. Quase todo mundo falou que sim, que acredita muito em milagres. Depois o senhor perguntou do propósito, muitas pessoas, alguns colocaram que sim, mas a grande maioria sentindo que está perdida, sentindo assim, inclusive teve uma que mandou antes do senhor falar, no intervalo ela mandou assim: padre, o meu maior questionamento para Deus é qual é o meu propósito de vida, pois eu ainda não sei. Muita gente está dizendo que se sente perdida e que não sabe o propósito da vida delas. Todos acreditam em milagres.
0: Nós não conversamos, vocês estavam, né, no intervalo, vocês não pararam.
2: Não dá nem para conversar, né, padre?
0: Não tem nem mais como conversar, tá? Ele sabe, porque eu não tenho. Antes eu tinha um tempinho para falar com eles. Não tenho. Mas, veja só, como Deus está agindo. Deus fala fortemente. Eu sei que nós temos que colocar hoje os testemunhos, mas, Mário, nós vamos guardar o testemunho para amanhã.
1: Ok.
0: Tá? Porque realmente, eu vou lançar novamente a pergunta, e por sinal, 9:30, fica aqui um convite, tá? No YouTube eu estarei aqui da capela, tá? Confesso a vocês, eu vou ter que dar uma. Se me visse agora, você vai, padre, Mário, eu não posso deixar de registrar. Tá um frio. Acho, nossa, que a capela aqui, ó, bateu aqui o recorde, eu tenho um termômetro aqui. Tá 15 graus aqui, amigo.
1: Não, aqui dentro tá gostoso. 15
0: graus
1: aqui
0: na capela.
1: Tá gostoso.
0: É?
1: Aqui não tá gostoso, mas aqui fora, quando eu vinha pra cá, nossa, um gelo.
0: Vocês estão no estúdio, né?
1: Aqui então, tá gostoso, estúdio, aqui tá legal.
0: Estúdio é climatizado aí, mais ou menos, né? Então, mas gente, tá frio. Tá? Nossa, você não tem noção. Eu tô aqui agasalhadinho, na hora de fazer, vou pôr o sobretudo, vou fazer uma coisa que dá pra fazer o programa, mas me dei meia hora, tá? 9:30, eu já me... visto, mas agora vocês vissem, estou quase com cobertor aqui, tá? Glória a Deus. Mas obrigado, Senhor, por esse momento tão especial. E eu tô com uma malha assim. Obrigado, Senhor, pelo teu poder, pela tua graça. E mais uma vez eu lanço a pergunta, porque nós vamos fazer a oração. Preciso lançar essa pergunta. Hoje é um programa muito especial. Terça-feira, dia 14 de julho. Você tem propósito? Você sabe? Ou você está desnorteado? A palavra desnortear é a pessoa que não tem rumo. Desnorteados. E o Senhor dizendo fortemente que Ele vai me usar. E não é só no dia de hoje, não. É nessa semana para dar direção de vida. Repito, Deus vai me usar para direcionar vocês. Deus vai me usar para te dar sentido de vida. O que eu estou falando é profético, tá? Sou apenas uma formiguinha, mas Deus vai me usar para te dar sentido de vida. É essa a mensagem que Ele coloca. Do mesmo modo que Ele falou, compartilhe a oração, essa intimidade nossa, que é a oração. Com certeza eu preciso compartilhar com vocês. Você tem propósito? Graças a Deus, você não precisa falar com ninguém. Deus vai falar. Aliás, vocês vão saber, e inclusive eu também, eu quero compreender o que Ele está mostrando, o que Ele quer após o intervalo.
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vou falar nada, quero ver. Ele tá cantando a pleno vapor, pulmão. Que lindo, que lindo. Ai, a alegria de Jesus de saber isso.

Como a resposta que eu dei quando eu levantei, lembra das 7 anos atrás, foi o meu BO, foi Bíblia e oração, estou com a palavra de Deus aqui. Olha, fala assim, fala conosco, nos oriente. E olha, e Josué, capítulo 1. Vou ler como está aqui, literal. Você nunca será derrotado. Eu estarei com você, Josué 1, capítulo 1, versículo 5. Eu estarei com você como estive com Moisés. Nunca o abandonarei. Seja forte e corajoso, porque você vai comandar esse povo quando eles tomarem posse da terra que prometi aos antepassados dele. Versículo 7. Seja forte e muito corajoso. Tome cuidado e viva de acordo com toda a lei que meu servo Moisés lhe deu. Não se desvie dela em nada, e você terá sucesso em qualquer lugar para onde você for, onde for. Versículo 8. Fale sempre do que está escrito no livro da lei. Estude esse livro dia e noite, e se esforce para viver de acordo com tudo que está escrito nele.

0: fizer isso, tudo lhe correrá bem e você terá sucesso. Aí termina o versículo 9. Lembre da minha ordem. Seja forte e corajoso. Não fique desanimado, nem tenha medo, porque eu, o Senhor, seu Deus, estarei com você em qualquer lugar para onde você for. Agora sim, derrama, por favor.
1: Derrama, Senhor.

0: me usando para dar direcionamento de vida.
1: Uau, que coisa linda.
0: Repito, Deus me usando num dia que poderia não estar aqui, amados, são 7 anos. Vamos, repito, é impactante, eu sei, o vídeo é muito forte e não é IA, é real, mas Deus tem um propósito. Não tinha, tem um propósito. Porque ele me permitiu passar pela depressão. Confesso a vocês, o que foi mais dolorido na minha vida? A depressão. Sem dúvida nenhuma. Padre, entre depressão e ser empurrado, é que as duas coisas são difíceis, porque isso aí é um milagre, tá? A dor que eu senti fisicamente, realmente, eu reconheço que foi esse dia, há 7 anos atrás. Eu nunca senti uma dor física assim, nunca. Não dá para descrever, eu não descrevia que tal era a dor. Até que eu estava totalmente consciente. As pessoas achavam que eu estava, pela socorrista falou, ele perdeu a consciência, vamos tirar fora. Que nada, eu estava consciente, era dor insuportável. Eu estava lá tentando entender onde que é, o que aconteceu. Dor física, dor. Mas a vocês, essa não foi minha pior dor. A pior dor foi a depressão. Então, aliás, ambas são terríveis. Por que eu estou falando tudo isso? Porque Deus é maravilhoso. Ele me permitiu ir no fundo do poço da depressão. Me permitiu, repito, que a gente vê lá. Quanto mais se tenta analisar, fala, como que isso aconteceu? Como que essa mulher passou por todo mundo? Como que eu fui jogado de lá? E como eu sobrevivi? Não tem, isso é milagre. Não tem explicação. Não tem. Mas tem propósito. Senhor, eu estou aqui na capela. E o Senhor mostrando várias pessoas que se perderam ou não têm propósito. Ou perderam o propósito. O Senhor está descrevendo

0: Coloque a mão.
1: Eu preciso que você coloque sua mão direita na fronte e a sua mão esquerda no coração. Se você não pode fazer isso, então acompanhe sua oração, mas eu necessito que depois você vá no Spotify. Hoje eu preciso que você faça isso. É necessário. Mão direita na fronte. Por sinal, geralmente minha mão é quente. Hoje minha mão está gelada. Assim, eu fui tocar na testa agora, ou é minha testa gelada. E a mão no peito, a mão aqui está agasalhada. Mas na hora que eu coloquei a minha mão na testa, eu falei, nossa, que gelo. E até esquentou de tão gelo. Está tão frio que gelou. O gelo esquentou. Mas o Senhor precisa tocar nessa região. A neurociência fala que é o lugar da decisão. Mais uma vez eu repito, quantas pessoas estão perdidas. E é com vocês que Jesus quer falar. O Senhor, a imagem é tão... geralmente... geralmente não, eles são gigantes. Nossos anjos da guarda estão nesse momento, não apenas do nosso lado, estão atrás de nós e nos envolvendo com suas asas. Eles são gigantes. Se, querido, se eu tenho quase 2 metros, e quando eu faço o programa, eu falo aqui pela altura da capela, vocês me conhecem. Imagina os nossos anjos da guarda. Pode jogar 4,5 metros no mínimo. São gigantes. Isso aqui é bíblico. Dá uma passagem bíblica. Isaías capítulo 6. Leia. Ou Apocalipse, vários capítulos. E são enormes. E nesse momento, preste bem atenção. Jesus, que está em nós pelo batismo, ele entra no nosso coração. Geralmente, eu os coloco no coração de Jesus. Pela primeira vez, preste bem atenção, durante 26 anos de momento de fé, eu sempre os levei ao colo de Jesus. Hoje o Senhor faz o inverso. Ele quer entrar no seu coração e no meu coração. Confesso a vocês, nunca aconteceu isso. É a primeira vez. Ele tem um propósito. Uau, até nisso. Só que para poder entrar no coração de vocês, ele respeita a sua liberdade. Você deixa? Ele me faz perguntar isso. Você quer? Porque ele bate a porta. A porta é o seu coração. E ele respeita. Se você falar sim e abrir, ele vai entrar. Como ele vai respeitar se você falar não? Eu, no lugar de vocês, não pensaria duas vezes. Eu já escancaram minha porta. Entra, Senhor. Aqui está o segredo. E obrigado, Senhor, porque você que está sem sentido de vida, você que não tem propósito, você que está desnorteado, desnorteada, você que passou por uma situação que te deixou desnorteado, desnorteada, seu casamento que se desfez, só mostra situações que deixaram você sem direção, sem propósito. Várias pessoas estão no princípio ou já estão na depressão. E o que ele quer agora? Entrar no seu coração, no meu. Gente, Jesus entra. E aí, quando ele entra no coração que você abriu e eu abri, a primeira coisa que ele faz é o que ele fez com os apóstolos, que estavam por medo dos judeus, trancados no cenáculo. A paz esteja convosco. Primeira coisa. Jesus.

nos dá paz. Não é a paz do que o mundo dá. Eu escutava um terapeuta, e ele falando que daqui 2 a 5 anos, o ser humano, se continuar como está, vai ficar tão ansioso por causa das redes sociais, que não vai conseguir, exemplo, assistir um jogo. Começa um jogo, aí ele vai pegar o celular. É coisa, a ansiedade que vai invadindo as pessoas. Eu escutei, respeito a opinião dele, mas ele não conhece a experiência do amor de Deus. Porque se você permitir que Jesus entre, ele preenche. E olha que eu tenho vários terapeutas amigos, e obrigado, Senhor, que sabe o que eu estou falando. Respeito, escutei o que ele falou, mas não concordo. Quantas pessoas que estão, apesar que concordo sim com o que ele falou, ele tem razão no que está falando. Quantas pessoas estão com as redes sociais mal usadas, elas estão se tornando com a dopamina que é lançada, elas não têm mais, elas querem coisa rápida, elas não têm mais uma, não conseguem ler um livro inteiro, não conseguem fazer uma coisa inteira, elas não têm, elas estão inquietas. Não sei se seus filhos estão passando por isso. Vira e mexe, você vai num jogo de futebol, não é capaz, tem que pegar o celular. O celular se tornou o vício da pessoa, ela tem que olhar a mensagem. Então onde ela vai almoçar, fica com o celular lá ligado para ver se tem alguma mensagem. Gente, ela se tornou um vício. Ele tem razão no que ele falou. Só que ele dizia, de 2 a 5 anos, o mundo ficará assim. Mas obrigado, Senhor, o que depender de mim. Jesus, me usa. Porque nesse momento o Senhor quer dar propósito para a sua vida. E essa é a imagem que Ele quer. Eu obedeço. Levante as suas mãos. Não é mãos ao alto, não. Só erga, como se fosse rezar o Pai Nosso. E eu gostaria que você se abraçasse. Eu estou com o microfone aqui fazendo um malabarismo e estou conseguindo fazer isso aqui. Se abrace. Isso mesmo. Se abrace. Pai Celestial, em nome do Senhor Jesus, através desse abraço, lembrando que eu falei que, e realmente está, fui ver a sensação térmica que está aqui, 10 graus no lugar que eu estou, 10 graus. Mas o calor quando eu fiz isso. Vem Espírito Santo, é presença de Deus, que não se explica, se sente. Senhor, derrama essa unção. Obrigado, Senhor. E a palavra é direcionamento. A imagem, vou usar, aproveitar que o Senhor me mostra uma imagem, que é uma metáfora. Um celular, um aplicativo. Já aconteceu isso comigo, com o Chicão, quantas vezes? Ficou sem sinal. Aliás, aconteceu ontem, é verdade. Nós estávamos ontem, o Chicão falou para o conserta aí que está perdido o aplicativo. Eu tive que pegar e redirecioná-lo. Aí ele voltou e aí nós podemos ir ao nosso destino. Nesse momento, o Senhor direcionando a nossa vida. Vem Espírito Santo. Obrigado, Senhor, pelo teu poder maravilhoso. Obrigado, Senhor, pelo calor que vai nos envolvendo. E não é sugestão. E eu só preciso que seja o Senhor direcionando a nossa vida. Vem Espírito Santo. Obrigado Senhor pelo teu poder maravilhoso. Obrigado Senhor pelo calor que vai nos envolver.

não é sugestão. E eu só preciso que seja o Senhor direcionando a nossa vida. Vem, Espírito Santo. Obrigado, Senhor, pelo teu poder maravilhoso. Obrigado, Senhor, pelo calor que vai nos envolvendo. E não é sugestão. E eu só preciso que seja o Senhor direcionando a nossa vida. Vem, Espírito Santo. Obrigado, Senhor, pelo teu poder maravilhoso. Obrigado, Senhor, pelo calor que vai nos envolvendo. E não é sugestão.

0: também. 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
3: Cento e 2.3.
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0: pedir bom dia, põe coração. Por quê? Jesus entrou no nosso coração. E já está aí. Dá vida, Senhor, dá sentido de vida em cada respirar, em cada agir, em cada atuar. Por isso abençoai, santificai e exorcizai, Senhor, essa água. Que programa hoje. Confesso a vocês, até o termômetro já deu uma aquecidinha, estava 15, já deu 16 aqui, mas a nossa alma. E aqui eu faço um convite. Aliás, você conhece alguém, formiguinhas de Jesus, que está sem propósito? Por favor, 9:30, agora mesmo, daqui a pouco, me dá o tempo, eu vou no banheiro, vou me colocar um sobretudo aqui, estarei ao vivo, compartilhando com vocês a coroa de São Miguel Arcanjo. E essas frases, com certeza vou usá-las. Pandinha e Mário, Jesus, eu te amo.
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0: Jesus, eu confio em vós.
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0: A alegria do

0: Senhor
1: é a nossa força.
0: Maria passa à frente
1: e pisa na cabeça da serpente.
0: Literalmente 7 anos ela passando. E muito obrigado,
1: Jesus.

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1: Isso mesmo, está ouvindo e acompanhando o nosso programa Manhã de Bênçãos nesta manhã de terça-feira, hoje 14 de julho de 2026. Deixa eu aproveitar para mandar um abraço. Você acabou de ouvir aí o senhor João parabenizando, portanto, a Rádio Catedral pelos seus 20 anos. Muito obrigada, senhor João. O senhor também faz parte dessa história. Um grande abraço para o senhor, para a esposa, para toda a família. Obrigada pelo carinho de sempre, tá? E aproveito para poder reforçar você que nos ouve, nos acompanha. Você também quer mandar uma mensagem de áudio parabenizando a Rádio Catedral que amanhã vai estar completando seus 20 anos? Quer ouvir a sua mensagem ao longo aqui da nossa programação? Então faz o seguinte, grava uma mensagem de áudio com no máximo 30 segundos. Aí você se identifica, fala seu nome, seu bairro ou a cidade de onde estiver falando e deixa sua mensagem parabenizando a Rádio Catedral pelos seus 20 anos. E aí você vai ouvir a sua mensagem aqui ao longo da nossa programação. Então faça isso agora mesmo. Manda pro nosso WhatsApp, DDD 32 988976570. Salvou aí? Tá tudo ok? Então manda agora mesmo a sua mensagem pra gente. Como eu disse, não se esqueça de se identificar, tá? Coloca seu nome, seu bairro ou a cidade de onde estiver falando. Primeiro você já começa aí se identificando. Depois você deixa a sua mensagem. E aí você pode parabenizar a Rádio Catedral pelos seus 20 anos, que amanhã oficialmente é a data do aniversário da Rádio Catedral, mas o mês é todo festivo, né? A gente já vem falando disso há um bom tempo, porque é verdade, a gente tem que comemorar, são 20 anos, coisa mais gostosa, né, gente, fazer aniversário. E 20 anos é uma história linda. Então já fica aí pra você, aproveitando até a mensagem do senhor João, esse momento que a gente abre esse espaço para você deixar a sua mensagem. Mas como eu disse, no máximo 30 segundos, tá, gente? Não pode passar disso, até pra gente ter aqui espaço pra todo mundo deixar o seu carinho pra Rádio Catedral, tá bom? Então, no máximo 30 segundos, fica atento com relação a isso aí, hein? E bora lá, nosso programa Manhã de Bênçãos, recheadíssimo de atrações, muita coisa boa passando e acontecendo por aqui. Pra você que não me conhece, muito prazer, sou Priscila Bahia, sua companhia, mas pode me chamar de Pri Bahia. Nós vamos continuar juntos nessa manhã de terça-feira. E a semana começou a engrenar, hein? Então nada de preguiça, desânimo, joga aí tudo pra fora, tudo pro lado, tudo pra escanteio, né? E bora viver esse dia que está apenas começando. Fique atento pra você acompanhar tudo que rola e acontece por aqui. Daqui a pouco tem a nossa receita e o quadro Bom Apetite. Sempre reserva as receitas mais práticas e gostosas. Você que acompanha diariamente sabe muito bem disso. Aliás, toda vez que eu tenho oportunidade de encontrar com os nossos amigos ouvintes, o que eu sempre escuto é isso. Pri, as receitas são realmente práticas, são gostosas. Porque eu escolho a dedo, gente. Eu também cozinho e sei o que é uma receita prática. O que é uma receita que a gente geralmente tem os ingredientes em casa. Ou aquele ingrediente que de repente a gente não tem em casa. Mas a gente consegue encontrar no mercadinho da esquina para poder preparar o quanto antes. Então, por isso, é sempre pensando aí em você, amigo ouvinte, em praticidade pro dia a dia, eu reservo as receitas aqui do nosso quadro Bom Apetite. Pra esta terça-feira, o que que tem, Pri? Tem macarrão com queijo. Ai, gente, eu já fiquei aqui salivando. Pensa que delícia, quentinho, com esse friozinho. E aliás, que manhã gelada, hein? Manhã de terça-feira tá gelada, mas aqui a gente aquece você com o nosso momento especial que sempre acontece por aqui. Momentos, aliás, de oração, de reflexão, sempre aquecendo o seu coração. E claro, a nossa programação toda é voltada pra você. Então fique atento, viu? Mas, enfim, falando da receita, já já tem o nosso quadro Bom Apetite com macarrão com queijo. Já pega papel e caneta. Sabe o que que tem também? As informações direto da redação, a Roberto Oliveira chega trazendo aí os detalhes para você que nos ouve. Então fique atento, acompanhe o nosso programa que praticamente está começando, viu? 97, bom dia!

0: Gustavo Lima, DNA, 9:20. Esse é o nosso programa Manhã de Bênção, cheinho de coisas boas e tudo preparado com amor e com carinho para você aí do outro lado, que sintoniza 102.3. Bom, vamos de beijos e abraços? Eu vou começar abraçando aqui a nossa amiga colaboradora que no dia de hoje faz aniversário, ela é do bairro Benfica, Eunice Paulino Serrinha. Oi, Eunice, parabéns para você, felicidades mil, as ricas bênçãos de Deus, que o Senhor te conceda saúde, paz, alegrias e muitos anos de vida, viu? Parabéns, feliz aniversário e muito obrigada por ser amiga colaboradora. Essa ajuda é importante e faz aí total diferença. Muito obrigada a você do outro lado que também é amigo ou amiga colaboradora e que abraçou aqui também esse projeto de evangelização. Claro que quem ainda não é pode se tornar hoje mesmo, nesse exato momento. E claro, você pode ligar no 3257-3500 até para tirar todas as suas dúvidas. Sem compromisso algum, você pode ligar. Não conseguiu anotar o telefone? Eu vou repetir para você. 3257-3500. E ó que bacana, você se tornando um amigo colaborador hoje, você vai estar se tornando um amigo nas vésperas do aniversário dos 20 anos da Rádio Catedral. E você vai poder contar essa história depois, hein? Então vai lá, 3257-3500 é o telefone. Entre em contato para mais detalhes e para mais informações. Vou passar aqui pelo nosso WhatsApp também para poder abraçar essa turma bonita. Antes, deixa eu só dizer uma coisa com relação às mensagens de áudio que eu tava dizendo que você pode mandar aqui pra gente pra poder participar e ouvir. Você vai ouvir a sua mensagem ao longo da nossa programação, não exatamente aqui durante o programa Manhã de Bênçãos, tá? O nosso programa Manhã de Bênçãos está responsável por poder coletar aí essas mensagens, mas você vai ouvir ao longo da programação. Então fique atento com relação a isso, tá? Então, ou seja, se você der bom dia, aí, ou seja, sua mensagem vai rolar à noite. Então, é apenas seu nome, seu bairro e, claro, a cidade de onde estiver falando e a sua mensagem de parabéns para a Rádio Catedral, tá? E outra coisa, se você estiver num ambiente muito barulhento, procura um ambiente mais tranquilo para você gravar sua mensagem, tá? Então, até meio-dia você tem esse tempinho para poder mandar a sua mensagem de áudio pra gente e com 30 segundos, hein? Não é para poder passar disso. Justamente pra gente dar espaço aqui, poder encaixar muitas mensagens ao longo da nossa programação. Então vai lá, participa com a gente também. Mais uma vez, mensagem de 30 segundos, você se identifica e deixa sua mensagem aí pelos 20 anos da Rádio Catedral. Tá certinho? Combinado? Então tá bom. Agora vamos lá pro nosso WhatsApp pra poder abraçar essa turma bonita que tá aqui com a gente. Um beijo pra minha amiga Valesca e pra sua mamãe que estão curtindo aqui a nossa programação. Um excelente dia pra vocês, aquele abraço de urso bem apertado, quentinho, viu? A Sebastiana tá ligada com a gente no Furtado, tá aqui abraçando a todos que acompanham a nossa programação, deixando aí um abraço forte, principalmente ao Padre Camilo, pelas belas palavras, ele que esteve lá celebrando missa no Nossa Senhora de Fátima, e ela tá agradecendo pela participação do Padre Camilo e pelas belas palavras. Sebastiana, um abraço pra você e obrigada aí pelo carinho e pela companhia, tá? Aparecida de São José do Vale do Rio Preto, lá em Morro Grande, deixando abraço pra toda a sua comunidade, o esposo José Francisco, o irmão Jorge. Ela diz que por lá também tá bastante frio, tá geladinho. Então, um abraço de urso bem quentinho pra vocês aí, tá? Tem abração também pra ela que está acompanhando a nossa programação do bairro Santa Paula. Alessandra, ela tá parabenizando a Manuzinha, sua sobrinha que está fazendo aniversário hoje. Parabenizando ela, pedindo que Deus abençoe hoje e sempre. Conceda muita saúde, paz e alegrias. Manuzinha, beijo, princesa. Tudo de bom pra você. Receba o carinho da Alessandra e também de todos nós aqui da rádio, tá? Abraço também pro Weber, lá de Santa Terezinha. Um excelente dia pra você, viu? Obrigada pela escuta, desejando aí uma abençoada terça-feira pra todos nós da rádio, os ouvintes. Ele disse, amanhã estaremos em festa, acompanha a Rádio Catedral desde que a administração do estimado Padre Edmilson. Tem bastante tempo então, né? Um abraço pra você, Weber. Obrigada pelo carinho e pela companhia. Luciene do Furtado de Menezes, deixando um beijo e desejando aí também um feliz aniversário para a Rádio Catedral, deixando um abraço para sua mãe Sônia, também do Furtado. Então, um abraço para sua mãe Sônia, para você, Luciene, e a todos do Furtado, um carinho especial. Obrigada por sua escuta e participação aqui com a gente. Um abraço também pro Jorge, lá do bairro Graminha, parabenizando aqui também a Rádio Catedral pelos seus 20 anos. Um grande abraço para você, Jorge, obrigada pela companhia. A Márcia Toches, de Belmiro Braga, deixando abraço para os netos Otávio e Valentina, os filhos Ananda, Amanda, Leonardo, a Nora Giane, os genros Breno e o sargento Ramon, também para o seu Bastião, o seu mozão. Um grande abraço para vocês aí, obrigada pela escuta e pela companhia, tá? Um abraço para o Tiago e também a Jurema, lá no bairro Teixeiras, estão sempre acompanhando aqui o nosso programa, um carinho especial para vocês e obrigada, tá? Zenilda, de Petrópolis, em Pedro do Rio, deixando abraço para todos que estão acompanhando da nossa programação, um abraço para você também. Maria da Penha, do bairro Caiçaras, deixando um abraço para todos aí do seu bairro. Forte abraço para todos nós da rádio também. Ela que inclusive mandou uma mensagem de áudio bem limpinha, bem clarinha, se identificou. Parabéns, arrasou. Um beijo para você, Maria da Penha. A Dayana, do bairro Santa Cruz, tá deixando beijo para os seus filhos Isabelle, David, Suzana, Enzo e Olivia. E tá agradecendo pela companhia. Nós que agradecemos a você, viu, Dayana? Um beijo, um excelente dia. Obrigada por sua escuta e companhia. Daqui a pouco tem mais beijos e abraços. Se você ainda não participou, pode correr pro nosso WhatsApp, deixa lá seu nome, seu bairro, a cidade de onde estiver falando e aí a gente manda aquele abraço bem apertado e carinhoso para você.
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0: É com muita alegria e otimismo que estamos sempre juntinhos pelas ondas 102.3, 9:28. Daqui a pouco aquela receita prática e gostosa, como já adiantei para você, tem macarrão com queijo, delícia de receita prática e gostosa. E se você estiver aí do outro lado, pensando no que preparar para o almoço ou quem sabe para o jantar dessa terça-feira, pronto, agora já tem uma ideia. Essa é a nossa receita de hoje. Espero que você com certeza acompanhe por aqui, pegue todas as dicas e depois coloque em prática. Porque eu amo saber que você aí do outro lado prepara as nossas receitas, viu? Porque ficar só anotando, né? Tem um caderno gigantesco com muitas receitas, mas não prepara nenhuma? Não faz sentido, né? Tem que colocar em prática. Aí você prepara, depois conta pra gente. Se der tempo de fotografar a receita, fotografa e depois manda também, porque eu amo ver as fotos. E ó, sempre que você quiser conversar com a Pri Bahia durante o nosso programa Manhã de Bênçãos, tá? Porque se você mandar a sua mensagem, ah, eu preparei a receita à noite, Pri, mandei a foto. À noite a Pri não tá por aqui. Eu não vou ver a sua mensagem. E nem sempre os nossos queridos aqui conseguem salvar as imagens, os arquivos. Por isso é importante você participar durante o nosso programa Manhã de Bênçãos. Aí sim eu vou ver a sua mensagem, eu vou receber e vou poder te agradecer aqui, te mandar aquele abraço bem forte, tá bom? E deixa eu aproveitar aqui para mandar um abração para Solange, lá de Granjas Betel, também ligada com a gente nessa manhã. Solange, um grande abraço para você. Obrigada por sua escuta e também companhia diária. Tá sempre na escuta aqui do nosso programa. Deixa eu ver se eu esqueci de mais alguém. A Maria do Centro também participa com a gente. Maria, um abraço bem forte para você. Obrigada aí pela companhia. Agora

Deixa eu falar de promoção. Nós falamos agora há pouco da mensagem que você pode deixar aqui pra programação da rádio, tá, gente? Você vai mandar sua mensagem durante o nosso Manhã de Bênçãos, mas você vai ouvir ela em outros momentos. É pra rodar durante a nossa programação, tá? Então fique atento com relação a isso. Agora vamos falar de sorteio de promoção. 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Olha só que belezura! E para poder participar, Pri, como que faz? Gente, mas é fácil, uma quantidade que vocês não têm noção. É simples. É só mandar seu nome completo, captou? Nome completo. Não tem dificuldade, né, minha gente? Peraí. Sabe seu nome completo, não sabe? Então manda nome completo, aí você vai me informar o seu bairro, se você for aqui de Juiz de Fora. Se você não for de Juiz de Fora, você vai me informar a sua cidade. Então captou, né? Nome completo, seu bairro ou a sua cidade. São as duas coisinhas que eu já pedi. E a terceira, o que que é? A hashtag Catedral 20 anos. Pri, o que que é hashtag, pelo amor de Deus? Hashtag é o jogo da velha no teclado, do celular, do computador. Então, é fácil, tá? Você vai localizar lá, hashtag Catedral 20 anos. Você vai mandar só isso. Aí, se você não precisa mandar o nome da sua rua, o número da sua casa, é o bairro, gente. O bairro ou a cidade de onde estiver falando. É justamente para poder facilitar, porque às vezes a pessoa manda um testamento gigante e a gente só tá pedindo três coisinhas e é tão simples. Então vamos facilitar. A gente facilita para você, você facilita pra gente, fica tudo certo e amanhã acontece sorteio e na sexta também. Pri, eu já fiz cadastro nas semanas passadas. Eu preciso fazer um novo cadastro? Sim, é um novo sorteio, minha gente. Então vai lá, é nome completo, seu bairro ou cidade e a hashtag Catedral 20 anos. Fica esperto, né? A Pri tá passando todos os detalhes, tá passando tudo que é necessário. Só não participa, só não entra no sorteio quem tá dando mole, né? Porque se tiver tudo certinho, automaticamente você entra no sorteio. Se não tiver certo, não entra, justamente para poder ser justo aí com todas as pessoas que mandam certinho. Tá mais que explicado, não tá? Então vai lá e participa com a gente. E boa sorte para todo mundo.

0: só pra contrariar essa tal liberdade, 9:37, vou perguntar, já tá com tudo ok aí? Papel, caneta, caderno de anotações? Então tá bom, daqui a pouco eu vou trazer a receita de hoje e o nosso quadro Bom Apetite, compartilho com você mais uma deliciosa receita de macarrão com queijo, já pensa, gente, saindo do forno, bem quentinho, ai que delícia! Então separa papel, caneta, caderno de anotações, tô falando saindo do forno, mas eu nem sei se vai no forno, acredito que sim, né? Mas é porque dá pra fazer das duas formas, se quiser gratinar, dá pra levar ao forno, mas se não quiser gratinar, não precisa levar no forno, é simples assim. Então separa tudo que for necessário. Um abração pra Yolanda lá do Monte Castelo, deixando abraço pra Solange, ela que tá aqui participando com a gente nessa manhã. Yolanda, aquele abraço bem forte pra você, um excelente dia e obrigada por sua escuta e companhia aqui com a gente, obrigada pelo recadinho, ela tá dizendo que gosta de ouvir aqui o nosso programa, a nossa programação, isso é bom demais, obrigada, tá? Um beijo pra você e pra todos aí do Monte Castelo, obrigada por sua escuta e participação com a gente. Yara, tá lá no Francisco Bernardino, oi Yara, um abração pra você, muito obrigada por sua participação, acabou de fazer o cadastro aqui também, da nossa promoção, mandou tudo certinho, deixa eu ver, tá ok, certinho, nome completo, bairro e hashtag Catedral 20 anos, automaticamente entra no sorteio, como eu disse, amanhã tem sorteio, sexta-feira tem sorteio e assim segue, viu? A nossa programação com muito carinho preparada pra você. Então daqui a pouco tem informação, tem a nossa receita, então não sai daí.
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0: A sua manhã é mais alegre, divertida, especial e abençoada aqui em 102.3. Muito feliz essa manhã, né, Roberta?
6: É.
0: Vamos combinar que tá toda especial.
7: Bom que aqui dentro tá quente, porque lá fora São Pedro hoje...
0: O estúdio tá quentinho, não
7: São
0: tá?
7: São Pedro hoje, não sei o que aconteceu não, ele esqueceu a gente dentro do freezer.
0: Geralmente o estúdio já fica um pouco mais quente comparado, né, à temperatura lá fora.
7: É.
0: Mas hoje tá pra lá de quente, porque tem um calor humano, né?
7: Exatamente.
0: Tem tanta criança linda, adulto também. Não tem, Roberta?
7: É, a mais bagunçada aqui sou eu.
0: E tem uma turma bonita. Que turma isso. É essa, Roberta?
7: A gente hoje está recebendo as crianças, adolescentes e as pessoas que vieram com eles lá da obra assistencial da Santa Edviges.
0: Que legal.
7: Eu só lembrava do Santa Edviges porque, afinal de contas, ela é padroeira de todos nós que temos financiamento para pagar, que temos boletos.
0: Isso.
7: Né? No débito, não tem como no crédito, esquecer, no Pix. Né? Então, mas não tem como esquecer de Santa Edviges. Então, hoje tá cheio de criança aqui.
0: É, gente, que estúdio.
7: Bom que eu posso disfarçar no meio delas, ninguém vai me notar.
0: Não, e com o meu tamanho... É perigoso o povo me confundir e carregar eu embora também, né? Depois.
7: É, eu só lembro do padre Marcelo lá no dia do encontro, fazendo a festa com todo mundo que era baixinho perto dele, ou seja, 99% das pessoas que chegaram perto dele.
0: É, sim, porque também ele é grandão, né?
7: Ele tá grandão, né?
0: E aí, Roberta, tá tudo certo?
7: Tá tudo certo.
0: Então tá bom, é manhã de terça-feira.
7: Isso.
0: Tá gelada.
7: Tá.
0: Muito
7: fria. Mas hoje vai esquentar de tarde.
0: Vai, não vai?
7: Vai. Tem França e Espanha valendo vaga na final.
0: Não fala, viu?
7: Eu tenho que escolher pra quem que eu vou torcer. Mas eu acho que eu vou fazer a torcida contrária.
0: É.
7: Eu vou torcer pra quem eu quero que não vá pra final.
0: Mas você sabe que eu tava falando isso na internet?
7: Ah.
0: Igual, por exemplo, no próximo jogo, o jogo de amanhã, se eu não me engano.
7: É, amanhã é Inglaterra e Argentina.
0: Isso.
7: Todos somos Argentina.
0: Exatamente.
7: Todos somos Argentina para estar no jogo do terceiro lugar.
0: Exatamente. Porque ultimamente a torcida não tá funcionando
7: não,
0: muito, né?
7: A torcida brasileira não tá muito boa, não. Todo mundo que ela escolhe volta pra casa.
0: É aquela vibe de Mick Jagger?
7: É. E o pior que o Mick Jagger foi no jogo da Inglaterra e a Inglaterra ganhou. Essa Copa tá tão estranha que até
0: vai.
7: Isso deu certo.
0: Tá uma coisa confusa. Mas enfim, a gente segue torcendo e vamos ver o que vai dar no final das contas.
7: E ontem, gente, só pra completar, deixa eu ver aqui. Ontem eu mandei uma foto pra Pri de tarde que eu falei, me identifiquei.
0: Gente, foi. O que, que é aquilo? Mas depois eu ouvi falar que era de pelúcia, Roberta.
7: Então, é de pelúcia.
0: É mesmo? Eu achei que era real.
7: É porque, gente, a Noruega voltou pra casa, né? Uhum. Depois de perder pra Inglaterra.
0: Remaram pra casa.
7: É, porque o Sørloth não soube passar a bola pro Haaland, né? Achou que a bola era só dele. Aí, resultado, o Bellingham fez 2 gols, mas enfim. Aí, o Haaland desembarcou na Noruega chamando atenção, porque ele tava com uma bolsa enorme e um guaxinim debaixo do braço.
0: Eu achei que era real, que era um guaxinim de verdade.
7: Não, era de pelúcia. Aí eu mandei a foto pra Pri assim, tá vendo eu saindo do Saara? É assim. Você tá andando na rua, olha uma loja, olha um guaxinim. Ah, vou levar, vai que eu preciso. Pra que eu vou precisar de um guaxinim?
0: Ô, gente, mas a pelúcia é tão bonita que parecia ser real, tá? Eu bati o olho.
7: Não, quando eu vi a foto, eu achei que era inteligência artificial. Depois eu falei, não, ele desembarcou mesmo com um guaxinim debaixo do braço. Eu tô, nossa, eu fazendo compras no Saara, no Rio de Janeiro.
0: Eu tava tentando entender, como assim, gente? Ele carregando um guaxinim debaixo do braço?
7: Ele é muita gente, né? Com dinheiro.
0: É.
7: E um cabelo louro,
0: uma pequena diferença,
7: bem tratado,
0: não
7: obviamente.
0: É? Uma pequena diferença, o cabelo mais hidratado e com um pouco mais de dinheiro.
7: Pra dentro pra cabelo de comercial de shampoo.
0: Ai, gente, mas é cada coisa. A gente se diverte com essas coisas assim, doidas.
7: Oxi. E aqui, estamos, como a gente falou, recebendo hoje as crianças aqui, né? As crianças e adolescentes, dentro da programação dos 20 anos da Rádio Catedral, que eu não queria comentar, não, mas parece que é amanhã, né?
0: Pois é, eu tava falando agora
7: há pouco. Ouvi dizer que é amanhã que é o aniversário de 20 anos, né?
0: Tava lembrando disso, que é amanhã a data oficial. Porque
7: não
0: a gente
7: que eu queira dizer que amanhã é aniversário da rádio, que aniversário merece presente. Longe de mim pedir presente.
0: A gente tá comemorando desde
7: pedi
0: o dia 1º de julho.
7: Chocolate, um brigadeiro, um cajuzinho.
0: Cajuzinho a gente já ganhou. Maria José, um beijo, tá?
7: Pra que você tá
0: toda
7: falando
0: fofo.
7: Isso? Pra gente ganhar de novo.
0: Ah, é?
7: É.
0: Ah, desculpa.
7: Tá bom. Ah, a gente já ganhou, não ganhou nada. Mentira, a gente ganhou sim. Aliás, tava uma delícia. Mas minha mãe ficou assim: acabou o cajuzinho? Eu, lógico.
0: É porque acaba quando
7: eu deixou o cajuzinho na minha frente, ela achou o quê? Que eu ia ficar cantando bye bye amor pra ele?
0: Não, né?
7: Não, estabeleci uma amizade intensa e profunda com o cajuzinho.
0: E outra coisa.

0: Pois é, tão delicioso que é difícil parar, então automaticamente para. Acaba, né?
1: Não, cajuzinho e coxinha na minha frente, mas
0: não tem
1: pisca,
0: como durar, não.
1: Apareceu, só fica o prato. É. Com sorte.
0: Um beijo pra Maria José, que deu cajuzinho pra gente. Tá sempre nos presenteando, aliás, com cajuzinho.
1: Agora, será que eu faço uma pesquisa de opinião aqui do povo? Qual que vai ser a final da Copa?
0: Arrisca, ué.
1: Devo fazer?
0: Arrisca.
1: Quem quer falar?
0: Já tem um ali no cantinho querendo falar.
1: Então vem cá. Como que você chama?
2: Guilherme.
1: Guilherme, quem que você acha que vai decidir a Copa do Mundo?
2: Eu acho que deve ser a Argentina, porque a Argentina é bem melhor.
1: Mesmo com o juiz passando a mão, assim, um paninho azul e branco pro Messi?
2: Mesmo com um pano, ele vai vencer.
0: Eita!
1: Nossa senhora!
0: Tá vendo? Confiança.
1: É, gente,
0: a gente
1: tem,
0: vê por aqui.
1: O Messi tem torcida.
0: Tem.
1: Como é que é seu nome?
3: Samuel.
1: E aí, Samuel, quem que ganha a Copa?
3: Argentina.
1: Ai, meu Deus do céu, só tem argentino aqui?
0: Roberto, acho que só a gente que não é...
1: Que foi? Vocês estão dando alfajor pra essas crianças lá no, na obra? Se tiver alfajor, também quero. Mas por que, que você acha que vai ganhar?
3: É, depois do Brasil tem a Argentina, que é melhor.
1: Ah, então...
0: Depois do Brasil, que ficou
1: Brasil. Não ajudou muito a gente, não, né?
3: É, não ajudou tanto, mas eu acho que daqui a 4 anos vai conseguir pelo menos ganhar.
1: Ah, concordo contigo. Daqui a 4 anos eu acho que a gente tem um time. Mais alguém quer falar? Não, os tímidos ficar tudo aqui.
0: Daqui, tem alguém querendo falar?
3: Não.
1: Aquele momento...
0: Aquela que responde rápido, não.
1: Não, é igual sala de aula, né? Quando o professor chama, vem quem vem resolver o problema no quadro. E todo mundo, nossa, que formiga bonita no teto.
0: É bem tenso.
1: Ela
0: mesmo.
1: Ela está andando tão graciosamente. Ah.
0: Vai falar?
3: Não.
0: Não
1: quer falar.
0: Então tá.
1: Então, acho que a gente pode ler o jornal agora, né?
0: Isso, vamos trazer informação para quem se liga.
1: Daqui a pouco, não atrasa a receita, e vai ter que ser a receita, pega a água, ferve a água, apaga o fogo. E daqui a pouco, 10 horas, tem o Padre Manzotti. A gente não vai atrasar o Padre Manzotti, senão depois arranca a orelhinha da gente, né?
0: Senão a orelha fica vermelha. Então, vamos lá.
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0: A EFID recebe seminário sobre gestão da inovação e tecnologia do esporte. As informações com a Roberta Oliveira.
1: Hoje e amanhã, a Faculdade de Educação Física e de Esportes da UFJF recebe o primeiro seminário de gestão da inovação e tecnologia do esporte, que é promovido pelo Laboratório de Inovação e Tecnologia do Esporte, UF9. O evento é aberto ao público, será realizado no anfiteatro da pós-graduação em Educação Física e tem como tema Inovação que Move, Tecnologia que Transforma. O objetivo é reunir pesquisadores, estudantes, profissionais, empreendedores para debater como as principais tendências do cenário esportivo, aproximando a produção acadêmica das demandas do mercado de gestão, do desempenho esportivo e o desenvolvimento de soluções voltadas para o setor. Os links para a programação completa e para o formulário eletrônico estarão daqui a pouco no nosso site, radiocatedraljf.com.br. Roberta Oliveira, direto da redação.
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0: E depois de trazer as informações, falar sério, a gente aproveita para poder agradecer a turma que teve presente aqui, né, Roberta?
1: Ah, com certeza.
0: Muito,
1: né?
0: Obrigada pela presença de vocês, viu?
1: Vamos ver se todo mundo dá oi para as pessoas em casa. Uma pessoa da gente deve ter o quê? 3 pessoas lá?
0: Não, gente. A gente teve que dividir.
1: 3 pessoas, um passarinho perdido, né?
0: A gente teve que dividir. Metade tá lá do outro lado no estúdio com a Roberta.
1: A gente tá fazendo aqui aquele teste do Fusca. Não sei se vocês já viram em programa de auditório. Quantas pessoas cabem dentro de um Fusca? A gente mais ou menos fez isso aqui, adaptando. Quantas pessoas cabem na rádio?
0: Isso. Então vamos dar um oi? Todo mundo junto?
1: Começa todo mundo aí primeiro.
5: Oi.
1: Ó, 1, 2, 3.
5: Oi!
1: Agora aqui do meu lado, peraí.
5: Oi!
1: Acertei uma criança, desculpa. Mas agora, pelo menos, eu acho o seguinte, quem tá

0: tava cozinhando em casa, não precisa levar um susto, é que a gente tá recebendo visita e visita.
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0: Acertei uma criança, desculpa. Mas agora, pelo menos, eu acho o seguinte: quem tava cozinhando em casa, não precisa levar um susto, é que a gente tá recebendo visita e visita.
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0: Acertei uma criança, desculpa. Mas agora, pelo menos, eu acho o seguinte: quem tava cozinhando em casa, não precisa levar um susto, é que a gente tá recebendo visita e visita.
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0: Acertei uma criança, desculpa. Mas agora, pelo menos, eu acho o seguinte: quem tava cozinhando em casa, não precisa levar um susto, é que a gente tá recebendo visita e visita.
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0: Acertei uma criança, desculpa. Mas agora, pelo menos, eu acho o seguinte: quem tava cozinhando em casa, não precisa levar um susto, é que a gente tá recebendo visita e visita.
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2: Colher de sopa de sal, 5 litros de água, 2 colheres de sopa de manteiga, 1 xícara de chá de leite, 1 caixinha de creme de leite, 100 gramas de queijo parmesão ralado, 200 gramas de queijo mussarela ralado. Agora vamos colocar a mão na massa, vamos preparar a nossa receita. Bom, em uma panela você vai colocar 5 litros de água e 1 colher de sopa de sal. Vai esperar ferver, vai adicionar aí o pacote de macarrão parafuso e cozinhar até ficar al dente. Depois vai escorrer e reservar. Feito isso, coloque 2 colheres de sopa de manteiga em uma panela e deixe derreter. Acrescente 1 xícara de chá de leite, 1 lata de creme de leite, 100 gramas de queijo parmesão ralado e 200 gramas de queijo mussarela ralado. Agora deixe aquecer sem ferver para não talhar, tá? Desliga o fogo, acrescenta o macarrão cozido e misture. Em seguida, transfira o macarrão para um refratário, viu? Salpique queijo parmesão ralado a gosto e leve ao forno pré-aquecido a 220 graus Celsius para poder gratinar. Depois de pronto, é só comer, né, criançada? E é isso, é só saborear. Bom apetite! Essa é a nossa receita de hoje, espero que você tenha gostado, que possa estar preparando. Quando preparar, conta pra gente, porque eu amo saber, amo esse feedback. Nosso quadro chega ao fim, lembro também que está disponível a receita lá no nosso site, www.radiocatedraljf.com.br. radiocatedraljf.com.br é o nosso site. Acabei de conferir, tá ok, é só passar e conferir de lá, tá? E também nosso Instagram, @RadioCatedralJF. Nosso quadro chega ao fim e agora volta amanhã às 9h40 com mais uma receita prática e gostosa.
3: Bom apetite!
2: 9h52, tem muitos outros recadinhos por aqui, eu vou tentar atender todo mundo, mas fica difícil porque já percebi que tá cheio de mensagem. Muito obrigada a você que tira esse tempinho pra poder participar aqui com a gente, tá? Um abraço aqui pra, deixa eu ver quem que tá participando, Ana Paula de Valadares, tá pedindo pra mandar abraço pra todos os ouvintes, pra dona Carola, uma Camilete da rádio, a Dayana, a Carmen Lúcia, a dona

Aqui é 102.3, a Joana do bairro Caiçara. Manda Ana Paula de Valadares, tá pedindo pra mandar abraço pra todos os ouvintes, pra dona Carola, uma Camilete da rádio, a Dayana, a Carmen Lúcia, a dona Glória, a dona Terezinha, a mãe Paulinha, Sara e todos os ouvintes que acompanham a nossa programação, que é a alegria. E ela diz que acompanha sempre aqui a 102.3.

Boleta, um grande abraço pra você, tá? Obrigada pelo carinho e pela companhia. E ainda, Vanderlei, Fabiana e Rosa Maria, no bairro Bandeirantes, obrigada pelo carinho de vocês e pela participação, tá bom? 9h55, já já tem Experiência de Deus com o padre Reginaldo Manzotti.

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Louvado seja nosso Senhor Jesus Cristo, para sempre seja louvado. Queridos e filhas e filhos, toda terça-feira, a todos os devotos e devotas de Jesus das Santas Chagas, de modo particular, saudando todos os líderes mensageiros das capelinhas de Jesus das Santas Chagas, espalhados pelo mundo inteiro, a quem tem as capelinhas, as que recebem as capelinhas em casa, os que rezam o terço das Santas Chagas. É terça-feira e nós estamos em plena novena de Nossa Senhora do Carmo, quinto dia, a madrinha da obra Evangelizar é Preciso. Nossa Senhora do Carmo, rogai por nós. Nossa Senhora, Mãe do Santo Escapulário, rogai por nós. Saúdo a todos a partir da Rádio Evangelizar, de onde tudo começa, e as rádios irmãs, cujos nomes cito neste momento. Saúdo a você pela TV Evangelizar, sinal digital em todo o país, em várias cidades, canal aberto, pelo YouTube Padre Manzotti Oficial e pelo aplicativo da Associação Evangelizar é Preciso e as plataformas digitais. Filhos queridos, mais uma vez, Nossa Senhora do Carmo, rogai por nós. Jesus das Santas Chagas, libertai-nos da ansiedade e da depressão. Vamos juntos? Em nome do Pai, do Filho e do Espírito Santo. Amém. Naquele tempo, Jesus começou a censurar as cidades onde fora realizada a maior parte dos seus milagres, porque não tinham se convertido. E continuou o evangelho: ai de ti, Corazim! Ai de ti, Betsaida! Porque se os milagres que se realizaram em meio de vós tivessem sido feitos em Tiro e Sidônia, há muito tempo eles teriam feito penitência, vestindo-se de cilício e cobrindo-se de cinzas. Pois bem, eu vos digo, no dia do julgamento, Tiro e Sidônia serão tratadas com menos dureza do que vós. E tu, Cafarnaum, acaso serás erguida no céu? Não. Serás jogada no inferno. Por quê? Se os milagres que foram realizados no meio de ti tivessem sido feitos em Sodoma, ela teria existido.

0: existiria até hoje. Eu, porém, vos digo, no dia do juízo, Sodoma será tratada com menos dureza do que vós. São palavras pesadas, questionadoras para ontem e para hoje. Jesus diz para as cidades que viveram, presenciaram, contemplaram tantos milagres, que viram os sinais do reino, viram a presença do Messias, mas não se converteram. Ele citou Corazim, Betsaida e Cafarnaum. Sabemos que em Cafarnaum aconteceram muitos milagres de Jesus, mas não se converteram. Hoje, nós vemos muitos milagres. Nós somos testemunhas oculares de tantas maravilhas que Deus faz em favor das pessoas que rezam. Mas por que somos tão difíceis de mudar? Cabeça dura, como diz um outro texto do Evangelho. Por que, vendo tantas pessoas dizendo graça recebida, graça alcançada, não mudamos? Quantos milagres são testemunhados de nosso Senhor Jesus Cristo nas suas chagas dolorosas e gloriosas, e mesmo assim não nos emendamos? Senhor, dai-nos uma verdadeira conversão. Dai-nos, Senhor, uma verdadeira conversão. Que tantos sinais, tantos milagres possam nos fazer mudar de vida, nos fazer crescer na fé, amadurecer na fé, corrigir os nossos erros. Aquilo que o Evangelho fala com tanta clareza, conversão, metanoia, mudar o rumo, tomar o caminho certo. Senhor Jesus das Santas Chagas, o maior milagre é a nossa conversão, o maior milagre é a nossa transformação, e é isso que pedimos hoje. Nas tuas santas chagas, entrego minha família. Converta-nos, Senhor.
1: Entrego os meus problemas.
0: Converta-nos, Senhor. Entrego a minha vida.
1: Entrego a minha vida.
0: E proclamarei a tua vitória, Senhor. Não a minha vitória, não a minha vitória, é tua. Então que eu me abra esta graça, Senhor, que eu me abra esta graça santificadora. E eu pergunto, a quem vamos rezar? Pense em alguém, nesse momento, alguém que você sente no seu coração, eu preciso rezar por esta pessoa. Coloque o nome desta pessoa, seja da família ou não, alguém que se faz, Deus trouxe próximo de você. Seja próximo dessa pessoa em oração e diga: atenda os pedidos, Senhor. Escute o clamor, Senhor. Nós rezamos pelos doentes. Você que está com o exame na mão. Nós queremos colocar nas santas chagas de Jesus pessoas que estão esperando a oportunidade de fazer uma cirurgia e não sai a vaga. Senhor Deus, mude essa realidade. Senhor Deus, nós estamos pedindo e clamando pelas tuas santas chagas. Esta pessoa que está com um pensamento suicida, autodestrutivo. Senhor Deus de misericórdia e de bondade, pelas suas santas chagas dolorosas e gloriosas. Por este casal que está numa crise profunda, estão prestes a declarar a separação. Reata, Senhor, esses laços. Reata, Senhor, o pacto da indissolubilidade do matrimônio.

0: demônio. Faça ver com os outros olhos, Senhor, não um fim, mas um recomeço. Senhor, pelas tuas santas chagas, proclamaremos a tua vitória. Nós só começamos o programa. Eu vou para o intervalo, eu volto já, volte comigo, chame um amigo, uma amiga, voltamos já.
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estamos no mês de julho. Daqui uns dias, dia 16, celebramos o dia de Nossa Senhora do Carmo, a madrinha da obra evangelizar. Estamos no quinto dia, mas o mês de julho, todo ele é dedicado a Nossa Senhora do Carmo. E nós estamos na quarta etapa da campanha de Jesus das Santas Chagas, quarta etapa, esperança que edifica. E é a chaga do pé esquerdo, onde nós falamos de esperança. 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

0: 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Janice, que a paz de Jesus esteja com você, Janice.
1: Amém. Bom dia, padre, a sua bênção.
0: Deus abençoe. De onde você fala, Janice?
1: Garuva, Santa Catarina.
0: Meu abraço, Garuva, Santa Catarina. E como é que você me acompanha ali em Garuva?
1: Pela Rádio Terra Nova.
0: Meu abraço, Rádio Terra Nova. Diga lá, minha filha.
1: Eu venho pedir oração, padre, para mim, né? Para me fortalecer mais ainda. Porque faz 4 meses que eu perdi meu filho e meu esposo.
0: Filha, meus sentimentos profundos. Obrigada, realmente. O que aconteceu, filha?
1: É o seguinte, meu filho, né, tinha depressão e daí tomou uma alta dosagem de medicação. E meu esposo, 25 anos na luta contra um câncer na medula, mieloma múltiplo, né?
0: Sim.
1: Fez 3 transplantes de medula e nesse último ficamos 6 meses, né, no Hospital Erasto, ali em Curitiba.
0: Certo.
1: E meu esposo, meu filho, então, ficava sozinho todos esses 6 meses, sempre depressivo. Daí quando soube que os médicos falaram que não tinha o que fazer com o pai, né, tomou essa atitude, né? Mas a gente já sabia que ele falava várias vezes, né? Até ele tinha uma música que ele gostava muito de ouvir, que era Me Leva para Casa, né? E esses dias atrás, então, eu fui ver a letra da música. Daí, padre, meu Deus, olha, me deu uma coisa assim de realmente, né? Que até tenho anotado aqui o que que fala, ó. Como pode me amar, Deus, conhecendo o meu pecado, sabendo o que eu faço de errado? Como pode me amar assim? Me leva para casa, eu quero voltar, pois longe de ti não é meu lugar. Meu Deus, olha, me deu uma coisa assim de realmente, né? Que até tenho anotado aqui o que que fala, ó. 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

0: 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Se fortalecido muito. E é isso que eu venho testemunhar.
1: Esse fortalecimento
0: que Deus tem me dado. Toda essa força, todo esse carinho, que a gente sabe que não é fácil, mas Deus está me suportando tudo isso.
1: Nossa, eu estou edificado. Que são duas perdas dolorosas,
0: né? Em 15 dias ainda, padre. Né, meu filho faleceu dia 26 de fevereiro e meu esposo 12 de março.
1: Meu Deus. Bom, e eu digo assim, que bom que você é uma mulher de fé. Uma mulher de fé. De uma fé inabalável em Deus.
0: Eu estou lendo um livro, padre, inabalável. Eu comprei esses dias, ainda não terminei. É. Mas está sendo uma ajuda muito grande para mim.
1: Está te ajudando a leitura?
0: Muito, padre, muito, padre.
1: É uma releitura de Jó. E, na verdade, você é a figura de Jó hoje, a entender os porquês da vida, não é?
0: É, isso aí mesmo, padre, que eu tô sentindo é tudo isso. Outra coisa que eu queria relatar, padre, é que meu esposo tinha um desejo de ajudar, né, na obra ali da Terra Prometida, e daí a gente fez a doação também, né, que ele tinha esse desejo. Juntei com os meus cunhados, né, os irmãos dele, todos, cada um ajudou um pouquinho, daí a gente fez, né, para ajudar ali na construção do santuário que ele tanto queria. Também nós fomos conhecer o santuário de Nossa Senhora de Guadalupe em novembro, né?
1: Nossa.
0: Passamos por lá, mas não conseguimos assistir a missa porque ele estava muito fraquinho, né?
1: Entendi.
0: Então, só passamos para conhecer, visitar.
1: Nossa, quanto testemunho de fé, filha.
0: Pois é, participamos também do grupo de oração aqui da Capelinha de Jesus das Santas Chagas.
1: Amém.
0: Né? Que temos como a coordenadora Pedrina, então toda segunda-feira a gente se reúne, ele também participava, meu esposo, sabe? Então assim,
1: olha
0: só coisas boas para dizer, né? Deus,
1: eu tô edificado.
0: Tem me fortalecido muito.
1: Eu estou edificado com a sua partilha, filha. Inclusive a equipe conseguiu rapidamente, nós temos ainda apesar do livro físico já ter sido feito, está ali, eu não consigo enxergar daqui, alguém me ajude, por favor. É Leni, é isso?
0: Lari José Ramos
1: em memória.
0: Rambo.
1: É, Rambo. Em memória, tá ali, ó. Deus seja louvado, meus irmãos, Edson e etc, etc, etc. Tá ali realmente o nome, Deus seja louvado, Janice, por isso. Você poderia dizer o nome do seu marido para que rezemos?
0: Sim, é Lari José Rambo.
1: Ah, é o que tá ali, né? Lari isso. José Rambo.
0: E o filho é Vitor Gabriel Rambo.
1: Só um minutinho. Vitor Gabriel
0: Rambo.
1: Tá
0: eu também queria pedir oração, padre, pro meu pai, né? Que também, ele teve um AVC há 12 anos e ele, né? Esses anos todos vive em cadeira de roda e agora tá dando problema no rim dele.
1: Tá.
0: Então, queria também pedir oração.
1: O nome dele?
0: É Clemente.
1: Clemente. E vou rezar pela senhora, para que continue nesta fortaleza em Deus. Só uma explicação para a senhora estar de pé e com tanta força, é Deus que a sustenta. E obrigado por partilhar conosco, porque é muito importante uma partilha como a sua, de uma superação em Deus.
0: Outra coisa, padre, eu só tô esperando, tô me questionando qual é o meu propósito, porque Deus deve ter alguma coisa para mim, né? Então eu tô pedindo que o Espírito Santo me ilumine sempre, que me mostre qual é o meu propósito que tenho a seguir agora, né?
1: Tá certo, vamos ajudá-la nessa súplica. Que Deus abençoe e parabéns a Pedrina, que é uma mensageira, uma líder mensageira da Capelinha de Jesus das Santas Chagas. Leve meu abraço a ela. E Janice, muito obrigado, você muito me edificou hoje. Filhos queridos, eu falava com Janice de Garuva, Santa Catarina, Rádio Terra Nova FM, Tiago Paese, Dom Francisco Carlos Bach, arcebispo de

0: Joinville. Deus seja louvado. Eu volto com a leitura orante de 1 Coríntios. Volte comigo.
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0: gente é de ficar boquiaberto, né? De ouvir a Janice falar. Ela é hoje a figura de Jó, realmente para entender tudo o que está passando. E ela citou que está lendo o livro Inabalável. E eu convido você, adquira. Em todas as livrarias do Brasil você encontra Inabalável. Depois, com fé, a tempestade vai passar. É uma releitura do livro de Jó. Nós fizemos a leitura orante, mas ele é um livro atemporal para entender os desígnios de Deus. E escute a música, porque tem tudo a ver. Minha fé em Deus é inabalável. Padre, eu não tenho livraria aqui na minha cidade. Você vai direto no produtosqueevangelizam.com.br. Adquira, mais do que adquirir, leia o livro. A fé não é a ausência da dor, é saber onde ancorar, mesmo em meio à tempestade. Leia, indique para as pessoas. Solta lá, sacristão. Minha fé é inabalável. Vamos nos debruçar sobre a palavra de Deus. Vamos nos debruçar sobre São Paulo aos Coríntios, Bíblia aberta, cartilha de oração.
1: Palavra do Senhor.
0: É.
1: Palavra cheia de amor.
0: Primeiro Coríntios, capítulo 10, versículo 23. Vou repetir. Primeiro Coríntios, capítulo 10, versículo 23. Alguns dizem assim: podemos fazer tudo o que queremos. Sim, mas nem tudo é bom. Vou repetir. Aqui para mim já bastaria e ficaria só nesse primeiro versículo. Nós estamos em 1 Coríntios, capítulo 10, versículo 23. Alguns dizem assim: podemos fazer tudo o que queremos. Paulo continua: sim, vírgula, mas nem tudo é bom. Podemos fazer tudo o que queremos, mas nem tudo é útil. Você lembra daquela frase? Eu posso fazer tudo, mas nem tudo me convém. Gente, para pensar a seriedade dessa palavra. Você pode fazer tudo na tua vida. Ninguém vai te pedir. Mas a pergunta é: o que você faz é bom? Você também pode dizer assim: eu posso fazer tudo o que eu quero, mas o que você faz é útil? Te faz bem? Te edifica? Te constrói? Te faz uma pessoa melhor? Te faz uma pessoa mais humana, caritativa, boa? Então nem tudo nos convém. A liberdade nós temos, mas nós temos que ter o discernimento. Por isso, esse texto hoje é profundo e tocante e nos coloca uma tremenda responsabilidade sobre a nossa liberdade. Ninguém está questionando a sua liberdade. O questionamento é outro. O que você faz é bom? O que você faz é útil? Versículo 24. Ninguém deve buscar os seus próprios interesses, e sim os interesses dos outros. Vocês podem comer de tudo que se vende no açougue, sem terem nenhuma dúvida de consciência, pois, como diz as Escrituras, a terra e tudo que nela existe pertence ao Senhor. Se alguém que não é cristão convidá-lo para comer e vocês resolverem ir, comam o que for posto à frente de vocês e não façam perguntas por motivos de consciência. Mas se alguém disser a vocês: esta comida foi oferecida aos ídolos, nesse caso não comam, por causa daquele que disse isso e também por motivo de consciência. Não estou falando da sua consciência, mas da consciência do outro. Nem tudo convém. E cuidado para não ser motivo de escândalo para o outro. O que é ser escândalo para o outro? É exatamente isso. Se o outro pergunta, é porque ele espera que você não comeria, não coma carne, a carne do sacrifício. Porque você comendo vai dar um contra-testemunho. Vou dar um exemplo. Alguém que se diz católico e não vai na missa ao domingo, não é um contra-testemunho? Eu tenho liberdade ou não de batizar meus filhos, mas a partir do momento que eu digo eu sou católico, não batizar, não questiona, não fere a consciência de quem olha para nós, eu como

0: tudo posso, mas nem tudo me convém, porque eu sou padre. Você, como cristão, tudo pode, mas pó não pode ferir a consciência do outro. Essa palavra é muito forte hoje. E a resposta, ela requer um exame de consciência. Mas alguém pode perguntar, por que é que a minha liberdade deve ser diminuída pela consciência dos outros? Eu estou lendo, isso é o versículo 29b. Alguém poderá dizer, por que que a minha liberdade deve ser diminuída pela consciência dos outros? Lembra que eu falei, não ser motivo de escândalo para o outro. Se eu agradeço a Deus o alimento que como porque eu sou criticado, se agradeci a Deus. Portanto, quando vocês comem ou bebem, ou fazem qualquer coisa, façam tudo para a glória de Deus. Escute mais. 32. Vivam de tal maneira que não prejudiquem os judeus, nem os não judeus, nem a igreja de Deus. Façam como eu. Procuro agradar a todos em tudo que faço, não pensando no meu próprio bem, mas no bem de todos, a fim de que eles possam ser salvos. Às vezes, até podemos fazer, mas para que não seja motivo de escândalo. Por exemplo, um catequizando olha para um catequista e vê atitudes. Tudo aquilo que ele pregou acaba sendo questionado. Será que é verdade naquilo que ele acredita? Estou tentando trazer para o momento presente. Às vezes as pessoas nos olham, você que é uma pessoa de igreja, você que é um ministro extraordinário da Eucaristia, você que é envolvido com a igreja, as pessoas nos olham. E às vezes as nossas atitudes depõem contra a nossa fé. Tudo posso, nem tudo me convém. Senhor, como fruto desta palavra, dai-me coerência no viver. Repita comigo. Senhor, como fruto da palavra de hoje, dai-me coerência no viver. Que as minhas atitudes correspondam à minha fé. E que nada eu possa fazer que cause escândalo ao meu irmão, que fira a consciência do outro. Dai-me coerência na vida, como cristão. Amém. Forte, né? Ô, palavra de Deus forte hoje, gente. Perdeu de manhã? Tem às 10 da noite. Mas às 8 horas da noite, eles colocam lá no YouTube Padre Manzotti Oficial. A leitura orante. Mande para um amigo, para uma amiga, para uma liderança. Eu volto já, volte comigo.
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0: de Deus, sábado agora, isso mesmo, dia 18, eu estarei em Guarapuava com grande alegria. 60 anos da Diocese de Guarapuava, será no Centro de Eventos Cidade dos Lagos. 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Rosenilda, que a paz de Jesus esteja com você. Rosenilda.
1: Bom dia, pai.
0: Bom dia, Deus abençoe, Rosenilda. Você fala de onde?
1: Vitória de Santo Antão, Pernambuco.
0: Meu abraço, Vitória de Santo Antão, Pernambuco. E como que você me acompanha?
1: Eu acompanho pela rádio atual.
0: Tá bom. Diga lá, minha filha.
1: Rapaz, eu liguei pra primeiro falar com você, né? Que você ia falar com você.
0: Hoje é teu dia.
1: Isso. E agradecer a Deus, o Senhor da Santa Chagra, Nossa Senhora da Conceição, por tudo.
0: Tá.
1: E falar pra você, oração pra minha irmã Rosineide.
0: Rosineide.
1: Ela faz um monte de diálise.
0: Vamos colocar nas Santas Chagas de Jesus, a Rosineide. Isso, hemodiálise.
1: Tá. E pode agradecer por tudo, eu não perco seu programa, gosto muito de você.
0: Tá certo, obrigado. E reze por mim, por favor.
1: Reze sim.
0: Tá bom, eu preciso de
1: muito. Nem imagina quanto eu boto pra mim de oração, sim.
0: Obrigado, eu preciso muito de oração, porque sim, a missão é grande, sou limitado e preciso de muita força e discernimento nas decisões a serem tomadas.
1: Verdade.
0: Rosenilda, sim. E a sua irmã está doente há quanto tempo? A Rosineide.
1: Faz uns 6 meses que ela está fazendo a hemodiálise.
0: Tá bom.
1: E bastante.
0: Tá bom.
1: Vamos pedir a Deus orar por ela, Nossa Senhora da Conceição, do carro, né? Nossa Senhora do carro.
0: Claro.
1: Jesus,
0: tá certo, querida. Fique com Deus. Deus abençoe Rosenilda de Vitória de Santo Antão, Pernambuco. Rádio Atual FM, José Amauri. Lá o arcebispo é Dom Paulo Jackson Nóbrega de Souza, da Arquidiocese de Olinda e Recife. Eu vou direto. Carla, que a paz de Jesus esteja com você. Carla.
2: Amém, padre. Bom dia.
0: Bom dia. Deus abençoe. Você fala de onde?
2: Cachoeira de Itapemirim, Espírito Santo.
0: Meu abraço, a Cachoeira de Itapemirim, Espírito Santo. Como é que você me acompanha?
2: Eu acompanho pela TV 44.
0: Ah, é? Canal aberto.
2: E pelo aplicativo.
0: Tá certo, 44.1, Cachoeira de Itapemirim e pelo aplicativo. Diga lá, Carla.
2: Então, padre, eu tenho bênçãos para falar e pedir oração.
0: Então, vamos primeiro começar com o testemunho.
2: Eu, em 2024, eu fui diagnosticada com câncer de mama, e aí eu retirei a mama, fiz quimioterapia, fiz radioterapia, e eu digo que é uma bênção que eu alcancei, porque Jesus me acompanhou assim, ele me levou no colo. Então foi uma bênção toda essa trajetória. Eu consegui levar paz para minha família, mesmo nessa trajetória que eu passei.
0: Sim.
2: Hoje eu faço ainda acompanhamento com medicamento, ainda sinto dores, né? Mas eu tô caminhando.
0: Sim.
2: Então Deus assim me abençoou numa época muito difícil. E eu só tenho que agradecer a Deus por tudo que eu passei.
0: Não é por acaso que nós pedimos Jesus das Santas Chagas, protegei-nos e curai-nos do câncer, né?
2: É verdade.
0: E o que você queria?
2: Eu queria pedir agora a oração, continuar pela minha saúde, porque agora eu tô com uma bactéria no estômago. E aí eu tô com muito refluxo e também a gordura e inchaço no fígado.
0: Tá bom, vamos
2: eu
0: continuar
2: pedindo. Eu tenho uma compulsão muito grande em relação à alimentação, a gastar. E isso me atrapalha muito na minha vida toda. Então eu queria oração também em relação a isso, pela minha saúde e por essa compulsão.
0: Tá certo, filha. Que bom que você tem consciência disso. Você sabe que o primeiro passo é a consciência, seja na alimentação e compulsão no gasto. E o que depois de tomar essa consciência, o que você tem feito para tentar um pouco mais de autodomínio? Você estava escutando, não sei se você já estava na linha quando eu fazia a leitura orante de hoje. Tudo posso, nem tudo me convém. Então, tudo posso, a geladeira está aberta. Mas nem tudo convém. O cartão funciona, mesmo que seja às vezes parcelado não sei quantas vezes. Nem tudo convém. Como você tem colocado freio na compulsão? Desculpe, uma pergunta bem direta.
2: Então, eu tenho agora colocado as minhas despesas no papel, tenho fechado o cartão para não permitir fazer a compra, né, pela internet.
0: Isto.
2: E em relação à alimentação, tenho, né, feito, tentado fazer a dieta.
0: Certo.
2: Porque eu, em casa, a alimentação, ela é tranquila. Só que aí, eu não consigo, se eu começar a comer, eu não consigo parar.
0: Você já...
2: Se eu tô numa festa,
0: entendi,
2: se eu tô fora... Eu tenho que dar um freio.
0: Entendi.
2: Nessas horas.
0: Querida, você já pensou em procurar uma ajuda? Eu tô falando assim...
2: Sim, eu faço.
0: Você faz terapia?
2: Faço.
0: Que bom. E tem te ajudado?
2: Porque já tem um tempo já que eu tô nessa caminhada e tem me ajudado, sim.
0: Que é evitar o gatilho, né? Evitar aquilo que

0: que é, desperta. Mas Carla, vamos rezar junto, reza comigo agora, Senhor Jesus.
1: Vamos, Senhor Jesus.
0: Eu te louvo e agradeço.
1: Eu te louvo e
0: pela
1: agradeço.
0: Pela cura do câncer.
1: Pela cura do câncer.
0: E peço, Jesus. Pelas tuas santas chagas. Dolorosas e gloriosas. Ajudai-me. A conter minhas compulsões. Tire, Senhor.
1: Este mal pela raiz.
0: O que provoca em mim? Estes desejos. Dai-me, Senhor.
1: Pela vossa misericórdia.
0: Autodomínio. E a virtude da temperança. Isso. Deus abençoe, Carla. Deus abençoe. Eu vou para o intervalo, eu volto comentando e volto com as capelinhas e o quinto dia da novena. Voltamos já.
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Corneta, Sacristão 44, texto que nós ouvimos hoje. Por isso, hoje, pegue a leitura orante. Você vai no site, no site. Você vai no YouTube Padre Manzotti. Aproveita e se inscreva. Você vai no YouTube Padre Manzotti, se inscreva. E tem lá, leitura orante. Aí você pega a leitura de hoje e manda para alguém. Porque vale a pena. Hoje tudo posso, nem tudo me convém. Tudo me é útil, me é bom. Quero parabenizar Dom José Aristeu Vieira, da Diocese de Luz, Minas Gerais, Liberdade FM, Augusto Pestana, Rio Grande do Sul, Mania FM, de Cachoeira de... Opa, olha aí, ó, acabei de falar. Mania FM, Cachoeiro do Itapemirim, Espírito Santo, TV Filiada, Unix Net, Caruaru, Pernambuco, e Otto Turbonet, Pouso Alegre, Minas Gerais. E eu quero prestar essa homenagem a todas

0: abraço carinhoso, Jonas. Olha que linda, é uma primavera, né? Olha, todos com a camiseta, Deus seja louvado. Vanderlei Aparecida, Paula Santos, de Timbó, Santa Catarina. Olha, jovens ali, que alegria, gente. Quantos adolescentes. Valdina Santos do Nascimento Almeida, de Jataí, Goiás, ali na igreja. Violanta de Barros, Massachusetts, Estados Unidos. Dois sacerdotes. Ô, Violanta, espero vocês no retiro, hein? Tá chegando o nosso retiro ali nos Estados Unidos. Já fez a inscrição? 15 e 16 de agosto. Foto linda, gente. Lúcia de Fátima Timbó da Costa. Ibiapina, Ceará, também meu irmão sacerdote, minha saudação. Cleide Carpini, de Maringá, saudação. Maringá, Rosângela das Graças Paiva, São João del Rei, Minas Gerais. Ali na igreja, olha quantas capelinhas o Santíssimo atrás, linda imagem. Jesus, Evelana Maria da Cruz dos Santos, Alta Floresta, Rondônia, ali duas capelinhas, também várias idades. Carlos William Vieira da Silva, de Camaragibe, Pernambuco. Meu Deus, aí sim, hein? Deus seja louvado. Meu abraço ao povo pernambucano. Mande a sua foto, 419-8791-2787. Amado povo de Deus, então, torne-se um mensageiro da capelinha. Se você ainda não é, eu até digo, se você recebeu uma graça, uma grande graça de Jesus das Santas Chagas, nada melhor do que se tornar, em gratidão, um líder mensageiro da capelinha de Jesus das Santas Chagas. Como é que eu faço? É só ligar 0800-410-660 e diga: eu quero ser um mensageiro, eu quero retribuir essa graça que eu recebi. Amém. E agora, vamos fazer a novena da nossa madrinha, da nossa Dinda, Nossa Senhora do Cabo. Rezemos. Quinto dia.
1: Oh, Maria.
0: Nossa Senhora do Carmo, que deixaste o santo escapulário como sinal do vosso amor e proteção, sois reconhecida como assistência na vida,
1: Jesus nosso,
0: e consoladora, amável, na hora da morte. Eu, vosso filho e devoto, pronto a vos servir, disposto a vos amar, me apresento a vós e nesta novena faço o meu pedido. Hoje, quinto dia, qual o seu pedido? Qual o seu pedido? Sabe, enquanto eu rezava aqui, me veio algo no coração assim, algo que não estou conseguindo resolver. E eu sempre coloco nessa novena, tanto que a oração que segue, eu só faço a Nossa Senhora do Carmo. Nossa Senhora do Carmo, nunca se ouviu dizer que alguém necessitado, tendo recorrido a vós, tenha ficado desamparado. Com confiança, Mãe do Carmo, Mãe do Santo Escapulário, intercedei junto ao vosso Filho Jesus Cristo, por mim, por aqueles por quem devo rezar sempre e por aqueles que se confiam às minhas orações. Mãe amável, sede-nos propícia e rogai por nós a Deus para que sejamos dignos das promessas de Cristo. Nossa Senhora do Carmo, rogai por nós. Mãe do Santo Escapulário, rogai por nós. Nossa Senhora, Madrinha da Obra Evangelizar é Preciso, rogai por nós. O Senhor esteja convosco, Ele está no meio de nós. Abençoai, Senhor, a água, a roupa dos enfermos, as fotos de família, por intercessão de Nossa Senhora do Carmo, São Pio de Pietrelcina, nos méritos das Santas Chagas. Abençoai, Senhor, e santificai. Em nome do Pai, do Filho, do Espírito Santo. Amém. Beba desta água, dê aos seus familiares. E eu me despeço com o clipe Chagas de Amor. Evangelizar é Preciso.

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3: 11:03. Bom dia, Roberto Oliveira.
4: Bom dia, Pri Bahia. Bom dia a você, amigo ouvinte da Rádio Catedral. Terça-feira, 14 de julho de 2026. Confira os destaques de hoje. Santuário de Lourdes acolhe o ACAMPS, Festival Internacional da Juventude.
3: Novena prepara devotos para a festa de Nossa Senhora do Carmo na Catedral de Juiz de Fora.
4: Padre Camilo reflete sobre o testemunho de São Camilo de Leles pela caridade em prol do próximo. A informação com credibilidade a partir de agora na Catedral FM.
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4: 11:04.
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3: A partir de amanhã até domingo, o Santuário de Nossa Senhora de Lourdes, na França, recebe pela primeira vez o ACAMPS Summer Festival, promovido pela comunidade católica Shalom. O evento reúne jovens, famílias e peregrinos de diversos países para uma experiência de fé, fraternidade e encontro.
4: O ACAMPS Summer Festival é um encontro internacional organizado pela comunidade católica Shalom. Durante 5 dias, jovens, famílias e acompanhantes provenientes de diferentes países participarão de uma programação marcada pela oração, formação, convivência fraterna e peregrinação. Realizado na Vila dos Jovens, o festival oferecerá celebrações litúrgicas, momentos de espiritualidade, atividades esportivas e culturais, concertos e peregrinações aos diversos locais do santuário. A iniciativa reforça a dimensão internacional de Lourdes, que continua a acolher eventos voltados para peregrinos de todo o mundo. O encontro começa amanhã, com a acolhida dos participantes e a celebração da missa de abertura na Basílica da Imaculada Conceição, presidida por Dom François Touvé, bispo da diocese de Fréjus-Toulon. Depois haverá a apresentação de um DJ e

0: concerto da banda Legueter. Entre quinta, dia 16, e sábado, 18, os participantes viverão uma intensa programação espiritual, alternando momentos de louvor, adoração, celebrações eucarísticas, formações e ensinamentos. Os jovens poderão participar do Seminário de Vida no Espírito Santo e do percurso formativo UCAT. Já as famílias contarão com encontros específicos dedicados à vida familiar, à missão e à mensagem de Lourdes. O festival também promoverá atividades voltadas ao intercâmbio entre as delegações internacionais, incluindo oficinas, caminhadas, atividades esportivas, apresentações de hip hop, momentos de partilha e peregrinações dentro do santuário. As noites serão animadas por concertos de grupos como Ópera Nova e Shalom Dublin, além da tradicional Noite dos Talentos. Na sexta, 17 de julho, os participantes estarão na Procissão das Velas, um dos símbolos mais conhecidos das peregrinações a Lourdes. Todas as noites, milhares de peregrinos de diversas nacionalidades se reúnem para este momento de oração mariana. No sábado 18, será realizado um momento especial dedicado à efusão do Espírito Santo, convidando os participantes a renovar a própria vida espiritual durante uma grande celebração de oração. O Acamp Summer Festival termina no domingo com uma missa celebrada na Gruta das Aparições, a última peregrinação pelos espaços do santuário, participação da fotografia oficial diante da Basílica de Nossa Senhora do Rosário e a cerimônia de encerramento.
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2: Hoje a igreja celebra São Camilo de Leles.
0: Camilo nasceu em 1550 na Itália, em uma família nobre e tradicional. Foi educado pela mãe com valores católicos. Após a morte dela, foi morar com o pai, que não tinha uma vida muito estável por causa da carreira militar e porque tinha vício em jogos. O jovem Camilo também seguiu a carreira militar. Era um bom soldado. Em 1570, sentiu-se atraído pela simplicidade do carisma de São Francisco de Assis e tentou ingressar na Ordem dos Franciscanos. Porém, teve o pedido recusado por causa de um grave ferimento no pé. Ele foi enviado para o Hospital de São Tiago, em Roma, onde foi diagnosticado com um tumor incurável. Sem condições financeiras, Camilo se ofereceu para ser servente na construção do mosteiro dos Frades Capuchinhos. Assim, conseguiu ser internado e pagar pelo tratamento. Com 25 anos, começou o processo de conversão. No hospital em Roma, Deus suscitou nele a santidade de ver Cristo nos enfermos abandonados. Ele se tornou sacerdote, criou a Ordem dos Camilianos e passou a servir no cuidado dos enfermos. Morreu em Roma, em 14 de julho de 1614. Foi santificado em 1746 e em 1886 o Papa Leão XIII declarou São Camilo, juntamente com São João de Deus, os protetores de todos os enfermos e hospitais do mundo católico.
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0: 11 horas e 9 minutos. A seguir, novena prepara os devotos para a festa de Nossa Senhora do Carmo na Catedral de Juiz de Fora.
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0: 11 horas e 9 minutos.
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2: Termina amanhã a novena em honra à Nossa Senhora do Carmo. Na região central de Juiz de Fora, há duas celebrações em andamento em homenagem ao título mariano.
0: Uma das mais antigas e difundidas devoções marianas do cristianismo convida os fiéis a viverem a fé marcada pela intimidade com Deus, pela escuta da palavra e pela confiança na proteção materna de Maria. O pároco da catedral, padre João Paulo Teixeira Dias, destaca a programação tanto na casa-mãe da arquidiocese quanto na capela do Colégio Nossa Senhora do Carmo nestes últimos dias de novena e, em especial, a programação da festa na quinta-feira, dia de Nossa Senhora do Carmo.
3: Prezados amigos ouvintes da rádio,

0: Rádio Catedral, aqui é o Padre João Paulo, quero convidá-lo para participar conosco da nossa novena em honra à Nossa Senhora do Carmo. São dois momentos da novena, sempre às 7 horas da manhã em nossa Catedral Metropolitana, com a participação da Ordem Terceira do Carmo, e às 19 horas também todos os dias no Colégio Nossa Senhora do Carmo, que faz parte aqui da nossa paróquia catedral. Portanto, no próximo dia 16, festa de Nossa Senhora do Carmo, quero convidá-lo também a participar conosco. A celebração da festa em nossa catedral será às 7 horas da manhã e no Colégio Carmo, no dia 16, às 10 horas da manhã. Nossa Senhora do Carmo, rogai por nós.
1: Na igreja Nossa Senhora do Carmo, no bairro Jardim Natal, que pertence à paróquia Nossa Senhora de Lourdes, a festa tem como tema, no Monte Carmelo, a linda flor exala o perfume de Cristo, Maria, modelo de amor e mãe das vocações. E o lema, com a Virgem do Carmo, celebramos 100 anos de formação no Seminário Santo Antônio. Hoje é o segundo dia do Tríduo, às 7:30 da noite, com missa seguida de bênção do Santíssimo Sacramento. No dia 16, a programação começa às 6 da manhã com o Terço Mariano, continua às 3 da tarde com a exposição do Santíssimo Sacramento e a oração do Terço da Misericórdia, e termina às 7:30 da noite com missa festiva, seguida de bênção e imposição do escapulário. Durante todos os dias da festa, haverá funcionamento de barraquinhas e venda de escapulários na comunidade que fica na rua Antônio Bernardo 259, no bairro Jardim Natal. Na comunidade Nossa Senhora do Carmo, que faz parte da paróquia São Pio X, o tema é: com a Mãe do Carmo, sob o manto do escapulário, somos chamados a construir moradas de dignidade e paz. Hoje, o segundo dia do Tríduo, começa às 6:30 da noite com o terço e missa às 7:30 da noite. O tema: fazei meu coração semelhante ao vosso. E haverá a bênção de envio como novo missionário com coração renovado. No terceiro dia, o tema será: fazei-nos instrumentos da vossa paz, e a missão será uma oração de união. Todos os dias, os moradores são convidados ao gesto concreto de doar leite e cobertores. Haverá funcionamento da cantina com comida típica. A comunidade Nossa Senhora do Carmo fica na rua Marciano Pinto, 1996, no bairro Sagrado Coração. E a programação completa da festa de Nossa Senhora do Carmo na Arquidiocese, você confere no nosso site radiocatedraljf.com.br.
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1: 11 horas 13 minutos.
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1: A caridade não procura a própria comodidade. A frase de São Camilo de Leles é o tema do editorial com o Padre Camilo.
3: A caridade não procura a própria comodidade. Tão importante. Hoje você vê pessoas que às vezes fazem coisa boa, uma caridade, mas lá na frente está querendo um cargo político. Não faz nada de graça. Então São Camilo dizia que a caridade era gratuita. Ela não busca sua comodidade. A caridade tem que ser para o outro. Eu faço para o outro, sem quaisquer interesses da minha parte. A partir do momento que eu faço uma caridade, mas quero um voto, faço a caridade, mas quero um pedestal, então estou buscando a própria comodidade, estou buscando estar bem na fita. Isso não conta, segundo o meu onomástico.
1: Onze horas e 14 minutos, termina aqui o Jornal Boa Nova, produção e apresentação Roberta Oliveira, com participação e operação técnica de Pri Bahia. Um bom dia para você. Música.

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11:17, estamos chegando ao final do nosso programa Manhã de Bênçãos desta terça-feira. Abração aqui para a Gracinha de Benfica, desejando aí um lindo dia para Maria Eduarda, pedindo que Nossa Senhora abençoe e cubra ela sempre com graças. Parabéns, Maria Eduarda, tudo de bom para você. Feliz aniversário, tá? As ricas bênçãos de Deus. Um abraço aí da Gracinha e também de todos nós aqui da Rádio Catedral. Chegamos ao final do nosso programa Manhã de Bênçãos, que tem o oferecimento do Sacolão da Economia, que há mais de 30 anos atende com tradição e qualidade. 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Quero agradecer a você, amigo ouvinte, que me fez companhia ao longo dessa manhã de terça-feira. E já renovo o convite para a gente voltar a se falar amanhã bem cedo, aqui pelas ondas 102.3. Fique na escuta, daqui a pouco tem Encontro com Deus com Padre Expedito, às 11:30. Abraço de urso e até mais. Bye!

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Louvado seja nosso Senhor Jesus Cristo, para sempre seja louvado. 11:29, finalzinho desta manhã de terça-feira, 14 de julho, manhã fria na cidade de Juiz de Fora. Convido você, irmão, convido você, irmã, a rezar junto comigo, Padre Expedito, a oração da Salve Rainha, confiando a intercessão de Nossa Senhora, aquelas graças especiais, as graças que nós queremos alcançar, os anseios que estão presentes no silêncio de cada coração. Confiemos a intercessão de Nossa Senhora. Quando nós estamos às vésperas da grande festa, a comemoração dos 20 anos da Rádio Catedral FM. Hoje, dia 14, amanhã, 15 de julho, 20 anos da Rádio Catedral. Quantos agradecimentos, não é verdade? Vamos rezar juntos. Salve, Rainha, Mãe de Misericórdia. Vida, doçura e esperança nossa, salve. A vós bradamos, os degredados.

0: dos filhos de Eva. A vós suspiramos, gemendo e chorando neste vale de lágrimas. Eia, pois, advogada nossa, esses vossos olhos misericordiosos a nós volvei, e depois deste desterro, mostrai-nos Jesus, bendito fruto do vosso ventre, ó clemente, ó piedosa, ó doce sempre Virgem Maria. Rogai por nós, Santa Mãe de Deus, para que sejamos dignos das promessas de Cristo. Amém. Nossa Senhora das Graças, rogai por nós.
1: Tem que ser com poder.

Como diz o nosso querido amigo Aldair, tem sol na cidade de Juiz de Fora, mas o clima está frio, sem dúvida alguma. Pois bem, irmãos e irmãs, amada família de Juiz de Fora e toda a região, amanhã, dia 20 de julho, dia 15 de julho, melhor dizendo, né, já está o Padre Expedito aí, adiantando 5 dias no mês de julho. Já está passando rápido, né? Mas amanhã, dia 15 de julho, a Rádio Catedral FM completa 20 anos de existência. E nesta véspera das comemorações, quando o coração já transborda, e o coração transborda de gratidão, eu me dirijo a cada um de vocês, queridos ouvintes, vocês que são a razão de todo o nosso trabalho na Rádio Catedral, de todo o trabalho que realizamos. 20 anos, parece que foi ontem que iniciamos a primeira transmissão, às vezes ainda, né, com a voz trêmula, cheios de ansiedade, mas com o coração cheio de sonhos. E olhando para todo esse caminho percorrido, o que eu, Padre Expedito, vejo não são apenas anos, mas eu vejo histórias de fé, de luta, de alegria, às vezes de dor, mas histórias compartilhadas. E nos encontramos, rezamos juntos, partilhamos tantas coisas, né? Eu hoje tenho uma certeza, vocês ouvintes nos ensinaram nestes 20 anos que o rádio não é feito de ondas, mas o rádio é feito de encontros, o rádio é feito de alma. Eu tive a graça de ser chamado por Deus para dirigir esta emissora, a Rádio Catedral FM. Eu digo assim, esta rádio, ela é nossa, mas especialmente ela é de vocês, ouvintes, porque ela é um instrumento de Deus para chegar, por exemplo, agora, 11 horas e 35 minutos, nesta terça-feira, ela está chegando aonde? Onde agora? Na cozinha de tantas casas, aí você que está no automóvel, né? No fone de ouvido de quem agora está trabalhando, até o quarto daquela pessoa que encontra-se enferma. Ou seja, é a voz da igreja que através do rádio estende a mão

para abençoar, para acolher e para levar esperança a tantos irmãos, a tantas irmãs. Hoje eu agradeço a Deus. Agradeço a Deus pela confiança, agradeço a Deus por tudo que foi realizado, por todo esse trabalho lindo realizado. Quando nós que somos locutores, falamos ao microfone, como o Padre Expedito nesse momento, nós não estamos vendo os rostos das pessoas, mas nós sentimos os corações. E graças a Deus, sentimos o coração de uma cidade como Juiz de Fora e de várias outras cidades onde chega o sinal da Rádio Catedral, nós sentimos os corações de todos vocês para dizer que mesmo nos dias mais difíceis, nós não perdemos a esperança. E é por vocês, ouvintes, que nós continuamos firmes nesta caminhada. É por cada ouvinte atento que nós estamos disponíveis para levar a palavra de Deus, a boa música, a informação honesta, ou seja, uma presença sempre, presença amiga. Então, eu quero dizer hoje a todos os ouvintes, vocês são parte dessa história. Cada pedido de oração, cada ligação, cada mensagem, cada amém dito junto conosco, é tudo isso que nos mantém vivos e firmes. Pedimos sempre a intercessão de Nossa Senhora para a Rádio Catedral. Eu, Padre Expedito, rezo no início de cada programa, eu rezo a oração da Salve Rainha, pedindo que Nossa Senhora interceda para que bênçãos copiosas continuem sendo derramadas sobre as famílias, sobre os trabalhos, que bênçãos continuem sendo derramadas sobre os sonhos. E que a nossa Rádio Catedral continue sendo, por muitos e muitos anos, esta voz amiga que Deus coloca no meio do nosso querido povo. É a mensagem que eu, Padre Expedito, quero deixar hoje para todos vocês, queridos irmãos e queridas irmãs.

E quando eu digo que é o sinal da Rádio Catedral, chega até, não só a Juiz de Fora, mas em toda a região, a você que está no seu trabalho, na sua casa ou no carro, um abraço para o nosso querido amigo Padre Robert. Está lá no carro ouvindo a Rádio Catedral. Ele diz assim: a companhia aqui no carro. Um grande abraço para você, Padre Robert. Que Deus continue te abençoando, abençoando a sua mãe, a Dona Inês, a sua família. Quero também enviar aqui um abraço especial para a Cláudia, ligadinha conosco em Olaria. Ela diz assim: Padre Expedito, estive em Aparecida este final de semana. Foi uma bênção. Um abraço para o Senhor. Aparece aqui na minha casa. Qualquer dia passo em Olaria, tá, Cláudia? Você rezou pelo Padre Expedito lá em Aparecida? Tenho certeza que sim. Eunice em Dias Tavares, aproveitando que o Padre Robert está ligadinho conosco na Rádio Catedral. Padre Robert, a Eunice diariamente envia pedido de oração, sempre, lá de Dias Tavares. E ela sempre pede orações, pede as bênçãos e sempre lembra do seu nome. Em cada mensagem que a Eunice envia, ela lembra do Padre Robert. Padre Robert, que foi pároco lá na paróquia São Sebastião. Que Deus abençoe você, Eunice, e obrigado pelo carinho, porque você está sempre rezando pelos padres, de modo especial pelo Padre Robert. O Tiago Gonçalves e sua mãezinha, Dona Jurema, estão ligadinhos conosco, ligadinhos no programa Encontro com Deus. Ele diz assim: estamos sempre em oração pelo Senhor e pela sua família, pelo seu ministério, Padre Expedito, e também por minha missão com os jovens. Tiago, você é uma pessoa muito abençoada, tá? Muito abençoada, e você tem, sem dúvida alguma, uma missão muito bonita. Que Deus continue te abençoando.

E amanhã nós vamos iniciar uma programação especial na Rádio Catedral FM. Então fique atento, porque a partir de amanhã nós temos uma programação toda especial na Rádio Catedral FM, ok? A partir aí, logo do início da nossa programação, fique atento, que a partir de amanhã nós temos uma programação especial, a partir, né, da comemoração dos 20 anos da Rádio Catedral FM. Odete Machado está aí na audiência em Benfica, ligadinha conosco. Um abraço, Odete, e um abraço para todos vocês da Zona Norte da cidade de Juiz de Fora.

Ligadinha conosco a Márcia Tostes, em Belmiro Braga. Um abraço para todos vocês do município de Belmiro Braga. Regina Nascimento, ligadinha conosco. Ela diz assim: estou no aguardo da bênção da água para despedido. O Senhor é uma bênção em nossas vidas. Regina, um abraço carinhoso para você, tá? Por volta de 11 horas e 55 minutos, nós temos a bênção da água e a bênção do alimento.

quero enviar aqui uma bênção também para todos os irmãos e irmãs, né? De modo especial aqueles que nós nos encontramos no último domingo na festa da banana em Piau. Muitos ouvintes da Rádio Catedral. É interessante quando nós nos encontramos, como por exemplo a festa da banana em Piau, uma festa tradicional onde nós encontramos

Tivemos muitos amigos, né, os piauenses ausentes. E eu, Padre Expedito, encontrei muitos ouvintes da Rádio Catedral. Pessoas aqui de Juiz de Fora e região que gostam de participar, especialmente no domingo da Festa da Banana, que é uma tarde onde nós realizamos muitos encontros. Eu quero aqui enviar um abraço para o Lúcio, sua esposa, para toda a sua família que esteve conosco em Piau. Lúcio é nosso funcionário, né? E a todos, né, que nós nos encontramos na Festa da Banana. Que Deus abençoe a todos e obrigado, né, pelo carinho. Um abraço para a Cida, coordenadora da Matriz no bairro Barbosa Laje, Nossa Senhora de Fátima. Ela diz assim: Padre Expedito, esta bênção, essa música, melhor dizendo, do Frei Gilson, lembra a saída do senhor aqui da nossa paróquia, Nossa Senhora de Fátima. É, as despedidas são sempre desafiadoras, não é verdade, Cida? Mas seguimos, né? Seguimos com a nossa missão, com a graça de Deus.

0: E o Aldair está aqui me dizendo: Padre Expedito, não esqueça da minha mãezinha, Dona Madalena, lá em Pequeri, que é ouvinte assídua da Rádio Catedral. Realmente, né? Dona Madalena, que fez aí uma peregrinação em natividade, foi para agradecer a recuperação da saúde dela. Um abraço para a Dona Madalena, né, para toda a família, tá? Que Deus continue abençoando. Um abraço para todos vocês em Pequeri.
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0: Oremos, Senhor Deus Todo-Poderoso, fonte, origem de toda a vida, abençoai esta água que vamos usar, confiantes para implorar o perdão dos nossos pecados e alcançar a proteção da vossa graça contra toda doença e cilada do inimigo. Concedei, ó Deus, que por vossa misericórdia jorrem sempre para nós as águas da salvação, para que possamos nos aproximar de vós com o coração puro e evitar todo o perigo do corpo e da alma. Amém. Para a bênção da refeição, a motivação é tirada do Evangelho de Mateus, capítulo 6, versículo 11. O pão nosso de cada dia nos dai hoje. Deus Pai de bondade, abençoai este alimento que recebemos de vossas mãos. Santificai o trabalho de quem o plantou, colheu e preparou. Que ele fortaleça nossos corpos e que a partilha desta mesa nos ensine a repartir o pão com quem tem fome. Que a bênção do Deus que nos dá o pão de cada dia, a graça de Cristo, pão descido do céu, a unção do Espírito Santo, fonte de água viva, esteja sobre vós e sobre esta refeição, agora e sempre. Amém. Por intercessão de Nossa Senhora e de São José, desça sobre você, sobre a sua família, o seu local de trabalho, e permaneça a bênção de Deus Todo-Poderoso, Pai, Filho e Espírito Santo. Amém. Um abraço para Leine no Parque Independência, para o seu padrinho Jorge, né, para a madrinha e para toda a sua família. Amanhã nós estaremos de volta às 11:30 da manhã.
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Louvado seja o nosso Senhor Jesus Cristo. Celebração eucarística do dia 14 de julho. Amigos ouvintes da Rádio Catedral FM em 102,3, irmãos e irmãs presentes nesta igreja, transmitimos esta Santa Missa da nossa querida Catedral. Estamos na 15ª semana do tempo comum. Hoje, a igreja

Lembra a memória facultativa de São Camilo de Leles. Por todas as intenções que trazemos dentro do nosso coração, intenções que a nós foram pedidos, intenções que colocamos no altar de Nossa Senhora e também serão colocadas no altar do Senhor. Pelo 101º Emaús masculino de nossa arquidiocese, de 10 a 13 de setembro. Junto com as famílias enlutadas, o nosso fraternal abraço. Pelo 7º dia de Atassiana Silva Coimbra e 1 ano de Maria José Dias. O nosso abraço carinhoso também vai para os aniversariantes: Maria Aparecida Moreira Rodrigues, Cláudio José Bento e Manuela Franco de Almeida. Irmãos e irmãs, é preciso sempre procurar o Senhor nosso Deus de coração humilde, aberto e generoso. Ele transforma nossa realidade e nos coloca diante da esperança e da salvação. Celebremos confiantes. Preside esta Santa Missa, Padre João Paulo.

0: Em nome do Pai, do Filho e do Espírito Santo.
1: Amém.
0: O Deus da esperança que nos cumula de toda alegria e paz em nossa fé, pela ação do Espírito Santo, esteja convosco.
1: Bendito seja Deus que nos reuniu no amor de Cristo.
0: Queridos irmãos e irmãs aqui presentes, bem-vindos também a você, meu irmão, minha irmã, sintonizados conosco pelas ondas da Rádio Catedral. O Senhor Jesus, que nos convida à mesa da palavra e da Eucaristia, nos chama a segui-lo fielmente. Reconheçamos ser pecadores e invoquemos com confiança a misericórdia do Pai, cantando.

0: Deus Todo-Poderoso, tenha compaixão de nós, perdoe os nossos pecados e nos conduza à alegria da vida eterna.
1: Amém.
0: Oremos. Ó Deus, dotastes o presbítero São Camilo de Leles com a graça de uma extraordinária caridade para com os enfermos. Por seus méritos, infundi em nós o espírito do vosso amor, para que, servindo a vós em nossos irmãos, possamos partir confiantes ao vosso encontro na hora da nossa morte. Por nosso Senhor Jesus Cristo, vosso Filho, que é Deus e convosco vive e reina na unidade do Espírito Santo por todos os séculos dos séculos.
1: Amém. Liturgia da Palavra.
2: Leitura do livro do profeta Isaías. No tempo de Acaz, filho de Joatão, filho de Osias, rei de Judá, aconteceu que Razom, rei da Síria, e Faceia, filho de Romelias, rei de Israel, puseram-se em marcha para atacar Jerusalém, mas não conseguiram conquistá-la. Foi dada a notícia à casa de Davi: os homens da Síria estão acampados em Efraim. Tremeu o coração do rei e de todo o povo, como as árvores da floresta diante do vento. Então disse o Senhor a Isaías: vai ao encontro de Acaz com teu filho Sear e Assub, isto é, um resto voltará, até a ponta do canal, na piscina superior, na direção da estrada do campo dos pisadores, e dirás ao rei: procura estar calmo, não temas, nem estremeça o teu coração, por causa desses dois pedaços de tição fumegantes, diante da ira furiosa de Razom e da Síria e do filho de Romelias, por terem a Síria Efraim e o filho de Romelias conjurado contra ti, dizendo: vamos atacar Judá, enchê-lo de medo e conquistá-lo para nós, e nomear nosso novo rei, o filho de Tabael. Isto diz o Senhor Deus: este plano fracassará, nada disso se realizará. Que seja Damasco a capital da Síria e Razom o chefe de Damasco. Dentro de 65 anos deixará Efraim de ser povo. Que seja Samaria capital de Efraim e o filho de Romelias chefe de Efraim. De resto, se não confiardes, não podereis manter-vos firmes. Palavra do Senhor.
1: Graças a Deus.

0: Grande é o Senhor e muito digno de louvores na cidade onde ele mora. Seu monte santo, esta colina encantadora, é a alegria do universo.
1: Os

Monte Sião, no extremo norte situado, és a mansão do grande rei. Deus revelou-se em suas fortes cidadelas, um refúgio poderoso.

Pois eis que os reis da terra se aliaram e todos juntos avançaram. Mal a viram, de pavor estremeceram, debandaram perturbados.

Como as dores da mulher sofrendo parto, uma angústia os invadiu, semelhante ao vento leste impetuoso que despedaça as naus de Tarsis.

0: O Senhor esteja convosco.
1: Ele está no meio de nós.
0: Proclamação do Evangelho de Jesus Cristo segundo Mateus.
1: Glória a vós, Senhor.
0: Naquele tempo, Jesus começou a censurar as cidades onde fora realizada a maior parte de seus milagres, porque não se tinham convertido. Ai de ti, Corazim, ai de ti, Betsaida, porque se os milagres que se realizaram no meio de vós tivessem sido feitos em Tiro e Sidônia, há muito tempo elas teriam feito penitência, vestindo-se de silício e cobrindo-se de cinza. Pois bem, eu vos digo, no dia do julgamento, Tiro e Sidônia serão tratadas com menos dureza do que vós. E tu, Cafarnaum, acaso serás erguida até o céu? Não, serás jogada no inferno, porque se os milagres que foram realizados no meio de ti tivessem sido feitos em Sodoma, ela existiria até hoje. Eu, porém, vos digo, no dia do juízo, Sodoma será tratada com menos dureza do que vós. Palavra da salvação.
1: Glória a vós, Senhor.

Queridos irmãos e irmãs aqui presentes, sejam bem-vindos, prezados amigos ouvintes da Rádio Catedral. Ouvimos hoje esta palavra tão forte deste Evangelho de São Mateus. Nos fala do julgamento de Deus, para reconhecermos nos milagres realizados por Ele, não o fim daquilo que muitas vezes buscamos e queremos, mas uma oportunidade de reconhecermos a presença amorosa do nosso Deus, que acompanha, está perto, acolhe a cada um de nós, seus filhos e filhas. Mas é preciso ter um olhar atento e um coração aberto a esta verdade. Como ouvimos nos últimos dias, precisaremos prestar contas desta semente do Evangelho que o Senhor coloca em nossa história, em nosso coração, e espera que nós sejamos uma terra boa, preparada para produzirmos frutos, 100 por 1, 60 ou 30. Na capacidade da qual a graça de Deus em nossa história e em nossa vida ajuda-nos a compreender a missão e o caminho que estamos trilhando rumo à pátria definitiva, rumo ao céu. O milagre, portanto, não pode ser apenas aquilo que buscamos, queridos irmãos e irmãs, mas um caminho de catequese, de aprendizado. E talvez a palavra correta neste dia seja o caminho de amadurecimento naquilo que Deus espera, deseja e pede a cada um de nós, diante, claro, dos nossos desafios, da nossa fraqueza, do nosso medo, mas a coragem de prosseguir, a coragem de continuar. É muito fácil vermos às vezes lá fora uma fé que coloca para nós a realidade e uma facilidade com as coisas de Deus. Será que isso é o caminho de fé? O sucesso, a riqueza, o dinheiro? Hoje, de maneira muito especial, celebramos São Camilo de Leles, que dedicou a sua vida a ajudar a cuidar daqueles que sofreram, daqueles que sofrem as enfermidades, as doenças. Por isso, o milagre, queridos irmãos e irmãs, esta proposta de compreensão da graça de Deus, porque Ele esconde isso ao mundo, aos sábios, aos grandes, mas Ele revela aos pequeninos, aos humildes. Para o mundo lá fora é difícil enxergar esta beleza, não do milagre, mas do caminho que precisamos trilhar para o encontro maior, o verdadeiro milagre, a vida eterna, a vida em Deus. E não parar a nossa história, a nossa vida, mas continuar. Não só de pão vive o homem, mas de toda a palavra que sai da boca de Deus. Recordar a multiplicação dos pães é reconhecer, sim, o Senhor que está atento à necessidade do homem, à nossa realidade, à nossa vida, mas muito mais do que isto, Ele está atento a esta fome da qual nós precisamos ter, daquilo que nos leva à condição de céu, à condição de eternidade. Não podemos buscar o caminho do Senhor e pensarmos apenas na realidade da terra ou da felicidade do mundo, não. Mas um caminho que vai trabalhando dentro de nós e construindo o reino de Deus, para que possamos, no caminho da maturidade, do encontro com o Senhor, amadurecer e perceber que isto tudo vai passar, mas o que não passa? A graça, a presença, a fé, a oração. Aqui adentramos tantas outras realidades, como a superstição,
as correntes, tantas realidades das quais nós estamos em busca somente do milagre. Mas não é isso, irmãos. É o caminho que queremos trilhar com Jesus, com o Senhor.

e não é um comércio do qual nós queremos pagar ao Senhor ou fazer acordos com aquilo que necessitamos como um milagre, mas uma oportunidade muito maior, muito melhor, de sentir, viver a presença do Senhor em nossa vida e em nossa caminhada, porque diante até mesmo da enfermidade, reconhecermos que não estamos sozinhos, Ele caminha conosco, Ele está conosco no meio de nós. E é tão bonito, irmãos, quando diante daqueles que sofrem, daqueles que estão doentes, nós encontramos esta verdade de amor, de entrega, como testemunho para nós. Do mesmo modo que hoje recordamos a vida de São Camilo de Leles, reconhecemos a vida de tantos outros irmãos e irmãs que nos ensinam esta grande verdade de amor, de vitória, de encontro com o Senhor. Peçamos a Deus esta coragem, a coragem de continuarmos o caminho, de permanecermos na esperança e de reconhecermos neste caminho que estamos o verdadeiro milagre, pois encontramos o Senhor e com Ele caminhamos e por Ele nós realizamos a missão, e por isso, amadurecidos pela graça de Deus, permitimos que a cada dia o milagre aconteça em nossa vida e em nossa história, respondendo ao chamado do Senhor. Tornamo-nos assim como aquela semente plantada em nós que vai frutificar, que vai espalhar também outras sementes pelo nosso testemunho de amor. Hoje, terça-feira, celebramos também o nosso padroeiro Santo Antônio com a bênção do pão, o milagre de Santo Antônio, tão presente na vida de todos aqueles que com ele conviveram, aprenderam um compromisso de fé e de amor. Qual o significado deste pão que levamos para a nossa casa? Justamente isso, alimenta o nosso compromisso, sustenta a nossa caminhada, para percebermos que a continuidade na tradição da nossa fé é, na verdade, este grande milagre que permanece. Cristo está vivo, Cristo está no meio de nós, Cristo está em nosso coração. Um instante de silêncio, peçamos esta graça ao Senhor, a exemplo de São Camilo, de Santo Antônio, que também nós possamos viver este milagre do caminho, da experiência de Deus em nossa vida.

0: Orai, irmãos e irmãs, para que a nossa família reunida em nome de Cristo possa oferecer um sacrifício aceito por Deus Pai Todo-Poderoso.
1: Receba, Senhor, por tuas mãos este sacrifício, para a glória do seu nome, para o nosso bem e de toda a sua santa igreja.
0: Ó Deus, ensinastes a vossa igreja a guardar todos os celestes mandamentos no amor a vós e ao próximo. Concedei-nos que, a exemplo de São Camilo, recebei, Senhor, os dons do vosso povo e concedei a nós que recordamos a obra da vossa imensa caridade do vosso Filho, ser confirmados a exemplo de São Camilo no amor a vós e ao próximo, por Cristo nosso Senhor.
1: Amém.
0: O Senhor

0: Damos graças ao Senhor nosso Deus.
1: É nosso dever e nossa salvação.
2: Na verdade, é digno e justo, é nosso dever e salvação dar-vos graças, sempre e em todo lugar. Senhor Pai Santo, Deus eterno e todo-poderoso, por Cristo Senhor nosso. Pois, pelo testemunho admirável dos vossos santos e santas, sempre fecundais com novo vigor a vossa Igreja e nos dais provas evidentes do vosso amor para levar à plenitude o mistério da salvação, o exemplo dos santos nos estimula e sua intercessão constantemente nos ajuda. Por isso também nós, Senhor, com todos os anjos e santos, jubilosos os louvamos cantando a uma só voz. Música.

0: Na verdade, ó Pai, vós sois santo e fonte de toda santidade. Santificai, pois, estes dons, derramando sobre eles o vosso Espírito, a fim de que se tornem para nós o corpo e o sangue de nosso Senhor Jesus Cristo.
1: Enviai o vosso Espírito Santo,
0: estando para ser entregue, abraçando livremente a paixão. Jesus tomou o pão, pronunciou a bênção de ação de graças, partiu e o deu aos seus discípulos, dizendo: tomai todos e comei, isto é o meu corpo, que será entregue por vós.

mesmo modo, no fim da ceia, ele tomou o cálice em suas mãos e, dando graças novamente, o entregou aos seus discípulos, dizendo: tomai todos e bebei. Este é o cálice do meu sangue, o sangue da nova e eterna aliança, que será derramado por vós e por todos para a remissão dos pecados. Fazei isto em memória de mim.

0: Mistério da fé.
1: Anunciamos, Senhor, a vossa morte e proclamamos a vossa ressurreição. Vinde, Senhor Jesus.
0: Celebrando, pois, o memorial da morte e ressurreição do vosso Filho, nós os oferecemos, ó Pai, o pão da vida, o cálice da salvação, e vos agradecemos porque nos tornastes dignos de estar aqui na vossa presença e vos servir.
1: Aceitai, ó Senhor, a nossa oferta.
0: Suplicantes vos pedimos que, participando do corpo e sangue de Cristo, sejamos reunidos pelo Espírito Santo num só corpo.
1: O Espírito nos una num só corpo.
0: Lembrai-vos, ó Pai, da vossa Igreja que se faz presente pelo mundo inteiro, que ela cresça na caridade em comunhão com o Papa Leão, com o nosso bispo Marco Aurélio, os bispos do mundo inteiro, os presbíteros, os diáconos e todos os ministros do vosso povo.
1: Lembrai-vos, ó Pai, da vossa Igreja.
0: Lembrai-vos da vossa filha Tassiana Silva Coimbra, que há 7 dias chamastes deste mundo a vossa presença, tendo sido sepultada com Cristo em sua morte no batismo, participe igualmente da sua ressurreição. Lembrai-vos também na vossa misericórdia dos outros, nossos irmãos e irmãs que adormeceram na esperança da ressurreição. Lembremos os falecidos, pedimos, Jesus, pelas almas que estão no purgatório, também por um ano de Maria José Dias e de todos os que partiram desta vida, acolhei-os junto a vós na luz da vossa face.
1: Concedei-lhes, ó Senhor, a luz eterna.
0: Enfim, nós os pedimos, tende piedade de todos nós e dai-nos participar da vida eterna com a Virgem Maria, Mãe de Deus, Senhora do Carmo, São José, seu esposo, os apóstolos, São Camilo, Santo Antônio e todos os santos que neste mundo viveram na vossa amizade, a fim de vos louvarmos e glorificarmos por Jesus Cristo, vosso Filho. Por Cristo, com Cristo e em Cristo, a vós, Deus Pai Todo-Poderoso, na unidade do Espírito, viveram na vossa amizade, a fim de vos louvarmos e glorificarmos por Jesus Cristo, vosso Filho. Por Cristo, com Cristo e em Cristo, a vós, Deus Pai Todo-Poderoso, na unidade do Espírito, viveram na vossa amizade, a fim de vos louvarmos e glorificarmos por Jesus Cristo, vosso Filho. Por Cristo, com Cristo e em Cristo, a vós, Deus Pai Todo-Poderoso, na unidade do Espírito, viveram na vossa amizade, a fim de vos louvarmos e glorificarmos por Jesus Cristo, vosso Filho. Por Cristo, com Cristo e em Cristo, a vós, Deus Pai Todo-Poderoso, na... Por Cristo, com Cristo e em Cristo, a vós, Deus Pai Todo-Poderoso, na unidade do Espírito,
1: perdoai-nos as nossas ofensas, assim como nós perdoamos a quem nos tem ofendido, e não nos deixeis cair em tentação, mas livrai-nos do mal.
0: Livrai-nos de todos os males, ó Pai, dai-nos hoje a vossa paz. Ajudados pela vossa misericórdia, sejamos sempre livres do pecado e protegidos de todos os perigos, enquanto aguardamos a feliz esperança e a vinda do nosso Salvador Jesus Cristo.
1: Vosso é o reino, o poder e a glória para sempre.
0: Senhor Jesus Cristo, dissestes aos vossos apóstolos: eu vos deixo a paz, eu vos dou a minha paz. Os pecados, Senhor, mas a fé que anima a vossa Igreja, dá-lhe segundo o vosso desejo a paz e a unidade, vós que sois Deus, com o Pai e o Espírito Santo.
1: Amém.
0: A paz do Senhor esteja sempre convosco.
1: O amor de Cristo nos uniu.

0: Ninguém tem maior amor do que aquele que dá a vida por seus amigos. Eis o Cordeiro de Deus, eis aquele que tira o pecado do mundo.
1: Senhor, eu não sou digno de que entreis em minha morada, mas dizei uma palavra e serei salvo.

0: Oremos. Revigorados por estes sagrados mistérios, concedei-nos, Senhor, seguir o exemplo de São Camilo, que vos serviu com filial constância e se dedicou ao vosso povo com imensa caridade, por Cristo nosso Senhor.
1: Amém.
0: Neste momento vamos abençoar o pão de Santo Antônio que levaremos para nossa casa. O nosso auxílio está no nome do Senhor,
1: que fez o céu e a terra.
0: Senhor esteja convosco.
1: Ele está no meio de nós.
0: Rogai por nós, Santo Antônio,
1: para que sejamos dignos das promessas de Cristo.
0: Oremos, Senhor, Pai Santo, Deus Eterno e Todo-Poderoso, abençoai estes pães pela intercessão de Santo Antônio, que por sua pregação e exemplo distribui o pão da palavra aos fiéis. Que estes pães recordem aos que com devoção os comerem ou distribuírem o pão que o vosso filho multiplicou no deserto para a multidão faminta, e recordem o pão eucarístico que é o próprio Cristo, pão da vida, que dais no mistério da Eucaristia. Fazei que estes pães lembrem a todos o compromisso da solidariedade com os irmãos e irmãs necessitados do alimento espiritual e corporal. Fazei que em nenhuma mesa falte o pão de cada dia, como mandastes rezar, o pão nosso de cada dia nos dai hoje. Amém. Música.

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Pai, do Filho e do Espírito Santo. Amém. Espírito Santo de luz, dai-nos o dom da sabedoria para distinguir o bem do mal e a verdade da mentira. Guiai-nos a cada passo, em cada dia, para que sigamos o caminho do Evangelho, com a ajuda de Maria, por Cristo nosso Senhor.

Senhor. Amém. Vinde vede, nossa leitura orante da Santa Palavra. É o nosso encontro com Deus aqui de cada dia. Estamos agradecidos porque o Senhor nos fala, né? Estamos agradecidos também pela Rádio Catedral, que há 20 anos lança aí no mundo inteiro, né? Agora é no mundo inteiro, porque vai pelas redes sociais também, pela internet, chega de fato ao mundo inteiro, né? Então, o meu amigo Vitor, né, que está lá na Alemanha, né?

que esperam esse momento para começar o seu dia, que elas tenham muitas bênçãos no dia de hoje e graças divinas para continuar a missão delas. Então, temos que agradecer a Deus, agradecer por essa palavra estar chegando em tantos corações do mundo inteiro, que o nosso coração seja acolhedor desta semente da vida eterna, dessas pérolas do tesouro divino que ele nos enriquece cada dia. Continuemos então. Jesus agora vai dizer da força da nossa oração e vai nos apresentar aquela regra maravilhosa que resume todo o ensinamento de Moisés e todo o ensinamento dos profetas. São os dois próximos capítulozinhos aqui do 20. Hoje acolhemos então Mateus 7, de 7 a 8. É o Evangelho de Mateus, o capítulo é o sétimo, os versículos são os versículos 7 e 8. Todo o ensinamento de Moisés e todo o ensinamento dos profetas. São os dois próximos capítulozinhos aqui do 20. Hoje acolhemos então Mateus 7, de 7 a 8. É o Evangelho de Mateus, o capítulo é o sétimo, os versículos são os versículos 7 e 8. Todo o ensinamento de Moisés e todo o ensinamento dos profetas. São os dois próximos capítulozinhos aqui do 20. Hoje acolhemos então Mateus 7, de 7 a 8. É o Evangelho de Mateus, o capítulo é o sétimo, os versículos são os versículos 7 e 8. Todo o ensinamento de Moisés e todo o ensinamento dos profetas. São os dois próximos capítulozinhos aqui do 20. Hoje acolhemos então Mateus 7, de 7 a 8. É o Evangelho de Mateus, o capítulo é o sétimo, os versículos são os versículos 7 e 8. Todo o ensinamento de Moisés e todo o ensinamento dos profetas. São os dois próximos capítulozinhos aqui do 20. Hoje acolhemos então Mateus 7, de 7 a 8. É o Evangelho de Mateus, o capítulo é o sétimo, os versículos são os versículos 7 e 8. É todo aquele que procura, todo aquele que bate. Então são três elementos, três verbos, né? Pedir, procurar e bater, né? E depois ele repete de novo: aquele que pede, aquele que procura, aquele que bate. Então a porta se abre, ele vai receber. Essas repetições, né? Pedir-vos será dado, procurai e encontrareis, batei e a porta será aberta. Pois a todo aquele que pede, recebe, aquele que procura, encontra, aquele que bate, a porta será aberta. É um pequeno poema, um poema muito bonito, um poema que diz que Deus está cuidando de nós, que Deus está atento, não dorme nem cochila, está atento, não estamos aqui nem sozinhos, nem perdidos. Estamos abraçados pelo cuidado divino. Esse cuidado é um cuidado todo especial, todo especial. Não é qualquer cuidado, né? Esse cuidado é de um pai que cuida dos seus filhos pequenos. Pode ser que um encarregado, alguém, tenha algum descuido, ou a gente às vezes escuta alguma notícia, né, de alguém cuidando de uma criança, tem um descuido, mas o pai, e o pai dos pais, né? O pai por excelência, o pai eterno, o pai dos céus, né? Como São Mateus prefere dizer, o pai dos céus, né? Então, o nosso pai dos céus, o criador de tudo, cuida de nós. Quem é ele? Quem somos nós para que ele cuide tanto assim da gente, né? E Jesus diz até que ele cuida do cabelo que cai, cuida dos detalhes. Então, este poema, pedi, recebereis, batei a porta aberta, é para a gente confiar e experimentar este cuidado divino. Deus cuida de nós de infinitas formas, infinitas formas. Às vezes, irmãos, certos desgastes da nossa vida, certas durezas que enfrentamos, essas durezas nos chocam tanto que ficamos calejados.

certos desgastes da nossa vida, certas durezas que enfrentamos. Essas durezas nos chocam tanto que ficamos calejados. E este calejamento interior nos impede de ver Deus. Então, ficamos meio... Recentemente enfrentei, como já falei aqui, né, situações difíceis, em que em alguma situação pastoral vinha aquela situação, expulsa essa pessoa, imagina. Eu fiquei tão chocado, já sou velho de guerra, não é? Mas fiquei tão chocado com essas palavras, expulsa, elimina, como? Como mandar embora as criancinhas que ele atraiu? Não é possível, né? Há algum erro aqui, alguma coisa ficou errada. Como alguém que veio, eu vou dizer, não tem nada para você, se ele diz, a todo que pede, recebe, a todo que procura, encontra, a todo que bate, a porta será aberta. Então, o Pai nos atende de muitas formas, mas é lógico, na casa dele, ele deve atender a todos de alguma forma, né? Se eu sou ali aquele que ele escolheu, devo fazer tudo possível e impossível para todos serem atendidos. Se a pessoa não quiser, é diferente, ela não sentiu a vontade, mas eu preciso me desdobrar ao máximo. Essa é a minha missão e a sua também, a nossa missão, nós que nos fomos chamados por ele. Nos consideramos os discípulos dele, carregamos esse nome cristãos, então precisamos deixar que ele sirva aos outros através da nossa mão, do nosso abraço, do nosso olhar, da nossa palavra, dos nossos bens. O Pai se serve dos seus para fazer chegar os benefícios. Ele tem infinitas formas. Mas podia ter feito tudo por mágica, mas não é próprio dele, né? É próprio dele deixar que nós, filhos pequenos, participemos, né? E participamos da alegria dele, né? Eu ia dizer a palavra mérito, mas é uma palavra hoje um pouco controversa. É bonito como Jesus diz, venha participar da minha alegria. Na parábola, né, dos talentos, venha participar da minha, você que trabalhou, venha agora participar da minha alegria, né? O Pai poderia ter colhido todas as uvas ele mesmo, mas quis chamar operários ao longo de todo o tempo para participarmos da alegria da colheita dele. O momento na agricultura, né, na roça, no trabalho rural de plantar e colher, o mais alegre é o da colheita, sem dúvida. É o mais alegre. Então, ao participarmos da colheita, ao Senhor nos ter chamado para participar da colheita, ele quer nos fazer participar da sua alegria. Então, irmãos, por isso é preciso que nós busquemos deixar que todos participem da nossa alegria, porque é muito forte a insistência de Jesus. A quem pede, será dado. A quem procura, encontra. A quem bate, a porta é aberta. Então, se alguém bate na nossa porta e nós não abrimos, sinal que essa não é a porta de Deus. Porque a porta de Deus sempre abre. Se eu fecho, significa que não é a porta de Deus, né? Me lembro, irmão, de uma querida amiga que, indo numa igreja, havia ali dificuldades, né, de acolhê-la. Acreditem vocês que a porta abriu sozinha. É verdade, a porta estava fechada de chave, era uma porta segura, a pessoa abriu e a porta do nada se abriu. Abriu sem usar chaves. Aconteceu esse milagre, é um milagre. Lembrei-me desse milagre, aconteceu há muitos anos, mas um milagre importante. Que Deus abrirá as portas, mesmo que eu não queira. Ele pode fazer um milagre de abrir as portas ou criar outras portas, né? Foi muito bonito no jubileu do Papa Francisco, né? Ele mandou fazer as portas da misericórdia para o mundo inteiro, mostrando isso, que a porta de Deus está sempre aberta, porque quem bate na porta de Deus, ela abrirá sem dúvida. Deus tem sempre cuidado com seus filhos e filhas.

essa maravilha que resume todo o evangelho, pela certeza que aquilo que agora estamos buscando no Pai, ele nos está dando, né? Ele nos dá só coisas boas, como nós vamos fazer falar aqui, e São Lucas diz que ele nos dá o Espírito Santo. É o Espírito Santo que abre todas as portas, que realiza todos os pedidos, que nos faz encontrar o caminho certo de Deus. Por isso, peçamos o Espírito Santo. Aliás, sem ele não tem lexo divina, sem ele não entendemos nada, sem ele não vamos em lugar nenhum, e por isso, com ele, nós dissemos glória ao Pai, ao Filho e ao Espírito Santo, como era no princípio, agora e sempre. Amém. Acolhemos a bênção. Pai de bondade infinita, como é bom experimentar o vosso cuidado, como é bom experimentar a ação do Espírito Santo que nos vai conduzindo, conduzindo essas minhas palavras e conduzindo também o seu entendimento aí onde você está, irmão e irmã. Que este mesmo Espírito nos faça cada vez mais sermos discípulos e discípulas do Senhor, sendo de fato cristãos, carregando o nome dele onde formos e onde estivermos, em nome do Pai, do Filho e do Espírito Santo. Amém.

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6: Celebramos a terça-feira da 15ª semana do tempo comum. A cor litúrgica é o verde. Contemplarei justificado a vossa face e serei saciado quando se manifestar a vossa glória. A primeira leitura do livro do profeta Isaías, capítulo 7, versículo 1 ao 9. No tempo de Acás, filho de Joatão, filho de Uzias, rei de Judá, aconteceu que Rasson, rei da Síria, e Faceia, filho de Romelias, rei de Israel, puseram-se em marcha para atacar Jerusalém, mas não conseguiram conquistá-la. Foi dada notícia à casa de Davi: os homens da Síria estão acampados em Efraim. Tremeu o coração do rei e de todo o povo, como as árvores da floresta diante do vento. Então disse o Senhor a Isaías: vai ao encontro de Acás com teu filho, Sear e Assub, isto é, um resto voltará, até a ponta do canal na piscina superior, na direção da estrada do campo dos pisadores.

dirás ao rei: procure estar calmo, não temas nem estremeça o teu coração por causa desses dois pedaços de tição fumegantes diante da ira furiosa de Rasson e da Síria e do filho de Romelias, por terem a Síria, Efraim e o filho de Romelias conjurado contra ti, dizendo: vamos atacar Judá, enchê-lo de medo e conquistá-lo para nós, e nomear novo rei o filho de Tabeel. Isso diz o Senhor Deus: este plano fracassará, nada disso se realizará. Que seja Damasco a capital da Síria e Rasson o chefe de Damasco. Dentro de 65 anos deixará Efraim de ser povo. Que seja Samaria capital de Efraim e o filho de Romelias chefe de Efraim. De resto, se não confiardes, não podereis manter-vos firmes. Em resposta a essa palavra, meditamos o Salmo 47.

Senhor estabelece sua cidade para sempre. Grande é o Senhor e muito digno de louvores. Na cidade onde ele mora, seu monte santo, esta colina encantadora é a alegria do universo. Monte Sião, no extremo norte situado, és a mansão do grande rei. Deus revelou-se em suas fortes citadelas um refúgio poderoso. Pois eis que os reis da terra se aliaram e todos juntos avançaram. Mal a viram, de pavor estremeceram, debandaram perturbados. Como as dores da mulher sofrendo parto, uma angústia os invadiu, semelhante ao vento leste impetuoso que despedaça as naus de Tarsis. Glória ao Pai, ao Filho e ao Espírito Santo, como era no princípio, agora e sempre. Amém. O Evangelho de Mateus, capítulo 11, versículos 20 ao 24. Naquele tempo, Jesus começou a censurar as cidades onde fora realizada a maior parte de seus milagres, porque não se tinham convertido. Ai de ti, Corazim, ai de ti, Betsaida, porque se os milagres que se realizaram no meio de vós tivessem sido feitos em Tiro e Sidônia, há muito tempo elas teriam feito penitência, vestindo-se de silício e cobrindo-se de cinza. Pois bem, eu vos digo, no dia do julgamento, Tiro e Sidônia serão tratadas com menos dureza do que vós. E tu, Cafarnaum, acaso serás erguida até o céu? Não, serás jogada no inferno. Porque se os milagres que foram realizados no meio de ti tivessem sido feitos em Sodoma, ela existiria até hoje. Eu, porém, vos digo, no dia do juízo, Sodoma será tratada com menos dureza do que vós. Rezemos, irmãos e irmãs, ao Senhor. Ó Deus, que mostrais a luz da verdade aos que erram para retomarem o bom caminho, dai a todos os que professam a fé, rejeitar o que não

0: não convém ao cristão e abraçar tudo o que é digno desse nome. Por nosso Senhor Jesus Cristo, vosso Filho, na unidade do Espírito Santo. Amém. Que o Senhor nos abençoe e nos guarde, meu irmão, minha irmã, fique com Deus e até amanhã, se Deus quiser.
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0: E muito boa tarde para você na sintonia da 102,3. A partir de agora, mais uma edição do Entre Amigos. E ainda, tudo bem? Ótima tarde de terça-feira. Que tardezinha. É, agora saiu o sol, né? Mas o dia amanheceu friozinho. E a partir de agora, estou contando com a companhia, com a audiência de cada um de vocês, pra gente deixar essa tarde mais calorosa. Até porque o Astro Rei apareceu já, né? Isso. Mas que fez um friozinho hoje, meu Deus, agora melhorou, né? E sol, né? Mas o dia amanheceu friozinho e a partir de agora estou contando com a companhia, com a audiência de cada um de vocês, pra gente deixar essa tarde mais calorosa. Até porque o Astro Rei apareceu já, né? Isso. Mas que fez um friozinho hoje, meu Deus, agora melhorou, né? E sol, né? Mas o dia amanheceu friozinho e a partir de agora estou contando com a companhia, com a audiência de cada um de vocês, pra gente deixar essa tarde mais calorosa. Até porque o Astro Rei apareceu já, né? Isso. Mas que fez um friozinho hoje, meu Deus, agora melhorou, né?
1: E foi o dia mais frio do ano em Juiz de Fora.
0: Olha, você sabe que eu ando cedo, né? Eu ando cedo. Quando eu, hoje, cedinho, eu falei, Jesus.
1: Com sensação térmica de 5 graus.
0: Meu Deus.
1: Acredito que tenha geado aí em alguns lugares, né?
0: Sim, sim.
1: Mais afastado, a gente que mora mais na área central, né? Dentro da cidade, nem sente tanto, mas é, acredito aí que os distritos, a área rural, realmente tenha dado uma geada aí, né? Porque quando, você sabe que quando dá geada, o sol sai cedinho, né?
0: Cedinho.
1: O sol sai cedo.
0: E foi então o que aconteceu hoje. Hoje aconteceu sol
1: sai
0: exatamente
1: quando
0: isso.
1: Quando gira, o sol sai cedinho. Uma geada assim, que é tudo branquinho, né? Muito bom, né? É bonito, é bonito.
0: Isso.
1: É bonito. Mas o frio, meu pé agora realmente esquentou só depois que eu vim andando aqui, que eu peguei o ônibus, que eu caminhei um pouco, porque até da hora que eu levantei até agora, ele tava, não tava nem sentindo.
0: Muito bem. Terça-feira fria. Olha, falar em frio, né? O frio combina com muitas coisas, né?
1: Uma canjiquinha, né?
0: Nossa, mãe do céu.
1: Pior que eu tava vindo pra cá, eu tava pensando nisso, uma canjiquinha. Assim, bem assim, com uma costelinha, né?
0: Meu Deus.
1: Não é? Ah. Eu tô sentindo o cheiro da costelinha, um paio.
0: Nossa, mãe do céu.
1: Ah, não é mole, sim. Não. Não é mole, não.
0: Minha boca agora virou um brejo.
1: Virou um corgo. A boca virou um corgo. É isso aí, né? Mas frio com
0: horário
1: frio
0: de
1: combina.
0: Almoço, você fala só em coisa boa?
1: Frio combina com comida, né? Com comida boa, né? É,
0: isso.
1: É um caldo, não um caldo. Um caldo
0: vaca
1: vai muito
0: atolada.
1: Bem. Uma vaca atolada também vai bem.
0: Feijão amigo.
1: Um feijão amigo.
0: Aí vem a feijoada.
1: É, feijoada, eu vou ser sincero pra você, que eu não sou muito chegada a feijoada, não.
0: Não.
1: Eu tenho um médico que eu brinco com ele, que eu gosto de feijoada light.
0: Ah, sim.
1: Sabe assim, que só tem linguiçinha, paio, carne de porco, carne seca.
0: No
1: eu carne não gosto
0: seca,
1: de orelha,
0: carne
1: não.
0: Carne seca na feijoada, ai, meu Deus. Meu Deus.
1: Aí ele, ai, feijoada light, Silvia, tem linguiça, tem... Eu falei, tem, mas é mais light do que com orelha, né? Essa coisa mais aí do porco. Eu até realmente não gosto, não. Eu gosto da feijoadinha mais light.
0: Nossa.
1: Com a covinha, com a laranjinha.
0: Você só fala em comida, gente. Mas é porque é horário de almoço agora,
1: horário,
0: né?
1: Horário de almoço, né? Coitado dos nossos ouvintes que ainda não almoçaram, né?
0: Não.
1: Vamos parar de vamos mudar de assunto aí. Vamos mudar para a nossa festa, que amanhã vai ser o dia, hein? O dia D.

0: Amanhã é um dia dele.
1: E o tempo passa muito rápido, né?
0: Passa, né?
1: 20 anos da Rádio Catedral.
0: 20 anos. Imagina o mundo, olhei, em 1900, em 2006, né?
1: Sim.
0: 2006, não, 96 não. 2006, o mundo em 2006 e o mundo hoje, né?
1: Nossa, a diferença é incrível.
0: Hoje em dia, o WhatsApp come solto, as redes sociais. Em 2006, acho que ainda era o Orkut, né? Você lembra do Orkut?
1: Lembro.
0: Acho que ainda era o Orkut.
1: Eu comecei nessa época do Orkut, depois veio o Facebook em 2004.
0: Você tinha um e-mail, você tinha...
1: Tinha um e-mail, né?
0: Você tinha os e-mails, você tinha... Mas não o WhatsApp, como é hoje, né? É, o mundo mudou muito em 20 anos, viu?
1: Aliás, é tudo diferente. Ó, gostei, dá. Isso aí dá uma pauta, hein?
0: É, não vou, não. Eu tô levantando que amanhã à tarde eu vou trazer aqui um túnel do tempo.
1: Isso, muito bacana.
0: Mas eu tô levantando as informações aí de tudo que... Como era o mundo em 2006.
1: Vou te dar um exemplo. Em 2006 eu recebia cartas. Cartas.
0: Na rádio. Isso aí.
1: Na rádio eu recebia cartas dos ouvintes.
0: Parece que é tanto tempo, né? Tanta mudança, né?
1: Recebia cartas. É. Ah, você envia sua cartinha. O Zé de Souza, o nosso anjo da guarda, né?
0: Sim, né? Nossa amizade, anjo da guarda.
1: Isso, amizade da guarda. É, e ele é o seguinte, ó. É, ele se lembra, né? Ele também recebia carta.
0: É, assim. Não, a gente recebia. Inclusive, eu também trabalhava em jornal e a gente recebia carta, escrita pelo leitor.
1: Sim.
0: Escrita. Datilografado, né?
1: Sim. Hoje você fala carta, mas...
0: Não, ninguém sabe o que é carta, né? E telefone também, celular, era pra falar, né, Lei? A gente não tinha telefone pra mandar mensagem, pra ficar conversando em vídeo. O telefone celular era exclusivamente para falar.
1: Hoje em dia, a última coisa
0: que você faz é usar o telefone pra ligar ou pra falar, né?
1: Eu tenho uma marca guardada lá ainda, até hoje em casa. Ele tem... Tipo assim, né? 1 metro de antena é celular.
0: O famoso tijolão.
1: É o tijolão, pronto. Mas a festa continua.
0: Isso aí, então. Amanhã estamos em festa, continuamos em festa, continuaremos em festa ao longo de todo o mês. Mas amanhã, então, é o nosso dia D. O dia que vamos celebrar aí os 20 anos que a Rádio Catedral 102.3 entrou no ar, né?
1: Sim.
0: Que coisa, né?
1: Continua as promoções.
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1: Isso, já pode começar agora que eu não gosto de ficar sozinho.
0: Nós é isso aí, Lei não gosta de ficar
1: apesar
0: sozinho.
1: Apesar da Silvia e a presença aqui sempre de Deus ao nosso lado, né?
0: Mas os nossos ouvintes participem, né?
1: Isso, eu fico numa alegria quando
0: é
1: eu vejo
0: isso aqui, aí. Nós
1: o
0: estamos
1: WhatsApp
0: aqui,
1: tá aqui.
0: Nós estamos aqui em razão dos nossos ouvintes, né, Lei?
1: Exatamente.
0: Senão não estaríamos aqui, né? Graças aos nossos ouvintes que a gente está completando também 20 anos, graças, né, à amizade, ao carinho que os nossos ouvintes aí têm por nós todos aí, sempre mandando mensagens carinhosas aí. Então nós estamos aqui por eles, para eles e graças a Deus, não é isso?
1: Isso.
0: Então eu trarei daqui a pouco então as notícias da tarde desta terça-feira, falando um pouquinho aí do tempo, né? Trazendo aí também outras informações e tudo que está acontecendo aí na tarde desta terça-feira, tá joia?
1: Você chegou, já deu uma olhada básica, o que que pode
0: já
1: ser notícia
0: uma olhada
1: nessa
0: básica.
1: Tarde?
0: Tem muita coisa aí acontecendo aí, temos aí audiência na Câmara aí sobre feminicídio, esses casos aí de violência doméstica, né, que tanto preocupam aí a sociedade.
1: Tem um evento de queijo em Juiz de Fora.
0: Tem o Minas Lácteas, um espetáculo.
1: Importantíssimo, né?
0: A expectativa de reunir aí mais de 12 mil pessoas. Tem o concurso de laticínios, já é um evento tradicional, né? Promovido pela EPAMIG aí com o Instituto de Laticínio Cândido Torches. Então, movimentando aí a cidade, lá na Cândido Tostes, ali em Santa Terezinha, lá no antigo Expo Minas, né? O Expo Center, Fieng Expo Center hoje. Mas então, esses eventos. E também temos aí essa semana, acho que essa semana é isso mesmo, começando também um tradicional festival de música colonial e música antiga, né?
1: Olha só.
0: É, do Promúsica aí, hoje capitaneado,
1: né?
0: Aí
1: gosto,
0: pela Universidade Federal de Juiz de Fora, mas também um evento também já tradicional aí do calendário do mês de julho. E na quinta-feira temos também a festa Nossa Senhora do Carmo, né? Podemos deixar ontem, Padre Cássio falou tão bem aí, tão bonito sobre Nossa Senhora do Carmo, não é,
1: Leandro? Sim,
0: o escapulário, o Padre Cássio esteve aqui ontem. E também na quinta conversaremos aí com as irmãs aí do Carmo e também com alguns membros da Ordem Terceira do Carmo, que à tarde estarão aqui conosco também, conversando sobre essa devoção à Nossa Senhora do Carmo. Então, muita coisa acontecendo, as coisas vão acontecendo, né, Lei? Por isso que eu gosto do nosso trabalho, né? Porque o nosso trabalho nunca é igual todo dia.
1: Exatamente.
0: As coisas vão acontecendo e a gente vai fazendo, e estamos aí para isso. Então, até daqui a pouquinho.
1: Ok, Silvia. Bom trabalho, tamo juntos, né?
0: Tamo junto.
1: Isso. E para você que está aí na 102,3, a partir de agora, muita música, informação, tudo que você possa imaginar de uma tarde bem bacana, você encontra aqui na Catedral. E para começar agora, 1h27, tem o Gonzaguinha, a Lindo Lago do Amor.

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5: Bom, 22 minutos agora faltam para as duas e nós estamos de volta, né? Isso. Então, deixa eu mandar um abraço aqui lá para o Elisandro, do bairro Califórnia, Nova Califórnia, tá na sintonia aqui da Catedral. Ele diz o seguinte: ó, parabéns à Rádio Catedral. Ele mandou aqui a hashtag Rádio Catedral 20 anos. Também a Lilian Franco. Um abraço, obrigado aí pelo carinho, obrigado aí pela participação de estar aqui junto com a gente. Comemorando juntos 20 anos da Rádio Catedral e participando também das promoções aqui que vão estar seguindo durante toda essa semana, tá bom? Então a você aí, obrigado pelo carinho. Deixa eu mandar um abraço aqui para o André do bairro Manuel Nório, é o André da banca, receba o nosso carinho, o nosso abraço aí, André, obrigado pela companhia aqui na 102,3. Dias melhores, JQuest.

0: Ei, Cassiano, hein? A Lua e eu fechando mais uma sequência aqui na 102,3.
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7: Da Epístola de São Paulo aos Romanos, capítulo 10, versículo 10. É crendo de coração que se obtém a justiça e é confessando com palavras que se chega à salvação. É no interior desta palavra que vamos caminhar hoje. A palavra do apóstolo nos enche de alegria e fortalece a nossa fé na graça do Senhor. Ele nos oferece aqui uma síntese muito clara da vida cristã, sustentada por três termos fundamentais: fé, justiça e salvação. A fé, em grego pisteu, nasce do coração. Não é apenas adesão intelectual, mas confiança profunda, entrega sincera. A justiça, em grego dikaiosyne, é o fruto dessa fé vivida que orienta as escolhas e o modo de agir. E a salvação, soteria, é o horizonte para o qual esse caminho aponta, a vida plena em Deus. Esses três elementos formam a base do agir cristão e ajudam a compreender a certeza proclamada por Paulo logo em seguida. Todo aquele que nele crer não será confundido. Essa segurança nasce de um coração que se deixa conduzir pela palavra e deposita nela a sua confiança. Quem caminha assim não segue sozinho. A fé cristã nunca é experiência isolada. Ela se expressa na proximidade com o outro, no desejo de partilhar a esperança, na disposição de aproximar, acolher, escutar e servir. Crer de coração implica tornar-se solidário, fraterno e atento às necessidades alheias. Por isso, uma

0: Ação de fé passa necessariamente pela prática da justiça e se abre ao horizonte da salvação. Trata-se de um compromisso assumido quando ouvimos o Evangelho, prestamos atenção à palavra e buscamos realizá-la com sinceridade no cotidiano. Toda a vida de Jesus reflete esse compromisso e na oração que ele mesmo nos ensinou, o Pai Nosso, deixa claro que a relação com Deus passa pela sintonia com as necessidades dos irmãos. Não há fé autêntica que ignore o outro. Paulo nos oferece assim pistas seguras para que a vivência do Evangelho não seja estéril, como sementes lançadas em terra despreparada. Confessar com palavras, no sentido do apóstolo, não é apenas falar, mas reconhecer, assumir e alegrar-se em colocar a vida a serviço do Evangelho, porque é no interior da palavra que aprendemos que a fé que nasce do coração se transforma em justiça vivida e abre caminhos de salvação.
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Muito bem, já estamos de volta no aniversário da Catedral. 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
1: 2:17. Especial hoje, nós vamos chamar ele, né? Ei, Zezé! Chega mais! Zezé de Camargo e Luciano no nosso mini especial.

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1: Muito bem, é o Zezé de Camargo e o Luciano. Um mini especial dessa tarde, 2h28. Já já tem notícia e informação aqui na 102,3.

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6: Os alunos das turmas de balé do programa Gente em Primeiro Lugar sobem ao palco do Teatro Pascoal Carlos Magno hoje para apresentar o espetáculo Na Ponta do Gente. A apresentação começa às 7 da noite, é gratuita e aberta ao público. O espetáculo reúne coreografias desenvolvidas ao longo das atividades do programa e mostra a evolução artística, o aprendizado e a dedicação das crianças e adolescentes participantes. O repertório conta com apresentações das turmas de balé B1, B2 e B3, além da participação da turma de ginástica. Entre as coreografias estão dança espanhola, dança chinesa, flauta de bambu, mamaguinha e valsa das flores, em uma programação que promete levar ao público diferentes estilos e inspirações da dança. O programa Gente em Primeiro Lugar utiliza a arte e a cultura como instrumentos de formação, inclusão social e desenvolvimento humano de crianças e adolescentes de Juiz de Fora. A iniciativa é da FUNALF e a execução da Associação Municipal de Apoio Comunitário, a AMAC.
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2: Previsão do

máxima de 21. Na quinta, a mínima também será de 8 e há possibilidade de geada em pontos isolados da região. Já na sexta-feira, as temperaturas começam a subir gradualmente, com mínima de 10 e máxima de 25 graus. Além das baixas temperaturas, outro fator que exige atenção é o tempo seco. O IMET emitiu um alerta de perigo potencial para baixa umidade do ar, válido a partir de sexta-feira. A umidade relativa pode ficar abaixo dos 30%, índice considerado inadequado para a saúde e que aumenta o risco de problemas respiratórios e de incêndios em áreas de vegetação. A recomendação é reforçar a hidratação, beber bastante água ao longo do dia, evitar exercícios físicos e exposição ao sol entre 10 da manhã e 5 da tarde, além de utilizar umidificadores de ar ou recipientes com água dentro de casa para amenizar o ressecamento do ambiente. Também é importante evitar queimadas e procurar atendimento médico em caso de dificuldades respiratórias.

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0: Saudação a todos vocês, queridos peregrinos que se encontram aqui no santuário para rezar esta hora bendita da consagração. Que você esteja feliz e o teu coração esteja em paz. Saudamos também todos aqueles que rezam conosco neste momento, lá em sua casa, através da Rádio Aparecida e todas as emissoras que transmitem esta hora bendita da consagração. Saudamos todos os colaboradores, diretores também destas rádios que transmitem a hora bendita da consagração. Vamos rezar, lembrando o mistério da encarnação do Filho de Deus. Em nome do Pai, do Filho e do Espírito Santo.
1: Amém.
0: O anjo do Senhor anunciou a Maria.
1: E ela concebeu do Espírito Santo.
0: Eis aqui a serva do Senhor.
1: Faça-se em mim segundo a vossa palavra.
0: E o Verbo de Deus se fez homem.
1: E habitou entre nós.
0: Ave Maria, cheia de graça, o Senhor é convosco. Bendita sois vós entre as mulheres. E bendito é o fruto de vosso ventre, Jesus.
1: Santa Maria, Mãe de Deus, rogai por nós, pecadores, agora.

0: Agora e na hora de nossa morte, amém.
1: Rogai por nós, Santa Mãe de Deus,
0: para que sejamos dignos das promessas de Cristo.
1: Oremos, infundi, Senhor, vos rogamos, a vossa graça em nossos corações, para que nós, que conhecemos pela anunciação do anjo a encarnação de Jesus Cristo, vosso Filho, por sua paixão e morte de cruz, cheguemos à glória da ressurreição. Pelo mesmo Cristo, Senhor nosso.
0: Amém. Amém.
1: Nossa Senhora Aparecida,
0: rogai por nós.
1: Podem sentar-se um pequeno instante, queridos romeiros. Vamos meditar um pouquinho a palavra de Jesus, porque é isto que Nossa Senhora deseja para mim, para você, para todos nós, que agradecemos a ela pelo seu sim. Ela que nos trouxe Jesus. E a nossa vida tem que ser, digamos, como o trigo dourado, não é mesmo? E é tão bonito ver a plantação de trigo. Eu nasci num lugar onde ainda hoje se tem a plantação de trigo, e é bonito quando o trigo está amadurecendo, vai ficando cor de ouro, aquela toda plantação bonita, dançando ao sabor do vento, para depois ser ceifada, ser moída e tornar-se pão branco na mesa de cada dia e também na mesa do altar. Assim devemos ser todos nós também, moldados como o trigo. Devemos ser moldados também pelo Evangelho de Jesus, que nos carrega de tanta esperança, que é a luz em nossa vida, que nos aponta a direção a seguir. Então não somos qualquer coisa, porque o Pai nos amou em seu Filho Jesus, e Jesus que veio abraçar a nossa vida, abraçar a nossa natureza humana. A pessoa de Jesus é divina, viu? Ele tem a natureza humana, mas a sua pessoa é divina. Não vamos dizer Jesus pessoa humana, aí não está certo, né? Aí é heresia, né? A pessoa de Jesus é divina, mas ele abraçou a natureza humana para ser como nós, viver a nossa vida. E o seu ensinamento então tem que marcar a nossa existência, o nosso coração. Temos de ser mais de Deus, temos de ser mais cristãos para a gente ser feliz. O que Deus deseja de todos nós? Que sejamos felizes. Não com milhões nos bancos, como alguns esperam. Não é isto que vai trazer a felicidade. Tenha o que é necessário para você viver com dignidade, isto é do querer de Deus. Mas a ganância gera pobreza, gera escravidão, não faz bem nem para aquele que possui. Deixa eu lembrar um fato que me vem à cabeça agora. A gente conversa muito com as pessoas, então alguém me disse: padre, eu tenho tudo o que eu quero. Olha só, tenho tudo o que eu quero, faço tudo o que eu desejo, mas tem uma coisa que eu não tenho: a paz. O senhor me ajuda a ter a paz? Alguém chegou e disse: eu tenho 12 mil alqueires de terra. Eu nem imagino o tamanho disso, mas eu não tenho paz. Portanto, só a pessoa de Jesus pode me preencher completamente. Só ele é modelo de seguimento, é modelo de vida e de transformação. Ele não pode ocupar um lugarzinho em minha vida, em sua vida. Ele tem que ocupar o seu lugar em mim. Qual que é o seu lugar? A minha existência inteira. Não um cantinho lá não, viu? Não é um oratóriozinho na sua existência, não. Ele tem que ocupar a sua vida inteira. Eu não sou modelo nenhum, mas só para ajudar a pensar. Eu tenho quase 43 anos, não de vida, de padre. De vida não vou falar não, viu? Se imaginem. Se você perguntar, o que é que você já construiu? Eu digo nada. O que que você tem de bens? Eu falo, a minha vida. Não tenho, não sinto falta e não preciso. Acho que a gente pode viver dignamente sem acumular-se de bens. É claro, você tem seus bens, você tem seus funcionários, é justo que você tenha um pouco mais, né, para pagar o salário. Não é isto que eu estou dizendo. Estou falando da ganância, das coisas que vêm ocupar o lugar de Deus em sua vida. Por isso que Jesus no evangelho de hoje dá um grito muito forte: ai de ti, Corazim! Ai de ti, Betsaida! Ai de ti, Cafarnaum! O evangelho nos interroga. Se eu falar para você palavra Sodoma, cidade de Sodoma, você vai dizer assim: ah, é uma cidade do pecado. Era mesmo. Mas Jesus vai dizer assim: no dia do juízo, Sodoma. Porque se os milagres que foram realizados no meio de ti tivessem sido feitos em Sodoma, ela existiria até hoje. Eu, porém, vos digo: no dia do juízo, Sodoma, a cidade pecadora, será tratada com menos dureza do que vós. É Jesus que está falando isto. Por quê? Porque Sodoma não escutou a pregação de Jesus. Agora Corazim, Betsaida, Cafarnaum, Jesus morou lá? Morou lá? Escutaram a pregação de Jesus e não fizeram nada do que Jesus ensinou. Portanto, ele é o meu Salvador, mas eu tenho que abraçá-lo verdadeiramente como meu Salvador. Jesus não é penduricalho, viu? Não é enfeite na sua estante, não é figura na televisão. Ele é o meu Senhor, o meu Deus, o meu Redentor. E isto Nossa Senhora pede, que você tenha este Jesus no seu coração. Que Nossa Senhora nos ajude a viver a fé que brota do Evangelho e não aquela que brota em nossa cabeça. Que a fé do Evangelho atinja a nossa cabeça e o nosso coração. Vamos ficar de pé, vou dar a bênção da água. Para você aqui no santuário e você em sua casa, você faça a intenção também, se não a tem, para arrumar a sua água. E depois, é claro, Deus sabe da sua intenção, e esta água traga a graça de Deus para você. A nossa proteção está no nome do Senhor,
0: que fez o céu e a terra.
1: O Senhor esteja convosco.
0: Ele está no meio de nós.
1: Pai de bondade, que a vossa bênção venha sobre vossos filhos que têm em suas mãos a água ou a intenção de adquiri-la. Que ela recorde a água do nosso batismo como fonte que jorra para a vida eterna. Que ela traga paz, saúde aos doentes, ânimo aos desanimados e aos tristes. Que esta água, Senhor, nos traga a graça da saúde e da paz. por causa de vossa bondade e de vosso amor.

0: por misericórdia para conosco. Em nome do Pai, Filho e Espírito Santo.
1: Amém.
0: Amém. Vamos agora nos consagrar a Nossa Senhora, olhando para a imagenzinha de Nossa Senhora. Vamos rezar com toda a fé, você que pegou o folheto da consagração, viu? Vamos rezar bem forte, com voz bonita, para Nossa Senhora. Ó Maria Santíssima, pelos méritos de nosso Senhor Jesus Cristo, em vossa querida imagem de Aparecida, espalhai-se inúmeros benefícios sobre todo o Brasil. Eu, embora indigno de pertencer ao número de vossos filhos e filhas, mas cheio do desejo de participar dos benefícios de vossa misericórdia, prostrado a vossos pés, consagro-vos o meu entendimento, para que sempre pense no amor que mereceis. Consagro-vos a minha língua, para que sempre vos louve e propague a vossa devoção. Consagro-vos o meu coração, para que depois de Deus vos ame sobre todas as coisas. Recebei-me, ó Rainha incomparável, vós que o Cristo crucificado deu-nos por mãe, no ditoso número de vossos filhos e filhas. Acolhei-me debaixo de vossa proteção, socorrei-me em todas as minhas necessidades espirituais e temporais, sobretudo na hora da minha morte. Abençoai-me, ó celestial cooperadora, e com vossa poderosa intercessão, fortalecei-me em minha fraqueza, a fim de que, servindo-vos fielmente nesta vida, possa louvar-vos, amar-vos e dar-vos graças do céu.

0: O Senhor esteja convosco.
1: Ele está no meio de nós.
0: Por intercessão de Nossa Senhora Aparecida, por intercessão de São José, São Camilo de Leves, venha sobre as crianças, os jovens, os casais, as famílias, sobre você, peregrino, sobre você que está em casa, a bênção de Deus Todo-Poderoso Pai, Filho e Espírito Santo.
1: Amém.
0: Amém. Rogai por nós, Santa Mãe de Deus,
1: para que sejamos dignos das promessas de Cristo.
0: Quem está feliz no santuário, saúda Nossa Senhora. Bem forte e bonito. Viva a Senhora Aparecida!
1: Viva!
0: Obrigado você que rezou no santuário, em sua casa. Obrigado todas as rádios que transmitiram a consagração a Nossa Senhora. Uma tarde abençoada para todos e de paz o Senhor vos acompanhe.
1: Graças a Deus.
0: Vou dar a bênção daqui a pouquinho, depois do canto.

Muito bem, já estamos de volta aqui. Já estamos todos em festa. 3:18 aqui na Catedral, a gente vai abrir mais uma sequência. Daqui a pouquinho tem o padre Fabiano aqui com o seu programa na tarde da Catedral. Agora 3:20. Nath Roots, Cláudia Leite, Sorri.

Spice Girls aqui na programação da Catedral. Bom, vem aí o padre Fabiano Admiral com o seu programa para abençoar mais ainda a nossa tarde.

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1: Olá, minha gente, louvado seja nosso Senhor Jesus Cristo. Para sempre seja louvado. Querido irmão, querida irmã, é uma alegria estar com você em mais um programa no Coração da Misericórdia.

Que Deus abençoe a sua casa, que Deus abençoe a sua família, que Deus abençoe o seu trabalho. Onde você estiver, receba o nosso abraço fraterno neste momento. Eu sou o Padre Fabiano, da Congregação dos Filhos do Amor Misericordioso e presente na paróquia Santa Luzia. Meu querido irmão, minha querida irmã, eu queria te dizer que este é um espaço preparado para a gente rezar juntos, para a gente meditar a palavra de Deus, para a gente conhecer um pouquinho mais da espiritualidade do amor misericordioso, da vida e da obra da Beata Esperança de Jesus. E dessa forma, a gente se aproximar cada vez mais deste coração misericordioso. Vamos iniciar colocando-nos na presença do Senhor. Em nome do Pai, e do Filho, e do Espírito Santo. Amém. Vamos cantar um pouquinho para a gente iniciar então este programa.

0: olha só, quero te dizer que você pode estar participando. Nós estamos aqui ao vivo, tá bom? Envie sua mensagem, envie o seu pedido de oração, envie suas intenções, que ao final do programa eu vou ler e ainda você vai participar de um sorteio de um brinde especial da Madre Esperança. É, o WhatsApp é o 98897-6570, Rádio Catedral 102.3 FM. Vou repetir, 98897-6570. Participe conosco, meu querido irmão, minha querida irmã, e você pode ainda ganhar um brinde especial. Será uma alegria rezarmos por você e sua família. E mais, ao final do programa, temos também a bênção da água do amor misericordioso por intercessão da Beata Esperança, né? Vai preparando também o seu copo com água, sua vasilha com água, que nós vamos abençoá-la, tá bom? Vamos ao Evangelho do dia, então? Vamos meditar a palavra.
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0: Querido irmão, querida irmã, o evangelho de hoje é o evangelho de Mateus, capítulo 11, do versículo 20 ao 24. Naquele tempo, Jesus começou a censurar as cidades onde fora realizada a maior parte de seus milagres, porque não se tinham convertido. Ai de ti, Corazim! Tivessem sido feitos em Tiro e Sidônia, há muito tempo elas teriam feito penitência, vestindo-se de silício e cobrindo-se de cinza. Pois bem, eu vos digo, no dia do julgamento, Tiro e Sidônia serão tratadas com menos dureza do que vós. E tu, Cafarnaum, acaso serás erguida até o céu? Não. Serás jogada no inferno, porque se os milagres que foram realizados no meio de ti tivessem sido feitos em Sodoma, ela existiria até hoje. Eu, porém, vos digo, no dia do juízo, Sodoma será tratada com menos dureza do que vós. Palavra da salvação. Glória a vós, Senhor. Meu querido irmão, minha querida irmã, pare um minutinho agora, vamos ouvir esta palavra, vamos acolher esta palavra no nosso coração. Sejamos como aquela terra boa que acolhe com alegria a semente da palavra de Deus. Que pela graça do Espírito Santo, o nosso coração não seja aquela terra dura que foi pisada à beira do caminho. Que não seja uma terra de pedregulhos, onde a semente não consegue ir para frente. Que o nosso coração não seja um terreno cheio de espinhos que sufoca esta planta, esta graça de Deus dentro de nós. E o evangelho de hoje nos faz uma pergunta muito atual. O que estamos fazendo com as graças que Deus derrama sobre nossa vida? Você já pensou isso? Porque às vezes também a gente reclama,

às vezes a gente murmura, pensamos de forma negativa, mas voltando até mesmo à parábola de domingo do semeador, o semeador saiu a semear. E Deus, que é este semeador, semeia em abundância na nossa vida. Nós recebemos em abundância a graça de Deus. Então eu repito a pergunta: o que estamos fazendo com as graças que Deus derrama sobre nossa vida? Também nós recebemos diariamente muitos sinais do amor de Deus, não é verdade? A Eucaristia, a palavra que é a semente, a família, a saúde, o perdão, os irmãos de comunidade. Minha gente, a misericórdia de Deus não é um convite para permanecermos iguais. Ela nos chama à conversão. A gente não vai ter tempo aqui, né, para ler a primeira leitura de hoje, da liturgia de hoje. Depois, você puder, você leia. Na primeira leitura de hoje, o profeta Isaías dizia ao rei Acaz: se não crerdes, você não subsistirá. Se não crerdes, você não vai permanecer firme. A fé é a força do cristão, minha gente. Quando a gente confia em Deus, nós deixamos que Ele transforme o nosso coração. Que hoje não sejamos apenas ouvintes da palavra, mas pessoas decididas a viver aquilo que Jesus nos ensina. E eu quero ligar neste momento esta palavra de hoje com a espiritualidade do amor misericordioso, com os ensinamentos da Beata Esperança. Beata Esperança foi a grande apóstola do amor misericordioso. A maior tristeza do coração de Deus não é a nossa fraqueza, não é a fraqueza do pecador. A maior tristeza no coração de Deus é a indiferença de quem já experimentou o seu amor e não se deixa transformar. Quem confia em Deus não endurece o coração, mas pelo contrário, permite que a graça transforme a sua vida. A Beata Esperança, ela repetia que o maior desejo de Jesus era que os homens o conhecessem. Preste atenção. Talvez você que nunca teve contato com os ensinamentos da Beata Esperança. Olha o que ela dizia: que os homens o conheçam, não como um pai ofendido pelas ingratidões de seus filhos, mas como um pai cheio de bondade, que busca por todos os meios confortar, ajudar e fazer felizes os seus filhos. Gente, é exatamente isso que Jesus fazia nas cidades, que a gente vai lendo nos evangelhos. Jesus curava, libertava, ensinava, perdoava, mas muitos preferiram continuar vivendo como antes. Não se abriram a esta graça transformante, a esta graça misericordiosa. Agora, vamos trazer essa palavra de Deus para a nossa vida. A palavra de Deus, São Paulo diz que ela é viva, mas ela somente é viva quando eu aplico para a minha vida. Quando, Padre Fabiano, que eu torno esta palavra de Deus morta? Quando eu quero aplicar na vida do outro. Ah, essa palavra é para o outro. Não, é para mim, é para você. Quem tem ouvidos, ouça, diz Jesus. Por isso, minha gente, nós também corremos esse risco. Podemos participar da missa, rezar o terço, ouvir a palavra todos os dias e ainda assim não permitir que Deus mude o nosso coração. Podemos comungar todos os dias, mas se a gente não permitir que Deus mude o nosso coração, nós temos que entender que a misericórdia de Deus não é apenas dias e ainda assim

Sim, não permitir que Deus mude o nosso coração. Podemos comungar todos os dias, mas se a gente não permitir que Deus mude o nosso coração, nós temos que entender que a misericórdia de Deus

Deus não é apenas, é a chance que Deus está me dando. Cada Eucaristia, nosso coração. Podemos comungar todos os dias. Mas se a gente não permitir que Deus mude nosso coração, nós temos que entender que a misericórdia de Deus não é apenas, é a chance que Deus está me dando. Cada Eucaristia, os apelos da misericórdia, aos apelos da conversão. Hoje, minha gente, neste programa, neste momento, você que está sintonizado conosco, no coração da misericórdia, hoje o Senhor passa novamente por nossa vida. Ele não passa para nos condenar, mas para despertar em nós uma fé viva, uma esperança firme e uma caridade operosa. Vamos então, eu e você, vamos pedir a graça de não sermos cristãos indiferentes, mas discípulos que acolhem a misericórdia e a transformam em vida. E eu quero terminar este momento com o pensamento da Beata Esperança, que resume muito bem esta mensagem. Ela dizia: "O bom Jesus me disse que tenho que chegar a fazer com que os homens o conheçam, não como um pai ofendido, mas como um bondoso pai que busca por todos os meios confortar, ajudar e fazer felizes os seus filhos." Que essa certeza encha o nosso coração nesta tarde de confiança. E não nos esqueçamos, Deus é um pai bondoso e uma terna mãe. Amém. Reze comigo esta jaculatória, então, meu querido irmão, minha querida irmã. A jaculatória que a Beata Esperança rezava e nos ensinou. Meu Senhor e meu Deus, a tua misericórdia nos salve e o teu amor misericordioso nos livre de todo mal. Amém. Quero agora acolher os nossos ouvintes. Quantas pessoas nos acompanhando, rezando conosco nesta tarde, fazendo esta corrente de oração. Quero dar meu abraço aqui para o Rogério Costa Carvalho, que pede oração pela sua esposa Lila, pede pela cura dos problemas reumáticos, doenças autoimunes. Também a Maria do Carmo, do Bela Aurora, pede oração para toda a sua família. Lucilene, do bairro São Geraldo, boa tarde, Padre Fabiano. A Lucilene participa da Matriz Santa Luzia e ela está aqui pedindo oração pela sua família. Um grande abraço, Lucilene. Também Padre Pedro Paulo, sempre presente com o maior carinho com o pessoal do nosso bairro Santa Luzia. Padre Fabiano, Padre Pedro Paulo. Também pede orações aqui a Terezinha. Bem-vindo, Padre Fabiano. Peço orações para a minha vida e de meus familiares. A Terezinha, aqui do bairro Santa Luzia. Também nos pede oração, participa conosco, dizendo que pelas orações ela quer permanecer firme e com coragem nas mudanças da vida. Parabéns pelo programa, Deus abençoe grandemente a todos aí. Márcia, boa tarde, sua bênção, Padre Fabiano, Deus te abençoe, Márcia. Ela pede orações pelos netinhos, Otávio, Valentina, os seus filhos, Amanda, Leonardo, também a sua nora, Jeane, seus genros, Breno, Sargento, Ramon e seu esposo, Sebastião. Abraço da amiga colaboradora Márcia, de meu Belmiro Braga, participando conosco. Um abraço a todos de Belmiro Braga que estão sintonizados com a gente agora. Também a nossa irmã Vilmara Lúcia Rodrigues, o Teixeiras. Ela pede oração e proteção para a sua família, pela saúde da sua filha, pela cura e libertação
da sua família. Que Nossa Senhora das Graças interceda por ela, protegendo seu lar, seu casamento.

do seu trabalho. Também a Bernadette, aqui do bairro Santa Luzia. Boa tarde, Padre Fabiano, sua bênção. Que bom escutar. Que bom escutar o Senhor. Estou ligadinha na catedral. Peço oração por mim, toda a minha família. Obrigado por entrar na minha casa. Um abraço, Bernadette. Também a Bernadette, aqui do bairro Santa Luzia. Boa tarde, Padre Fabiano, sua bênção. Que bom escutar. Que bom escutar o Senhor. Estou ligadinha na catedral. Peço oração por mim, toda a minha família. Obrigado por entrar na minha casa. Um abraço, Bernadette. Também a Bernadette, aqui do bairro Santa Luzia. Boa tarde, Padre Fabiano, sua bênção. Que bom escutar. Que bom escutar o Senhor. Estou ligadinha na catedral. Peço oração por mim, toda a minha família. Obrigado por entrar na minha casa. Um abraço, Bernadette. Também da nossa paróquia. Boa tarde, aqui é o Bruno. Estou aqui acompanhando esse momento de oração maravilhoso. Em oração por minha família e por toda a nossa paróquia de Santa Luzia. Um abraço, Bruno. Boa tarde, Padre Fabiano. Obrigado por seu ministério, seus ensinamentos para nossa caminhada de fé. É uma bênção. Pede orações também pela comunidade Imaculada Conceição, a Andréia. Andréia, um abraço para você, sua mãe, seus filhos, seu esposo. Andréia, da comunidade Imaculada Conceição, aqui da nossa paróquia. Débora Lopes também está sintonizada conosco, ligadinha. Boa tarde, Padre, sua bênção, Deus te abençoe. Estamos acompanhando seu programa aqui na Capela São Miguel. Eu e nossa coordenadora Rosana, do bairro Graminha. Peço orações por todos os membros de nossa comunidade. Sua bênção, Padre, peço oração por mim e por toda a minha família. Sou Zenilda, de Petrópolis, Pedro do Rio. Um abraço. Zenilda, que bom você estar conosco. Deus abençoe grandemente o Senhor, o Padre Xavier, o Padre Pedro Paulo e a todos os sacerdotes. Muita saúde. Amém, meus queridos irmãos e irmãs. Também quero mandar meu alô aqui para a Neia, de Mogi das Cruzes, São Paulo. Ela está ouvindo a rádio, pede oração a todos que estão ouvindo. Abraços. Abraço, Neia, todos da paróquia Imaculado Coração de Maria. Deus abençoe. Minha gente, daqui a pouquinho vamos ter então o sorteio também, mas nós colocamos todos esses pedidos, colocamos todas essas esses pedidos de oração, intenções, famílias, você que está nos acompanhando, nós colocamos agora aos pés da cruz sagrada de nosso Senhor Jesus Cristo. Nós vamos rezar agora a oração das mãos ensanguentadas de Jesus. Vamos ouvir essa canção para nos ajudar neste momento de oração.

E é isso, meu querido irmão, minha querida irmã. Você que está sintonizado conosco no programa No Coração da Misericórdia. Você que enviou os seus pedidos. Mas você que está fazendo o seu pedido agora no seu coração, nesse momento de oração. Nós queremos apresentar. Nós estamos nesse mês de julho, mês que nós dedicamos ao precioso sangue de nosso Senhor Jesus Cristo. E eu quero fazer essa oração por você, então. Tenha fé, acredite, confie nesta misericórdia do Senhor, que tudo pode na sua vida. Jesus, coloca as tuas mãos benditas, ensanguentadas, chagadas e abertas sobre mim neste momento. Sinto-me completamente sem forças para prosseguir carregando as minhas cruzes. Preciso que a força e o poder de tuas mãos, que suportaram a mais profunda dor ao serem pregadas na cruz, me reergam e me curem agora. Jesus, não peço somente por mim, mas também por todos aqueles que mais amo. Nós precisamos desesperadamente de cura física e espiritual, através do toque consolador de tuas mãos ensanguentadas e infinitamente poderosas. Eu reconheço, apesar de toda a minha limitação e da infinidade dos meus pecados, que és Deus onipotente, física e espiritual. Através do toque consolador de tuas mãos ensanguentadas e infinitamente poderosas. Eu reconheço, apesar de toda a minha limitação,

0: minhas queridas. Deus abençoe a vida de vocês, tá bom? E eu quero deixar aqui também o convite. Estamos chegando já no final do nosso programa, passa muito rápido, né? Quem sabe aí, ó, a gente vai aumentar aí esse horário. E você participando bastante aí, quem sabe a Rádio Catedral me pede pra gente fazer mais dias também, né? E eu quero deixar aqui o convite para você da nossa programação aqui da Paróquia Santa Luzia. Primeiro, que nesta quinta-feira, agora dia 16, eu vou estar lá em Humaitá, no Torneio Leiteiro. Eu, juntamente com o cantor Vitor Hugo, vamos estar lá fazendo uma noite, né, pela graça e pela misericórdia de Deus, uma noite de muitas bênçãos. Noite da Vitória, no Torneio Leiteiro, lá em Humaitá, tá bom? A partir das 19 horas, estaremos lá. Sábado, também estaremos celebrando uma missa especial, 7 anos de sacerdote aqui do Padre Fabiano, tá bom? Então fica o convite, venha participar com a gente às 18 horas na Matriz Santa Luzia. Vamos estar celebrando essa missa em ação de graças pelo meu aniversário sacerdotal. E também não se esqueça, minha gente, toda quinta-feira no Santuário de Santa Luzia, que fica na rua Ibitiguaia 440, nós celebramos a Missa da Vitória. Esse mês nós estamos com esta campanha Mãos Ensanguentadas de Jesus. O encerramento será dia 30, uma quinta-feira, dia 30, será lá na Casa Ave Maria, no bairro Santa Efigênia. Então, pessoal aí, ó, do bairro Santa Efigênia, Sagrado Coração, né, Pio Décimo aí, já fica o convite, já fica ligadinho, participe conosco, tá? É na rua Badgeara, 1065, às 7:30 da noite, vamos estar lá celebrando a Missa da Vitória, o encerramento da campanha Mãos Ensanguentadas de Jesus. Um abraço, minha gente querida, quero também deixar aqui, olha, né, nós fizemos o sorteio de todos que participaram. A nossa ganhadora hoje foi a Ingrácia, do bairro Granjas Betânia. O final do celular dela é 0703. Ingrácia, do bairro Granjas Betânia. Ingrácia, obrigado pela sua participação. Pode passar na secretaria da nossa paróquia Santa Luzia, que fica na rua Ingrácia Pinheiro 160, aqui no bairro Santa Luzia, e lá retirar o seu brinde, tá bom? Desta tarde, deste programa no coração da misericórdia. Estamos indo, gente, para os momentos finais. Então, você aí que preparou o seu copo com água, o seu recipiente com água, acompanhe conosco agora, então, a oração da Beata Esperança e a bênção da água do amor misericordioso.
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0: Oração à Beata Esperança de Jesus. Nós te damos graças, Senhor, pelo dom da beatificação.
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0: Oração à Beata Esperança de Jesus. Nós te damos graças, Senhor, pelo dom da beatificação, o dom à Igreja de duas congregações religiosas, o carisma da acolhida aos pequenos, aos

0: Nós te damos graça, Senhor, pelo dom da beatificação, o dom à igreja de duas congregações religiosas, o carisma da acolhida aos pequenos, aos sofredores e aos sacerdotes. A sua plena configuração a Cristo Senhor, São Materna de Maria, o dom de um novo milagre para a futura canonização e a graça que agora imploramos. Tu que vive e reina nos séculos dos séculos. Amém. E agora vamos fazer a bênção da água do amor misericordioso. A nossa proteção está no nome do Senhor, que fez o céu e a terra. Ouvi, Senhor, a nossa oração, e chegue até vós o nosso clamor. Ó bom Jesus, que revelaste à beata Madre Esperança a água do santuário do amor misericordioso em Colevalença, na Itália, como sinal da ternura do teu coração, que consola e ampara os que sofrem. Digna-te abençoar esta água pelo teu amor misericordioso. Concede que todos os que com fé e confiança dela fizerem uso sejam libertos e curados das enfermidades do corpo e livres dos males espirituais. Encontrando em ti o Pai que ama, perdoa, não calcula e esquece as faltas cometidas. Atende-nos, Senhor, pela intercessão da beata Madre Esperança de Jesus, que suplicava com estas palavras: dá a esta água o poder de curar o câncer e a paralisia, um representando o pecado mortal e o outro o pecado venial. Dá-lhe a força de sarar os enfermos, especialmente os pobres que não têm recursos, inclusive com uma só gota de água. Senhor, esta água seja para todos sinal da tua graça e da tua misericórdia. Tu que vives e reinas com o Pai, na unidade do Espírito Santo, por todos os séculos dos séculos. Amém.
1: Amém, minha gente, que alegria, o meu coração está transbordante de alegria por estar neste programa, no Coração da Misericórdia, juntamente com você, meu querido irmão, minha querida irmã. Estamos encerrando, é meia hora, passa rápido, né? Na presença de nosso Deus, quero dar aqui meu último alô a Naí que mandou uma mensagem pra gente também, participou do programa. Sua bênção, Padre Fabiano, unida em oração por nossas famílias, nossa paróquia e por todos da congregação do amor misericordioso. Um abraço, Naí. E também a Fátima, do bairro Teixeiras, sobrinha da Carmélia. Boa tarde, Padre Fabiano, seja muito bem-vindo a esse momento de fé e bênçãos. E também a nossa irmã Elisete, aqui do Santuário Santa Luzia. Boa tarde, Padre Fabiano, sua bênção. Deus te abençoe, Elisete. Peço orações pela minha família e pelo meu trabalho. Um abraço, gente. Não dá, né, infelizmente, para ler todas as mensagens, porque o nosso tempo, né, se esgotou. Vamos ficando por aqui. Meu muito obrigado pela sua companhia. Foi uma alegria rezar com você. Na próxima terça-feira, não se esqueça, às 15h30, estaremos novamente juntos neste programa abençoado no Coração da Misericórdia pela Rádio Catedral 102.3 FM, que você também pode sintonizar pelas redes sociais, tá bom? E o Padre Pedro vai estar aqui com a gente terça-feira que vem, tá bom, minha gente? Que o Deus Todo-Poderoso vos abençoe, o Pai, o Filho e o Espírito Santo. Amém. Por intercessão da Beata Esperança de Jesus, tenha uma ótima semana. Até o próximo programa. E não se esqueça, Deus é um Pai bondoso e uma terna mãe.

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é um mês, amigos colaboradores da Rádio Catedral, todos os que fazem o apoio cultural na Rádio Catedral, as paróquias irmãs da Rádio Catedral. Quero colocar os padres da nossa arquidiocese, os diáconos, quero colocar aqui os seminaristas de todas as dioceses que moram nessa cidade, estudam no Seminário Santo Antônio, os funcionários da igreja, de todas as instituições da Igreja Católica. Eu quero colocar aqui os ouvintes, colocar no colo de Nossa Senhora, que é a padroeira, a madrinha da nossa Rádio Catedral. Coloco aqui os funcionários da Rádio Catedral, locutores, programadores, pessoal da economia, pessoal da administração, os padres que fazem programa aqui, editoriais, enfim, todos aqueles que são ouvintes da nossa rádio. Nesse mês de aniversário, colocamos você no coração, no colo de Nossa Senhora. E Nossa Senhora vai, como em Caná da Galileia, pedir a Deus por você, para a sua vida, para a nossa vida. Você dizimista da Igreja Católica, Deus abençoe você. E reza comigo, colocando também os enfermos que escutam a rádio. Em nome do Pai, do Filho e do Espírito Santo. Amém. Virgem do Carmo, vós não permitais que eu viva e nem morra em pecados mortais. Em pecados mortais eu não hei de viver nem morrer, que a Virgem do Carmo me há de valer. Me há de valer com o seu rosário, pois eu tenho tido seu escapulário. Seu escapulário com o qual me armo, salvação promete para todo o Carmo. Para todo o Carmo sois advogada, mãe dos carmelitas, sempre venerada. Sempre venerada pelos carmelitas, houve quem movesse graças infinitas. Graças infinitas também todos damos a Deus vosso Filho, a quem confessamos. A quem confessamos como Redentor que reuniu o mundo com seu grande amor. Com seu grande amor, Deus na Conceição vos criou sem culpa, bela sem senão. Bela sem senão, Mãe do Sumo Bem, levai-nos à glória para sempre. Amém. Glória ao Pai, ao Filho e ao Espírito Santo, como era no princípio, agora é sempre. Amém. Nossa Senhora do Carmo, abençoai a nossa Rádio Catedral, abençoai aqueles que estão, aqueles ouvintes, aqueles que serão ouvintes, aqueles que são evangelizados. Em nome do Pai, do Filho e do Espírito Santo. Amém.

volta com o nosso programa Milagres Existem. Contar para você que a nossa vida, ela é feita de milagres. Milagres acontecem. E é bom a gente saber agradecer a Deus. Quando um milagre acontece na vida, a gente pode agradecer a Deus. E um dos grandes milagres é a nossa querida Rádio Catedral, que celebra 20 anos. Eu tenho a graça e a honra de estar desde o início, desde a reunião para criar a fundação. Eu estava lá. Um abraço aí também para o nosso amigo Ney. O Ney que também está, só eu e Ney, estivemos desde o início da fundação da rádio. Então, é que Deus possa abençoar a cada ouvinte, dar o descanso eterno às almas de pessoas que trabalharam nessa rádio. Opa, muita gente trabalhou. Quero lembrar aqui o seu Oswaldo Giovannini, o Dom Eurico, que já morreram. Mas homens que deram a vida, o Monsenhor Falabella, Monsenhor Viana, essas pessoas todas trabalharam muito para que a rádio pudesse ser o que ela é hoje. Uma rádio que leva o evangelho, uma rádio que leva o amor, uma rádio que leva a cura. Então, muito obrigado a você que ama a rádio. Muito obrigado a você que realmente sabe fazer a diferença, porque você é um filho amado de Deus, uma filha amada de Deus, que acredita na comunicação. Deus te abençoe muito.

0: 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Então, ó, coloca aí no seu coração, coloca aí na sua vida que você tem a oportunidade de fazer a diferença, de fazer uma igreja, de fazer um salão paroquial e de fazer uma casa da família que seja uma casa de oração. 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Eu volto às 21 horas.
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Fábio Júnior, essa é pra matar a saudade, hein? Ah, 28 minutos faltam para 5. Vem aí a Silvia Carvalho trazendo notícia e informação aqui na tarde da 102,3.

0: notícia.
1: O Deilube realizou uma força-tarefa de limpeza e conscientização no bairro Teixeiras entre os dias 7 e 10 de julho para combater o descarte irregular de resíduos. A ação, desenvolvida em parceria com a Associação de Moradores do bairro, resultou da retirada de mais de 4 caminhões de lixo descartado de forma irregular em 5 pontos da região. Além da limpeza, as equipes orientaram os moradores sobre a coleta domiciliar e seletiva, o uso correto dos ecopontos e os canais para denúncias de descarte irregular. Também foram instaladas placas de conscientização em áreas críticas e reforçada a orientação para que o lixo seja colocado nas calçadas apenas 2 horas antes da passagem do caminhão de coleta. Segundo a diretora-geral do Deilurb, Franciane Pavão, o combate ao descarte irregular depende da união entre o poder público e a população. O descarte irregular representa riscos à saúde, favorece a proliferação de insetos e outros vetores de doenças, além de gerar prejuízos aos cofres públicos. Somente em 2025, o Deilurb recolheu quase 20 mil toneladas de resíduos descartados irregularmente em diferentes regiões de Juiz de Fora. Denúncias, orientações e informações podem ser feitas pelo Alô Deilurb no telefone 32-3029-7601. 32-3029-7601. Já as solicitações de serviços de limpeza, capina e roçada devem ser encaminhadas ao Gabinete de Ação e Diálogo Comunitário pelo telefone ou WhatsApp 32-3690-7241. 3690-7241.
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4: Olha, agora 22 minutos faltam para 5 e a gente começa mais uma sequência. Sabe com quem? Com o Tiaguinho. Sem você, a vida. Ah, é sem graça.

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5:18. Boa tarde, ouvinte da Rádio Catedral. Terça-feira, 14 de julho de 2026. Você confere nesta edição. Prefeita faz visita técnica e balanço positivo de obras em Juiz de Fora. Programa Mais Médicos Especialistas oferece 10 vagas imediatas para Juiz de Fora. Juiz de Fora é a quarta cidade de Minas com maior número de microempreendedores individuais. 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
1: Cidade. A prefeita de Juiz de Fora, Margarida Salomão, fez nesta terça-feira uma série de visitas às principais obras em andamento na cidade, executadas com recursos do Programa de Aceleração do Crescimento, o PAC. Entre os empreendimentos vistoriados estão a Casa da Mulher Brasileira, as obras de macrodrenagem dos córregos Humaitá e São Pedro, novas unidades de saúde no bairro Vitorino Braga, ampliação da Escola Municipal José Calil Auage, além do futuro Centro Comunitário pela Vida, o Convive no Parque das Águas, e um ponto de apoio para motoboys e motoristas de aplicativos na rodoviária. Durante a agenda, Margarida Salomão destacou o andamento das obras da Casa da Mulher Brasileira, prevista para ser entregue em março do próximo ano. E afirmou que as intervenções de macrodrenagem devem reduzir os riscos de alagamentos em regiões historicamente afetadas pelas chuvas.
2: De volta aqui ao nosso gabinete, depois de uma manhã de visita a vários projetos do PAC ou obras construídas com recursos federais, como é o caso da Casa da Mulher Brasileira, que até está bem adiantada, a gente espera que ela venha a ser entregue no dia 8 de março do ano que vem, no Dia Mundial da Luta das Mulheres. Além disso, nós fizemos várias visitas. Fizemos a visita à nova escola José Calil Auage, terreno já está em condição de ser plataforma da ampliação que vai acontecer ali. Visitamos também as obras de macrodrenagem do Corrão Humaitá, que estão indo bem avançadas, e nós esperamos também, antes do final do ano, termos construída a recomposição das margens do córrego Humaitá, que na verdade garantirá que nós não tenhamos cheia esse ano, mais uma vez otimizando os moradores do bairro industrial.
1: A prefeita também visitou as futuras instalações da Unidade Básica de Saúde e do Centro de Atenção Psicossocial do Vitorino Braga, equipamentos que vão ampliar a assistência à população da região central da cidade.
2: Visitamos as obras de macrodrenagem do Mariano Procópio, também obras que estão bastante adiantadas no sentido de ampliar a vazão do Córrego São Pedro e assim garantir segurança para os moradores do bairro Mariano e também do bairro Democrata. Visitamos, estão em fase absolutamente inicial, as obras da UBS do Vitorino e do CAPS do Vitorino, ali na Praça Teotônio Vilela. São obras muito importantes, praticamente no coração da cidade, que vão ser a referência para uma população enorme que no momento está a descoberto.
1: Outro destaque foi o espaço de apoio para motoboys e motoristas de aplicativos, que funcionará na rodoviária e oferecerá estrutura para descanso, alimentação e capacitação desses profissionais.
2: E visitamos ainda uma estrutura que em breve será entregue e que está sendo, tendo seu uso definido participativamente pela Associação dos Motoboys, pela Associação dos Motoristas.
1: Descanso, alimentação e capacitação desses profissionais.
2: E visitamos ainda uma estrutura que em breve será entregue e que está sendo, tendo seu uso definido participativamente pela Associação dos Motoboys, pela Associação dos Motoristas, o seu trabalho nas melhores condições.
1: Mas sim,
2: que em breve será entregue e que está sendo, tendo seu uso definido participativamente pela Associação dos Motoboys, pela Associação dos Motoristas, o seu trabalho nas melhores condições. Que em breve será entregue e que está sendo, tendo seu uso definido participativamente pela Associação dos Motoboys, pela Associação dos Motoristas, o seu trabalho nas melhores condições.
1: Mas sim, Santa Rita, Solidariedade, Progresso, Ipiranga, Marumbi, Santos Anjos, Jardim Natal, Vila Alpina,

0: Santa Efigênia, Eldorado, Graminha, Cruzeiro do Sul, Vitorino Braga, Dom Bosco, Costa Carvalho, Santa Cecília e Centro. O Compra Assistida é uma modalidade do programa Minha Casa Minha Vida do governo federal, executada pela Caixa Econômica Federal, voltada às famílias que perderam as moradias ou foram diretamente afetadas pelas fortes chuvas que atingiram a cidade em fevereiro. Cada família pode receber até R$200 mil para a compra de um novo imóvel. À medida que novos beneficiários são habilitados, a prefeitura entra em contato para agendar a primeira reunião e orientar todo o processo. Depois disso, as famílias começam a procurar um imóvel, enquanto a Caixa faz a intermediação entre compradores e vendedores. Para esclarecer dúvidas e orientar os contemplados, a prefeitura mantém o plantão da compra assistida, coordenado pela Secretaria de Desenvolvimento Urbano com participação popular. O atendimento acontece às segundas e terças-feiras, das 9 da manhã ao meio-dia, no Mercado Municipal. Terminam nesta quinta-feira, dia 16, as inscrições para o terceiro ciclo do edital do programa Mais Médico Especialistas do Ministério da Saúde. Ao todo, são 1.136 vagas imediatas distribuídas em 24 cursos de aprimoramento, contemplando 309 municípios de 26 estados brasileiros. Na Zona da Mata, Juiz de Fora é o único município com vagas imediatas. São 10 oportunidades distribuídas em 3 especialidades. 2 vagas para aprimoramento em coscopia e doenças do trato genital inferior, 3 vagas para aprimoramento em ecocardiografia transtorácica aplicada ao SUS e 5 vagas para aprimoramento em ultrassonografia mamária diagnóstica e intervencionista. Além das vagas imediatas, o edital prevê cadastro de reserva para outras especialidades em Juiz de Fora, como anestesiologia e sedação segura, endoscopia digestiva alta e terapêutica e cuidados integrados em cardiologia no SUS. O programa Mais Médicos Especialistas tem como objetivo qualificar especialistas para atuação em regiões prioritárias do Sistema Único de Saúde e integra as ações do programa Agora Tem Especialistas, criado para reduzir o tempo de espera por consultas e procedimentos especializados e ampliar a capacidade de atendimento da rede pública. Do total de vagas ofertadas, 698 são destinadas à ampla concorrência, 236 para candidatos cotistas étnico-raciais e 202 para pessoas com deficiência. Quase metade das oportunidades está destinada ao interior do país, com 537 vagas, o equivalente a 47,2% do total. As capitais concentram 335 vagas, enquanto as regiões metropolitanas somam 266 oportunidades. As inscrições e o edital completo estão disponíveis no portal do Ministério da Saúde. 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
0: 5:27. No próximo bloco, Juiz de Fora é a quarta cidade de Minas com maior número de microempreendedores individuais.
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0: Previsão do tempo.
1: A previsão para a noite de hoje na Zona da Mata é de céu com poucas nuvens. Temperatura máxima prevista para amanhã na região é de 21 graus e a mínima de 8. Em Juiz de Fora, também céu com poucas nuvens. Neste momento, a temperatura na cidade é de 22 graus.
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1: Levantamento divulgado nesta terça-feira pela Federação do Comércio de Minas Gerais mostra que Juiz de Fora já soma 59.136 empreendedores formalizados, ocupando a quarta colocação no estado, atrás apenas de Belo

0: Horizonte, Uberlândia e Contagem. Os dados fazem parte de um estudo que revela um novo recorde para o programa do microempreendedor individual no Brasil. Criado em 2008 para incentivar a formalização de trabalhadores autônomos e pequenos empresários, o MEI ultrapassou a marca de 17 milhões de registros ativos em todo o país. Em Minas Gerais, são 1.852.000 microempreendedores, número que coloca o estado na segunda posição nacional, atrás apenas de São Paulo. Em Juiz de Fora, o levantamento reforça a importância dos pequenos negócios para a economia local. Assim como ocorre em todo o estado, os setores de serviços, que concentram 54,4% dos registros, e o comércio, com 23,7%, são os principais responsáveis pela atividade dos microempreendedores. O estudo também traça o perfil dos MEIs mineiros. A maior parte tem entre 31 e 50 anos, faixa considerada de maior produtividade econômica. Os homens representam 56% dos registros, mas a participação feminina segue em crescimento e já corresponde a 44% dos microempreendedores, principalmente nas áreas de beleza, vestuário, alimentação e vendas. Para a Fecomércio Minas, o avanço do MEI mostra que o empreendedorismo continua sendo uma importante alternativa para a geração de emprego e renda. Além de reduzir a informalidade, a formalização garante benefícios como cobertura previdenciária, emissão de nota fiscal, acesso a crédito e melhores condições para ampliar os negócios. Apesar dos resultados positivos, o estudo alerta para desafios importantes. Entre eles, estão a necessidade de ampliar a capacitação dos empreendedores, facilitar o acesso ao crédito e conscientizar os microempreendedores sobre a importância de manter em dia as contribuições previdenciárias, fortalecendo a sustentabilidade do programa e o desenvolvimento da economia regional. Moradores dos bairros Araújo e Benfica, na zona norte de Juiz de Fora, devem ficar atentos ao abastecimento de água nesta quarta-feira. A Cesama realiza entre 8 da manhã e 10 horas uma interligação de rede na esquina das ruas das Palmeiras e das Estrelas, no bairro Araújo. Durante a execução do serviço, o funcionamento de água poderá ser interrompido temporariamente em parte do bairro Araújo e também em Benfica. Segundo a companhia, o abastecimento será retomado logo após a conclusão dos trabalhos, com a normalização do sistema ocorrendo de forma gradativa ao longo do dia até a noite desta quarta-feira. Cinco horas, 31 minutos. Termina aqui o Catedral Notícias, segunda edição. Produção e apresentação, Silvia Carvalho, com operação técnica de Lei Costa. Em instantes, fique com o Jornal Notícias em 30, produzido e apresentado pela Rede Aparecida de Rádio. Um bom fim de tarde para você.
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0: apuramento das intenções de voto. Em seguida vem o ex-prefeito de Recife, João Campos, do PSB, com 43% das intenções. A margem de erro é de 3 pontos para mais ou para menos e com isso os dois pré-candidatos estão tecnicamente empatados. Na sequência está Ivan Moraes, do PSOL, com 2%. O doutor em ciência política, professor da Universidade Federal de Pernambuco, Adriano Oliveira, comenta que a expectativa é que a eleição no estado seja decidida já no primeiro turno.
1: A eleição em Pernambuco, ela tende a terminar num turno só, porque ela tem dois candidatos competitivos, a governadora Raquel Lira e o ex-prefeito do Recife, João Campos. Todavia, nesse instante, desde fevereiro, as pesquisas qualitativas que eu faço através da empresa Cenário Inteligência, elas mostram uma arrancada da governadora. Ou seja, a governadora, ela tem despertado sentimentos positivos no eleitorado. O eleitorado de Pernambuco está tendo a percepção de que ela é uma governadora que trabalha, que está fazendo entregas e que tem pouco tempo de trabalho. Por isso que ela merece continuar. Diante desse sentimento, eu avalio que a governadora, ela é favorita de ser reeleita no primeiro turno e, consequentemente, também ela tem a oportunidade de eleger os dois senadores. Os dois senadores que ainda faltam ser escolhidos. Porém, não podemos desprezar um dado importante, qual seja a possibilidade do senador Humberto Costa, o qual concorre à reeleição na chapa de João Campos, a partir da força do PT e do lulismo, vinha a ser reeleito novamente e a governadora só fazer um senador. A campanha de João é caracterizada pela esperança. Todavia, essa estratégia não é adequada. Por quê? Porque hoje Pernambuco vive um momento de sentimento de seguir em frente. Novamente friso. Isto eu trago com base nas pesquisas qualitativas que eu faço. Então, se o sentimento que predomina é o sentimento de seguir em frente, é um sentimento de continuidade, não existe espaço para esperança. João Campos também explora a memória do pai, o ex-governador Eduardo Campos, e o ex-governador Miguel Arraes. Todavia, essa estratégia, embora ela sugira que seja uma estratégia eficiente, ela não é, pelo motivo já colocado. Qual seja, nós não estamos numa eleição de esperança, de mudança, de busca de algo melhor, mas uma eleição onde os eleitores eles querem seguir em frente com a atual gestão. A candidatura de João Campos também utiliza da estratégia de explorar fortemente a nacionalização da campanha, trazendo o presidente Lula. Porém, duas questões. Primeiro, a nacionalização não interfere fortemente em disputas eleitorais que o governador está bem avaliado, que é o caso de Pernambuco. O governador está bem avaliado, portanto, eu não vejo como estratégia eficiente a nacionalização da disputa, porque o eleitor deve votar julgando a avaliação do governo. Em segundo lugar, eu acredito também que o Lula, diante do favoritismo da governadora Raquel Lira, não virá no primeiro turno. Poderá vir no segundo, mas, como eu já trouxe à tona, a eleição em Pernambuco é de apenas um turno. Deste modo, concluo que, nesse instante, observo o favoritismo da governadora Raquel Lira dela ser reeleita e também em condições de eleger os seus dois senadores, sem desprezar a força do PT e do lulismo para eleger o senador Humberto Costa.
0: Ouvimos o doutor em ciência política, professor da Universidade Federal de Pernambuco, Adriano Oliveira, reforçando que a escolha oficial dos candidatos ocorre entre 20 de julho e 5 de agosto. Nesse período, os partidos realizam as convenções para definir os nomes que vão disputar os cargos em outubro. Ana Maria Reis para a Rede Aparecida de Rádio e Signes Brasil.

0: 17:36, 17:36 ou 5:36, se assim você preferir. Ainda falando sobre eleição, o presidente do Tribunal Superior Eleitoral, Cássio Nunes Marques, anunciou hoje a intenção de criar um selo de acurácia eleitoral, ou seja, um selo de precisão de dados para premiar os institutos de pesquisa que mais acertarem os resultados do pleito este ano. Essa minuta com a proposta de premiação foi apresentada durante uma reunião com 16 institutos de pesquisas do TSE. O encontro foi marcado a pedido do próprio ministro Nunes Marques, depois da interrupção de um julgamento que discute uma decisão dele mesmo, que determinou a retirada de conteúdo e a suspensão da divulgação de uma pesquisa realizada pelo Instituto Atlas Intel. Os institutos de pesquisa terão até sexta-feira para enviar contribuições sobre a proposta e, de acordo com o presidente do Tribunal Superior Eleitoral, todas as sugestões vão ajudar a definir os critérios dos ganhadores dessa possível premiação.
1: Política.
0: 5:37, o ministro Flávio Dino do Supremo Tribunal Federal determinou hoje que as comissões de saúde, tanto da Câmara quanto do Senado, expliquem em até 30 dias quais medidas foram adotadas para garantir a transparência na execução das emendas parlamentares. Na decisão, Dino também criticou o que chama de emendas de terceiros, ou seja, fazendo uma referência dos recursos que são direcionados pelos ex-parlamentares. Aí, nesse caso, o Valdemar Costa Neto, que é presidente do PL, e o ex-deputado federal Eduardo Cunha. Inclusive, nós vamos falar disso daqui a pouquinho. Agora, na decisão de hoje, o Flávio Dino também pediu que a Secretaria do Tesouro Nacional informe se tem possibilidade técnica de padronizar códigos contábeis usados na liberação das emendas, porque, segundo ele, a medida poderia facilitar o acompanhamento dos valores desde a indicação até a execução. Lembrando que o Flávio Dino, ele determinou o bloqueio de bens, né? Justamente numa investigação de um suposto desvio de emendas parlamentares. Mas essa decisão foi tomada por ele, monocraticamente, e ainda contrariando um parecer da Procuradoria-Geral da República.

0: falou que os bloqueios de bens, né, justamente num suposto, numa investigação de um suposto desvio de emendas parlamentares. Mas essa decisão foi tomada por ele, monocraticamente, e ainda contrariando um parecer da Procuradoria-Geral da República. Eu conversei com o cientista político, o professor Elcio Ribeiro, que falou que os bloqueios de bens, né, justamente num suposto, numa investigação de um suposto desvio de emendas parlamentares. Mas essa decisão foi tomada por ele, monocraticamente, e ainda contrariando um parecer da Procuradoria-Geral da República. Eu conversei com o cientista político, o professor Elcio Ribeiro, que falou que os bloqueios de bens, né, justamente num suposto, numa investigação de um suposto desvio de emendas parlamentares. Mas essa decisão foi tomada por ele, monocraticamente, e ainda contrariando um parecer da Procuradoria-Geral da República. Eu conversei com o cientista político, o professor Elcio Ribeiro, que falou que os bloqueios de bens...
1: O público entendeu, a Procuradoria-Geral da República entendeu que deveria dar continuidade às investigações. O ministro Dino, tentando garantir um possível ressarcimento futuro, determinou o bloqueio de bens, tanto de Valdemar Costa Neto como de Eduardo Cunha.
0: A investigação faz parte da Operação Transparência da Polícia Federal. Segundo as investigações, pessoas sem mandato teriam usado a estrutura da Câmara dos Deputados para direcionar emendas parlamentares de forma irregular. Na decisão, Flávio Dino afirma que o bloqueio é uma medida cautelar para garantir um possível ressarcimento aos cofres públicos. Segundo o cientista político Elcio Ribeiro, a investigação aponta indícios de que pessoas sem mandato parlamentar teriam influenciado a destinação dos recursos.
1: Houve uma operação desde o ano passado da Polícia Federal, Operação Transparência, e tem indícios de que alguns servidores da Câmara dos Deputados estariam de conchavo com pessoas que não têm mandato parlamentar. Significa que nós, cidadãos, contribuímos com nossos impostos, o governo arrecada esses impostos e parte deles é destinado às emendas parlamentares. Só que, quando se trata de emenda parlamentar, quem tem que decidir o que vai ser gasto é o parlamentar que tem mandato. E parece que tem fortes indícios, de acordo com a Polícia Federal, de que cerca de quase 130 milhões teriam sido determinados, o direcionamento desse dinheiro seriam de parlamentares, pelo presidente do PL, Valdemar Costa Neto, e pelo ex-presidente da Câmara, Eduardo Cunha, que tanto um quanto o outro não possuem mandatos.
0: Entre os atingidos pela decisão, o presidente nacional do PL, Valdemar Costa Neto, que teve cerca de 119 milhões de reais em bens bloqueados, o ex-deputado federal Eduardo Cunha, com 6 milhões de reais bloqueados. De acordo com a decisão, eles teriam atuado nos bastidores. Os dois negam qualquer irregularidade. Elcio Ribeiro aponta que o caso acende um alerta sobre a fiscalização das emendas parlamentares.
1: Cada vez mais os parlamentares querem um bolo maior, uma cota maior, para que eles possam dispor e apresentar emendas parlamentares. Eu acredito que isso vai ligar uma luz amarelo, né? Vamos ver até que ponto essas emendas estão sendo de fato destinadas. E um outro questionamento é até que ponto servidores da Câmara dos Deputados, até que ponto eles têm envolvimento de fato nesse caso, né?
0: Agora são 5:42, nós ouvimos aí o professor Elcio Ribeiro, cientista político, e assunto que também é tema do editorial de hoje com o Dr. Melino Diniz, do portal Inteligência Política.
2: Olá a todos. Há algo de muito errado quando as emendas parlamentares passam a engolir cerca de 25% dos investimentos federais. O instrumento que deveria corrigir desigualdades regionais virou, para muitos, o coração da política brasileira. E isso não é um bom sinal. Os recentes bloqueios envolvendo Valdemar Costa Neto e Eduardo Cunha nas investigações do Supremo Tribunal Federal sobre a destinação de emendas servem como um alerta. Não porque todo parlamentar seja suspeito, longe disso, mas porque o modelo se tornou tão bilionário, tão pulverizado e tão pouco transparente que a exceção começa a parecer regra. O Brasil criou uma situação curiosa: falta dinheiro para planejar políticas públicas.

0: mas sobra dinheiro para negociar prioridades. O orçamento, que deveria seguir critérios técnicos, muitas vezes acaba seguindo o mapa eleitoral. É a política do asfalto na porta do aliado, da ambulância que rende voto, da obra que aparece na campanha. Planejamento? Depois, muito depois, a gente vê. O mais grave é que ninguém é contra o parlamentar defender sua região. O problema começa quando o interesse coletivo perde espaço para a tal da conveniência política. Dinheiro público não pode funcionar como cartão de fidelidade patrocinado pelo Congresso. Num país que cobra sacrifícios da população, que faz contra o parlamentar defender sua região. O problema começa quando o interesse coletivo perde espaço para a tal da conveniência política. Dinheiro público não pode funcionar como cartão de fidelidade patrocinado pelo Congresso. Num país que cobra sacrifícios da população, que faz suficientes. Por fim, a pergunta é simples: queremos um orçamento da República ou um grande balcão de negócios políticos? Porque democracia não é distribuir bilhões entre gabinetes. Democracia é prestar contas de cada centavo gasto. E nesse quesito, o Brasil ainda está devendo muito. Informação é nada sem inteligência.
1: 5h45, 5 horas 45 minutos no horário de Brasília. A gente vai para um rápido intervalo e daqui a pouco a gente volta.
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1: 5 horas 47 minutos do horário de Brasília. Estamos de volta aqui aproveitando para registrar a audiência dos ouvintes que nos acompanham por todas as emissoras da Rede Aparecida de Rádio e Signes Brasil.
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1: O presidente dos Estados Unidos, Donald Trump, disse hoje que desistiu de cobrar uma taxa de 20% sobre produtos de navios que circulem pelo Estreito de Hormuz. O pedágio que ele disse que cobraria. Ele afirmou que vai substituir essa cobrança por uma taxa, por acordos comerciais e de investimentos com vários países do Golfo. Mas disse que o bloqueio naval no Estreito vai seguir em frente. Ontem o Trump afirmou que os Estados Unidos tomariam controle do Estreito de Hormuz, uma das principais rotas navais do petróleo e gás em todo o mundo, e que fica lá na costa do Irã. E afirmou que os Estados Unidos iriam colocar uma taxa de 20% sobre o preço dos produtos transportados. E este anúncio fez o preço do petróleo disparar e chegar ao maior nível em um mês. E depois de uma hora dele ter dito isso, mais uma vez ele voltou.

0: voltou atrás, afirmou em uma coletiva de imprensa que ninguém deveria poder cobrar taxas dos navios que passam por lá.
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0: O coro da Capela Musical Pontifícia Sistina entra em fase final de turnê de 15 dias no Brasil. As informações estão chegando agora com Andressa Collet.
2: O coro da Capela Musical Pontifícia Sistina entra na fase final da turnê de 15 dias no Brasil. O grupo, formado por 23 cantores adultos e 29 adolescentes, os chamados puericantores, já estão na capital paulistana. Já que a viagem de volta para Itália está marcada para o final da tarde de quarta-feira, 15 de julho, após a participação em celebrações e concertos por 5 cidades do país desde o início do mês. Os concertos que precederam a etapa final da turnê em São Paulo foram realizados em Brasília e no Rio de Janeiro. Na capital federal, Monsenhor Marcos Pavan, inclusive, ministrou uma aula magna sobre a música sacra e o seu papel essencial na liturgia em um encontro formativo no Santuário São João Bosco. No dia seguinte, em 9 de julho, o coro do Papa participou da missa e realizou uma apresentação histórica na Catedral Metropolitana Nossa Senhora Aparecida de Brasília para cerca de 3 mil pessoas, proporcionando ao público uma experiência marcada pela espiritualidade, beleza e excelência da música sacra. No Rio de Janeiro, por onde a delegação esteve no final de semana, teve concerto na noite de sexta na Igreja Nossa Senhora da Paz em Ipanema para celebrar os 105 anos da paróquia, inclusive com telão na parte externa para quem não conseguiu entrar no local. No dia seguinte, o grupo participou da missa no Colégio Santo Antônio Maria Zacaria, no bairro do Catete, presidida pelo arcebispo local, o cardeal Orani João Tempesta. A celebração marcou a abertura do 12º Congresso Arquidiocesano de Iniciação à Vida Cristã e contou com a presença da imagem peregrina de Nossa Senhora de Nazaré. Ainda no sábado, o coro do Papa, formado por adultos e crianças, também visitou o Santuário Cristo Redentor para conhecer um dos maiores símbolos da fé cristã no mundo, inspirando as palavras do Monsenhor Pavan.
3: Deus é a fonte de toda beleza. A gente tem o privilégio todos os dias de cantar músicas muito bonitas que elevam o nosso espírito a Deus, mas é também a contemplação dessa paisagem, dessa criação que Deus fez tão perfeita, tão bonita, nos faz pensar nele. Não existe beleza nesse mundo que não seja um reflexo, ainda que imperfeito, da beleza de Deus. Tenho o privilégio todos os dias de cantar músicas muito bonitas que elevam o nosso espírito a Deus, mas é também a contemplação dessa paisagem, dessa criação que Deus fez tão perfeita, tão bonita, nos faz pensar nele. Não existe beleza nesse mundo que não seja um reflexo, ainda que imperfeito, da beleza de Deus. Tenho o privilégio todos os dias de cantar músicas muito bonitas que elevam o nosso espírito a Deus, mas é também a contemplação dessa paisagem, dessa criação que Deus fez tão perfeita, tão bonita, nos faz pensar nele. Não existe beleza nesse mundo que não seja um reflexo, ainda que imperfeito, da beleza de Deus.

0: Porto, presidente da Confederação.
1: Mas é também a contemplação dessa paisagem, dessa criação que Deus fez tão perfeita, tão bonita, nos faz pensar nele. Não existe beleza nesse mundo que não seja um reflexo, ainda que imperfeito, da beleza de Deus.
0: Dos estudiados estão o ex-presidente do INSS, Alessandro Stefanuto, presidente da Confederação. A pesquisa Atitudes e Percepções sobre a Infância e a Violência contra Crianças e Adolescentes, realizada pelo Instituto Futuro é Infância Saudável, em parceria com a Quest, mostra que 91% das pessoas defendem a conversa como principal estratégia para corrigir o comportamento das crianças. Mas apesar desse resultado, o levantamento também mostra que 62% dos entrevistados admitem já ter gritado com uma criança, outros 49% reconhecem que deram tapas em crianças e 27% afirmam já ter utilizado objetos para bater. Segundo o relatório, a omissão pode estar relacionada à percepção de que a educação dos filhos é uma questão privada ou ao constrangimento de interferir na situação. E esse levantamento conclui que os brasileiros admitem que gritam com criança com mais frequência do que consideram essa prática aceitável. O levantamento, ele ouviu 2.202 pessoas com 18 anos ou mais em 128 cidades entre os dias 29 de maio e 7 de junho deste ano.
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0: Agora são 5:54 e a Argentina e a Inglaterra vão jogar amanhã numa das semifinais mais históricas da história da Copa do Mundo. E o Renato Dias está chegando por aqui. Renato, boa tarde.
3: Oi, Rafael, muito boa tarde para você, boa tarde aí pro Murilo, nos trabalhos técnicos, para quem nos acompanha aqui nesta tarde na Rede Aparecida de Rádio, onde está terminando aí, hein? Vai sair daqui a pouquinho o primeiro finalista da Grande Copa do Mundo de 2026 entre França e Espanha. E enquanto não sai a definição, a gente fala sobre o jogo de amanhã, Inglaterra e Argentina, um jogo cercado de muita rivalidade, envolvendo as duas seleções e os dois países, né? Uma história que começou em 62, depois aflorou mesmo a rivalidade em 66. Em 66, nas quartas de final da Copa do Mundo, a Inglaterra eliminou a Argentina por 1-0. Inglaterra que foi campeã, aliás, o único título que ela possui foi contra a Argentina. E o grande astro da Argentina, o Ratin, ele foi expulso. E quando ele foi expulso de campo, ele arrancou a bandeirinha da Inglaterra, que estava com a bandeira da Inglaterra, e se sentou lá num tapete que era para a Rainha Elizabeth. E aí a torcida inglesa jogou lata de cerveja nele. Depois o técnico da Inglaterra chamou os jogadores argentinos de animais. Enfim, nasceu ali a grande rivalidade entre as duas seleções. Na década de 80, houve, e aí a rivalidade fora de campo, que foi o conflito, né? A chamada guerra, ficou conhecido como a Guerra das Malvinas, entre Argentina e Inglaterra. Centenas de pessoas morreram dos dois lados, e aí ficou essa briga entre os dois países. Terminada a Guerra das Malvinas, os dois se encontraram mais uma vez dentro de campo, Argentina e Inglaterra, e aí no Estádio Azteca, no México, em 86, a Copa de Maradona. E aí que todo mundo já sabe, a Argentina venceu a Inglaterra por 2-1, com dois gols de Maradona, o primeiro de mão, que é o famoso La Mano de Dios, né? Que ele disse que era a mão de Deus, e o gol mais bonito de todas as Copas do Mundo, quando Maradona sai do meio de campo, driblando todo o time inglês e fazendo um golaço. Em 98, mais um episódio dessa rivalidade, quando Beckham, né, tava caído no chão lá, chutou o Simeone, foi expulso, a Argentina eliminou a Inglaterra nos pênaltis. O último confronto entre os dois foi em 2002, quando a Inglaterra venceu a Argentina com gol do Beckham na fase de grupos por 1-0. Portanto, vai ganhar aí mais um capítulo essa rivalidade, será o sexto confronto de Copa do Mundo entre as duas seleções. E um detalhe, hein, Rafael, a Argentina, como a Inglaterra vai jogar de branco, a Argentina pediu para jogar com o uniforme azul, o mesmo lá do México, em 86, né? Pegando aí a superstição e esse peso histórico do que foi aquele jogo contra a Inglaterra. Portanto, a Argentina vai com o uniforme azul amanhã enfrentar a Inglaterra de Harry Kane e Jude Bellingham. Eu acho que a Inglaterra tem um leve favoritismo contra esse time argentino, porém, a Argentina tem Lionel Messi e aí fica imprevisível o que a gente pode ver amanhã nesse segundo jogo das semifinais da Copa do Mundo.

0: Portanto, é isso então, Rafael. Uma ótima tarde para vocês e até amanhã com mais Copa do Mundo, hein? Trazendo já o resultado de França e Espanha. Um grande abraço e até amanhã.
1: Agora são 5:57, 5:57, como disse o Renato, pois é, né? Vamos virar o monitor aqui, mas para variar ele, 90 minutos já concluídos, 5 minutos já do tempo de acréscimo dado pelo juiz deu 7 minutos aí

0: minutos, 5:57, como disse o Renato, pois é, né? Vamos virar o monitor aqui, mas para variar, ele 90 minutos de, já concluídos, 5 minutos já da, do tempo de acréscimo dado pelo juiz. O juiz deu 7 minutos aí para terminar a partida e a Espanha é a primeira finalista, a gente pode dizer assim, porque nós já temos a terra, mas vai dando Espanha, meus amigos. Deixaram a Espanha chegar, deixaram eles acreditar, estão aí na final da Copa do Mundo. A primeira finalista é a Espanha. Amanhã a gente espera aí que a Inglaterra também consiga se classificar. Não que eu esteja torcendo contra a Argentina, mas eu estou. Agora 5:58, nós vamos ficando por aqui. Um grande abraço e a gente se fala.
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0: Ave Maria. 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
1: Boa tarde. Elevemos o nosso pensamento e o nosso coração a Deus, nosso Senhor. Reserve um tempinho para você rezar, meu irmão, Deus, e através de Nossa Senhora, nesse momento, sobretudo, se aconteceu algum problema sério na sua vida nesse dia, não desespere. Nossa Senhora não desesperou diante de seu filho que morria inocentemente pregado na cruz, como se fosse o último dos criminosos. Ela não desesperou. Esteve sempre na presença de Deus, perseverando neste amor, nesta fidelidade. Não desespere. Espere em Deus. O momento da chuva vai trazer o sol. O momento da tempestade vai trazer a bonança. Tudo passa nessa vida. Tudo passa. Santa Teresa d'Ávila foi uma grande santa que enfrentou muitos tormentos, mas se santificou de maneira esplendorosa. E ela dizia: nada te perturbes, nada te assuste, nada te espante. Só Deus basta. Quer Deus tem, tudo se realiza. Das máximas de Santa Teresa. Só Deus basta. Então, confiando assim nesta bondade de Deus, não desespere. Não perca o seu tempo perdendo a esperança. Nesta vida só não tem jeito para a morte. Para tudo mais tem jeito se você confia em Deus. Mas nós cristãos até dizemos, até para a morte tem solução. Porque depois dela, aqueles que amam, aqueles que vivem para Deus, ressuscitarão para a vida eterna e a morte será destruída. Então, nesse dia que você passou, se houve algum momento difícil, é momento agora de você parar.

sua força. E Nossa Senhora é nossa companhia, é nossa proteção. Ela cubra você com seu manto sagrado e nada há de acontecer que possa te derrubar.

rogai por nós, pecadores, agora e na hora da nossa morte. Amém. Eis aqui a serva do Senhor. Faça-se em mim segundo a tua vontade. Ave Maria, cheia de graça, o Senhor é convosco. Bendita sois vós entre as mulheres, e bendito o fruto do vosso ventre, Jesus. Santa Maria, Mãe de Deus, rogai por nós, pecadores, agora e na hora da nossa morte. Amém. E o Verbo de Deus se fez carne e habitou entre nós. Ave Maria, cheia de graça, o Senhor é convosco. Bendita sois vós entre as mulheres, e bendito o fruto do vosso ventre, Jesus. Santa Maria, Mãe de Deus, rogai por nós, pecadores, agora e na hora da nossa morte. Amém. Rogai por nós, Santa Mãe de Deus, para que sejamos dignos das promessas de Cristo. Oremos. Infundi, Senhor, em nossas almas a vossa graça, para que, conhecendo pela anunciação do anjo a encarnação do Verbo, vosso Filho bem-amado, cheguemos por sua paixão e cruz à glória da ressurreição, por Cristo nosso Senhor.

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0: Pública aprova aumento no percentual de etanol anidro na gasolina para 32%.
1: E aplicativo oferece ao consumidor informações sobre postos de combustíveis e canal para denúncias. Gabriela Noronha.
2: O aplicativo é gratuito e funciona como um mapa interativo no celular, ajudando o consumidor a descobrir quais postos são de confiança e quais devem ser evitados.
0: Proteção das crianças e adolescentes no ambiente digital.
1: Como o ECA Digital avança no combate à violação de direitos é o tema de entrevista com Fábio Meirelles, do Ministério dos Direitos Humanos e Cidadania.
3: Então o ECA Digital é um grande avanço, traz esse princípio do ECA, né, da proteção integral, da prioridade absoluta para o ambiente digital, e ele hoje já é uma referência no Brasil e no mundo.
0: Hoje na apresentação da Voz do Brasil, Luciana Vasconcelos e Luciano Seixas.
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0: O percentual de etanol na gasolina será elevado de 30 para 32%.
1: A medida aprovada hoje pelo Conselho Nacional de Política Energética tem previsão para valer a partir de 1º de agosto.
0: E terá vigência de 180 dias, com possibilidade de prorrogação por igual período.
1: O ministro de Minas e Energia, Alexandre Silveira, afirmou que a mudança é segura e que tem respaldo técnico.
4: Nós estamos completamente seguros de avançar até o E32, Instituto Mauá nos deu o laudo de que nós estamos habilitados a fazer o aumento. E a transitoriedade é apenas uma maneira de nos precavermos a poder, dentro de 180 dias, nós vermos o que está acontecendo. A cada oscilação, nós sentamos e protegemos o consumidor e protegemos a economia nacional.
0: Ainda de acordo com o ministro Alexandre Silveira, a medida vai contribuir para a autossuficiência do país em meio ao contexto da guerra no Oriente Médio.
1: Na hora de abastecer o carro, quanto mais informações o consumidor tiver, melhor.
0: Por meio de um aplicativo, o motorista confere se o posto onde ele vai é um estabelecimento confiável.
1: E caso perceba alguma irregularidade, também é possível fazer uma denúncia diretamente à Agência Nacional do Petróleo, Gás Natural e Biocombustíveis.
2: O aplicativo ANP com você postos é gratuito e funciona como um mapa interativo no celular, ajudando o consumidor a descobrir quais postos são de confiança e quais devem ser evitados. O funcionamento é bem prático. Ao abrir o aplicativo, o usuário vê os estabelecimentos da região sinalizados por cores, como em um semáforo. Os postos recebem notas de 0 a 5 com base nas fiscalizações que a Agência Nacional do Petróleo, Gás Natural e Biocombustíveis fez nos últimos 5 anos, sendo que a cor verde sinaliza os mais seguros e quem tem nota máxima. Já os marcados em vermelho acendem o sinal de alerta. Receberam nota 0 por causa de irregularidades recentes. Outras informações dos estabelecimentos, como endereço, CNPJ, quantas fiscalizações já receberam, resultado das vistorias e qualidade das amostras analisadas, também podem ser consultadas na ferramenta. É possível ainda fazer denúncias pelo aplicativo, como explica o superintendente de fiscalização do abastecimento da ANP, Júlio Nishida.
5: Cria um importante canal de denúncias do consumidor com a ANP, inclusive aquelas relacionadas a práticas de preços abusivos. De forma bem simples, fácil e intuitiva, o consumidor consegue fazer a sua denúncia no simples clicar de botões.
2: A plataforma pode ser acessada no endereço anpcomvocepostos.anp.gov.br e depois baixada no aparelho de telefone celular. Reportagem Gabriela Noronha.
0: A produção brasileira de grãos no período 2025-2026 está estimada em 360 milhões de toneladas.
1: Segundo o levantamento divulgado hoje pela Conab, a Companhia Nacional de Abastecimento, se confirmado, o volume será 2,2% superior ao registrado na temporada passada.
6: Segundo a Conab, serão 360 milhões e 100 mil toneladas a serem colhidas, o que representa 2,2% a mais do que a safra anterior. O grande destaque deve ser a soja. O gerente de acompanhamento de safras da Conab,

0: Fabiana Vasconcelos explica o resultado.
1: Então, a estimativa para a safra 2025-26 é de 48,6 milhões de hectares cultivados com soja e uma produção aí é chegando a quase 180,6 milhões de toneladas.
0: Além da soja, o algodão tem produção prevista em 4 milhões e 60 mil toneladas de pluma, com 8% da área já colhida. Isso resulta em um ganho na produtividade de 2,8% em relação à safra 2024-2025. Já a colheita das três safras do milho no ciclo atual está estimada em mais de 141 milhões e 700 mil toneladas, volume 0,4% superior ao ciclo passado. A estimativa é de crescimento favorecido pelas condições climáticas, como explica Fabiano Vasconcelos, gerente de acompanhamento de safras da Conab.
1: Em relação ao milho, com uma estimativa de aumento de 9,8% na área plantada, uma estimativa de produtividades melhores do que na última temporada, favorecidas aí pelo clima, uma produção de 29,6 milhões de toneladas, um aumento aí de 18,7% em relação à última safra.
0: E a Conab também estabeleceu novos preços de referência para os principais produtos agrícolas de verão. Os principais reajustes foram no preço da soja, do arroz em casca, do feijão e do milho. Os preços passam a vigorar nos períodos entre o segundo semestre de 2026 e o primeiro semestre de 2028. Reportagem Edinaldo Júnior.
2: Ainda sobre a produção agrícola, o IBGE estima que a safra brasileira em 2026 pode chegar a 347 milhões e 400 mil toneladas.
3: Isso representa uma projeção de 1 milhão e 300 mil toneladas a mais do que a colheita anterior.
2: O IBGE calcula um ano de produção e a Conab faz estimativa de outubro a setembro.
3: Agricultores podem ter acesso a recursos para o Plano Safra.
2: Os recursos poderão ser acessados entre 16 de julho deste ano e 30 de junho do ano que vem.
3: O BNDES, Banco Nacional de Desenvolvimento Econômico e Social, vai disponibilizar 72 bilhões de reais.
4: Serão 40 bilhões e 500 milhões de reais disponíveis por meio dos programas agropecuários do governo federal. Desse total, 21 bilhões e meio são para médios e grandes produtores da agricultura empresarial e quase 19 bilhões de reais para pequenos produtores da agricultura familiar. Também vão estar disponíveis 31 bilhões e 500 milhões de reais em recursos próprios do banco por meio da linha BNDES Crédito Rural. O chefe do Departamento de Crédito Digital, Agropecuária e Normas do BNDES, Caio Barbosa, explica que o crédito disponibilizado pelo banco atende necessidades de quem produz no campo.
5: A gente opera basicamente 11 programas, que são programas que atingem todas as necessidades de investimento e de custeio do produtor rural. E todos os tipos de produtores rurais. Tem uma linha para custeio, uma linha para investimento, para aquisição de máquinas.
4: Para saber mais sobre as linhas e programas do BNDES para o agro, acesse bnds.gov.br/agro. Reportagem André de Barros Lima.
3: No sul, por um lado, e estiagem no norte e nordeste por outro.
2: Um monitoramento mensal está sendo feito por diferentes órgãos para trazer agilidade às respostas e ajudar na prevenção de desastres.
3: Nessa reportagem de Luana Karen, trazemos dicas para os produtores rurais e cidadãos em geral sobre como lidar com os impactos desses eventos climáticos.
6: Autoridades responsáveis pelo monitoramento do clima, dos recursos hídricos e dos riscos de desastres naturais começaram a acompanhar a evolução do fenômeno do El Niño este ano no Brasil. Um painel vai ser publicado mensalmente e servirá de referência para que estados, municípios, produtores rurais e defesa civil não sejam pegos de surpresa com excesso de chuvas, estiagem ou ondas de calor. Gilvan Sampaio, pesquisador do Instituto Nacional de Pesquisas Espaciais, INPE, explica que os efeitos devem ser sentidos até meados de 2027.
7: Os principais impactos do El Niño devem ficar concentrados com o aumento do volume de chuvas no sul do Brasil. Além disso, nesse segundo semestre de 2026, o El Niño deve provocar temperaturas acima da média em praticamente todo o Brasil. Portanto, o potencial para a ocorrência de queimadas aumenta. Então, secas na Amazônia, secas no Nordeste, isso somente em 2027.
6: O El Niño é caracterizado pelo aumento anormal da temperatura do Oceano Pacífico ao longo da linha do Equador. Para que o fenômeno seja confirmado, Esse aumento deve ser observado.

0: observado por 3 meses consecutivos, o que aconteceu entre abril e junho deste ano. Para quem utiliza a terra para produzir, a orientação de Gilberto Cunha, pesquisador da Embrapa Trigo, é conhecer bem a terra onde vive.
1: Adotar boas práticas de manejo, a diversificação das épocas de semeadura, fazer as intervenções de proteção de plantas, colher no momento certo, não procrastinar aí quando as lavouras estão prontas para colher.
0: Ao longo dos próximos meses, eventos associados ao El Niño podem impactar a rotina da população. Nas regiões onde estão previstas chuvas além do normal, os riscos são de alagamentos e deslizamentos de encostas, por exemplo. Já onde pode haver escassez de chuva, há risco de incêndios e problemas no abastecimento de água. Ondas de calor também podem trazer dificuldades para populações vulneráveis. Em todos os casos, o conselho de Tiago Molina, coordenador de monitoramento e alerta da Defesa Civil Nacional, é ficar atento às fontes oficiais de informação.
2: Sempre que tiver uma situação de risco prevista, a Defesa Civil vai se utilizar de todos os mecanismos que existem para fazer com que essa informação chegue às pessoas, né, por meio do Defesa Civil Alerta, por meio das mensagens SMS. Além disso, é muito importante conhecer o local onde você mora, procurar saber quais são os planos de contingência, quais são as rotas de fuga, os locais seguros.
0: O boletim Painel El Niño, uma iniciativa conjunta de diferentes órgãos do governo federal, é público e está disponível em diversos portais na internet. Por exemplo, no endereço portal.inmet.gov.br. Reportagem Luana Karen.
3: Esta semana, o Estatuto da Criança e do Adolescente completa 36 anos.
4: E a evolução da garantia dos direitos da infância permitiu a aprovação do ECA Digital, que entrou em vigor em março.

0: Estatuto da Criança e do Adolescente completa 36 anos.
1: E a evolução da garantia dos direitos da infância permitiu a aprovação do ECA Digital, que entrou em vigor em março desse ano.
0: Ele prevê que as crianças...
1: E a Fábio Meirelles, sobre as inovações trazidas pelo ECA Digital e a integração com o Estatuto da Criança e do Adolescente 1990. Acompanhe.
0: Diretor Fábio Meirelles, é um prazer seguir com a nossa conversa aqui sobre Estatuto da Criança e do Adolescente.
1: Vigor em março desse ano.
0: Ele prevê que as crianças...
1: E a Fábio Meirelles, sobre as inovações trazidas pelo ECA Digital e a integração com o Estatuto da Criança e do Adolescente 1990. Acompanhe.
0: Diretor Fábio Meirelles, é um prazer seguir com a nossa conversa aqui sobre Estatuto da Criança e do Adolescente. Diretor, de que toda a sociedade é responsável pelo cuidado com as crianças, só que agora na internet?
2: Exatamente, e até por isso que a gente manteve o nome ECA, né? E chamou de ECA Digital. A gente percebeu que as crianças e adolescentes brasileiros viviam conectados, estavam em plataformas digitais, em redes sociais desde muito cedo, expostas, né, diariamente à publicidade, conteúdos algorítmicos, inteligência artificial. A gente viu que isso representava um risco muito grande, o ambiente digital para crianças e adolescentes, e a gente batalhou e conquistou o ECA Digital com o governo federal, com o CONANDA, movimentos sociais, organizações da sociedade civil e em diálogo com o Congresso para que essa lei saísse do papel e virasse realidade.
1: E o senhor destacaria como principais ganhos para a proteção das crianças vindos do ECA Digital? Que tipo de ações, que tipo de situações?
2: Veja, o ECA Digital, ele reafirma uma posição inegociável do Brasil. A gente não aceita modelos de negócio construídos sobre a exploração da vulnerabilidade de crianças e adolescentes. Então, vou dar alguns exemplos do que o ECA Digital estabelece, né? Ele estabelece limite para a prática do que a gente chama de design digital ou design manipulativo, que vão induzir crianças e adolescentes ao uso excessivo de telas. Isso é uma das dimensões do ECA Digital. Ele também prevê que os serviços e produtos digitais, eles devem adotar padrões elevados de proteção de dados, privacidade e segurança para crianças e adolescentes. O ECA Digital também prevê sanções para as plataformas que descumprirem essas obrigações. Então, o ECA Digital é um grande avanço, ele traz esse princípio do ECA, né, da proteção integral, da prioridade absoluta para o ambiente digital, e ele hoje já é uma referência no Brasil e no mundo.
0: E assim como aconteceu no Estatuto da Criança e do Adolescente de 1990, o ECA Digital também deve mudar essa forma da sociedade perceber os direitos das crianças na internet? Por exemplo, a parte da responsabilidade de todos os adultos sobre as crianças que estão ali no ambiente virtual?
2: Perfeito. É exatamente esse o princípio. Assim, a gente conseguiu com a ECA Digital traduzir rapidamente uma demanda social, porque não pode ser só uma atribuição das próprias crianças e adolescentes ou dos seus familiares, dos pais, mães e responsáveis, a proteção delas no ambiente digital. Então, se elas estão em situação de vulnerabilidade, é uma responsabilidade coletiva. Então, a gente conseguiu com a ECA Digital trazer essa demanda social, normatizar e juridicamente convergir com a iniciativa privada para um instrumento, que hoje é o ECA Digital, que precisa chegar na ponta. Então, hoje nosso grande desafio é, para além do ECA Digital, é levar o ECA Digital para a escola, para o Conselho Tutelar, para o CRAS, para o CREAS, para o Ministério Público utilizar o ECA Digital. Então, cuidar das crianças e adolescentes nunca foi uma tarefa de uma pessoa só, não vai ser agora. Então, o ECA Digital traz esse princípio da responsabilidade coletiva.
1: Quer dizer que o ECA Digital também é importante para os pais e responsáveis que agora deixam de estar sozinhos nessa proteção das crianças e dos adolescentes, né? E passam a ter apoio das plataformas, não é isso?
2: Exatamente, canais de denúncia, a própria Autoridade Nacional de Proteção de Dados. Então, com o ECA Digital e depois com a lei de regulamentação, depois com a política, a gente, após o ECA Digital, a gente também anunciou a Política Nacional de Promoção e Proteção dos Direitos da Criança e do Adolescente no Ambiente Digital, que é uma política estruturada para fortalecer a coordenação entre os diferentes níveis de governo, incentivar a pesquisa, inovação tecnológica, promover desenvolvimento de produtos e serviços digitais mais seguros, ampliar os canais de denúncia, fortalecer a capacitação dos profissionais do sistema de garantia de direitos, apoiar

0: as famílias no exercício da supervisão parental. Então, acho que a gente precisa olhar para o ECA, para o ECA digital e para a nossa política nacional com essa perspectiva de construir objetivos concretos e de dividir a responsabilidade sobre a proteção de crianças e adolescentes no ambiente digital com todos os atores que precisam estar, né, totalmente comprometidos com essa implementação.
1: Agora, onde os adultos podem encontrar, diretor, mais informações sobre o ECA digital para entenderem melhor essa legislação e também orientações sobre o que deve ser proibido, o que deve ser permitido para as crianças na internet?
0: Claro, olha, hoje nos sites, né, do Ministério dos Direitos Humanos e da Cidadania, da SECOM, do Ministério da Justiça, você encontra o ECA Digital. A gente produziu um material muito interessante, recente, que é um guia no formato de perguntas e respostas para conselheiros tutelares sobre o ECA Digital, que é um material educativo e prático que está no site do Ministério dos Direitos Humanos e da Cidadania. A gente produziu uma caixa de ferramentas chamada Faça Bonito na Rede, que é um material, conjunto de instrumentos práticos também, que tem guia de recomendações técnicas, coletânea de normas jurídicas, tem proposta de fluxo, tem material didático sobre o que fazer, tem cartilha, tem até jogo de tabuleiro, conexão segura. Então a gente tem curso, a gente tem um curso Proteção de Crianças e Adolescentes no Ambiente Digital, um curso online na Escola Nacional dos Direitos da Criança e do Adolescente. Então hoje a gente tem guias, cartilhas, a gente tem cursos, a gente tem jogo de tabuleiro, a gente tem fluxo, então a gente tem glossário, a gente tem bastante material disponível, perguntas e respostas, para que as pessoas conheçam o ECA Digital e conheçam as ferramentas de proteção de crianças e adolescentes no ambiente digital, no site do Ministério dos Direitos Humanos, novamente, no site do Ministério da Justiça e Segurança Pública, no site da Secretaria de Comunicação Social, enfim, institutos, fundações, organizações da sociedade civil. Muita gente tem produzido material sobre essa responsabilidade compartilhada e a promoção do bem-estar de crianças e adolescentes no ambiente digital.
2: Muito bem, nós conversamos com Fábio Meirelles, diretor de proteção da criança e do adolescente do Ministério dos Direitos Humanos e da Cidadania. Muito obrigado por sua entrevista aqui à Voz do Brasil.
0: Obrigado a vocês, sempre à disposição.
3: E estão abertas até amanhã, dia 15 de julho, as inscrições de bolsas para médicos especialistas.
2: São 1.136 vagas distribuídas em 26 cursos de aprimoramento em 309 municípios do país.
3: Quase metade das vagas são voltadas para o interior. Entre as especialidades previstas estão anestesiologista, oncologia, cardiologia e cirurgia minimamente invasiva.
2: Felipe Proenço, secretário de Gestão do Trabalho e da Educação do Ministério da Saúde, detalha o edital.
4: Possibilidade para quem já é especialista com registro de qualificação, participa do programa desenvolvendo suas atividades práticas em um serviço do Sistema Único de Saúde, de referência no interior, um ambulatório especializado, um hospital, e ao mesmo tempo tem suporte aonde um especialista com ainda mais experiência vai poder apoiar o desenvolvimento das atividades numa carga horária de 20 horas semanais, recebendo uma bolsa que vai depender da localização, se é uma região mais vulnerável, podendo chegar até R$20.000.
3: O edital está disponível em gov.br/saúde.
2: Atenção, estudantes de graduação de instituições privadas.
3: Começaram hoje as inscrições para o processo seletivo do Fundo de Financiamento Estudantil, o FIES.
2: Serão mais de 75 mil vagas destinadas no segundo semestre.
5: Ao todo, serão oferecidas 75.500 vagas para o segundo semestre. No ano, serão 112 mil no total. O FIES concede financiamento a estudantes matriculados em cursos superiores de instituições privadas. Para participar do FIES, o candidato precisa ter feito o Exame Nacional do Ensino Médio a partir de 2010. Precisa ter alcançado média igual ou superior a 450 pontos nas 5 provas e não ter zerado a redação. Precisa ter, em 2026, renda bruta familiar mensal de até 3 salários mínimos, o equivalente a R$4.863. O processo seletivo do FIES reserva 50% das vagas para estudantes com renda familiar por pessoa de até meio salário mínimo inscritos de forma ativa no Cadastro Único. Os pré-selecionados nessa modalidade vão poder solicitar financiamento integral, cobrindo todos os encargos educacionais, e ficam dispensados de comprovar a renda diretamente na instituição de ensino. O FIES tem chamada única e lista de espera. O resultado da pré-seleção na chamada única será divulgado no dia 30 de julho. As inscrições vão até sexta-feira, 17 de julho, pelo Portal Único de Acesso ao Ensino Superior. O candidato precisa ter conta gov.br e preencher os requisitos para participar do programa. O resultado sai no dia 30 de julho. Mais informações em acessounico.bec.gov.br/FIES ou ligue para 0800-616161. Thaisa Vitória para a Voz do Brasil.
3: O Ministério da Educação disponibilizou uma série de vídeos com orientações sobre o uso do Cadastro da Educação de Jovens e Adultos, uma plataforma oficial de cadastro.
2: O material ensina passo a passo como realizar a inscrição e é destinado tanto aos estudantes quanto aos profissionais que atuam no sistema.
3: As inscrições no cadastro permanecem abertas durante todo o ano.
2: No entanto, os prazos para ingresso no segundo semestre deste ano variam de acordo com o calendário de cada estado e município.
3: Os conteúdos estão disponíveis no portal do MEC e no canal da pasta do Ministério da Educação no YouTube.
2: E essas foram as notícias do governo federal.
3: Uma realização da Secretaria de Comunicação Social da Presidência da República.
2: Com produção da empresa Brasil de Comunicação.
3: Fique agora com as notícias do Poder Judiciário e do Congresso Nacional. Uma boa noite.
2: Boa noite para você e até amanhã.
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8: Presidente do STF e do CNJ lança rede nacional de magistrados para combater o avanço do crime organizado no país.
9: Instituições podem enviar propostas sobre modernização do sistema de justiça até 15 de agosto.
8: STJ mantém prisão preventiva de homem acusado de atuar como falso médico.
9: Boa noite, eu sou Marcela Luiz.
8: E eu sou Walter Lima.
9: O presidente do Supremo Tribunal Federal e do Conselho Nacional de Justiça, ministro Edson Fachin, lançou nesta terça-feira a Rede Nacional de Magistrados para combater o avanço do crime organizado no país.
8: Segundo Fachin, a resposta estatal à criminalidade em rede exige, necessariamente, uma justiça também articulada em rede. Marcelo Della Libera.
10: O ministro Edson Fachin observou que o mercado de apostas eletrônicas clandestinas vem sendo utilizado como instrumento de organizações criminosas.
11: Essas plataformas podem servir à lavagem de dinheiro, à formação de estruturas empresariais aparentemente ilícitas, à integração com outras atividades ilícitas, como tráfico, contrabando e corrupção, além de apresentarem forte dimensão transnacional.
10: Criada por portaria do CNJ, a Rede Nacional prevê o compartilhamento de informações para enfrentar organizações criminosas cada vez mais sofisticadas.
9: Supremo está com o edital aberto para receber propostas sobre a modernização do sistema de justiça.
8: Podem participar em instituições públicas, privadas e da sociedade civil até 15 de agosto. Pablo Lemos.
12: As propostas vão ser analisadas pelo Grupo de Estudos para a Modernização do Sistema de Justiça, instituído pelo presidente do STF, ministro Edson Fachin. O diretor do Centro de Estudos Constitucionais do Supremo, Fernando Facuri Scaff, que preside o grupo, explica que modernizar significa atualizar o sistema de justiça.
13: É fazer ajustes dentro de um sistema que funciona, que está rodando bem, para falar uma linguagem mais clara, e que você tem, dentro disto, a expectativa de uma sociedade brasileira como um todo, por mais justiça e por mais segurança jurídica.
12: Para o relator do grupo Neide Barros Belo Filho, modernizar é uma exigência do tempo.
14: É necessário modificar, porque é necessário acompanhar o tempo, acompanhar as mudanças da sociedade.
12: Serão aceitas apenas manifestações.

0: ações institucionais sobre a modernização do sistema de justiça sem caráter pessoal, que deverão ser apresentadas por meio de formulário eletrônico.
1: Mantida a prisão preventiva de empresário acusado de atuar como falso médico em unidade básica de saúde de Cananéia, São Paulo.
2: A decisão é do vice-presidente do STJ, ministro Luiz Felipe Salomão, no exercício da presidência. Fátima Uchoa.
3: O empresário está preso desde janeiro. Segundo o Ministério Público, ele realizava exames de ultrassom, emitia laudos e atendia pacientes usando o registro profissional de médico de um sócio falecido. A fraude foi descoberta após ele afirmar durante exame que tinha identificado a vesícula de uma paciente que já havia retirado o órgão. Depois de o Tribunal de Justiça de São Paulo negar o primeiro habeas corpus, a defesa fez novo pedido de relaxamento da prisão ao STJ. Mas o ministro Salomão não verificou ilegalidade manifesta nem urgência que justificassem a concessão da liminar. O ministro ainda apontou que o pedido de liberdade deverá ser examinado com mais profundidade no julgamento definitivo do habeas corpus a cargo da sexta turma do STJ.
1: TST promove congresso para debater o uso de pesquisas no aprimoramento da justiça do trabalho.
2: O evento vai ser realizado

0: definitivo do habeas corpus a cargo da sexta turma do STJ.
1: TST promove congresso para debater o uso de pesquisas no aprimoramento da Justiça do Trabalho.
2: O evento vai ser realizado.
3: Justiça do Trabalho vai ser realizado entre os dias 25 e 27 de agosto. Com o tema Trabalho, Transformação e querem participar, fiquem atentos. As inscrições já podem ser feitas no portal do TST, que é o tst.jus.br.
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1: Uma boa noite.
2: E até amanhã.
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6: Eu sou Paula Groba.
7: E eu sou Humberto Pinheiro.
6: E estes são os destaques de hoje do Jornal do Senado, que começa agora.
7: Aprovada a aposentadoria especial para agentes de saúde e de combate às endemias.
6: MP do frete, Senado retira valor fixo, mas mantém piso mínimo do frete para caminhoneiros.
7: Pacientes em internação domiciliar podem ter desconto na conta de luz.
6: Boa noite.
7: Boa noite.
6: Em acordo com o governo, o Senado aprovou a medida provisória que atualiza as regras do piso mínimo do frete rodoviário. A MP, que perderia a validade nesta semana, mantém a obrigatoriedade de um valor mínimo para o frete, como já prevê a legislação, mas retira do texto a definição de um piso nacional para a remuneração dos caminhoneiros.
7: Durante a análise na comissão mista e na Câmara dos Deputados, havia sido incluído um piso de R$5.000 mensais para os motoristas de longas distâncias. A medida provisória também endurece as punições para empresas que descumprirem o piso do frete, calculado pela Agência Nacional de Transportes Terrestres. Repórter Pedro Pincer.
8: O Senado aprovou o projeto de lei de conversão da medida provisória que torna obrigatório o cadastramento das operações de transporte rodoviário de cargas e reforça os mecanismos de fiscalização do piso mínimo do frete. Entre os tópicos está a determinação de um piso para o frete, mas sem definição do valor. A principal questão se dava em torno do perdão às multas aplicadas aos caminhoneiros que estiveram presentes nas manifestações de dezembro de 2022. Para o relator revisor, senador Stevenson Valentim, do Podemos do Rio Grande do Norte, a medida faz justiça e traz tranquilidade para a categoria.
9: Entendo que esse viés da multa já atingiu a sua pedagogia e permanecer com essa injustiça é passar uma ideia de vingança e que não contribui nada para a sociedade.
8: A líder do governo, senadora Tereza Leitão, do PT de Pernambuco, celebrou o acordo alcançado diante da relevância do assunto.
10: Se ela não fosse importante, ela ia caducar. Nós não permitimos a caducidade justamente pela importância que ela tem para a economia, para relações trabalhistas, para a autonomia de autônomos.
8: As novas regras terão um período de transição. Empresas e transportadores terão prazo mínimo de 60 dias para a adaptação às novas obrigações. O texto segue agora para a sanção presidencial.
6: E o roubo de combustíveis deixou de ser apenas um crime patrimonial e passou a ser uma importante fonte de renda para facções criminosas.
7: Para combater esse mercado ilegal, a Comissão de Segurança Pública aprovou um projeto que endurece as penas e cria crimes específicos para o furto e o roubo de petróleo, combustíveis e derivados. Repórter Bruno Lourenço.
11: O projeto de lei fixa a pena nesses casos de reclusão de 4 a 10 anos mais multa e aumenta a punição em um terço se o crime for cometido com destruição de barreiras, atuação conjunta de duas ou mais pessoas, abuso de confiança de funcionário público ou ex-colaboradores das empresas. O relator designado, senador Sérgio Moro, do PL do Paraná, defendeu a punição mais rigorosa.
12: Para proteger não só o mercado de combustíveis, mas especialmente o consumidor desses combustíveis, dessas quadrilhas, dessas gangues que se locupletam, não só furtando combustíveis e seus equipamentos, mas colocando em risco os indivíduos para os quais depois

0: que combustível fraudulento muitas vezes é revendido.
1: O projeto também altera a legislação de crimes contra a ordem econômica para punir quem armazena, transporta ou comercializa o combustível sabendo que é produto de crime. O texto estabelece ainda que as penas sobem em 2/3 se a ação resultar em desabastecimento, interrupção das atividades industriais, incêndio, dano ambiental, ferimento grave ou morte. A proposta seguiu para a Comissão de Constituição e Justiça.
2: O sedentarismo ou a inatividade física gera um custo anual estimado em cerca de 300 milhões de reais ao Sistema Único de Saúde. Esse valor equivale a aproximadamente 17,4% de todos os gastos do sistema com hospitalizações por essas condições.
3: No Senado, a importância da medicina esportiva na saúde dos brasileiros foi tema de audiência pública na Comissão de Esporte. Os detalhes com Patrícia Oliveira.
4: A medicina esportiva especializada no acompanhamento dos exercícios físicos na prevenção de lesões, reabilitação e melhoria do desempenho dos atletas também contribui para a saúde pública. Como destacou a senadora Leila Barros, do PDT do Distrito Federal, em audiência pública na Comissão de Esporte.
5: Ela beneficia milhões de brasileiros que encontram no esporte um instrumento de prevenção de doenças, de qualidade de vida e do envelhecimento saudável.
4: José Cavazói, da Federação Internacional de Medicina Esportiva, apontou a importância do exercício físico na redução mundial de casos de morte.
6: Que além de fazer as pessoas se sentirem bem, ele é capaz de reduzir infarto, reduzir AVC, reduzir morte. 5,3 milhões de mortes todos os anos que são atribuíveis ao sedentarismo.
4: O médico Fernando Torres destacou o papel social do exercício físico também no combate aos custos com sedentarismo no Brasil. De cerca de 300 milhões de reais por ano no SUS em internações e tratamentos de doenças crônicas.
7: Exercício é remédio, porque ele realmente previne e trata doenças. Está altamente ligado à redução de gastos públicos e privados.
4: Os debatedores defenderam a criação de políticas públicas para ampliar a prática de atividades físicas no Brasil.
2: E famílias com pacientes em internação domiciliar que dependem de aparelhos elétricos poderão ter mais acesso ao desconto na conta de luz. A Comissão de Infraestrutura aprovou um projeto que amplia de 3 para 4 salários mínimos o limite de renda para a concessão da tarifa social de energia elétrica nesses casos.
4: Ampliar a prática de atividades físicas no Brasil.
2: E famílias com pacientes em internação domiciliar que dependem de aparelhos elétricos poderão ter mais acesso ao desconto na conta de luz. A Comissão de Infraestrutura aprovou um projeto que amplia de 3 para 4 salários mínimos o limite de renda para a concessão da tarifa social de energia elétrica nesses casos.
3: Comissão de Assuntos Sociais.
2: E seguiu para a votação no plenário em regime de urgência o projeto que cria o Estatuto da Vítima. A proposta reúne em uma única lei os direitos e garantias de vítimas de crimes, contravenções, calamidades públicas, desastres e epidemias. Hoje, essas proteções estão espalhadas por diferentes

0: diferentes normas.
1: O texto foi aprovado pela Comissão de Segurança Pública com parecer favorável do senador Wilder Moraes, do PL.
0: Projeto que cria o Estatuto da Vítima. A proposta reúne em uma única lei os direitos e garantias de vítimas de crimes, contravenções, calamidades públicas, desastres e epidemias. Hoje, essas proteções estão espalhadas por diferentes normas.
1: O texto foi aprovado pela Comissão de Segurança Pública com parecer favorável do senador Wilder Moraes, do PL.
2: Para estabelecer a confiança da população nas instituições de repercussão, estimulam as notícias dos crimes e favorece a cooperação da vítima ao longo da apuração.
0: Profissionais que atuam na prevenção de doenças e no atendimento direto às famílias poderão passar a contar com uma aposentadoria diferenciada. O Senado aprovou em dois turnos a proposta que garante esse direito aos agentes comunitários de saúde e aos agentes de combate às endemias, além de regulamentar o vínculo funcional da categoria.
1: A proposta aprovada prevê regras de transição e estende ainda a medida aos agentes indígenas de saneamento e de saúde. O texto segue para promulgação. Repórter Douglas Castilho.
3: A proposta aprovada estabelece como idade mínima de aposentadoria 57 anos para mulheres e 60 anos para os homens, condicionada à comprovação de 25 anos de tempo de contribuição e de efetivo exercício profissional, com regras de transição que terminam no ano de 2041 para os que já ingressaram na atividade. O texto também assegura a estabilidade a esses trabalhadores, vedando sua contratação temporária ou terceirizada, salvo na hipótese de emergências em saúde pública. O relator da proposta, senador Irajá, do PSD do Tocantins, destacou a atuação dos agentes na prática da saúde preventiva das famílias.
4: Merecem, assim como existe a aposentadoria especial dos nossos valorosos professores, assim como já foi também instituída a aposentadoria especial para os policiais, é merecida também a essa categoria. São soldados dos nossos SUS, do Sistema Único de Saúde Brasileiro. Aliás, se tem o SUS de carne osso, eles se chamam agentes de saúde e de combate a endemias.
3: Para compensar o aumento das despesas com essas aposentadorias, a União prestará assistência financeira aos estados e municípios.
1: Com edição de Paulo Agrova e trabalhos técnicos de Eliseu Caires, o Jornal do Senado fica por aqui. Acompanhe agora as notícias da Câmara dos Deputados. Boa noite.
0: Boa noite e até amanhã.
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6: Deputados reduzem jornadas de trabalho de pais de pessoas com deficiência.
7: Plenário pode desobrigar férias escolares durante Copa de Futebol Feminino.
6: Câmara exige informação sobre bebê prematuro na certidão de nascimento.
7: Boa noite. O projeto que exige informação sobre bebê prematuro na certidão de nascimento já pode seguir para o Senado. A repórter Maria Neves tem os detalhes sobre a medida.
8: A Comissão de Constituição e Justiça da Câmara dos Deputados aprovou o projeto que obriga os cartórios a incluir na certidão de nascimento que a criança nasceu de forma prematura. De acordo com a autora da proposta, a deputada Silvia Cristina, do PP de Rondônia, são considerados prematuros bebês que nascem antes de 37 semanas de gestação. Com a aprovação, o texto pode seguir para o Senado. Ainda, segundo Silvia Cristina, o Brasil é o país em que nascem mais bebês prematuros no mundo. Ela afirma que 12% dos partos realizados no país ocorrem antes do tempo mínimo necessário. A relatora do texto, deputada Maria Raiz, do PSB de Pernambuco, defende que incluir a informação sobre prematuridade do bebê na certidão de nascimento, além de garantir o atendimento médico adequado à criança, também trará economia para os cofres públicos.
9: A partir do momento que a gente sabe que uma criança nasce de forma prematura, a gente garante que o atendimento seja dado de forma mais precisa. Então, além, obviamente, de garantir um atendimento melhor para as mulheres, a gente garante que uma economia para o Estado.
8: Ao apresentar o projeto em 2024, Silvia Cristina afirmou que, de acordo com informações da Organização das Nações Unidas, a prematuridade é a principal causa de morte infantil no mundo. A página do Hospital Albert Einstein explica que bebês nascidos antes do tempo têm maior probabilidade

0: De apresentar problemas como pulmões imaturos que exigem ventilação mecânica. Além disso, os intestinos ainda não se encontram totalmente desenvolvidos no nascimento, o que dificulta a absorção do leite materno. Outra complicação é o cérebro prematuro, que impede o recém-nascido de ter o instinto de sugar os mamilos da mãe para mamar. Ainda, de acordo com as informações do hospital, problemas decorrentes da prematuridade podem durar por toda a vida. Da Rádio Câmara de Brasília, Maria Neves.
1: Maurício do Vôlei do PL de Minas Gerais apresentou projeto que cria a Política Nacional de Proteção da Inocência Infantil. De acordo com o deputado, a medida protege crianças e adolescentes da exposição a conteúdos inadequados ao desenvolvimento psicológico, moral e emocional.
2: Maurício do Vôlei acrescenta que o projeto amplia o acesso dos pais a informações sobre materiais pedagógicos e atividades escolares que tratem de temas sensíveis. Na visão dele, o texto é uma forma de garantir maior transparência na formação de crianças e adolescentes.
3: Saúde.
1: Comissão de Saúde aprova projetos sobre idosos e prevenção do câncer. A repórter Sofia Peçanha ouviu a relatora.
4: A Comissão de Saúde aprovou o projeto que prevê a suplementação nutricional como parte do tratamento de idosos diagnosticados com desnutrição ou risco de desnutrição durante internações hospitalares. A proposta, apresentada pelo deputado Pedro Ayara, de Minas Gerais, determina que hospitais públicos e privados conveniados ao Sistema Único de Saúde ofereçam suplementos nutricionais aos pacientes idosos sempre que houver indicação clínica. O projeto tem como objetivo assegurar que a suplementação seja parte integrante do cuidado hospitalar e da reabilitação pós-alta. Dessa forma, além de melhorar a recuperação de pacientes idosos, a medida também reduz complicações durante e após a internação, como afirmou a deputada Silvia Cristina, do PP de Rondônia, relatora na comissão.
5: O PL fortalece a integralidade da atenção e da saúde, que contribui para a sustentabilidade do sistema ao reduzir custo de sobrecarga hospitalar.
4: De acordo com o projeto, todos os pacientes idosos internados deverão passar por triagem e avaliação nutricional na admissão hospitalar, com reavaliações durante a internação e na alta. Caso o idoso ainda apresente desnutrição ou risco nutricional no momento da alta, ele poderá receber suplementação gratuita pelo SUS por até 60 dias, com acompanhamento das equipes de saúde. Após passar pela aprovação nas comissões de defesa dos direitos da pessoa idosa e de saúde, a proposta segue para análise na Comissão de Finanças e Tributação. Outro projeto aprovado pela Comissão de Saúde institui o Dia Nacional de Combate ao Câncer, a ser celebrado anualmente em 27 de novembro. A proposta, apresentada pela deputada Flávia Moraes, de Goiás, amplia as ações de prevenção, diagnóstico precoce, tratamento e apoio às pessoas acometidas pela doença. Estão previstas campanhas educativas, incentivo a ações de rastreamento da doença, apoio psicossocial a pacientes e familiares, capacitação de profissionais de saúde e estímulo à pesquisa científica na área oncológica. A relatora na Comissão de Saúde também foi a deputada Silvia Cristina. Ela destacou que o projeto busca maior visibilidade ao tema e fortalecer a mobilização social e institucional em todo o país.
5: Representa passo concreto necessário para fortalecer a política pública de enfrentamento ao câncer no Brasil, integrando a prevenção e atenção e a reabilitação, o apoio psicossocial no momento em que os números evidenciam urgência.
4: Após a aprovação na Comissão de Saúde, o projeto segue agora para análise da Comissão de Finanças e Tributação. Da Rádio Câmara de Brasília, Sofia Peçanha.
2: Esporte. Josivaldo JP, do União do Maranhão, defende a aprovação de proposta que inclui entidades esportivas sem fins lucrativos entre as instituições com imunidade tributária. Ele afirma que a medida busca reduzir custos de organizações que atuam na formação de atletas e na inclusão social.
1: Josivaldo JP aponta que o texto alcança apenas entidades certificadas dos movimentos olímpico, paralímpico, clubístico ou educacional. Ele argumenta que a regra pode evitar o fechamento de projetos esportivos, principalmente em comunidades que dependem dessas iniciativas para atender crianças e jovens.
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1: Trabalhe.
2: A Câmara aprovou redução de jornada de trabalho para pais de pessoas com deficiência. A repórter Paula Bittar tem os detalhes.
3: A Comissão de Constituição e Justiça da Câmara aprovou uma proposta que prevê a redução da jornada de trabalho sem prejuízo salarial para pais de pessoas com deficiência. De acordo com o texto aprovado, a necessidade e o percentual da redução da jornada serão definidos por avaliação biopsicossocial, realizada pelo menos a cada 2 anos. Conforme o resultado, o benefício poderá ser ampliado, mantido, reduzido ou suspenso. Durante a discussão da proposta, a deputada Soraya Santos, do PL do Rio de Janeiro, defendeu critérios para a concessão do benefício como forma de evitar fraudes.
4: Esse projeto é um projeto importantíssimo para as mães atípicas que precisam ter mais tempo dentro de casa, e é lógico que o meu voto será e do partido na orientação de aprovar, mas me cabe aqui fazer um alerta. Esse tipo de benefício deveria sempre estar vindo com um critério de avaliação.
3: O projeto que prevê a redução da jornada de trabalho sem prejuízo salarial para pais de pessoas com deficiência já pode seguir diretamente para análise do Senado, a menos que haja recurso para votação antes pelo plenário da Câmara. Da Rádio Câmara, de Brasília, Paula Bittar.
1: Eleições.
5: Projeto de Paulinho da Força do Solidariedade de São Paulo permite contabilizar como gastos eleitorais despesas com o cuidado de dependentes de candidatas. A medida beneficiaria mulheres com filhos de até 12 anos ou dependentes com deficiência.
2: A proposta autoriza o custeio de babás, cuidadores, creches e transporte de dependentes durante a campanha. Segundo Paulinho da Força, o objetivo é ampliar a participação feminina na política e reduzir os obstáculos enfrentados pelas candidatas.
6: Alô? Eu queria fazer uma crítica.
5: Com deficiência.
2: A proposta autoriza o custeio de babás, cuidadores, creches e transporte de dependentes durante a campanha. Segundo Paulinho da Força, o objetivo é ampliar a participação feminina na política e reduzir os obstáculos enfrentados pelas candidatas.
6: Alô? Eu queria fazer uma crítica.
5: Com deficiência.
2: A proposta autoriza o custeio de babás, cuidadores, creches e transporte de dependentes durante a campanha. Segundo Paulinho da Força, o objetivo é ampliar a participação feminina na política e reduzir os obstáculos enfrentados pelas candidatas.
6: Alô? Eu queria fazer uma crítica.
5: Com deficiência.
2: A proposta autoriza o custeio de babás, cuidadores, creches e transporte de dependentes durante a campanha. Segundo Paulinho da Força, o objetivo é ampliar a participação feminina na política e reduzir os obstáculos enfrentados pelas candidatas.
6: Alô? Eu queria fazer uma crítica.
5: Nos conta o que foi proposto.
7: A Comissão de Defesa do Consumidor da Câmara dos Deputados aprovou um projeto que obriga as distribuidoras de energia elétrica a incluir, junto com a conta de luz, um registro fotográfico do medidor de consumo da unidade de energia. De acordo com o texto, a medida tem como objetivo fortalecer a proteção dos direitos do consumidor e garantir mais transparência nas informações sobre o consumo de energia. A proposta também busca aumentar a confiança do usuário, já que o registro fotográfico anexado à fatura permite acompanhar mais clareza o processo de medição da cobrança. Para o relator da proposta, deputado Celso Russomano, do Republicanos de São Paulo, a iniciativa protege tanto o consumidor quanto as empresas. Ele ressaltou que a imagem do medidor pode servir como prova em caso de contestação, ajudando a evitar fraudes e possíveis manipulações.
8: O consumidor vai ter o direito de receber a conta com o registro fotográfico, ou seja, na hora que for lida a conta de energia elétrica, vem uma fotografia do medidor do consumidor junto, né, impressa na própria conta, e aí o consumidor vai poder ver que, de fato, a leitura foi feita da maneira correta e vai poder acompanhar, inclusive, o consumo. Aí, se houver erro, fica mais fácil para ele provar que existe um erro na cobrança da conta de energia elétrica.
7: O projeto, que inclui junto à conta de luz um registro fotográfico do medidor de consumo, segue agora para...

0: para análise na Comissão de Minas e Energia. Da Rádio Câmara de Brasília, Júlia Lopes.
1: Desenvolvimento Regional.
2: Projeto de Paulo Guedes, do PT de Minas Gerais, concede ao município de Vieiras o título de Capital Nacional dos Peixes Ornamentais. A proposta reconhece a importância da cidade para a piscicultura ornamental e sua contribuição para a economia da Zona da Mata Mineira.
3: Segundo Paulo Guedes, o reconhecimento fortalece a identidade produtiva de Vieiras, amplia a visibilidade do setor e incentiva o desenvolvimento regional. A proposta destaca ainda o potencial da criação de peixes ornamentais para gerar renda e apoiar pequenos produtores.
1: Educação.
2: O plenário da Câmara pode votar a qualquer momento o projeto que retira a obrigação de férias escolares durante a Copa do Mundo de Futebol Feminino no ano que vem. Essa obrigação foi criada por uma lei de 2026. Entenda com o repórter Antônio Vital.
4: Ganhou regime de urgência e pode ser votado a qualquer momento no plenário da Câmara, projeto que desobriga as redes de ensino pública e privada de todo o país a concederem férias escolares para todos os alunos durante a realização da Copa do Mundo Feminina de Futebol no ano que vem. Lei de autoria do governo, aprovada no início do ano pelo Congresso, obriga que as férias dos estudantes coincidam com o período do torneio, entre 24 de junho e 25 de julho de 2027. O projeto apresentado pela deputada Anne Ortiz, do PP do Rio Grande do Sul, permite que os sistemas de ensino dos estados e municípios decidam sobre o período de férias escolares, em vez de obedecer ao calendário oficial da competição. Entidades como a Federação Nacional das Escolas Particulares criticaram a obrigatoriedade prevista em lei e alegaram que a alteração do período de férias no meio do ano coloca em risco o calendário escolar exigido pela Lei de Diretrizes e Bases da Educação, que obriga pelo menos 200 dias letivos no ano. O regime de urgência permite que o projeto seja analisado diretamente no plenário da Câmara, sem passar pelas comissões permanentes da Casa. A urgência foi aprovada de maneira simbólica, sem votos contrários. Para a autora da proposta, Anne Ortiz, a definição do período de férias em função da competição não foi discutida com as instituições de ensino e vai causar prejuízos para as escolas, alunos, pais e professores.
5: Não é possível, num país de 5.570 municípios, onde a Copa do Mundo vai ser sediada em apenas 8 municípios, nós termos uma regra para valer para todos os municípios que obriguem mais de um mês de férias no meio do ano. Isso vai causar um problemão, não só para as famílias, para os pais, para as mães que trabalham, mas também para os trabalhadores da educação no nosso país.
4: Os jogos da Copa do Mundo de Futebol Feminino serão realizados em 8 cidades: Belo Horizonte, Brasília, Fortaleza, Porto Alegre, Recife, Rio de Janeiro, Salvador e São Paulo. Segundo o governo, a expectativa da FIFA é de que o evento alcance um público de mais de 3 milhões de torcedores, o que movimentará a economia brasileira e projetará o Brasil como potência esportiva. Da Rádio Câmara de Brasília, Antônio Vital.
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1: Justiça.
3: Projeto de Caroline de Tone, do PL de Santa Catarina, concede anistia a pais punidos por adotarem a educação domiciliar, conhecida como homeschooling. Ela reforça que a medida beneficia apenas os casos em que não houve negligência, maus tratos ou violação dos direitos da criança e do adolescente.
2: Segundo Caroline de Tone, a proposta repara penalidades aplicadas a famílias que optaram pela educação domiciliar de boa fé. Para a deputada, o projeto reforça o papel da família na educação dos filhos e garante mais segurança jurídica aos pais que adotam esse modelo de ensino.
1: Segurança Pública.
3: Projeto aumenta penas para crime de ameaça por arma ou condição da vítima. A repórter Daniela Lessa nos conta quais os agravantes.
7: A Comissão de Constituição e Justiça da Câmara dos Deputados aprovou o projeto que aumenta a pena para o crime de ameaça quando cometido com uso de arma ou contra mulher por razões do sexo feminino, crianças, adolescentes, pessoas idosas ou com deficiência. A proposta é do deputado Mário Heringer, do PDT de Minas Gerais, e altera o Código Penal para aproximar as punições dos crimes de ameaça e de perseguição. Atualmente, pena para o crime de ameaça é detenção de 1 a 6 meses ou multa. Pelo texto, a pena para ameaça poderá ser aumentada de metade quando o crime for praticado com arma ou contra mulher por razões do sexo feminino, criança, adolescente, pessoa idosa ou pessoa com deficiência. Também haverá aumento de pena se a ameaça ocorrer na presença de criança ou adolescente. Além disso, o projeto permite que o Ministério Público inicie a ação penal nesses casos, mesmo sem a representação da vítima, o que pode facilitar a responsabilização dos agressores. O relator, deputado Pompeu de Matos, do PDT do Rio Grande do Sul, defendeu que a mudança corrige distorções na lei e reforça a proteção das vítimas.
8: A pessoa que se sente ameaçada muda todo o seu comportamento, inclusive corporal, de alimentação, de sono, de perturbação por ser ameaçado. E se for perseguido, é a mesma coisa. Então nós estamos colocando, perseguir ou ameaçar é a mesma situação, tem a mesma pena, tem a mesma responsabilidade, tem a mesma gravidade.
7: Pompeu de Matos defendeu também o aumento de pena para casos em que a ameaça ocorre na presença de crianças ou adolescentes, pela gravidade do trauma provocado ao apenas testemunhar uma situação de violência. O projeto que aumenta penas para o crime de ameaça, especialmente quando envolve mulher por razões do sexo feminino, criança, adolescente, pessoa idosa ou pessoa com deficiência, ou ameaça feita com uso de arma, agora segue para análise do plenário da Câmara. Da Rádio Câmara de Brasília, Daniele Lessa.
1: Direitos Humanos.
2: Rubens Antônio, do PT de Goiás, é um dos autores de projeto que cria uma política nacional de grupos reflexivos sobre masculinidades, prevenção da violência e cultura de paz. O objetivo, segundo ele, é atuar antes que a violência aconteça, com ações educativas voltadas também a adolescentes.
3: Rubens Ottoni afirma que os grupos poderão funcionar em escolas, unidades de saúde, equipamentos da assistência social, órgãos de justiça e espaços comunitários. O congressista ressalta que o texto prevê atividades sobre resolução não violenta de conflitos e prevenção da violência contra mulheres.
2: Termina agora o Jornal Câmara dos Deputados, produzido pela Rádio Câmara, com trabalhos técnicos de Everson Urani e apresentação de José Carlos Andrade e Márcio Aquilissardi. Uma boa noite para você.
3: Uma ótima noite para você. A Voz do Brasil volta amanhã.
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1: Olá, boa noite. E aí, tudo bem? Tudo jóia? Estamos juntos aqui na Rádio da Família com o programa Fica Conosco, Senhor. Todos os dias, sempre, sempre, de 8 à meia-noite, músicas cristãs, momentos de oração, momentos de meditação para você, meu amigo, para você, minha amiga, que está aí do outro lado do rádio acompanhando a nossa programação. Muito obrigado aí por estar com a gente, tá bom? Vamos começar o programa aqui, daqui a pouquinho a oração do Terço em Família. Hoje com os amigos da comunidade do Verbo Divino, né? Nosso amigo Marcos, Somanel e o Michele vão estar meditando os mistérios dolorosos nessa terça-feira. Já vai se preparando aí para você ligar e rezar ao vivo e também descendo as intenções, né? O nosso WhatsApp já está disponível, o 988976570, WhatsApp que você fala com a gente aqui na Rádio da Família, tá bom? Sejam bem-vindos. Vamos começar com o Evangelho do dia. Osés de Souza, boa noite, Oséias.
2: Boa noite, Magno Pires. Boa noite aos ouvintes. O Fica Conosco, Senhor. O Evangelho do dia está hoje em Mateus, capítulo 11, versículos do 20 ao 24. Naquele tempo, Jesus começou a censurar as cidades onde fora realizada a maior parte de seus milagres, porque não se tinham convertido. Ai de ti, Corazim, ai de ti, Betsaida, porque se os milagres que se realizaram no meio de vós tivessem sido feitos em Tiro e Sidônia, há muito tempo eles teriam feito penitência, vestindo-se de cilício e cobrindo-se de cinzas. Pois bem, eu vos digo, no dia do julgamento, Tiro e Sidônia serão tratados com menos dureza do que vós. E tu, Cafarnaum, acaso serás erguida até o céu? Não. Será jogada no inferno. Porque se os milagres que foram realizados no meio de ti tivessem sido feitos em Sodoma,

estaria até hoje. Eu, porém, vos digo, no dia do juízo, Sodoma será tirada com menos dureza do que vós. Porque se os milagres que foram realizados no meio de ti tivessem sido feitos em Sodoma, ela estaria até hoje. Eu, porém, vos digo, no dia do juízo, Sodoma será tirada com menos dureza.

0: Maria até hoje. Eu, porém, vos digo, no dia do juízo, Sodoma será tirada com menos dureza do que vós.
1: Ai de Deus, na sequência, o texto em família, pegue seu texto, vamos rezar juntos.
0: Maria até hoje. Eu, porém, vos digo, no dia do juízo, Sodoma será tirada com menos dureza do que vós.
1: Ai de Deus, na sequência, o texto em família, pegue seu texto, vamos rezar juntos.

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1: É chegado esse momento de oração, meditação, até você, a sua casa, a sua família. São 8:11. Hoje os amigos da comunidade do Verbo Divino, paróquia Nossa Senhora de Fátima, do bairro Barbosa Lages, comunidade lá do Jockey Clube 2. Samuel, boa noite, seja bem-vindo.
2: Boa noite, Mar, tudo bem com você, família, tudo bem?
1: Tudo na paz, graças a Deus, Samuel. Uma
2: boa noite também para os nossos ouvintes.
1: Muito bem, meu irmão, obrigado pela presença aqui, viu, meu amigo?
2: Valeu.
1: Michele, boa noite, seja bem-vindo, meu amigo.
3: Boa noite, Mago. Boa noite a todos os ouvintes. Tudo na paz, meu amigo?
1: Na paz, graças a Deus.
3: Graças a Deus.
1: Estamos aí, firme e forte para oração, né, Michele?
3: Isso aí, meu amigo.
1: E nosso amigo Marcos, boa noite, Marcos, seja bem-vindo.
4: Boa noite aos ouvintes.
1: Muito bem. Bom, esse trio vai estar aí meditando com a gente e você que está em casa também vai poder participar conosco, né? Já fica aí o convite para que você possa deixar aqui as suas intenções, seja pelo WhatsApp 988976570 ou se não pelo telefone, o 3232925, que vamos liberar a cada mistério, tá bom? Você vai poder participar ao vivo conosco, deixando as intenções, deixando os pedidos e os agradecimentos. Contamos com você, contamos com as suas orações nesse momento abençoado de oração, de meditação do Santo Terço em família. Reze conosco.
5: Em nome do Pai, do Filho e do Espírito Santo. Amém.
6: Vinde, Espírito Santo, enche os corações dos vossos fiéis e acendei neles o fogo do vosso amor. Enviai o vosso Espírito e tudo será criado e renovareis a face da terra. Oremos. Ó Deus, que instruí os corações dos vossos fiéis com a luz do Espírito Santo, fazei que apreciemos retamente todas as coisas segundo o mesmo Espírito e gozemos sempre da sua consolação. Por Cristo Senhor nosso. Amém.
4: Divino Jesus, nós vos oferecemos este terço que vamos rezar, meditando nos mistérios da nossa redenção. Concedei-nos, por intercessão da Virgem Maria, Mãe de Deus e Nossa Mãe, as virtudes de que nos são necessárias para bem rezá-lo, e a graça de ganharmos as indulgências desta santa devoção. Oferecemos, particularmente, em desagravo dos pecados cometidos contra o Santíssimo Coração de Jesus e o Imaculado Coração de Maria, pela paz do mundo, pela conversão dos pecados, pelas almas do purgatório, pelas intenções do Papa Leão XIV, pelo nosso arcebispo, pelo aumento e santificação do clero, pela santificação das famílias, por aquelas que pediram nossas orações, por todas as nossas intenções particulares, pela paz no Brasil e no mundo.
5: Creio em Deus Pai Todo-Poderoso, Criador do céu e da terra, e em Jesus Cristo, seu único Filho, nosso Senhor, que foi concebido pelos poderes do Espírito Santo, nasceu da Virgem Maria, padeceu sob Pôncio Pilatos, foi crucificado, morto e sepultado, desceu à mansão dos mortos, ressuscitou ao terceiro dia, subiu aos céus, está sentado à direita de Deus Pai Todo-Poderoso, de onde há de vir a julgar os vivos e os mortos. Creio no Espírito Santo, na Santa Igreja Católica, na comunhão dos santos, na remissão dos pecados, na ressurreição da carne, na vida eterna. Amém.
6: Pai nosso que estás no céu, santificado seja o vosso nome,

0: Venha a nós o vosso reino, seja feita a vossa vontade, assim na terra como no céu.
1: O pão nosso de cada dia nos dai hoje. Perdoai as nossas ofensas, assim como nós perdoamos a quem nos tem ofendido. E não nos deixeis cair em tentação, mas livrai-nos do mal. Amém.
0: Em honra a Deus Pai que nos criou. Ave Maria, cheia de graça, o Senhor é convosco. Bendita sois vós entre as mulheres, e bendito é o fruto do vosso ventre, Jesus.
1: Santa Maria, Mãe de Deus, rogai por nós, pecadores, agora e na hora da nossa morte. Amém.
0: Em honra a Deus Filho que remiu os nossos pecados. Ave Maria, cheia de graça, o Senhor é convosco. Bendita sois vós entre as mulheres, e bendito é o fruto do vosso ventre, Jesus.
1: Santa Maria, Mãe de Deus, rogai por nós, pecadores, agora e na hora de nossa morte. Amém.
0: Em honra ao Espírito Santo que nos santifica. Ave Maria, cheia de graça, o Senhor é convosco. Bendita sois vós entre as mulheres, e bendito é o fruto do vosso ventre, Jesus.
1: Santa Maria, Mãe de Deus, rogai por nós, pecadores, agora e na hora de nossa morte. Amém.
0: Glória ao Pai, ao Filho e ao Espírito Santo.
1: Como era no princípio, agora e sempre. Amém.
0: Ó Maria concebida sem pecado,
1: rogai por nós que recorremos a vós.
0: Ó meu Jesus, perdoai-nos, livrai-nos do fogo do inferno, levai as almas todas para o céu e socorrei principalmente as que mais precisarem na vossa infinita misericórdia. Nossa Senhora de Fátima,
1: rogai por nós.
0: Santo Arnaldo Jansen,
1: rogai por nós.
2: Muito bem, juntos em oração, meditando o Santo Terço em família. Seja bem-vindo para estar aqui com a gente, participando desse momento abençoado de oração e de meditação. Rapidamente, deixa eu só colocar uma intenção antes de falar no telefone. Meu irmão Gilvan caiu em um golpe, né? Vamos rezar por ele então, né? Vamos deixar aí as intenções por ele, que Deus abençoe e possa dar aí uma solução para o problema aí, tá? Muito obrigado, meu irmão. A gente reza por todas as intenções de sua família, todos os problemas que estão aí, tá? Que Deus possa ajudar. A Regina tá ligada com a gente, né? Regina de... tá aqui o nome, tá só Regina de Santana. Regina de Santa pede para todos os seus familiares mais harmonia, paz, saúde para todos, todos da catedral, todos que estão com o texto na mão, muita saúde para ela, para sua mãe, para os amigos, né, amigas. Agradece a Jesus e Maria pelo dia de hoje. Obrigado, irmãzinha, Deus abençoe. Vamos ver quem fala. Alô, boa noite. Alô, boa noite.
3: Boa noite.
2: Quem tá falando?
3: Terezinha da Encosta do Sol.
2: Dona Terezinha, abaixa o rádio da senhora, dona Terezinha. Escuta só pelo telefone, senão a gente não vai conseguir conversar, não.
3: O rádio tá ruim, não abaixa de jeito nenhum.
2: Ah, então a gente não vai conseguir a participação, dona Terezinha, que eu não consigo entender a senhora. Se não conseguir abaixar o rádio, a gente não vai conseguir. Dona Terezinha.
3: Oi.
2: Escuta só pelo telefone, que a senhora vai conseguir ouvir a gente.
3: Tá, eu bati ele, mas daí fica desligado mesmo.
2: Sim, não tem problema. Escuta só pelo telefone que a senhora vai ouvir. Quais que são as intenções da senhora?
3: Quero rezar pela minha vida, minha saúde, de toda a minha família. Pra Isabel de Torreões, Sou Jorge São Benedito, a Adriana da Granja Betel, a Mônica do condomínio Estado de Caeté, o Milton Garcia e até a hora que a gente esquece assim na última hora, mas Deus sabe, para todos que estiver com Deus na mão e para toda a família catedral aí também, tá? E para toda a minha família em geral.
2: Tá certo, irmãzinha.
3: E pelas almas do purgatório também, para todo o clero.
2: Muito bem, tá certo. Quem vai rezar com a senhora esse mistério vai ser o nosso amigo, o Michele. Michele, quais as intenções, meu amigo?
1: Ô Magno, nesse primeiro mistério eu queria colocar pela saúde da minha esposa Ana, minha filha Milena, meu genro Matheus, meu irmão Márcio, minha irmã Elizabeth, minha cunhada Neile, meu cunhado Flávio e meu cunhado Cláudio.

0: Pai nosso que estais no céu, santificado seja o vosso nome, venha a nós o vosso reino, seja feita a vossa vontade, assim na terra como no céu.
1: O pão nosso de cada dia nos dai hoje, perdoai as nossas ofensas, assim como nós perdoamos a quem nos tem ofendido. Não nos deixeis cair em tentação, mas livrai-nos do mal. Amém.
0: Ave Maria, cheia de graça, o Senhor é convosco. Bendita sois vós entre as mulheres, e bendito é o fruto do vosso ventre, Jesus.
1: Santa Maria, Mãe de Deus, rogai por nós, pecadores, agora e na hora de nossa morte. Amém.
0: Ave Maria, cheia de graça, o Senhor é convosco. Bendita sois vós entre as mulheres, e bendito é o fruto do vosso ventre, Jesus.
1: Santa Maria, Mãe de Deus, rogai por nós, pecadores, agora e na hora de nossa morte. Amém.
0: Ave Maria, cheia de graça, o Senhor é convosco. Bendita sois vós entre as mulheres, e bendito é o fruto do vosso ventre, Jesus.
1: Santa Maria, Mãe de Deus, rogai por nós, pecadores, agora e na hora de nossa morte. Amém.
0: Ave Maria, cheia de graça, o Senhor é convosco. Bendita sois vós entre as mulheres, e bendito é o fruto do vosso ventre, Jesus.
1: Santa Maria, Mãe de Deus, rogai por nós, pecadores, agora e na hora de nossa morte. Amém.
0: Ave Maria, cheia de graça, o Senhor é convosco. Bendita sois vós entre as mulheres, e bendito é o fruto do vosso ventre, Jesus.
1: Santa Maria, Mãe de Deus, rogai por nós, pecadores, agora e na hora de nossa morte. Amém.
0: Ave Maria, cheia de graça, o Senhor é convosco. Bendita sois vós entre as mulheres, e bendito é o fruto do vosso ventre, Jesus.
1: Santa Maria, Mãe de Deus, rogai por nós, pecadores, agora e na hora de nossa morte. Amém.
0: Ave Maria, cheia de graça, o Senhor é convosco. Bendita sois vós entre as mulheres, e bendito é o fruto do vosso ventre, Jesus.
1: Santa Maria, Mãe de Deus, rogai por nós, pecadores,

0: Bendita sois vós entre as mulheres, e bendito é o fruto do vosso ventre, Jesus.
1: Santa Maria, Mãe de Deus, rogai por nós, pecadores, agora e na hora de nossa morte. Amém.
0: Ave Maria, cheia de graça, o Senhor é convosco. Bendita sois vós entre as mulheres, e bendito é o fruto do vosso ventre, Jesus.
1: Santa Maria, Mãe de Deus, rogai por nós, pecadores, agora e na hora de nossa morte. Amém.
0: Ave Maria, cheia de graça, o Senhor é convosco. Bendita sois vós entre as mulheres, e bendito é o fruto do vosso ventre, Jesus.
1: Santa Maria, Mãe de Deus, rogai por nós, pecadores, agora e na hora de nossa morte. Amém.
0: Glória ao Pai, ao Filho e ao Espírito Santo.
1: Assim como era no princípio, agora e sempre. Amém.
0: Ó Maria, concebida sem pecado,
1: rogai por nós que recorremos a vós.
0: Ó meu bom Jesus,
1: perdoai, livrai-me do fogo do inferno, levai as almas todas para o céu e socorrei principalmente os que mais precisar da vossa infinita misericórdia.
0: São José Operário,
1: rogai por nós.
0: Nossa Senhora do Carmo,
1: rogai por nós. Nossa Senhora da Paz,
0: rogai por nós.
1: O Marco, deixa eu oferecer também esse texto pro Marco, Cláudio, né, lá da Casa Branca.
2: Tá certo, dona Terezinha, obrigado pela participação, viu? Deus abençoe e até uma próxima oportunidade, se Deus quiser. Bom, e você que está em casa também pode participar ligando 3232-9225, deixando aí as suas intenções, os seus pedidos, seus agradecimentos. Contamos com você e a sua participação aqui com a gente. Temos pedidos, viu, WhatsApp? Vamos ouvir?
3: Alexandre, do bairro Santa Paula.
2: Peraí, deixa eu colocar aqui certinho pra gente ouvir ela. Amiga, deixa aqui a mensagem. Vamos lá, quem fala?
3: Sou Alexandre, do bairro Santa Paula. Estou passando para desejar parabéns para vocês pelos 20 anos da Rádio Catedral. Deus abençoe vocês hoje e sempre.
2: Amém. Obrigado, minha irmã. Deus abençoe, viu? Obrigado pelas intenções, a participação com a gente, né? A gente agradece aí, viu? Quem mais está aqui conosco? Mais uma mensagem? Enquanto isso, o telefone está à sua disposição. Quem quiser ligar, 3232-9225.
4: Boa noite, Magno. Eu resto desde hoje por mim e toda a minha família. Peço por você e sua família. Peço a Adriana Cambetel, a Luciano Sagrado e a Sônia Paes Garcia. Todos resolvem conosco. Meu irmão, passando para meu irmão. Salve Maria, fico com Deus, boa noite.
2: Salve Maria. Boa noite, obrigado, minha irmã. Deus abençoe. A gente agradece as intenções, a participação aqui conosco, tá bom? Segundo mistério, quem vai rezar com a gente? Nosso amigo Marcos. Marcos, quais as intenções, meu irmão?
5: Pelo dom da minha vida, pela minha família, por todas as famílias, todos que estão com o terço na mão, e pelos desempregados.
2: Muito bem. Deixa eu ver quem tá na linha. Alô, boa noite.
6: Boa noite, mãe.
2: Quem tá falando?
6: Aqui é Aparecida, Cidade Alta.
2: Tudo bem, Aparecida?
6: Tudo bem, graças a Deus.
2: Seja bem-vinda, minha irmã. Quais são as intenções para hoje?
6: Mais intenções para hoje, eu quero colocar todo o pessoal da área de saúde, agradecendo a todos pelo carinho que eles têm com a gente. Hoje mesmo eu precisei de um atendimento aqui na UPA de São Pedro. Fui muito bem atendida. Cheguei quebrada e voltei inteira para casa. Graças a Deus. A mãezinha passou na frente. E também para vocês, pelo aniversário da Arte Catedral, toda a família Catedral. E para todos os irmãos que trazem o texto para nós todo dia. Para mim e para minha família também.
2: Tá certo, minha irmã. Eu vou pedir para baixar o volume do rádio da senhora. O volume tá dando um pouco de microfonia. E vamos juntos, então. O Marcos já deixou as intenções. Vamos meditar o segundo mistério dessa noite.

0: Pai nosso que estais no céu, santificado seja o vosso nome. Venha a nós o vosso reino. Seja feita a vossa vontade, assim na terra como no céu.
1: O pão nosso de cada dia nos dai hoje. Perdoai as nossas ofensas, assim como nós perdoamos a quem nos tem ofendido. Não os deixeis cair em tentação, mas livre-nos do mal.
0: Ave Maria, cheia de graça, o Senhor é convosco. Bendita sois vós entre

0: as mulheres e bendito é o fruto do vosso ventre, Jesus.
1: Santa Maria, Mãe de Deus, rogai por nós, pecadores, agora e na hora de nossa morte. Amém.
0: Ave Maria, cheia de graça, o Senhor é convosco. Bendita sois vós entre as mulheres e bendito é o fruto do vosso ventre, Jesus.
1: Santa Maria, Mãe de Deus, rogai por nós, pecadores, agora e na hora de nossa morte. Amém.
0: Ave Maria, cheia de graça, o Senhor é convosco. Bendita sois vós entre as mulheres e bendito é o fruto do vosso ventre, Jesus.
1: Santa Maria, Mãe de Deus, rogai por nós, pecadores, agora e na hora de nossa morte. Amém.
0: Ave Maria, cheia de graça, o Senhor é convosco. Bendita sois vós entre as mulheres e bendito é o fruto do vosso ventre, Jesus.
1: Santa Maria, Mãe de Deus, rogai por nós, pecadores, agora e na hora de nossa morte. Amém.
0: Ave Maria, cheia de graça, o Senhor é convosco. Bendita sois vós entre as mulheres e bendito é o fruto do vosso ventre, Jesus.
1: Santa Maria, Mãe de Deus, rogai por nós, pecadores, agora e na hora de nossa morte. Amém.
0: Ave Maria, cheia de graça, o Senhor é convosco. Bendita sois vós entre as mulheres e bendito é o fruto do vosso ventre, Jesus.
1: Santa Maria, Mãe de Deus, rogai por nós, pecadores, agora e na hora de nossa morte. Amém.
0: Ave Maria, cheia de graça, o Senhor é convosco. Bendita sois vós entre as mulheres e bendito é o fruto do vosso ventre, Jesus.
1: Santa Maria, Mãe de Deus, rogai por nós, pecadores, agora e na hora de nossa morte. Amém.
0: Ave Maria, cheia de graça, o Senhor é convosco. Bendita sois vós entre as mulheres e bendito é o fruto do vosso ventre, Jesus.
1: Santa Maria, Mãe de Deus, rogai por nós, pecadores, agora e na hora de nossa morte. Amém.
0: Ave Maria, cheia de graça, o Senhor é convosco. Bendita sois vós entre as mulheres e bendito é o fruto do vosso ventre, Jesus.
1: Santa Maria, Mãe de Deus, rogai por nós, pecadores, agora e na hora de nossa morte. Amém.
0: Ave Maria, cheia de graça, o Senhor é convosco. Bendita sois vós entre as mulheres e bendito é o fruto do vosso ventre, Jesus.
1: Santa Maria, Mãe de Deus, rogai por nós, pecadores, agora e na hora de nossa morte. Amém.
0: Glória ao Pai, ao Filho e ao Espírito Santo.
1: Como era no princípio, agora e sempre. Amém.
0: Ó Maria, concebida sem pecado,
1: rogai por nós que recorremos a vós.
0: Ó meu Jesus,
1: perdoai e livrai do fogo do inferno, levai as almas todas para o céu, socorrei principalmente os que mais precisam da vossa infinita misericórdia.
0: Nossa Senhora de Fátima,
1: rogai por nós.
0: Santo Arnaldo Jantre,
1: amém.
0: Ó Maria, concebida sem pecado,
1: rogai por nós que recorremos a vós.
0: Ó meu Jesus,
1: perdoai e livrai do fogo do inferno, levai as almas todas para o céu, socorrei principalmente os que mais precisam da vossa infinita misericórdia.
0: Nossa Senhora de Fátima,
1: rogai por nós.
0: Santo Arnaldo Jantre,
2: obrigado pela participação. Fica com Deus, viu? Bom, vamos juntos em oração, meditando. Você de casa participa, rezando com a gente. 3232-9225. Nosso telefone está aí para a sua participação aqui conosco, tá bom? É, boa noite, Magno. Hoje quero colocar nesse santo texto todos os membros da Legião de Maria. E também pela minha saúde. Deus abençoe a todos nós. Priscila, da Cidade Alta. Obrigado, Priscila. Deus abençoe, minha irmã. Mais uma intenção, vamos ouvir?
3: Boa noite, Magna. Aqui é a Adriana da Granja do Betel. Gostaria de colocar nas intenções do Santo Texto nessa noite, pela minha vida e pela vida de toda a minha família, pela Fátima da Esplanada, Luciene dos Reis, Terezinha do Encosta, seu Jorge no São Benedito, seu Milton Garcia, Luiz no Sagrado, Norminha e Mauro no bairro Retiro, Mônica no condomínio na Estrada de Caeté, Gracinha no bairro Progresso, Graça no bairro Ipiranga e todos que nessa noite vão meditar o Santo Terço. Boa noite, obrigada, fica com Deus.
2: Amém. Obrigado, irmã, Deus abençoe. Você que quiser participar, 988-976570, o nosso WhatsApp está aí à sua disposição, e o 3232-9225 também, para você ligar, falar com a gente, meditar Santo Terço dessa noite, tá bom? Fique à vontade. Quem reza agora, o terceiro mistério.

0: Nosso amigo o Michele. Michele, quais são as intenções, meu irmão?
1: Ô Magno, nesse terceiro mistério eu queria colocar pela alma do meu pai Antônio, pela alma da minha mãe Ana, pela alma da minha sogra Ana Rosa, pela alma do meu sogro Sr. Sebastião e por todas as pessoas em situação de rua.
0: Muito bem, vamos juntos então, vou pedir o Sr. Manuel para rezar a segunda parte, meditamos juntos o terceiro mistério.

0: Pai nosso que estais no céu, santificado seja o vosso nome. Venha a nós o vosso reino. Seja feita a vossa vontade, assim na terra como no céu.
1: O pão nosso de cada dia nos dai hoje. Perdoai as nossas ofensas, assim como nós perdoamos a quem nos tem ofendido. E não nos deixeis cair em tentação, mas livrai-nos do mal. Amém.
0: Ave Maria, cheia de graça, o Senhor é convosco. Bendita sois vós entre as mulheres, e bendito é o fruto do vosso ventre, Jesus.
1: Santa Maria, Mãe de Deus, rogai por nós, pecadores, agora e na hora de nossa morte. Amém.
0: Ave Maria, cheia de graça, o Senhor é convosco. Bendita sois vós entre as mulheres, e bendito é o fruto do vosso ventre, Jesus.
1: Santa Maria, Mãe de Deus, rogai por nós, pecadores, agora e na hora de nossa morte. Amém.
0: Ave Maria, cheia de graça, o Senhor é convosco. Bendita sois vós entre as mulheres, e bendito é o fruto do vosso ventre, Jesus.
1: Santa Maria, Mãe de Deus, rogai por nós, pecadores, agora e na hora de nossa morte. Amém.
0: Ave Maria, cheia de graça, o Senhor é convosco. Bendita sois vós entre as mulheres, e bendito é o fruto do vosso ventre, Jesus.
1: Santa Maria, Mãe de Deus, rogai por nós, pecadores, agora e na hora de nossa morte. Amém.
0: Ave Maria, cheia de graça, o Senhor é convosco. Bendita sois vós entre as mulheres, e bendito é o fruto do vosso ventre, Jesus.
1: Santa Maria, Mãe de Deus, rogai por nós, pecadores, agora e na hora de nossa morte. Amém.
0: Ave Maria, cheia de graça, o Senhor é convosco. Bendita sois vós entre as mulheres, e bendito é o fruto do vosso ventre, Jesus.
1: Santa Maria, Mãe de Deus, rogai por nós, pecadores, agora e na hora de nossa morte. Amém.
0: Ave Maria, cheia de graça,
1: hora de nossa morte. Amém.
0: Ave Maria, cheia de graça, o Senhor é convosco. Bendita sois vós entre as mulheres, e bendito é o fruto do vosso ventre, Jesus.
1: Santa Maria, Mãe de Deus, rogai por nós, pecadores, agora e na hora de nossa morte. Amém.
0: Ave Maria, cheia de graça,
1: hora de nossa morte. Amém.
0: Ave Maria, cheia de graça, o Senhor é convosco. Bendita sois vós entre as mulheres, e bendito é o fruto do vosso ventre, Jesus.
1: Santa Maria, Mãe de Deus, rogai por nós, pecadores, agora e na hora de nossa morte. Amém.
0: Ave Maria, cheia de graça,
1: agora e na hora de nossa morte. Amém.
0: Ave Maria, cheia de graça, o Senhor é convosco. Bendita sois vós entre as mulheres, e bendito é o fruto do vosso ventre, Jesus.
1: Santa Maria, Mãe de Deus, rogai por nós, pecadores, agora e na hora de nossa morte. Amém.
0: Ave Maria, cheia de graça, o Senhor é convosco. Bendita sois vós entre as mulheres, e bendito é o fruto do vosso ventre, Jesus.
1: Santa Maria, Mãe de Deus, rogai por nós, pecadores, agora e na hora de nossa morte. Amém.
0: Glória ao Pai, ao Filho e ao Espírito Santo.
1: Assim como era no princípio, agora e sempre, por todos os séculos dos séculos. Amém.
0: Ó Maria concebida sem pecado,
1: rogai por nós que recorremos a vós.
0: Ó meu bom Jesus,
1: perdoai-nos, livrai-nos do fogo do inferno, levai as almas todas para o céu e socorrei principalmente as que mais precisarem na vossa infinita misericórdia.
0: São Judas Tadeu,
1: rogai por nós.
0: Nossa Senhora Aparecida,
1: rogai por nós.
2: Juntos em oração, meditando o Santo Terço em família. Vamos ao quarto mistério. Você que quiser falar com a gente, liga agora. 3232-9225, nosso telefone está à sua disposição.

0: Noite, Magnus, era do Grama. Quero desejar esse texto, oferecer esse texto hoje para toda a minha família, toda a família de vocês, toda a família dos ouvintes. Parabéns pelos 20 anos da Rádio Catedral, essa rádio consagrada, essa rádio de Deus. O meu rádio só fica na Rádio Catedral. Boa noite, fique com Deus e parabéns para os aniversariantes e para o aniversário da Rádio Catedral.
1: Tá certo.
0: Uma boa noite, fique com Deus. Deus acompanha vocês para casa e Nossa Senhora.
1: Amém. Obrigado, irmãzinha. Deus abençoe. Boa noite, Magno. Deus abençoe a todos. Peço oração para todos de minha família e familiares, pela saúde de todos nós. Peço oração para todos de São João da Serra, que tenham boas festas de São João, dia 18 de julho. É a Márcia Regina, do bairro Fábrica. Obrigado, Márcia. Quem está com a gente também é o Ivan Campos, do Ipiranga. Pede oração aí para ele, seus familiares, né? Família Campos, em especial aí para o filho Miguel Campos, para a mãe do colega Ricardo, que internou hoje. Vamos rezar, né? Vamos rezar por todas as intenções, tá bom, meu amigo? Muito obrigado. Deixa eu ver se tem alguém na linha. Alô, boa noite.
2: Boa noite.
1: Quem tá falando?
2: É o Milton Garcia, da Cidade Alta.
1: Seja bem-vindo, seu Milton.
2: Louvado seja meu Senhor Jesus Cristo.
1: Para sempre seja louvado. Sou Milton, quais as intenções?
2: Minhas intenções, como sempre, pelo dono da minha vida, graças a Deus, pelo dono da vida da minha família toda aqui, pelo pessoal de São Pedro, aqui nessa área, o rezador de terço aqui de São Pedro, para dona Maria Madalena, para dona Terezinha da Encosta do Sol, para todo o pessoal do Coronel Pacheco, Piau, Goianá, Rio Novo, para aquele canto, aquele lado que eu fui criado, e para o Luído Sagrado. E vou rezar também para a dona Lourdes do Milho Branco. Vou rezar para todo o pessoal aqui da nossa área de São Pedro. E vou rezar para a dona aí da Vila do Norte, da Vila Norte, da Zona Norte. Então a dona da Zona Norte que reza para mim, eu não conheço, eu não sei o nome dela direito. Deus abençoe ela, para você, mas a sua família. Por Evandro, Bruno, para todo o pessoal que reza o texto na Rádio Catedral, na Rádio Aparecida, que Deus tenha misericórdia de todo mundo. E tô para todas as criancinhas também pequenas que estão rezando agora, que tá chupando sua chupetinha agora, em nome de Jesus, e dá misericórdia para todo mundo.
1: Tá certo, muito bem, meu irmão. Quem vai rezar o quarto mistério? Nosso amigo Marcos. Marcos, fique à vontade para as intenções também.
3: Pelos enfermos, pela Luciane dos Reis, pelos nossos padres, diáconos e por todos aqueles que rezam neste momento aí conosco.

0: Pai nosso que estais no céu, santificado seja o vosso nome, venha a nós o vosso reino, seja feita a vossa vontade, assim na terra como no céu.
1: E cada dia nos dá hoje, perdoai as nossas ofensas, assim como nós perdoamos, como defendidos, não deixeis cair em tentação, mas livrai-nos de todo mal, amém.
0: Ave Maria, cheia de graça, o Senhor é convosco. Bendita sois vós entre as mulheres, e bendito é o fruto do vosso ventre, Jesus.
1: Santa Maria, Mãe de Deus, rogai por nós, pecadores, agora e na hora de nossa morte. Amém.
0: Ave Maria, cheia de graça, o Senhor é convosco. Bendita sois vós entre as mulheres, e bendito é o fruto do vosso ventre, Jesus.
1: Santa Maria, Mãe de Deus, rogai por nós, pecadores, agora e na hora de nossa morte. Amém.
0: Ave Maria, cheia de graça, o Senhor é convosco. Bendita sois vós entre as mulheres, e bendito é o fruto do vosso ventre, Jesus.
1: Santa Maria, Mãe de Deus, rogai por nós, pecadores, agora e na hora de nossa morte. Amém.
0: Ave Maria, cheia de graça, o Senhor é convosco. Bendita sois vós entre as mulheres, e bendito é o fruto do vosso ventre, Jesus.
1: Santa Maria, Mãe de Deus, rogai por nós, pecadores, agora e na hora de nossa morte. Amém.
0: Ave Maria, cheia de graça.

0: graça, o Senhor é convosco. Bendita sois vós entre as mulheres, e bendito é o fruto do vosso ventre, Jesus.
1: Santa Maria, Mãe de Deus, rogai por nós pecadores, agora e na hora da nossa morte. Amém.
0: Ave Maria, cheia de graça, o Senhor é convosco. Bendita sois vós entre as mulheres, e bendito é o fruto do vosso ventre, Jesus.
1: Santa Maria, Mãe de Deus,
0: vós entre as mulheres, e bendito é o fruto do vosso ventre, Jesus.
1: Santa Maria, Mãe de Deus, rogai por nós pecadores, agora e na hora da nossa morte. Amém.
0: Ave Maria, cheia de graça, o Senhor é convosco. Bendita sois vós entre as mulheres, e bendito é o fruto do vosso ventre, Jesus.

0: por nós pecadores, agora e na hora da nossa morte. Amém.
1: Ave Maria, cheia de graça, o Senhor é convosco. Bendita sois vós entre as mulheres, e bendito é o fruto do vosso ventre, Jesus.
0: Santa Maria, mãe.
1: Bendito é o fruto do vosso ventre, Jesus.
0: Santa Maria, mãe de Deus, rogai por nós pecadores, agora de Deus, rogai por nós pecadores, agora e na hora da nossa morte. Amém.
1: Ave Maria, cheia de graça, o Senhor é convosco. Bendita sois vós, e bendito é o fruto do vosso ventre, Jesus.
0: Santa Maria, mãe.
1: Bendito é o fruto do vosso ventre, Jesus.
0: Santa Maria, mãe de Deus, rogai por nós pecadores, agora de Deus, rogai por nós pecadores, agora e na hora da nossa morte. Amém.
1: Ave Maria, cheia de graça, o Senhor é convosco. Bendita sois vós,
0: na hora da nossa morte. Amém.
1: Glória ao Pai, ao Filho e ao Espírito Santo.
0: Como era para os princípios, para sempre, sempre. Amém.
1: Ó Maria concebida sem pecado,
0: por nós que recorremos a vós.
1: Ó meu Jesus,
0: perdoai, levai do fogo do inferno, levai as almas todas para o céu, socorrei principalmente mais necessitado da nossa infinita misericórdia.
1: Santa Luzia.
0: Jesus, manso e humilde coração.
1: Fazei o nosso coração semelhante ao vosso.
0: Nossa Senhora Aparecida.
1: Rogai por nós.
0: Santa Luzia.
1: Rogai por nós.
2: Muito bem. Obrigado, meu irmão. Deus abençoe, viu, seu Newton? Até a próxima.
0: Até a próxima,
2: se
0: Deus quiser.
2: Muito bem, vamos ao quinto mistério. Deixa eu colocar as intenções que estão aqui no nosso cestinho de oração. Boa noite, Magno, todos do texto, sou a Tatiane do Sagrado. Quero pedir oração para que Deus abra aí a porta de um emprego para o meu filho, o Eliedson. Eliedson Luciano Silva Rosa. Nossa Senhora Aparecida, abençoe nós. Obrigado aí, tá certo, irmãzinha. A gente agradece, viu, as intenções, a participação.
3: Boa noite, Magno. Aqui é o Jânio Divino Espírito Santo. O texto de hoje coloco na minha família, para Alzira, para Vanessa, para Vinícius, para Amanda, a noiva dele. Coloco as intenções para os moradores de rua, todos os empregados, as pessoas que estão nos hospitais agora, trabalhando. Coloco também intenções para os nossos amigos da Ujaí, seu Manel, o Marco, o Michele. E coloco também para intenção o meu amigo, o Jairo, que está passando um momento de saúde, que Nossa Senhora proteja ele e faz melhor para ele. E para você, Magno, parabéns pelos 20 anos também aí da Rádio Catedral. Aqui uma boa noite para você, fica com Deus, bom retorno para casa. Tchau.
2: Amém. Obrigado, irmãozinho. Deus abençoe. Obrigado pelas intenções.
4: Boa noite, Magno. Aqui é a Luciene dos Reis do Sagrado Coração. Boa noite ao Michele, ao Marcos e ao seu Manel. Que Nossa Senhora de Fátima, nesse momento, possa vir nos abençoar. Eu quero dedicar também esse santo texto, Magno, pelo aniversário do meu neto Benício, que foi ontem, por graças alcançadas, pela minha irmã Lucimar, minha sobrinha Alessandra, a Marisa lá no Verbo Divino e suas famílias, para Fátima Josiana de Esplanada, para Adriana de Grande Betel e pela alma da Maria Aparecida Cipriano, também, que morava no Verbo Divino. E para todas as pessoas que necessitam dessa oração, boa noite, muito obrigada.
2: Boa noite, obrigada, irmãzinha, Deus abençoe. Quem mais está aqui conosco nesse momento? Tem mensagem de áudio, né? Vamos lá.
5: Esse quinto mistério eu vou pedir pela alma dos meus pais, dos meus avós, dos meus primos, dos meus tios, das minhas tias que já foram, que tá lá do lado. Nossa Senhor, peço pela minha tia e pelo meu tio, pelos meus primos que estão aqui. Peço pelos meus filhos, pela união das nossas famílias. Peço para aquela intenção que só Deus sabe. Já está na mão deles. Já deu tudo certo. E peço pela alma do Valtenci, do Terços dos Homens. Pela alma dele.
2: Deu certo, tá certo, irmã. Obrigado pela participação, Deus abençoe. A gente agradece o carinho e as intenções conosco. Bom, vamos lá, quem vai rezar? São Manel, né? São Manel, quais as intenções, amigo?
6: Mas nesse quinto mistério eu coloco pela alma da minha esposa Lúcia, pela alma do meu pai José Vieira e Margarida Vieira, pela minha sogra Dona Maria de Jesus, pelas almas dos meus irmãos, a Iodete e o Emílio,

coloco pelo Rômulo Reis e a esposa Rosineia Dias, lá do bairro Araújo. Coloco pelo Rogério, lá de

0: Pai nosso que estás no céu, santificado seja o vosso nome, venha a nós o vosso reino, seja feita a vossa vontade, assim na terra como no céu.
1: O pão nosso de cada dia nos dai hoje, perdoai as nossas ofensas, assim como nós perdoamos a quem nos tem ofendido, e não deixeis cair em tentação, livrai-nos do mal. Amém.
0: Ave Maria, cheia de graça, o Senhor é convosco. Bendita sois vós entre as mulheres, e bendito é o fruto do vosso ventre, Jesus.
1: Santa Maria, Mãe de Deus, rogai por nós, pecadores, agora e na hora de nossa morte. Amém.
0: Ave Maria, cheia de graça, o Senhor é convosco. Bendita sois vós entre as mulheres, e bendito é o fruto do vosso ventre, Jesus.
1: Santa Maria, Mãe de Deus, rogai por nós, pecadores, agora e na hora de nossa morte. Amém.
0: Ave Maria, cheia de graça, o Senhor é convosco. Bendita sois vós entre as mulheres, e bendito é o fruto do vosso ventre, Jesus.
1: Santa Maria, Mãe de Deus, rogai por nós, pecadores, agora e na hora de nossa morte. Amém.
0: Ave Maria, cheia de graça, o Senhor é convosco. Bendita sois vós entre as mulheres, e bendito é o fruto do vosso ventre, Jesus.
1: Santa Maria, Mãe de Deus, rogai por nós, pecadores, agora e na hora de nossa morte. Amém.
0: Ave Maria, cheia de graça, o Senhor é convosco. Bendita sois vós entre as mulheres, e bendito é o fruto do vosso ventre, Jesus.
1: Santa Maria, Mãe de Deus, rogai por nós, pecadores, agora e na hora de nossa morte. Amém.
0: Ave Maria, cheia de graça, o Senhor é convosco. Bendita sois vós entre as mulheres, e bendito é o fruto do vosso ventre, Jesus.
1: Santa Maria, Mãe de Deus, rogai por nós, pecadores, agora e na hora de nossa morte. Amém.
0: Ave Maria, cheia de graça, o Senhor é convosco. Bendita sois vós entre as mulheres, e bendito é o fruto do vosso ventre, Jesus.
1: Santa Maria, Mãe de Deus, rogai por nós, pecadores, agora e na hora de nossa morte. Amém.
0: Ave Maria, cheia de graça, o Senhor é convosco. Bendita sois vós entre as mulheres, e bendito é o fruto do vosso ventre, Jesus.
1: Santa Maria, Mãe de Deus, rogai por nós, pecadores, agora e na hora de nossa morte. Amém.
0: Ave Maria, cheia de graça, o Senhor é convosco. Bendita sois vós entre as mulheres, e bendito é o fruto do vosso ventre, Jesus.
1: Santa Maria, Mãe de Deus, rogai por nós, pecadores, agora e na hora de nossa morte. Amém.
0: Ave Maria, cheia de graça, o Senhor é convosco. Bendita sois vós entre as mulheres, e bendito é o fruto do vosso ventre, Jesus.
1: Santa Maria, Mãe de Deus, rogai por nós, pecadores, agora e na hora de nossa morte. Amém.
0: Glória ao Pai, ao Filho e ao Espírito Santo.
1: Como é no

0: Visita agora e sempre. Amém.
1: Ó Maria concebida sem pecado,
0: rogai por nós que recorremos a vós.
1: Ó meu Jesus,
0: perdoai, livrai do fogo do inferno, levai as almas todas para o céu e socorrer principalmente os que mais precisarem da vossa misericórdia.
1: Nossa Senhora de Fátima,
0: rogai por nós.
1: Nossa Senhora de Lourdes,
0: rogai por nós. Nossa do Carmo,
1: rogai por nós.
0: Salve Maria.
1: Salve Maria.
2: Prazer, obrigado pela participação, Deus abençoe, viu? Até uma próxima oportunidade. Bom, você que rezou com a gente os mistérios, agora está na hora do agradecimento. Então pegue o seu texto e vamos agradecer juntos aqui o nosso santo texto dessa noite.
1: Infinitas graças vos damos, soberana rainha, pelos benefícios que todos os dias recebemos de vossas mãos liberais. Dignai-nos e agora e para sempre, tornando debaixo do vosso poderoso amparo, e para mais nos agradarmos, vos saudamos com uma salve rainha. Salve rainha, mãe de misericórdia, vida, doçura e esperança nossa salve. A vós bradamos os degredados filhos de Eva, a vós suspirame gemendo e chorando neste vale de lágrimas. Eia, pois, advogada nossa, esses vossos olhos misericordiosos a nós volvei, e depois deste desterro, mostrai-me Jesus, bendito é o fruto do vosso ventre, ó clemente, ó piedosa, ó doce sempre Virgem Maria, rogai por nós, Santa Mãe de Deus, para que sejamos dignos das promessas de Cristo, amém. Estivemos reunidos e estaremos sempre unidos, em nome do Pai, do Filho e do Espírito Santo. Amém.
2: Amém. Mais uma vez o texto chegando até você, sua casa, sua família, e o nosso agradecimento a cada um, né? Pela participação, pelas orações com a gente. Marcos, obrigado, viu, meu irmão, mais uma vez.
3: Eu que agradeço aí pela oportunidade de estar mais uma vez podendo ajudar um pouco na evangelização.
2: Muito bem, a gente agradece, meu amigo. E o Michele também, obrigado, viu, Michele, pela presença, participação com a gente.
4: Ô, Marcos, eu que agradeço, obrigado pela oportunidade, missão cumprida.
2: É isso aí. Samuel, missão cumprida, né, meu irmão?
1: Missão muito cumprida, obrigado. Graças a Deus.
2: Bom, vamos convidar o pessoal lá para rezar, se tiver algum convite a mais, fica à vontade, tá?
1: Ô, Marcos, o nosso texto lá é toda quarta-feira, às 19h30, né? Eu queria dar um recado aqui, é o seguinte... que nós tava com um show de prêmio marcado para o dia 11 deste mês agora, mas como esse negócio da Copa do Mundo, aí nós remarcamos o show de prêmio para o dia 8 deste mês que vem, de agosto, tá bom?
2: Tá certo, pessoal, comunidade, então fica ligado, então, show de prêmios lá na comunidade do Verbo Divino,
1: né? Do Verbo Divino.
2: Muito bem, gente, obrigado pela presença.
1: Mês que vem, se Deus quiser, nós estamos de volta.
2: Se Deus quiser. Forte abraço ao trio, viu?
1: Valeu, obrigado.
2: E você que de casa acompanhou o programa, o texto volta amanhã, nesse mesmo horário, vamos estar aqui rezando, meditando. Contamos com você, sua participação, suas orações aqui conosco. Vamos ouvir o Davidson Silva. Na sequência tem Padre Camilo, tem Papo Cabeça.